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3: E aí, que Jesus tem uma atitude estranha, porque quando ela chega, ele fica em silêncio, ele não fala nada, ele fica mudo. Não há nenhum outro momento nos evangelhos em que aconteça isso, mas naquele momento Jesus emudece. Aquele que é a palavra feita homem, o verbo que se fez carne, aquele que é a própria palavra, emudece. A palavra não fala, não com a boca, mas fala com atitude. E os discípulos, como nós, logo tiram conclusões. Eles dizem, bom, ela tem tudo contra ela, o mestre ainda ficou em silêncio. Então eles dizem, Senhor, mestre, mande que ela vá embora. Mas Jesus está em silêncio. E o que me impressiona é que parece que isso não faz nenhuma diferença para aquela mulher, porque ela continua clamando. E o modo como ela clama me impressiona mais ainda, porque a maioria das pessoas considerava Jesus um grande profeta, um grande mestre, rabi, rabone, era como eles o chamavam, mestre. Só que havia muitos mestres naquele tempo, muitos rabis, pessoas que ensinavam as escrituras. Profetas era algo que não faltava na história de Israel. Para alguns, Jesus era apenas um operador de milagres, alguém que curava os doentes, expulsava demônios, multiplicava pães e peixes, ressuscitava mortos, mas só isso. Eles o buscavam pelos milagres, pelo sobrenatural, pela sensação, pelos arrepios, pela emoção, mas nada além disso. Só que aquela mulher chega chamando Jesus de uma forma como poucos o chamaram. Ela diz: Jesus, filho de Davi, tenha misericórdia de mim. Você diz, bom, o que isso tem a ver? Tem tudo a ver, porque filho de Davi era o modo como o povo de Israel chamava o Messias, o ungido de Deus, aquele que era o cumprimento de todas as profecias e promessas que Deus já havia feito através de toda a história, aquele que viria, o Deus conosco, Deus que se faria, que viria a estar entre nós e que traria salvação e libertação, o esperado das nações. Quando ela chama Jesus de filho de Davi, aquela mulher está chamando Jesus de rei, porque Davi foi rei, e a promessa de Davi foi que o seu descendente, da sua descendência, viria o Salvador do mundo, o Redentor, o ungido de Deus. Quando ela o reconhece como filho de Davi, eu fico assustado, porque nem os discípulos dele que andavam com ele enxergavam isso. Pedro teve aquele momento áureo, aquele ápice de revelação, quando Jesus fala, e vocês quem dizem que eu sou? E ele fala, tu és o Cristo, filho do Deus Altíssimo. Jesus olha para ele e fala, não foi carne e sangue que te revelou, foi meu Pai que está nos céus. Mas no momento seguinte ele já fala, Senhor, não vá para a cruz, não é? Porque Jesus fala que vai ser crucificado, ele fala, jamais, Senhor. E aí Jesus o repreende. Outros discípulos só começam a crer quando já está próximo momento em que Jesus vai ser traído, preso, julgado e crucificado. Mas aquela mulher que não conhecia as escrituras, que não pertencia ao povo de Israel, que não conhecia todas as histórias, aquela mulher que nunca tinha presenciado um milagre de Jesus, nunca tinha ouvido um ensinamento sequer de Jesus, toda a informação que aquela mulher tinha sobre Jesus veio através de alguém. Alguém falou para ela, olha, há um homem chamado Jesus, ele está anunciando a palavra, ele está curando, ele está libertando. E aquela mulher, ouvindo de alguém, ela creu. E aí, quando eu percebo isso, eu fico chocado, porque a fé nasce no coração de quem nós nunca iríamos imaginar. Agora entenda, que aquela mulher, quando chega, e eu estou terminando, ela não tinha nada para oferecer. O que ela podia oferecer para Jesus? Nada. Ela chega sem nada para oferecer. Ela não tem justiça própria nenhuma. O que ela ia dizer? Aquela mulher, então, ela não tenta oferecer nada. Ela não tenta fazer nenhuma troca. Ela não faz nenhuma barganha. Não. Ela não fala: olha, Jesus, se o Senhor fizer isso, eu farei aquilo. Ela chega se prostrando. Ela chega rogando. Ela chega suplicando. E quando ela faz isso, ela está reconhecendo que ela depende inteiramente da misericórdia de Jesus, e ela está escolhendo confiar inteiramente nessa misericórdia. Não está confiando em nada que ela tenha, não está confiando em absolutamente nada dela, somente em Jesus. Essa mulher me choca mais ainda, porque ela persevera não só diante do silêncio de Jesus, que é a primeira atitude que ele tem, ele fica em silêncio, eu já disse, mas também ela persevera clamando, mesmo depois de ouvir Jesus falando palavras que não fazem nenhum sentido para ela, pelo contrário, poderiam tê-la magoado, poderiam tê-la machucado, e pareciam que Jesus estava negando o que ela estava pedindo, porque quando aquela mulher clama, a Bíblia fala que Jesus diz assim: mulher, não é bom tomar o pão dos filhos e lançá-lo aos cachorrinhos. Eu não fui enviado senão as ovelhas perdidas da casa de Israel. Em outras palavras, você é uma ovelha perdida da casa de Israel. Ela ia pensar: bom, eu nem de Israel sou, eu sou cananeia, grega, sirofenícia, de origem é, ou seja, eu estou fora. Você lê essas palavras e se choca, mas nesse momento em que a fé dela é provada, ela é aprovada, porque ela persevera. Ela persevera através do silêncio. Alguém aqui já experimentou o silêncio? Você clama, você ora, você pede, você roga, você chora, e parece que Deus não responde. Pelo menos você não consegue ver resposta, nem mesmo uma palavra. É nesse momento que essa mulher me surpreende, porque ela continua. Eu não acredito que alguém aqui fosse ter a coragem de perseverar ouvindo algo assim. Só que aquela mulher tinha alguma coisa. Ela tinha uma filha horrivelmente endemoniada. E até que você sofra como aquela mulher estava sofrendo, você não entende como ela pôde chegar a um ponto de ser humilde assim, quebrantada assim. Ela ouviu aquelas palavras, mas ela não interpretou, ela não entendeu aquelas palavras como uma ofensa. Ela não entendeu aquelas palavras como uma recusa. Ela não entendeu aquelas palavras como uma acusação. Ela entendeu aquelas palavras de uma outra forma. Ela entendeu aquelas palavras como uma oportunidade para a fé dela. Ela entendeu: eu estou sendo testada, mas eu vou perseverar clamando, porque eu creio que ele é o filho de Davi. Eu creio que ele é ungido de Deus. Eu creio que ele é o Salvador. E eu creio que se alguém pode me socorrer, esse alguém é Jesus. Então ela olha e responde assim: sim, Senhor, mas até os cachorrinhos comem das migalhas que caem da mesa dos seus senhores. Eu imagino que nesta hora, lá na casa dela, o demônio que estava possuindo a filha dela deve ter dado um grito. Ele deve ter dado um grito e deve ter saído naquela hora. A Bíblia não diz, mas eu imagino que isso aconteceu, porque no momento em que ela fala isso, A Bíblia fala que Jesus olha para ele e fala: por causa desta tua palavra, vai, a tua filha está curada. E ele acrescenta, ele fala: mulher, grande é a tua fé. Aquela mulher, ela crê na misericórdia, na bondade e na compaixão de Jesus. Ela não entende nada, mas ela crê, ela confia. Ela confia que Jesus ia dar a ela um favor que ela não merecia. É graça, é favor que não se merece. Tudo que eu recebo dele é assim. Aquela mulher tinha tudo contra ela e só uma coisa a favor dela: Jesus, o amor dele, a bondade dele, a misericórdia dele. E é isso que ela recebe, é isso que ela encontra, e a sua filha é liberta. Ele vai atender o nosso clamor quando ele encontrar em nós um coração simples e sincero como o daquela mulher. A mulher não fala da sua fé, ela não chega falando: eu tenho fé. Não. Ela fala: socorre-me, tenha misericórdia de mim. É Jesus quem fala: grande é a tua fé. É o contrário. Você e eu não precisamos chegar para Deus tentando provar que temos fé. Ele vê, ele sabe, e ele vai tocar a minha vida, a sua vida. Amém? Curva sua cabeça, feche seus olhos, vamos orar em nome de Jesus. Nós estamos terminando, mas eu queria orar com você por alguns instantes. Queria que você, aí no seu lugar, pudesse estar orando. Se você está me ouvindo através da rádio, se você está me ouvindo aqui, em qualquer outro lugar, e você diz assim: eu quero conhecer Jesus, eu quero andar com Jesus, eu quero seguir Jesus, eu quero confiar em Jesus, eu preciso dele. Essa noite eu ouvi essa palavra simples sobre essa mulher desesperada buscando cura, libertação para sua filha. E hoje eu me coloco como se fosse essa mulher. Eu quero clamar a Jesus, eu quero ser tocada por ele, eu quero conhecer Jesus. Se você é essa pessoa me ouvindo, onde quer que você esteja, aqui pela rádio, onde você estiver, eu queria que você orasse junto comigo agora. Se você quer entregar a sua vida a Jesus, você quer que ele reine na sua vida, diga assim junto comigo: Senhor Jesus, eu abro meu coração e eu te recebo para ser o meu Senhor, o meu Salvador, o meu Mestre, o meu Deus. Perdoa-me, purifica-me, transforma minha vida e faz de mim a pessoa que o Senhor me criou para ser. Eu peço a tua misericórdia, eu peço a tua graça, o teu socorro. Jesus, filho de Davi, tem misericórdia de mim. Eu preciso de ti, eu quero te conhecer, eu quero te seguir. Ajuda-me. Eu confio em ti, eu creio em ti, eu me lanço aos teus pés, eu te recebo. Teu nome, Jesus. Amém. Amém. Se você está me ouvindo, você estava afastado, afastado da comunhão com Jesus. Você ouviu essa palavra de alguma forma, você diz: eu quero voltar, eu quero estar em comunhão com Jesus. Eu preciso dessa comunhão, desse relacionamento, quero andar com ele, quero segui-lo. Se você é essa pessoa, onde você estiver agora me ouvindo, não importa onde seja, diga para ele: se eu estou de volta, estou de volta, eu quero a tua presença na minha vida, restaura-me, em nome de Jesus. Amém.
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7: Começa agora o

Olá, amados irmãos, boa noite em Cristo Jesus. Que a paz do Senhor encontre você neste momento, onde quer que você esteja. Seja bem-vindo ao Juntos pela Fé, este espaço onde a palavra de Deus deixa de ser um evento distante e se torna uma semente plantada no chão da nossa terra, da vida do nosso coração. Você já teve a sensação de que o reino de Deus parece distante? Algo lá na frente, algo que não chega, diante do caos que o mundo vive? Às vezes as pessoas se perguntam, onde é que está o governo de Deus?

0: forma
1: nos seus ramos
0: na nossa vida.
1: Disse mais:
0: é uma ovelhinha amada.
1: Aqui compararei o reino
0: uma
1: de Deus.
0: Porta estreita diante
1: é semelhante
0: de nós,
1: ao fermento.
0: E é um rei
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0: e escondeu
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0: como ele diz,
1: até
0: quantas
1: ficar
0: vezes quis,
1: tudo
0: como a galinha
1: levedado.
0: Quis abrigar
1: Versículo
0: os seus
1: 31.
0: Pintinhos debaixo das asas,
1: naquela
0: eu
1: mesma
0: quis
1: hora,
0: abrigar vocês também, eu quis
1: alguns fariseus
0: vocês
1: vieram
0: também,
1: para dizer,
0: mas vocês não o quiseram.
1: Dizer a Jesus,
0: então, se hoje
1: retira-te
0: sua vida
1: e vai-te
0: caída,
1: daqui,
0: quebrada,
1: porque Herodes
0: vazia,
1: quer matar-te.
0: Sua casa desolada,
1: ele, porém, lhe respondeu,
0: rei ainda
1: e de dizer a essa raposa,
0: está pronto.
1: Que hoje e amanhã expulso demônios
0: pé,
1: e cura enfermos,
0: ainda
1: e no terceiro dia
0: aberta.
1: Terminarei.
0: Então,
1: importa, contudo, caminhar hoje e amanhã,
0: que esta
1: e depois,
0: toque
1: porque
0: seu
1: não se espera que um profeta
0: que
1: morra fora de Jerusalém.
0: Assente-se à mesa com Jesus,
1: Jerusalém,
0: e entregue
1: Jesus chora,
0: sua vida a ele,
1: Jerusalém,
0: sob
1: que
0: as
1: matas
0: suas
1: os profetas
0: conosco,
1: e apedrejas os que te foram enviados.
0: A sua vida.
1: Quantas vezes quis eu reunir
2: você
1: teus filhos
2: de uma palavra de
1: como
2: fé,
1: a galinha junta do seu próprio ninho debaixo das asas, e vós não o fizeste. Eis que a vossa casa ficará deserta,
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2: manhã,
1: não mais me vereis.
2: 340,
1: até que venhas a dizer
2: cristã, missão
1: bendito
2: evangélica, e você,
1: o que vem
2: pela
1: em nome
2: fé,
1: do Senhor.
2: Que
1: povo santo de Deus, abençoados em Cristo Jesus, povo de propriedade exclusiva do Senhor. A passagem que estamos estudando esta noite, que na verdade o contexto imediato começa no capítulo 9, versículo 51, quando o Senhor Jesus, resoluto, decide ir para Jerusalém. É nesse contexto que nós estamos. Isso é importante pontuar, porque o texto, este texto, não nasceu num carpete confortável, com ar-condicionado de um escritório. Esse texto nasceu numa estrada empoeirada, crítica, problemática, onde diversas coisas chegaram a Jesus, aos discípulos, e havia um objetivo. Jesus estava resoluto, caminhando para Jerusalém, onde iria fazer uma grande obra, subir ao Gólgota, dando a sua vida para resgatar o seu povo e lavar-nos de nossos pecados. Louvado seja o nome do Senhor. Então esse texto nasceu nesta estrada empoeirada, nessa estrada crítica, e nesta caminhada diz que religiosos se aproximaram de Jesus, religiosos que confiavam na sua própria tradição. Nós também muitas vezes corremos este risco de confiar em nossas próprias tradições. Não que tradição em si seja algo equivocado, mas quando ela toma o lugar da palavra. Você se lembra que Jesus dizendo aos fariseus: vocês rejeitam a minha palavra jeitosamente para guardar as vossas próprias tradições, e com isso anulam o efeito da palavra. Quando qualquer coisa toma o lugar da palavra, quando qualquer opinião, às vezes uma tradição pode ser uma questão de regra cultural, familiar, enfim, existe uma resistência em muitas nações à evangelização sob o pretexto de que o evangelho vai mudar a cultura. O evangelho vai atrapalhar a cultura. Amado, o evangelho é transcultural. Onde ele chega, ele cura, ele sara e ele liberta. Cristo não é contra a cultura. Essa é a questão do texto. Cristo não é contra a cultura, mas existem elementos da cultura que são contra Cristo, e a esses elementos Cristo vai trabalhar. Cristo vai libertar, a obra do Senhor será feita, e diz a palavra: se pois o Filho vos libertar, verdadeiramente sereis livres. Então Jesus, nessa estrada empoeirada para Jerusalém, ele encontra religiosos confiantes na sua própria tradição, tradição essa que os afastavam de Deus. Eu lembro os irmãos que o apóstolo Paulo, da tribo de Benjamim, aprendeu a lei aos pés de Gamaliel, fariseu, tinha sua linhagem bem guardada.

separada, pertencente ao povo de Israel, circuncidado ao oitavo dia, tinha todos os motivos e razões para se gloriar na carne, mas estava distante de Deus, perseguindo a igreja, rumo onde a igreja estivesse. Não poderia estar mais distante da vontade de Deus. Mas Paulo, se Jesus aqui estava numa estrada empoeirada, Paulo estava numa estrada onde a luz de Cristo brilhou a vida dele, e ele caiu, e naquela queda, nós não sabemos bem o que aconteceu com aquele homem, mas caiu um perseguidor naquela estrada, e levantou o maior missionário da igreja. Porque seja numa estrada empoeirada, ou a caminho de Damasco, seja qual for, quando Cristo está andando neste caminho, ele trata, ele cura, ele liberta, ele ilumina, ele ensina, ele discipula, ele mostra quais são as verdadeiras bases e fundamentos sobre os quais podemos construir a nossa casa, fundamentos que ninguém poderá abalar. E nesses fundamentos não constam religiões vazias ou farisaicas. Cristo é mais do que uma religião. Nós não estamos aqui por sentimento religioso, nós estamos aqui para dizer: eu nasci de novo. Cristo em nós é a esperança da glória. Deus seja louvado. Nesta estrada, multidões esperavam Jesus para ver um espetáculo. Eram aquelas multidões dos pães e peixes. Eram aquelas multidões que se aproximavam para ver os milagres. Eram aquelas multidões com uma fé descomprometida. Este é um risco que a igreja de Jesus corre. É estar na igreja apenas em busca de milagres. É estar na igreja apenas em busca de espetáculo. É estar na igreja apenas em busca da bênção de Deus e não do Deus abençoador. Amado, melhor do que as bênçãos de Deus é ter o Deus da bênção na nossa vida. Melhor do que ter o que vem das mãos do Pai é ter a nossa vida nas mãos dele. Então aquela multidão que buscava espetáculo tinha uma fé descomprometida. Você se lembra que Jesus, quando deu uma palavra de repreensão, muitos foram embora, porque estavam lá apenas para o milagre, para a multiplicação e para o espetáculo. E aí Jesus vira para os discípulos e disseram: vocês também querem ir embora como eles? E a resposta dos discípulos foram: Senhor, para onde iremos se só tu tens as palavras da vida eterna? Aquela era a fé plantada no coração daqueles irmãos, a fé que transforma, a fé que cura, a fé que realmente modifica a nossa vida. Porque uma fé descomprometida não vai influenciar a nossa decisão familiar. Uma fé descomprometida não vai influenciar as nossas decisões do cotidiano. Uma fé que busca espetáculo não vai definir a nossa postura quando estivermos neste mundo, quando formos perseguidos, quando o mundo pedir em nós qual é a razão da nossa esperança. A fé que busca espetáculo não nos dará raiz profunda na terra quando chegarem as perseguições, e elas vão chegar, e nós precisamos saber disso. E Jesus estava diante de discípulos que estavam caminhando com ele, que precisavam de ser discipulados, para que não se escandalizassem quando o dia mau chegassem, para que não se intimidassem quando os inimigos chegassem. Você note que no capítulo 13, no início, chegaram notícias trágicas para Jesus. Diz que os galileus foram mortos. Diz que a torre de Siloé caiu e matou 18 pessoas. E Jesus, dentro desse contexto, ao invés de olhar ou julgar se eles estavam debaixo de pecado ou não, ele vira para aqueles que estão ouvindo essas notícias e disse: olha, vocês pensam que eles morreram assim porque são mais pecadores do que vocês? Eu vos digo que se vocês não se arrependerem, o mesmo vai acontecer com vocês. E então Jesus mostra a necessidade de arrependimento, ou seja, a vida é frágil e o arrependimento é para hoje. Portanto, com uma realidade, uma estrada real diante dele, Jesus trabalha no coração de seus discípulos para que eles fossem verdadeiramente discípulos, prontos, preparados, firmes contra as notícias ruins que nos sucedem.
Que fica a pergunta: pastor, por que que o justo sofre? Pastor, por que problemas acontecem? Jó era bom, era íntegro e sofreu. Amados, coisas neste mundo ruins acontecem, mas no meio disso tudo, Deus continua no controle da vida daquele que nele confia. Por isso, como nós buscamos um culto temático, eu falei no ofertório aqui de Paulo aos Filipenses, porque Paulo estava vivendo isso. Paulo, de modo semelhante a Jesus, não estava num carpete de um escritório escrevendo para os Filipenses, ou lá nas Ilhas Bahamas escrevendo: olha aí, povo, fiquem felizes, alegres, vocês, povo, que 80% do povo brasileiro está aí sofrendo, e eu estou aqui no meu iate escrevendo para você. Não, amado, Paulo estava preso, estava em Roma, estava debaixo de graça, estava debaixo de poder, e aquele homem, mesmo debaixo de tantas forças humanas que tentavam derrubar aquele homem, tentavam acabar com o ministério daquele homem, talvez alguém dissesse para Paulo: olha aí, meu irmão, você foi picado por uma cobra em Malta, você naufragou, foi chamado de praga em Atenas, foi apedrejado em Listra, tiveram que te descer debaixo de uma corda, a igreja de Corinto chamou de tagarela, não acreditou muito no teu apostolado. Lado, rapaz, tanto problema que você viveu, talvez você não seja chamado para o ministério, talvez você esteja fazendo a obra errada, talvez Deus não te chamou para isso, tenta outra coisa. Paulo disse: não, eu combati o bom combate, eu completei a carreira, eu guardei a fé, e já agora a coroa da justiça me está preparada, a qual o reto juiz me entregará a mim, e não somente a mim, mas a todos aqueles que aguardam. Guardam a sua vinda. Diga glória a Deus por isso, velhinha amada. Ou seja, Jesus está tratando realidade, porque existe um perigo. Não sei se os irmãos lembram, nos anos 80, há uma verdade, mas há um perigo nisso. Nos anos 80, uma das frases mais evangelísticas que existiam no Brasil, qual que era? Pare de sofrer. Pare de sofrer. Venha para a obra do Senhor, pare de sofrer. E o problema de você falar isso solto e não explicar é que muita gente chega na obra de Deus e às vezes o sofrimento continua. E às vezes a pessoa diz: pastor, depois que me converti, parece que um turbilhão veio contra a minha vida. Então o evangelho trata esses momentos de estrada empoeiradas da realidade da estrada da vida real para dizer. Como, por exemplo, Deus disse para Paulo quando ele orou para que o espinho da carne saísse: não vou tirar o espinho, mas a minha graça vai te bastar, e o meu poder vai se aperfeiçoar na sua vida. E aí Paulo entende e diz: de boa vontade mais me gloriarei. Gente, humanamente a gente diz: será que ele é bipolar? Será que ele tem algum problema? Será que ele é masoquista? Não, amados, é que ele aprendeu o valor do evangelho, ele aprendeu o poder do evangelho. A nossa fé não é de vidro, a nossa fé não quebra ao menor dos problemas, a nossa vida não é líquida, o nosso relacionamento que Cristo constrói em nossa vida não é líquido, que ao som dos menores problemas já se desfaz. Então Paulo diz: de boa vontade mais me gloriarei nas fraquezas e nas injúrias por amor de Cristo, porque quando eu sou fraco, então é que eu sou forte. Aleluia! É isto que Cristo vem trabalhando rumo a Jerusalém, aos seus filhos, aos seus discípulos, porque esses discípulos ainda não compreendiam muito bem nessa estrada o que estava por vir. Assim como nós também não compreendemos muitas coisas que nos acontecem, não compreendemos muitas. Pastor, a Bíblia diz que a gente tem que colher o que planta, mas parece que eu estou colhendo um monte de coisa que eu não plantei. Parece que vem um monte de problema que eu não plantei. E às vezes não compreendemos, irmãos, que do lado de cada sepultura o justo sofre. E nem sempre o sofrimento é a medida do nosso pecado. Por isso o capítulo 13 ele diz: você acha que aqueles galileus, ou sobre aqueles os quais a torre de Siloé caiu, eles eram mais pecadores do que vocês? Não eram. Não eram.
Então, o que é que eu preciso fazer diante dos problemas, diante de tragédias? O que é que eu preciso fazer diante de estradas empoeiradas, diante da estrada da vida real? Eu preciso receber a palavra do reino na minha vida, e que esta palavra do reino crie raízes e crie frutos, porque é isso que vai fortalecer a nossa alma. Essa é a parábola do semeador. Quando o semeador sai a lançar a semente, diz que uma parte da semente cai à beira do caminho. É aquele que ouve a palavra e a palavra vai embora. Ele ouve a palavra, mas não guarda, e ela fica à beira do caminho. Outra semente caiu num solo rochoso. E o que que o solo rochoso faz? Está lá um monte de pedras, a raiz não consegue penetrar, a raiz não consegue criar profundidade, e quando vem os escândalos, e quando vem a perseguição, e quando vem os problemas, a pessoa se escandaliza e vai embora. E diz ainda que uma parte da semente cai entre os espinhos. É a pessoa que tem o coração dividido, coração na igreja, mas o mundo também. Você sabe, ela ouve a voz de Deus, ela medita na voz de Deus, mas ela empresta o seu ouvido para fazer uma fofoca, alguma coisa. Amada, eu vou lhe dizer uma coisa, especialmente na vida do povo de Deus, dificilmente nós cometemos grandes pecados de uma vez. O pecado é como uma escada. Se lembra de Davi, foi pauta do nosso devocional essa semana. Poderia sair da laje, mas não saiu. Ele perguntou quem é aquela mulher. Poderia ter parado nessa pergunta, mas não parou. Ele mandou mensageiros para ir buscá-la. Ele poderia ter desistido dessa mensagem e saído daquela laje, mas não desistiu. Até aquele momento, em cada escadinha que foi subindo, aqueles passos errados eram reversíveis, mas depois que ele cometeu o pecado gera consequências. Dificilmente um cristão vai do 0 a 80 de uma vez só para uma vida errada. São escadas que vamos subindo, são coisas que não percebemos. É a fascinação, as coisas do mundo que sufocam a palavra de Deus. É o que Eclesiastes diz: apanhai-me a raposinha, porque elas fazem grandes estragos na vinha. São as pequenas concessões, as pequenas licenciosidades. Então, ovelha amada, nesse caminho rumo a Jerusalém, diante de tantos perigos, diante de tantas coisas que acometem o ministério e a vida dos discípulos, Jesus revela o reino de Deus, que chega em silêncio, como um grão de mostarda pequeno que é plantado na vida, ou como um fermento que é colocado invisível até que ele tome toda a massa. E o que eu quero dizer à igreja de Jesus: não despreze os pequenos começos da graça de Deus na sua vida. Não despreze as pequenas decisões de Deus na sua vida. Não despreze os pequenos passos que Deus quer trabalhar na sua vida, porque é no ordinário, é na vida cotidiana que o reino de Deus vai sendo estabelecido na nossa vida. É no dia a dia, é de glória em glória. Da mesma forma que não cometemos, ou raramente alguém comete grandes falhas de uma vez só, é uma escada, assim também é uma escada o nosso crescimento de vida com Deus. A exemplo disso, a título de exemplo, vamos ilustrar com 2 Crônicas 20, 35 a 37, que é o caso de Josafá. Diz que depois disto, Josafá, rei de Judá, se aliou com Acasias, rei de Israel, que procedeu iniquamente. Aliou-se com ele para fazerem navios que fossem a Tarsis, e fizeram os navios em Ezion-Geber. Versículo 37. Porém, Eliezer, filho de Dodavá, de Maressa, profetizou contra Josafá, dizendo: porquanto te aliaste com Acasias, olha lá, o Senhor destruiu as tuas obras, e os navios se quebraram e não puderam ir a Tarsis. Amado, esse versículo, depois disto, esta palavra depois disto, deveria de causar
temor e tremor em nosso coração, o alerta em nosso coração, o mesmo alerta que Jesus vem trabalhando nos seus discípulos. Por quê? Porque foi depois de grandes vitórias, foi depois de Josafá ter vitórias contra os povos inimigos, foi depois de Josafá mandar que a

0: todos os postes ídolos. Foi depois de Josafá restaurar a grande parte do povo de Israel. Depois disso tudo, ele fez pequenas concessões e se aliou a pessoas pecadoras, devido a uma questão comercial. E as obras dele foram destruídas. Você sabe, em pequenas licenciosidades, em pequenas concessões. Depois disto, Josafá, o grande guerreiro de grandes crises, o grande homem de grandes crises, falhou no ordinário, falhou no dia a dia. Então, amados, às vezes nós olhamos para a grama do vizinho, olha, a grama dele está mais verde porque ele tem grandes obras, e nos comparamos equivocadamente e nos diminuímos equivocadamente. Amada ovelha de Jesus, cada passo da graça de Deus na sua vida é uma grande obra para a glória do Senhor. Cada obra que Deus está fazendo na tua vida é uma construção de Deus. Não despreze o chamado de Deus, não despreze o que Deus está fazendo na tua vida. Deus tem um tempo para cada um de nós, Deus tem uma forma de agir na vida de cada um de nós. Então, como a porta é estreita e o tempo é curto, Jesus semeia a semente na vida dos seus discípulos, alerta os seus discípulos e chora por aqueles que recusam o seu abrigo. Isso significa para nós que o reino de Deus está crescendo. Amém, eu recebo esta palavra. E como é que eu sei que o reino está crescendo na minha vida? O reino exige uma resposta decisiva, porque a porta da misericórdia está aberta hoje, mas não estará para sempre. A palavra diz: buscai o Senhor enquanto se pode achar. Olha o capítulo 13, versículo 6. Dentro deste contexto, diz assim a palavra: 13:6. Então Jesus proferiu a seguinte parábola: certo homem tinha uma figueira plantada na sua vinha, e vindo procurar fruto nela, não achou. Pelo que disse ao viticultor: há 3 anos venho procurar fruto nesta figueira e não acho. Pode cortá-la, para que está ainda ela ocupando inutilmente a terra. Ele, porém, respondeu: Senhor, deixa ainda este ano, até que eu escave ao redor dela e lhe ponha estrume. Se vier a dar fruto, bem está; se não, mandarás cortá-la. Então, amado, o viticultor da nossa vida chama-se o Senhor Jesus Cristo. É Ele que está trabalhando, é Ele que está escavando a nossa terra. Então, não perca de foco, a porta está aberta ainda, mas a porta vai se fechar. Jesus chorou por Jerusalém: Jerusalém, Jerusalém, você mata os seus profetas. Ou seja, a porta se fecha, mas não porque Deus é frio, porque Ele está chorando por aqueles que negam. E aqui o viticultor, Jesus disse: me dá mais um ano, me dá mais um ano para escavar a volta dessa figueira, me dá mais um ano para jogar adubo nessa terra, me dá mais um ano para fertilizar esta terra, nós vamos ver se ela vai dar frutos. Amados, quantos de nós passamos anos e anos na igreja e não mudamos? Anos e anos na igreja, e às vezes no dia de culto, amém, louvado seja o Senhor, mas na segunda-feira dentro de casa é uma outra pessoa. Às vezes tratamos bem as pessoas da rua, amém, louvado seja, abraça, beijo, carinho para todo lado, mas tratamos mal quem está dentro de casa. E quantos anos o Senhor está adubando a terra, está dando tempo à nossa terra, está lançando fertilizante, e o nosso coração permanece duro. Então devemos perguntar, nessa estrada empoeirada rumo a Jerusalém: será que temos confiado nas nossas próprias tradições? Será que temos confiado na nossa própria capacidade de julgamento no lugar da palavra?
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0: Senhor Jesus Cristo, Deus eterno e Deus vivo, graças te damos, Pai, por mais uma noite. Na verdade, por todo este dia maravilhoso, dia de domingo, que passamos na tua casa, muitos irmãos em Cristo Jesus, por todo o Brasil, por todo o mundo, irmãos em Cristo, uma só família, independente da denominação que pertença. Somos o corpo de Cristo, somos a igreja do Senhor, e queremos te louvar e bendizer o teu nome, ó Pai, porque o Senhor estende as suas asas para que estejamos abrigados sobre elas, sob elas,
2: para que sejamos guardados sob o poder da tua palavra, debaixo da tua graça e da tua misericórdia. Então, Pai, receba nosso louvor, nossa gratidão, a nossa alegria de sermos chamados filhos de Deus. Queremos te adorar em espírito e em verdade, e queremos declarar que o poder da tua palavra governe a nossa vida, governe as nossas decisões, preencha o nosso pensamento, os nossos corações, cada palavra que sair da nossa boca, cada passo de fé que venhamos a dar na vida. Sejamos conduzidos pela tua graça, pelo poder do teu espírito, pela orientação do Senhor Jesus. E assim, meu Deus, declaramos uma semana abençoada para a honra e a glória do Senhor. Que teus filhos, Senhor, sejam alcançados por essa palavra, o doente seja curado, o aflito seja consolado, o angustiado, aquele que está desanimado, caído, perplexo, ó meu Deus, receba uma injeção de força, de ânimo, pelo poder da tua palavra, em nome de Jesus, e que a graça de Deus, o amor do Pai e as doces consolações do Espírito sejam com todos hoje e para sempre, amém e amém. Pois bem, amados irmãos, ficamos por aqui hoje e com muita alegria queremos nos despedir de você, declarando uma vez mais uma semana em perfeita vitória. 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Queremos que você cresça em graça e em conhecimento, que a tua casa esteja edificada sobre a rocha que é Cristo Jesus. Deus abençoe grandemente a sua vida, irmãos amados, e juntos pela fé, lutemos pela verdade que transforma vidas. Graça e paz, um grande abraço.
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2: Sejam muito bem-vindos a mais uma edição do Pleno Time. Eu sou Monique Melo e juntos seguiremos aqui com muita análise política, notícia e informação. Você é muito bem-vindo a participar aqui no chat, nos comentários. Nunca é demais dizer que a sua participação, a sua companhia é importantíssima e imprescindível. Talvez a companhia, a participação mais importante é a sua. Então, nos siga nas redes sociais, nos acompanhe aqui. Nós estamos em todas as principais plataformas digitais. A gente está no Instagram, por lá já passamos de 1.300.000 inscritos. Nos ajude a aumentar aí esse número de seguidores. Nós estamos no Facebook, lá por lá também já somos mais de 1.000.000. Estamos no YouTube. No YouTube a gente está aí numa campanha para atingir os 200.000 inscritos. Estamos no X, antigo Twitter. Estamos também no TikTok e também temos canais e grupos no WhatsApp e no Telegram. E se inscreva também no nosso canal do YouTube. Se você nos assiste e esquece de se inscrever, se inscreva, verifique se você já é inscrito, dê um like, comente, compartilha, faz todo o dever de casa para nos ajudar, para o YouTube entender que o nosso conteúdo é relevante e espalhar, propagar aí para mais pessoas, para mais usuários, combinado? E falando de redes sociais, antes de dar seguimento aqui à nossa edição do dia que está recheadíssima, falando em convidado, o primeiro já está disponível aqui para conversar conosco. Ele é candidato ao governo do Paraná, mas certamente você conhece ele como um ex-juiz da Lava Jato e senador da República. Eu vou falar agora com o Sérgio Moro. Olá, senador, muito obrigada por aceitar nosso convite.
3: Tudo bem, Monique, um prazer estar falando com vocês aí do Pleno Times, Pleno News. É sempre importante, principalmente nesse momento que se aproxima o período eleitoral, a gente poder falar, esclarecer a população, nos ouvir o que a gente pensa.
2: Sim, e justamente falando de eleições, senador, nos fale sobre essa guinada, né? Porque o senhor foi do judiciário para o legislativo como senador e agora está tentando o executivo. O senhor já passou pelo executivo sendo ministro de Jair Bolsonaro, mas naquele caso o senhor não foi um político eleito, né? Então agora o senhor está aí querendo se enveredar ao executivo do Paraná. Nos conta como foi essa decisão.
3: Bem, eu fui ministro da Justiça e Segurança Pública e naquele ano, Monique, o crime estava na defensiva. Tivemos queda dos principais indicadores, o crime organizado, isolamos as lideranças do PCC, fizemos uma mudança de rumo na segurança pública do nosso país. E com a caneta do Poder Executivo, com planejamento, com políticas públicas, nós conseguimos atingir bons resultados. É essa experiência que a gente quer levar para o governo do estado do Paraná e a mesma intensidade com a qual a gente combateu a corrupção na Lava Jato, a mesma coragem e determinação que usamos para enfrentar o crime organizado, nós vamos levar para resolver os problemas cotidianos do seu João, da dona Maria, com saúde, com educação, com infraestrutura de transporte viária aqui dentro do nosso estado, além de retomar essas pautas importantes para o país, que são objeto do debate nacional, que é a segurança pública e a agenda anticorrupção.
2: Sim, o senhor justamente como ex-ministro da Justiça e Segurança Pública, o senhor conhece de perto a expansão das organizações criminosas. Eu queria saber se o senhor já tem aí em mente, já tem a primeira medida mais importante, caso seja eleito, para adotar contra o PCC, o Comando Vermelho e outras facções que atuam no Paraná. Inclusive, eu quero mencionar também na pergunta que o presidente dos Estados Unidos, Donald Trump, ele assinou nesta quarta-feira um memorando que cria um programa para permitir que as empresas privadas americanas participem de operações cibernéticas contra organizações criminosas. Isso inclui o PCC e o CV, porque o campo político do entorno do presidente Lula se queixa, vê isso como uma interferência nos Estados Unidos nas questões brasileiras. Como é que o senhor vê isso?
3: Nós vamos trabalhar para erradicar essas organizações do nosso território, com lei e com ordem. A primeira medida vai ser criar forças-tarefas integradas da Polícia Civil, junto com a Polícia Militar, junto com a Polícia Penal, convidar a participação também das forças federais e nós vamos atrás das lideranças para prendê-las todas, identificar o patrimônio dessas organizações e confiscar os seus bens. Eu quero que essas organizações tenham medo de praticar crimes ou de se instalarem aqui no estado do Paraná. Claro que isso que é algo que se alcança com mais tempo, mas nossas medidas iniciais já vão nessa linha. Além disso, Monique, eu tenho dito, nós vamos construir um presídio estadual de segurança máxima. Nós não temos no Paraná. Há presídios aqui que eles chamam de segurança máxima, mas não seguem os critérios da Lei 11.671, ou seja, cela individual, cárcere duro, sem visita íntima, contatos com o mundo exterior monitorados 100%. É isso que nós vamos construir para deixar esses criminosos com medo de praticar crimes aqui no nosso estado. Quer praticar crimes, violar a lei? Vá para outro lugar ou mude de profissão. Essa atuação dos Estados Unidos, eu acho importante, porque dificulta a lavagem de dinheiro dessas organizações. E eles têm um alcance internacional de influência para os bancos, instituições financeiras do mundo, muito maior do que o Brasil. Não tem que ter nenhum medo de perder soberania, isso não faz o menor sentido, já que os efeitos são praticamente dificultar a vida desse pessoal a nível internacional. Então é bem-vindo a toda ajuda, sem a ilusão, Monique, de que nós podemos abdicar de nossas responsabilidades. Não, é papel nosso erradicar essas organizações ou tornar a vida delas difícil. Mas ter uma ajudinha norte-americana não é um problema.
2: O senhor disse até mais uma vez na sua resposta que quer que as organizações criminosas tenham medo de atuar. O senhor vê que as organizações criminosas estão muito livres hoje? Elas se sentem à vontade em atuar hoje aqui no Brasil?
3: A principal liderança do país, digo o presidente Lula, ele é pró-crime. O discurso dele é ruim. Ele minimiza furto de celular, ele é contra a designação dessas organizações como terroristas. A todo momento, a gente chama de gafe, mas no fundo não é gafe, é o que ele pensa. Nunca foi bandeira do PT ou do Lula o combate ao crime. Alguém que foi condenado, aliás, por corrupção em mais de uma instância, depois beneficiado por anulações sem ser declarado inocente por tecnicismo, mas a gente sabe que no fundo foi uma reviravolta política. Então esse indivíduo não tem condições de comandar a segurança pública no Brasil. E a liderança é que acaba imprimindo o tom, Monique. Por isso que a gente precisa uma mudança de rumos por completo dentro aqui do nosso país, senão a gente vai ver continuamente o crescimento do crime organizado. Veja que o governo Lula foi apresentar o primeiro projeto de segurança pública do governo dele no terceiro ano de governo, e apenas porque virou uma pauta eleitoral. Então, sempre correndo atrás do prejuízo. E lá no Congresso, eu como senador, fui autor e relator de diversos projetos de lei, alguns que viraram lei, teve 3 ano passado em especial, que viraram leis que foram importantes. E eu sempre observei a base do governo pró-crime, sempre dificultando o combate ao crime organizado ou outras formas de criminalidade. Por isso que a gente precisa da liderança, porque a liderança é que imprime o tom. Se a liderança é pró-crime, é evidente que o crime organizado vai avançar no nosso país.
2: No caso, provavelmente o senhor apoia Flávio Bolsonaro, né, na presidência da República. Sendo Flávio Bolsonaro eleito, certamente o trabalho poderia até ser mais facilitado, mas num cenário de Lula ser reeleito, o senhor também vai até o fim com suas propostas na segurança pública, né? Mesmo indo de contra aí a liderança nacional.
3: Olha, eu confio que o Flávio Bolsonaro vai derrotar o Lula, vamos virar essa página, ele é o único candidato com potencial de derrotar o Lula no momento de hoje, e eu acompanhei o trabalho dele na presidência da Comissão de Segurança Pública do Senado, aliás, sou vice-presidente lá, e a cabeça dele é completamente diferente da do Lula nesse assunto. Então teremos mais lei e ordem no enfrentamento da criminalidade. De todo modo, a gente vai fazer o nosso papel aqui no Paraná. Eu tenho utilizado muito a expressão, vamos fazer do Paraná nossa fortaleza. Não em sentido de segurança pública propriamente dito. É para preservar nossas liberdades, o direito de propriedade, as garantias dos paranaenses, buscar a excelência que o paranaense merece. Mas no âmbito da segurança pública também. Nós vamos querer transformar o Paraná no estado mais seguro da federação. E aí, se o Flávio estiver na presidência, o que é que eu acredito que acontecerá, nosso trabalho será facilitado. Mas se não tiver, ainda assim nosso trabalho vai ser muito importante, porque se a gente tiver um governador alinhado com o Lula, e meus adversários são todos alinhados com o Lula, é o PSD e é o PT, nós vamos ter aqui um quadro de deterioração, como a gente vê no Ceará e como a gente vê na Bahia, hoje completamente dominados pelo crime organizado, porque tem governadores petistas ou alinhados ao PT.
2: Senador, o senhor tocou no PSD, eu gostaria de falar justamente sobre isso com o senhor também, que o PSD do Paraná pediu um indeferimento da sua candidatura sob o argumento que não haveria um plano de governo apresentado de forma adequada. Gostaria de saber como que o senhor responde isso, se seria uma questão jurídica legítima ou uma tentativa, né, de minar a candidatura do líder nas pesquisas.
3: É um factoide. Na verdade, o candidato do PSD que faz base do governo Lula nesses últimos 4 anos, ele está na lanterna, está em último lugar ali nas pesquisas. Como ele não tem o que apresentar, ele fica inventando aí factoide, a campanha dele. Todo mundo sabe que o plano de governo pode ser apresentado até o último dia do registro de candidatura. Nós apresentamos o nosso registro de candidatura para ir adiantando as coisas que têm que ser adiantadas nas eleições, e estamos com o nosso plano praticamente pronto. Agora, Estávamos esperando algumas sugestões, estávamos fazendo algumas revisões e vamos apresentar no prazo. Isso é absolutamente normal e corriqueiro. No fundo aqui são aqueles factoides que tentam se lançar na campanha. É triste isso ver, já que a pessoa não tem luz própria e tem que tentar desconstruir os outros. Mas a gente está muito seguro, Monique, em relação à robustez do nosso plano, que vai colocar o Paraná num outro patamar de desenvolvimento. Nós já temos orgulho de ser paranaense, por evidente, mas a gente sabe que o nosso Paraná tem um potencial a ser desenvolvido e que existem diversos pontos de estrangulamento econômico que acabam impedindo. E aí a gente tem projeto para segurança pública, a gente tem projeto para saúde, como a tabela SUS paranaense, a gente tem um projeto para educação, da gente avançar no ensino integral, que hoje aqui no Paraná é um percentual ínfimo ainda, menos de cerca de 7% nos anos finais do ensino médio que a gente tem, no ensino médio que a gente tem o ensino integral. Então a gente tem muito a avançar para a gente realmente colocar o Paraná no primeiro lugar que ele merece.
2: Certo, senador. O Paraná, ainda falando da questão do PSD, porque o Paraná era governado por Ratinho Júnior, que não é de um espectro político oposto ao do senhor, né? Ele ali pode ser considerado ali um político de centro-direita, e o candidato dele, Sandro Alex, é na mesma linha. Eu gostaria de entender o eleitor de direita do Paraná, o que ele precisa entender que haveria diferente no governo do senhor e do governo que teve até agora, que não é um governo de esquerda, né? Inclusive, o senhor falou sobre o PSD e o PT, o Jeffrey Chiquini, que é um candidato a deputado federal, ele compartilhou um vídeo esta semana falando que o PSD e o PT são do mesmo balaio, porque tem 3 ministérios no PT, e o senhor corroborou com essa opinião, porque o post está em colaboração no seu Instagram também. Gostaria de ouvir do senhor sobre isso. A diferença principal da sua candidatura para o governo que o Paraná teve até agora?
3: Olha, nós vamos dar continuidade aos bons projetos do atual governo, Ratinho Júnior, mas nós queremos colocar o Paraná num outro nível de excelência. Eu acho que minha história como juiz Lava Jato, como ministro, como senador, nos dá credibilidade para tanto. Agora, do ponto de vista ideológico, é claro que a minha candidatura é a candidatura de direita e centro-direita. Nós temos posicionamento. Veja que o PSD faz parte da base do governo. Hoje o PSD e o MDB estão unidos aqui no Paraná, mas eles fazem exatamente a sustentação do governo Lula em Brasília. O candidato desse grupo, ele não fala nada sobre o Lula, ele não faz uma crítica. Ele passou 4 anos sem falar PT e Lula. Eu acho que as pessoas hoje, o cidadão, ele quer pessoas com posicionamentos claros. Nós representamos a oposição ao governo Lula dentro do estado do Paraná. E vamos fazer o contrário do que faz o governo federal. Vamos apostar, por exemplo, na iniciativa privada. Queremos fazer o Paraná o estado mais competitivo da região sul. Hoje a gente tem um problema, Monique, por exemplo, nossa alíquota geral de ICMS é de 19,5%. No Santa Catarina, nosso vizinho, é 17%. Isso nos tira aí atratividade para investimentos e para negócios. Eu visitei, por exemplo, para te dar um exemplo, pescadores lá em Guaratuba, que fica no litoral mais próximo de Santa Catarina. Eles falam para nós: eu pesco em águas paranaenses, mas desembarco em Santa Catarina porque a tributação é menor. Nós temos um problema de infraestrutura das nossas rodovias, que pouco evoluíram nos últimos 30 anos. Nós temos hoje um problema de energia, que tem falhado, principalmente aí no interior. Então tem uma série de coisas que a gente tem que retomar. E um dos nossos marcos, e isso ninguém tem, é um compromisso firme de prevenção e combate à corrupção. Nós vamos criar uma agência anticorrupção no âmbito do governo estadual, uma espécie de supercontroladoria com um diretor com um mandato para que ele possa fazer o seu trabalho. Mas é claro que a gente sabe que o cidadão na ponta, ele quer saúde, educação, e por isso que a gente tem projetos para essa área. Como mencionei, tabela SUS paranaense para tirar a nossa saúde pública aqui do subfinanciamento. Você sabia, Monique, que o Paraná está em 26º lugar em matéria de percentual do orçamento investido na saúde? As pessoas sofrem, evidentemente, com essa falta de cuidado. Como mencionei há pouco, nosso ensino médio, 7% apenas dos nossos alunos estão matriculados no ensino médio, estão matriculados em período integral. Nós precisamos aprofundar isso. Estados como Pernambuco ou Piauí, que são menos ricos do que nós, têm um percentual muito mais elevado de alunos no ensino integral. Quanto mais horas na escola, desde que com qualidade, nós temos aí um melhor aprendizado. Então, nossa proposta de governo respeita as conquistas que foram feitas no atual governo, no governos anteriores, mas tem o nosso caráter, né? Tem a nossa impressão pessoal que a gente pode mais e pode melhor no Paraná. Agora, jamais nos aliaríamos ao PT em qualquer circunstância. Enquanto que o PSD e o MDB são partidos da base do governo. E, aliás, já conversam entre eles, caso haja um segundo turno, aqui no Paraná, eles vão estar juntos, um apoiando o outro contra nós. Embora a gente tenha a chance, pelas pesquisas, de ganhar até mesmo no primeiro turno.
2: Agora eu gostaria de falar com o senhor sobre a sua ausência do debate promovido pela Band no último domingo. Existem dois tipos de candidatos que mais levam pedradas em debates, né? Um é o candidato à reeleição, porque ele é o alvo a ser combatido ali, então todos, ele vira o alvo de todos os outros, e o outro alvo também é o que lidera as pesquisas, que é o seu caso. Gostaria que o senhor falasse sobre isso, se o senhor não acha importante, tanto quanto o périplo, né, que os candidatos fazem dando entrevistas, mas também participar de debates. O senhor ficou conhecido justamente por enfrentar adversários e não recuar, né?
3: Exatamente, Monique. Quem prendeu o Lula, quem isolou as lideranças do PCC, quem foi perseguido politicamente nesses últimos 4 anos, eu, no caso, não tenho qualquer receio de enfrentar debate ou enfrentar esses adversários que não têm credibilidade, que não têm história. Um deles é candidato porque é filho de um governador e o outro ninguém sabe quem é. É só porque foi aí, está sendo apoiado pelo atual governo que se apresenta nesse ano eleitoral. Então a gente tem uma história e tem uma credibilidade. Essa questão foi uma discussão de estratégia política e foi, na verdade, uma decisão difícil de ser tomada, mas o que nós percebemos é que havia uma aliança já entre o PSD e o MDB, que fazem parte da base do governo Lula, junto com o PT, não para debater, mas para ficar nos ofendendo lá durante o debate. Então nós optamos nesse momento por não ir, mas nós estamos apresentando nossas propostas. E veja, eu tenho participado de todas as sabatinas, entrevistas, para a qual sou convidado, não tenho nenhum receio de debater, até porque o nosso projeto, nosso plano de governo é o melhor de todos o que estão sendo apresentados. Agora vamos deixar o debate para o momento próprio, tá? Então isso não é nenhuma dificuldade em enfrentar os debatedores, e a gente já provou pela nossa história, decretando a prisão do Lula, daqueles bandidos na época da Lava Jato, enfrentando o crime organizado como ministro, que a gente não tem medo de nada.
2: O senhor vai avaliar, então, os futuros debates, né? Não é taxativo de que o senhor não estará nos debates, né?
3: Não, certamente não foi uma decisão tomada em relação a esse debate por conta desse conluio entre os adversários e por conta também, como disse para você, de uma preocupação em ir lá e ficar sendo ofendido em vez da gente debater as propostas. Mas hoje mesmo aqui a gente está conversando, se pergunta o que você quiser, eu respondo, né, o que a gente tem para apresentar, não tem nenhum problema.
2: Então, falando nisso, senador, já vou liberar o senhor, mas a gente está aqui na época de declarações de patrimônio dos candidatos, né? Alguns chamam atenção, outros chamam mais ainda, e o seu patrimônio declarado caiu 1,5 milhão para pouco mais, caiu de 1,5 milhão para pouco mais de 1 milhão desde 2022. O que explicaria essa redução, para quem fica curioso?
3: Prática da política honesta. Se você for um político honesto, não necessariamente você vai enriquecer na política, e a gente sempre primou pela integridade na condução da nossa história. E dentro dessa perspectiva, algumas flutuações patrimoniais acabam sendo corriqueiras, todas as pessoas acabam sofrendo, seja uma maior ou seja menor, uma redução do patrimônio dentro de faixas razoáveis. Então não tem nada de extraordinário. É tão extraordinário, né, que a pessoa não se enriqueceu na política, que vira notícia nacional. E essa mesma honestidade, essa mesma integridade, a gente quer levar na condução do governo do estado do Paraná. Eu acho que o pressuposto de um governo eficiente é um governo honesto. Claro que precisa mais de honestidade, mais do que honestidade para ser eficiente, mas acho que essa competência a gente também já demonstrou, seja como juiz, como ministro, agora como senador.
2: E o Sérgio Moro de 2026 é o mesmo que entrou na política em 2018? Ou há uma diferença? Além de o senhor ter ganhado mais experiência, né? A gente não fica mais velho, a gente ganha mais experiência. Qual seria a principal diferença dos dois, Sérgio Moro?
3: Os cabelos brancos vão se acumulando, Monique, mas fora isso, existe também, veja, eu tenho falado assim, juiz é diferente de ministro e é diferente de senador, assim como de governador. A forma de trabalhar é diferente, tá? Mas aquilo que eu carrego, que eu aprendi com meus pais, com o professor Dalton Moro, que era professor de geografia lá em Maringá, com a minha mãe, Odete, que é professora aposentada do ensino público, os valores e os princípios que eu aprendi com eles lá na minha cidade de Maringá, eu carrego para a minha vida. São esses valores de determinação, são esses valores de integridade, honestidade, e que a gente vai levar para onde a gente for. Então a forma de atuação é diferente, mas a essência permanece a mesma.
2: Perfeito, senador. Muito obrigada por ter aceitado o nosso convite e boa sorte na sua campanha.
3: Muito obrigado, Monique. Tenha um bom dia aí.
2: Bom dia, tchau, tchau. Conversamos com o senador Sérgio Moro, ele que é candidato ao governo do Paraná. Nosso próximo convidado já está online aqui para falar conosco, então eu vou convidá-lo. É o senador Eduardo Girão, do Partido Novo, ele que é vice na chapa com Romeu Zema. Olá, senador, muito obrigada por aceitar nosso convite.
0: Paz e bem, Monique, paz e bem todos vocês aí do Pleno, uma honra muito grande estar aqui novamente com vocês.
2: Senador, o senhor acaba de se licenciar, né, do Senado para se dedicar aí à campanha, mas o senhor não fez isso antes de protocolar algumas coisas interessantes, assim, o senhor trabalhou bem antes de pedir a licença, andei acompanhando, então quero perguntar isso pro senhor, algumas delas, começando, o senhor protocolou, junto com o senador Magno Malta, o pedido de impeachment do ministro Gilmar Mendes do Supremo Tribunal Federal. Alexandre de Moraes, ele é o grande campeão, né, ele é o protagonista desses pedidos. Agora explica pra gente por que o Gilmar Mendes.
0: Monique, vamos lá. Primeiro lugar, é uma licença não remunerada, né? Eu nunca tinha feito isso, mas como eu vou rodar o Brasil com o Romeu Zema, né, fazendo aí essa campanha presidencial, eu não acho justo, né, que o pagador de impostos continuasse pagando meu salário, as despesas e tudo. Então, deixei o Senado para o meu suplente, que vai ficar lá combatendo o bom combate. Ontem mesmo, o sargento Reginaldo, que é do Ceará, só tiveram dois votos contra essa MP dos combustíveis, que abria, escancarava a porta para renúncias fiscais aí, até da Copa do Mundo Feminina, que vai acontecer no ano que vem, para setores, outros tipos de setores que nada tem a ver, de fertilizante, enfim. E aí, os dois únicos votos contra, um foi nosso, do nosso gabinete, e eu fico muito orgulhoso por isso, que eu posso viajar tranquilo. E antes de entrar de licença, eu entrei com várias iniciativas. Uma delas com relação à censura que está comendo solta no Brasil. A gente está vendo aí, por exemplo, e você acabou de falar um nome do censor da República hoje, que é o ministro Alexandre de Moraes, que eu já entrei com pedido de impeachment dele algumas vezes, e nós tivemos a censura super estranha de uma entrevista que foi feita sobre o caso Maria da Penha, né? O caso que inclusive é do Ceará, do estado que eu nasci, e começa a me deixar muito intrigado com isso tudo, porque já tinha um documentário do Brasil Paralelo, que foi o estado que eu nasci, censurado no ano passado, né? Foi retirado do ar, né? Inclusive a AGU entrou cobrando aí R$500 mil de multa, de uma série de situações aí, e agora a Justiça do Ceará mandou prender o marido da Maria da Penha, que já tinha cumprido pena, né? Mas estava dando a sua versão dos fatos. E sem entrar no mérito, né? Mas é muito estranho os advogados não terem acesso a esses autos. Esse assunto está me cheirando alguma coisa preocupante, por causa do... estão querendo tapar o sol com a peneira, e não é por aí. Então, tivemos uma entrevista pro Roberto Cabrini ontem, nesse final de semana, do ex-marido da Maria da Penha, e ele foi preso porque deu... eu não sabia que no Brasil da entrevista é crime, né? Então a gente tá vendo isso acontecer. Entramos com o pedido do Gilmar Mendes também, do impeachment dele, baseado em atividade político-partidária, né? Ele tá inclusive fazendo lançamento de estradas. O caso da CBF, por exemplo, que ele, o Instituto da Família dele, recebeu aí quase 10 milhões de reais em contratos da CBF, o Instituto IDP, e fundado pelo Gilmar Mendes, e o Gilmar Mendes dá uma liminar pro ex-presidente da CBF reassumir um tempo atrás, né? Então, assim, devia ter sido declarado suspeito, impedido, porque se isso não é conflito de interesse, eu não sei, Monique, o que é. Então, a gente entrou com esse pedido de impeachment já faz um tempinho, né? Com muitos requerimentos, né? E a gente espera que o Brasil volte à normalidade democrática, porque hoje nós temos uma ditadura instalada no Brasil dos poderosos de plantão, especialmente aí dos ministros do Supremo, os intocáveis, como o Romeu Zema, que é praticamente é o único que tem criticado o Gilmar Mendes, não é praticamente, é o único que tem criticado o Gilmar Mendes, que tem falado dessa farra dos intocáveis no Brasil, e a gente precisa ter um presidente da República que chegue a nossa presidência em 2027, que não tenha ninguém para pegar na munheca dele, para não ser chantageado por quem quer que seja, para que faça o que precisa ser feito no Brasil. E a gente tá nessa chapa, rodando o país, mostrando que nós enfrentamos. Essa turma não é de hoje, não. Ele no governo de Minas, resolvendo os problemas lá do estado quebrado pelo PT, que foi deixado arrasado pelo PT, e eu no Senado Federal, que estou fazendo esse trabalho, inclusive defendendo pautas pró-vida, pró-família, pela ética, pela liberdade. Eu acho que a gente se complementa e eu espero que o brasileiro perceba isso nesses próximos dias.
2: E o senhor mencionou que, se somados aos apoios, o senhor já pediu mais de 10 pedidos de destituição contra ministros da corte desde o início do seu mandato. E o pedido de impeachment de ministros é praticamente a principal bandeira dos candidatos de direita ao Senado. O senhor, já estando no Senado, já tentou se movimentar em relação a isso, mas nunca foi para frente. O que o senhor atribui isso?
0: Monique, é o fim do foro privilegiado que trava esse mecanismo de contra a impunidade, né? E, infelizmente, a corrupção, ela voltou com toda a força, né? Você tá vendo aí, como você citou há pouco, a farra do INSS, que chegou no Lulinha, e aí acabaram com a CPMI, que eu era titular dela, e a gente quebrou o sigilo de muita gente importante, prendemos muita gente importante, mas quando atingiu aí pessoas próximas lá do Planalto, né? Do Palácio do Planalto, aí acabou, né? Também o Banco Master, que a gente tá vendo aí, ministros que precisam dar explicações para os brasileiros, não apenas políticos, também congressistas, mas o próprio presidente Lula, que fez uma reunião de portas fechadas, fora da agenda, com o Vorcaro, com o seu indicado para o Banco Central, né, com ministros de Estado, com o Guido Mantega, que é o lobista do Banco Master, fez. Né? Então precisa explicação. Agora, os três ministros do STF, né, e eu vou citar aqui nominalmente, precisam urgentemente dar explicações, e o meu requerimento para abertura da CPI do Master, assim como os impeachments de ministros do Supremo, continuam engavetados na mesa do Davi Alcolumbre, que tem conflito de interesse com isso, né? Tá muito claro com os 400 milhões de reais que foram enviados lá da Amprev do Amapá, que inclusive o presidente foi o chefe de campanha dele, né? O tesoureiro da campanha do Davi Alcolumbre. Olha que loucura que está acontecendo no Brasil. O irmão do Davi Alcolumbre é o conselheiro fiscal da Amprev e, mesmo diante de alertas, mandou essa dinheirama toda, 400 milhões de reais, para o Banco Master a fundo perdido, né? Então, ele não abre a CPI. Por isso que eu tive que acionar o Supremo Tribunal Federal para mandar o Davi Alcolumbre abrir a CPI. Nós estamos vivendo esse caos institucional, essa insegurança jurídica, por causa desses personagens no país. E o STF se cala, né? Não manda abrir. Quando era na pandemia lá do Bolsonaro, na época da presidência da República em 2021, 2020, mandou abrir, né? O Supremo mandou abrir. Então, eles têm dois pesos e duas medidas. Sobre o Banco Master, são três ministros que precisam dar explicação. Um é o Alexandre de Moraes, com um contrato de 129 milhões da sua esposa, dona Viviane Bass, né? Que injustificável, né? Tudo isso. E a gente, o Brasil assiste atônito a inércia dos poderes em investigar isso, né? Por isso que a gente precisa passar o país a limpo no próximo pleito eleitoral. Outro é o Toffoli, os 35 milhões de reais aí da sua família, com fundos ligados ao Banco Master, passando essa ruma de dinheiro, como a gente diz, no Nordeste. Ele que era o relator do caso, mas foi pressionado a se afastar. E outro é o próprio Gilmar Mendes, né? Que tem aí andado de avião, do Vorcaro, e feito seminários patrocinados pelo Banco Master lá em Lisboa. Então isso é muito estranho o que está acontecendo no Brasil. Sem deixar de falar também o Nunes Marques, né? Que o seu filho recebeu dinheiro da JBS e também do Banco Master, né? De forma indireta, para o seu escritório de advocacia. Então, nós precisamos muito de um Senado forte a partir do ano que vem. Precisamos trocar praticamente todo o Senado e trocar a presidência da República, né? O Lula, o Brasil não aguenta mais 4 anos de Lula. E o primeiro turno é para isso. O primeiro turno é para todas as candidaturas de direita colocarem o seu posicionamento, as pessoas procurarem se alinhar com essas pautas, né? Porque no segundo turno todo mundo vai estar junto com quem chega lá. Isso não tenha dúvida. Nós não podemos ter mais 4 anos desses desmandos, desse regime que a gente está tendo no Brasil, que censura, que persegue, que tem aí a volta da corrupção nas barbas de todos eles e não se faz nada no Brasil. Nós vamos continuar cobrando firmemente isso, porque a gente quer um Brasil diferente para os nossos filhos, para os nossos netos. Você sabe, Monique, e quem nos assiste aqui no pleno sabe que o Brasil ele está quebrado financeiramente também. A partir de 2027, você vai faltar dinheiro, inclusive para a parte de educação e saúde. E o Zema, lá em Minas Gerais, pegou o estado arruinado pelo PT, com funcionalismo público atrasado, cheio de mordomias. É muito parecido, e ele já tem expertise nisso, não é um político profissional, isso é muito bom que se diga, né? É missionário e vai pegar, né? Se Deus quiser, mas infelizmente o estado em ruínas, o Brasil em ruínas. Então ele já sabe o caminho para resgatar isso, cortando esses privilégios de políticos, trazendo investimentos, como trouxe aí mais de 500 milhões para Minas Gerais, e também ele conseguiu, nesse meio tempo, com pandemia no meio, fazer aí a geração de 1 milhão de empregos para o povo mineiro que voltou à sua terra, muitos vindo de outros países, de outros estados, voltando, que não é comum isso acontecer, mas porque acreditam realmente no estado organizado. Nós precisamos disso. Precisamos de um estado enxuto, mas eficiente e que não tenha rabo preso para enfrentar quem quer que seja. Seja Vorcaro, seja Sicário, seja qualquer um dos malfeitores que aí pintam no Brasil e que estão aí nadando de braçadas nessa realidade triste que nós vivemos hoje de impunidade e de corrupção.
2: Senador, pegando o gancho, nem estava no script, mas pegando o gancho do que o senhor falou agora sobre o governo Lula, eu vou te convidar a assistir um vídeo bem curtinho aqui comigo. Já te peço desculpas antecipadamente pelo conteúdo do vídeo, mas vai ser interessante conferir esse vídeo com o senhor. Produção.
4: É a merda, mas é a minha merda, não é a sua. Então só eu posso falar merda. O PT é a merda, mas é a minha merda, não é a sua. Então só eu posso falar merda.
2: Esse vídeo, senador, no Instagram do Pleno News viralizou, já está com quase 7 milhões de visualizações, quase 50 mil comentários, a grande maioria deles dizendo algo como: dessa vez ele falou uma verdade. Ele parafraseou, né, a frase de uma economista sobre o partido dele ser o que é, mas que é dele. Não sei se o senhor soube, viu a repercussão dessa fala, mas eu queria a sua análise sobre isso.
0: Monique, a gente vê um presidente da República totalmente contaminado pelo ódio, pela vingança. Nós temos, em pleno século XXI, eu fico triste em falar isso, presos políticos no Brasil, né? Pessoas que nunca tiveram passagem pela polícia, pela justiça, né? Que estão aí sofrendo consequências por serem de direita, por serem conservadores, por defenderem a vida, a família, né? E o grande artífice disso aí é exatamente o Lula, né? Com o Alexandre de Moraes, com o Davi Alcolumbre, que tiveram um jantar protagonizado aí, articulado pelo ministro Alexandre de Moraes. Se isso não é atividade parlamentar, eu não sei o que é que se trata. Para você ver como o Brasil, os valores estão invertidos, como não existe separação entre os poderes, não existe harmonia nenhum, existe uma cumplicidade, né? E muito perigoso isso para nossa democracia, que não existe, que tá em frangalho. Então, me causa, vendo esse vídeo que vocês repetiram duas vezes aí, um sentimento muito ruim. Você vê que é uma pessoa que tá completamente transtornada, que não tem condição de ser presidente do Brasil, que me parece fora de si, né? Não sei se é a idade, o que é que tá acontecendo aí em termos da sua razão, né? Da sua consciência. Mas realmente ele tem feito isso junto com a Janja, que só faz torrar o dinheiro nosso do Brasil, que já está quebrado, repito, né? E gastando e viajando e se intrometendo nas coisas do país como se fosse uma ministra, como se fosse. Então, assim, esse é o PT, esse é o Lula. É isso que nós precisamos derrotar. E para que as pessoas entendam de uma vez por todas, quanto mais candidaturas nós tivermos de centro, de direita, melhor para tirar votos do PT, melhor, tá? Para falar exatamente, alertar pelos quatro cantos do Brasil a necessidade que nós temos de mudar a presidência da República, de mudar o Senado Federal, de mudar a Câmara dos Deputados. A hora é essa, de nós irradiarmos isso para quem a gente conhece, para os nossos colegas de trabalho, para os nossos familiares, esse sentimento de mudança, porque do jeito que tá, e a imagem diz muito isso, do Lula ali assim, totalmente transtornado, né? E que eles, essa turma não pode continuar, porque aí nós vamos ter uma venezuelização do Brasil, né? Esses caras são amigos de ditadores históricos, esses caras defendem o aborto, né? O assassinato de crianças em defesa, eles defendem exatamente a liberação das drogas, as portarias do governo mostram isso, a resolução do Conanda mostra isso, né? As DETs. Ô, Monique, vou falar uma coisa pra você. Falta de aviso não foi, eu avisei, eu votei contra. Mas a gente foi minoria, né? E o governo Lula, que diz defender os pobres, os menos favorecidos do país, fez de tudo pra aprovar as BETs, né? Tá aí o endividamento de mais de 80% da população brasileira, isso nunca aconteceu, né? As pessoas aí perdendo casamento, perdendo emprego, atentando contra a própria vida, no desespero, né? A migração da atividade produtiva indo pros magnatas, o crime organizado lavando dinheiro adoidado, né? Assim, nunca lucrou tanto o crime organizado, os grandes veículos do país mostram isso, e esse governo não faz nada, muito pelo contrário, né? Continua torrando, continua aí caçando implacavelmente quem pensa diferente, ou seja, totalmente intolerantes, né? Essa é a turma do amor, então a gente precisa acordar com amor, não na energia deles, com raiva, não, é com amor, que o amor ele contagia, o mal contamina, né? E a gente precisa levar essa bandeira da mudança para os quatro cantos da nossa nação.
2: Senador, falando agora de uma outra ação do senhor, o senhor também protocolou uma PEC. O senhor e o desembargador Sebastião Coelho protocolaram uma representação no Conselho de Ética contra o também senador Ciro Nogueira.
0: É isso? E fizemos a mesma coisa com Jacques Wagner. É o meu avô, que faleceu com 105 anos, ele dizia o seguinte: comigo não tem leseira, não. Né? Nós estamos para fazer o nosso papel. E é um absurdo, sabe, Monique? Eu estava assistindo a sessão de posse do meu suplente anteontem, do sargento Reginaldo, e eu vi no plenário do Senado parlamentares ali envolvidos até a medula, que a Polícia Federal foi contar dinheiro, viu a máquina de contagem de dinheiro, ligações, foto na banheira, tudo, todo tipo de coisa, né? Inclusive na farra do INSS, e os parlamentares na cara de pau, fazendo de conta que não estava acontecendo nada. Ou seja, diferente da Lava Jato, que eles destruíram, que aliás, os três poderes da República destruíram, a gente está vendo hoje que eles perderam o pudor, né? Na Lava Jato, pelo menos não iam em restaurantes, não andavam nos aeroportos, né? Não iam nos plenários. Agora eles voltaram com toda a força pela certeza da impunidade, né? Por isso que esse país, repito pela terceira vez, precisa ser passado a limpo. Que esse sentimento de justiça para todos no Brasil, né? Ele volte a ocorrer, volte a gente a abraçar, ir para as ruas. É isso que está precisando, né? Então nós entramos contra o Jacques Wagner, né? Algumas semanas atrás, no Conselho de Ética, que Davi Alcolumbre não abre, sabe por quê? Porque nós acionamos o Davi Alcolumbre também para ele se afastar imediatamente, já que ele não abre CPI do Banco Master, já que ele não abre os impeachment de ministro. Isso é omissão institucional, é abuso das prerrogativas dele de presidente do Senado. Nós entramos contra o Jacques Wagner, líder do PT, sim, pupilo lá do Lula, porque a Polícia Federal mostrou muitos indícios de conversas, de transações imobiliárias, né? É lá no ovo da serpente do Banco Master, que é do PT da Bahia. E o Ciro Nogueira também, né? Dizendo que é o melhor amigo do mundo, Vorcaro, com a questão aí, por exemplo, de uma suposta mesada de R$500 mil por mês. Ele que apresentou, e eu quero parabenizar o senador Plínio Valério por ter rejeitado a emenda do Ciro Nogueira, que aumentava ali a margem do fundo garantidor de 250 mil para R$1 milhão. O Brasil estaria completamente falido se isso, o prejuízo era muito maior dessa fraude, que já é a maior do sistema financeiro do mundo, Você já imagina se eles tivessem aprovado a emenda do Ciro Nogueira, que o senador Plínio Valério lá do Amazonas rejeitou com muita coragem, né? Exatamente na questão lá da independência do Banco Central. Então, depois de tudo que foi revelado, a gente tem o dever de entrar no Conselho de Ética, sim, mas o Davi Alcolumbre não abre. Sabe o que é que eu fiz, Monique? Eu entrei entrei no Supremo Tribunal Federal também, para que olha que vergonha, para que o Supremo Tribunal Federal determine que o Senado abra um Conselho de Ética, que a casa não tem na gestão Davi Alcolumbre. Isso é uma vergonha, o país está parado para autoblindagens, proteção de poderosos de plantão e corrupção hoje no Brasil, e isso tem que acabar.
2: Mas daí Alexandre de Moraes, que é ministro do STF, faz um jantar na casa dele para reaproximar Davi Alcolumbre e o presidente Lula.
0: Exato. Inclusive a oposição ontem, mesmo eu estando de licença não remunerada, mas a gente se preocupa com o Brasil e está atento a tudo, a oposição na Câmara dos Deputados está de parabéns. Já entrou ontem mesmo com pedido de impeachment. É bem o enésimo aí do Alexandre de Moraes, que é o campeão, como você falou, e mais cedo ou mais tarde vai acontecer. Água mole em pedra dura, tanto bate até que fura, né? Eu tenho certeza que o próximo Senado é totalmente livre de amarras, né? Com gente da direita que venha, conservador, que a gente possa fazer o impeachment de pelo menos uns 3 ministros do STF. Acredito que a abertura disso é importante, dando direito da defesa, mas fazendo um trabalho firme em defesa da nossa Constituição, que é vilipendiada dia sim, dia não, por essa turma que está no poder.
2: Senador, eu citei a representação contra Ciro Nogueira, o senhor prontamente citou o Jax Wagner, que é do PT. Então a mensagem é a seguinte, que não existe 2 pesos e 2 medidas.
0: Exatamente, é essa a nossa atuação, e quem quer que seja, tá, Monique? Quando tiver indícios, quando tiver algo, como a gente viu da polícia, dos relatórios da Polícia Federal, que o ministro André Mendonça, ele levantou aí, ele abriu, escancarou para a sociedade, tá de parabéns o ministro André Mendonça, precisamos orar por ele, foi o único ministro que eu votei a favor, né, na sabatina, publicamente, eu sempre faço publicamente isso, com transparência, e a gente, se tiver outro senador, pode ser até de direita e conservador, não tem problema. A gente aprende na vida o seguinte, o certo é certo, mesmo que ninguém faça. O errado é errado, mesmo que todos se enganem sobre ele. Então essa é a filosofia que eu entro, que eu entrei na política, né? Assim como o Zema, tem uma coincidência. Nós nunca fomos políticos, entramos em 2018 na campanha, vencemos, ele para governador, eu para senador, ou seja, ele no executivo, eu no legislativo, e a gente tinha a reeleição nossa garantida, a minha, vamos dizer assim, e bem encaminhada, garantida não, mas bem encaminhada pro Senado. Segundo a Paraná Pesquisas, eu tava com 33% pro Senado há pouco tempo atrás. Né? Mas eu sou contra a reeleição. Eu sempre deixei isso claro. Isso é um instrumento ruim para a população. E o Romeu Zema, diante de tudo o que, inclusive, aconteceu ultimamente lá em Minas Gerais, com desistência, com volta para lá e para cá, o Romeu Zema, ele teria uma eleição super tranquila para o Senado, se ele fosse um burocrata, se ele fosse um político profissional, para ficar 5 anos no Senado, com mordomia, que ele recusou em Minas Gerais e eu recusei no Senado, com regalia, com essas coisas todas. Ele não vai por quê? Porque é um missionário, ele quer resolver o que ele resolveu em Minas Gerais, deixado o governo acabado pelo PT, ele quer resolver pro Brasil, porque o Lula vai deixar acabado agora para 2017. Que Deus nos abençoe e nos guie para que a gente consiga aí a redenção, um resgate da nossa nação brasileira, Monique.
2: Senador, antes de finalizar rapidamente, Romeu Zema, ele é um candidato de direita e ele se apresenta como uma alternativa tanto ao PT quanto ao campo político de Jair Bolsonaro, que chamado por muitos de bolsonarismo. Gostaria de saber onde que a chapa do senhor com o Romeu Zema pretende se posicionar justamente em relação ao campo de Jair Bolsonaro e ao eleitor de direita que acredita que somente este campo pode derrotar o PT.
0: Olha, vamos lá. O próprio Romeu Zema já disse que no segundo turno, eu acredito piamente que ele esteja, e acredito que é melhor para o Brasil que ele esteja no segundo turno, porque ele não tem rabo preso, não é político profissional, é um gestor por excelência, tem experiência em gestão, né? Resolveu o problema de Minas quebrada pelo PT, né? E vai resolver o problema do Brasil, não tenho dúvida, né? Agora, ele já disse que se não tiver no segundo turno, todos estaremos juntos com quem estiver. Né? Então eu vejo que o nosso inimigo não é uma palavra correta, né? Adversário. Nós podemos, é como no futebol, a gente pode ser adversários, jamais inimigos. Mas o nosso grande adversário é o PT. É o PT que não tem nenhum apreço a princípios e valores cristãos, que tem pautas, drogas que eu digam, né? Ideologia de gênero, né? Vez por outra começa essas tentativas do governo Lula. E não esqueça que o próximo presidente da República, que Deus nos livre, do PT, né, que seja do PT, ele vai poder indicar 4 ministros do Supremo Tribunal Federal, né? Então, o Brasil, eu tenho muita fé, muita esperança, né, que Deus vai preservar o Brasil de mais 4 anos do Lula. Eu espero que seja alguém da direita e o ideal é que fosse o Zema. Porque o Zema tem esse trabalho já, experiência comprovada, né? Não tem nenhum processo que dê margem para eventual chantagem dos poderosos de plantão, né? Senão o Brasil vai continuar na mesma. Senão a gente vai continuar vendo o que a gente viu durante esse tempo todo. Então tem que ter alguém para reformar o judiciário. O STF é muito importante, é uma instituição importante, mas tem ministros lá que tem fortíssimos indícios de que estão abusando da Constituição e que merecem um impeachment, né? E o Zema tem se colocado isso de forma firme e citando nomes dos ministros. A gente não vê isso de outros candidatos, inclusive da própria direita. A gente não vê isso, né? A gente vê muito pelo contrário. São candidatos que fazem homenagem a ministros do Supremo, né? Que dão condecorações, que vão para festas de aniversário de esposa de ministro, que teve ligação com o Vorcaro, por qualquer fato que seja. A gente não pode ter esse tipo de coisa no meu modo de entender, né? Eu acredito que o Brasil precisa de uma libertação total. E é nisso que eu vou trabalhar. E primeiro turno é para isso. Repito, primeiro turno é para a gente se alinhar com aquele candidato que tem propostas, é razão, né? Que tem histórico, né? É aquele candidato. No segundo turno, aí sim, você pode fazer uma escolha entre um e outro, fazendo os pesos e contrapesos, para falar a linguagem bem da nossa Casa Revisora da República, Monique.
2: Perfeito, senador, muito obrigada por aceitar mais uma vez o nosso convite e boa sorte aí na sua campanha.
0: Muito obrigado pelo convite, todos vocês, admiro o trabalho de vocês, trabalho seríssimo, né? Que tem sido uma luz nessas sombras da imprensa do Brasil, né? E estamos juntos. Qualquer coisa, em qualquer lugar desse país, eu entro para quando vocês me convidarem, estarmos de novo juntos, debatendo sobre o futuro do nosso país. Um grande abraço.
2: Conversamos aí com o senador agora licenciado, ele deixou bem claro que é uma licença não remunerada para se dedicar aí à chapa com Romeu Zema, ele que foi escolhido vice na chapa com Romeu Zema. Então, pessoal, chegamos ao fim de mais uma edição do Pleno Time. Você gostou? Eu gostei bastante. Credibilidade não se negocia. Tchau, tchau.
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5: Olá, ovelhas, meu amigo, minha amiga, está entrando no ar o Clamor da Meia-Noite, um programa da Igreja Evangélica Palavra Viva, que fica aqui na Estrada Pós 13027, Campo Grande, e eu aguardo você e toda a sua família em nosso ministério para lhe dar um abraço, dar uma palavra e crendo que o Senhor tem algo tremendo para sua vida. Você vai ficar aí com a chamada toda especial e já já voltaremos com todos vocês.
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1: Louvado seja Deus e para sempre seja louvado. Certamente esta noite é uma noite de vitória, é uma noite de resposta de Deus para a sua vida. Estamos diariamente com o clamor da meia-noite. Eu aguardo você todas as noites aqui pela Rádio 93 FM para ministrar uma palavra de fé e orar por sua vida e por sua família. Neste momento você vai ouvir uma palavra do coração de Deus para o seu coração e já já voltaremos então com o clamor da meia-noite.
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3: Mateus capítulo 7, verso 24 ao 27. Todo aquele, pois, que escuta estas minhas palavras e as pratica, assemelha-o-ei ao homem prudente, que edificou a sua casa sobre a rocha. E desceu a chuva, e correram rios, e assopraram ventos, e combateram aquela casa, e não caiu, porque estava edificada sobre a rocha. E aquele que ouve estas minhas palavras e as pratica, compará-lo-ei ao homem insensato, que edificou a sua casa sobre a areia, e desceu a chuva, e correram rios, e assopraram ventos, e combateram aquela casa, e caiu, e foi grande a sua queda. Tem traduções que diz a sua ruína. Foi grande a sua ruína. Algumas bíblias, acima do verso 24, ou melhor, entre o 23 e o 24, está escrito em negrito: dois alicerces ou dois fundamentos. A sua Bíblia está assim? Se tiver, levante a mão. Dois alicerces, levante. E dois ou dois fundamentos. Isso. Pode baixar, obrigado. E aqui, ovelha, já é o encerramento do cerne, do conteúdo mais relevante do Evangelho de Jesus Cristo. Capítulo 5, capítulo 6 e capítulo 7 é o famoso Sermão da Montanha.

E eu começo de trás para frente, no verso de número 27 e 26. 26 e 27. O 26 vai dizer: aquele que ouve estas minhas palavras, quais palavras? Capítulo 5, 6 e 7 até o 23. Quem está entendendo? Jesus está dizendo: quem ouve estas minhas palavras, quais palavras? Todo o capítulo 5, 6, 7 até o 23. Aí no 24 ele fala: todo aquele poço que escuta. Aí eu pulei e estou aqui no 26. Pois aquele que ouve estas minhas palavras e não cumpre, e não pratica. Quem está ouvindo, ovelha? Não basta ouvir, temos que praticar. E aí que está a maior falha do cristão, do crente, que teologicamente não poderia ser chamado crente. Olha para cá. Quem ouve a palavra e não pratica, de forma teológica, não poderia ser chamado de crente, de cristão. Cristão são pequenos cristos. Crente é o que crê. Tiago vai dizer, o apóstolo Tiago, que até os demônios creem e estremecem. Então, crer por crer, os demônios também crêem. Então, qual é a diferença dos demônios para os filhos de Deus? Qual é, ou quais são, hein? Quais são as diferenças? A obediência, a prática daquilo que se ouve, a prática daquilo que crê. Se eu creio, eu vou praticar. Então, se eu não pratico, é porque eu não... Não, eu creio, não creio. Segundo a Bíblia, não creio. Você acha que crê, você acha. Você é sabor crente. Sabor crente. Porque quem é crente vai praticar. E vai praticar não é porque eu não estou sentindo de praticar. Não, vai praticar porque precisa. Ah, eu não estou sentindo de liberar perdão. Não tem que sentir. Perdão é uma decisão. Recebe essa granada celestial. Perdão é um ADC. Você decide perdoar. Ah, mas está com aperto no coração. Vai continuar. Vai comprimir teu coração todo. Agora, quando você decide perdoar, é tipo uma boia, lembra? Quem é a raiz aí que ia para a praia e o pai enchia uma boia de pneu? Aquela boia gigante de pneu de caminhão, de ônibus. A gente entrava ali, meu filho, parecia um navio sendo encaixotado naquelas boias de câmara de caminhão. Aí tirava assim, ó. É assim, quando você decide perdoar, vem um refrigério. Você fica leve, você fica até mais magro. Quem está ouvindo? É uma decisão que, se você, ser humano, eu, ser humano, esperar, sentir de perdoar, tem nada de bom em nós. Tem nada de bom em nós. Quem nos dá um coração renovado, um coração perdoador, é Jesus, que transforma o nosso viver. Então eu decido perdoar, e aí vem um refrigério. Aí vem a paz que excede todo entendimento. Quem está entendendo, diga amém. Então o texto vai dizer: aquele que ouve as minhas palavras e não cumpre, não obedece, compará-lo-ei, Jesus que está comparando, compará-lo-ei a um homem insensato. Na sua Bíblia está escrito tolo? Se tiver, levanta a mão para eu saber. Tolo, no lugar de insensato. Tolo, está escrito? Levanta a mão se tiver. Existe traduções? Nenhuma tradução como tolo? Vê aí, você nem viu, nem abriu a Bíblia. Aqui é palavra viva, Bíblia é Bíblia, é tudo. Aquele, pois, que ouve as minhas palavras e não cumpre, compará-lo-ei um homem insensato, homem tolo. É uma tolice eu ouvir e não praticar. Eu estou perdendo meu tempo, eu estou gastando meu tempo. Olha para cá. Você sabia que eu tenho ovelhas, que eu falo ovelha de coração, para mim qualquer pessoa é ovelha. E aí, eu sei que tem pessoas que não vêm, porque eles não vão praticar. Eles aprenderam tanto a verdade aqui, aprenderam tanto, que não voltam.

0: Porque eles aprenderam que em vão voltar sem praticar. Ah, mas a pessoa pode ir tentando. Sim, pode ir tentando. Mas esses já tentaram. Ovelha. 1 João 2, 14-15. Se você ama o mundo, o amor do Pai não está em você. Nós temos que largar. As pessoas estão muito apegadas às coisas do mundo. As pessoas estão alimentando a sua própria carne. Quem alimenta a sua própria carne não tem força para viver no Espírito. Você é aquilo que você alimenta. Se você alimenta teu espírito, tu vai ser um crente espiritual. Como Paulo vai dizer, quem se inclina para as coisas do espírito é espírito, mas quem da carne é da carne. Se você alimenta tua carne, tu vai ser carne, mas se tu alimenta teu espírito, tu vai ser espiritual. E isso é 24 horas por dia, 24 horas, todo dia, toda hora, sem parar. Não é de vez em quando, não é um culto domingo, não é um quarto e sexta, não. É vida com Deus. Se você sair daqui hoje alimentando o teu espírito, quando é quarta-feira de manhã, tu já está separando tua roupa para vir para o culto, tu já está programando sua agenda para chegar cedo, para vir do trabalho, para fazer o que tem que ser feito, porque você quer estar aqui de novo, porque você foi alimentado, saciado, renovado, cheio do Espírito Santo, e você fala, vale a pena estar na casa do Senhor, onde há refúgio, onde há alicerce, onde há base, onde há alimento para o meu corpo, minha alma e meu espírito.
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2: Soberano Deus e eterno Pai, Pai, em nome de Jesus, nós elevamos a nossa voz de oração, colocando para milhares de ouvintes que conosco estão agora, clamando, orando, pedindo, suplicando, pedindo socorro, ó Deus, diante do Senhor, de um lamento, de uma luta, de uma adversidade, e eu quero, Pai, colocar diante de Ti esta pessoa, que a Tua bênção, o Teu favor, seja sobre a vida de cada um, Pai. Eu coloco a nossa cidade do Rio de Janeiro, o nosso estado, a nossa nação, em nome de Jesus, abençoe cada ouvinte, derrama a Tua bênção, a Tua graça, em nome de Jesus, amém e amém, Senhor Jesus. Oh, glória a Deus, o horário já está estourado, ovelha, mas voltaremos amanhã no mesmo horário, tá ok? Deus te abençoe, Deus te guarde, um grande abraço do seu pastor e amigo, pastor Luciano Costa. Fiquem todos com Deus, fiquem todos na paz.
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2: Uma pesquisa mostrou que a taxa de condomínio no Rio de Janeiro subiu acima da inflação na maioria dos bairros pesquisados pelo Secovi. O maior aumento foi no centro, de 12%, contra a inflação de 4,64% no período. Segundo a consulta, na Zona Norte o condomínio pode representar até 41% do valor do aluguel. Entre os bairros pesquisados, Campo Grande e Lagoa tiveram reajustes abaixo da inflação. No Amazonas, uma área em Itacoatiara foi confirmada como um antigo cemitério indígena. Os arqueólogos encontraram 4 pontos com urnas funerárias e mais de 200 fragmentos de materiais. A descoberta ocorreu durante um estudo exigido pelo IFAM após o início da construção de um muro no local. As urnas não serão retiradas. As escavações foram interrompidas para preservar o contexto histórico da região. Um monge foi preso no Chipre, acusado de esfaquear 2 homens dentro de um mosteiro. O religioso, de 51 anos, teria atacado as vítimas após ser orientado a entregar as chaves das celas que ocupava. Um homem, de 53 anos, foi atingido no pescoço e na mão, e a faca passou a poucos milímetros da carótida. A outra vítima teve ferimentos na mão. Do Departamento de Jornalismo, Juliano Medeiros.
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0: Olá, amados, a paz a todos. Sou o pastor Arão Machado de Paula. Estamos aqui mais uma vez neste culto da madrugada da resposta para trazer uma palavra de Deus para você que vai estar recebendo de todo o coração. Vamos confiar que o Senhor Deus pode todas as coisas. Então eu convido a você a atentar bem para as palavras do Espírito Santo neste culto. Você que está no seu trabalho nesse momento, você que está em casa nesse momento, você que está trabalhando no aplicativo, você que está porteiro de prédio, aonde você estiver, deixa Deus falar com você. Amém? Entre em contato conosco também pelo nosso WhatsApp, faça seu pedido de oração, não deixe de fazer, eu estarei orando por você nesta madrugada de oração. Vamos fazer uma oração nesse momento, juntamente comigo, para nós darmos início a este culto. Amém?
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0: Oremos, Senhor Deus, Pai, Filho e Espírito Santo. Nós pedimos, Senhor Deus, que tu venha mover os nossos corações para que possamos, meu Deus, nesta hora receber as tuas palavras, meu Deus. Aonde estiver uma ovelha sua, aonde estiver um servo seu, Senhor Deus, eu te peço, cuida, meu Deus. Senhor Deus, muitas pessoas estão desesperadas, sem esperança, Senhor Deus. Nós estamos vivendo momentos difíceis, Senhor, mas tu és o Deus que cuida de tudo e de todos. Senhor Deus, abençoa o teu povo, abençoa a tua igreja, levanta um avivamento no meio do teu povo, meu Deus, para que possamos reconhecer que tu és Deus e que tu trabalha, meu Deus, para fazer a tua obra crescer, para fazer a tua igreja crescer, para fazer as tuas ovelhas entender a voz do bom pastor. E assim que a bênção seja sobre todos, para a tua glória, em nome do Senhor Jesus Cristo. Amém.
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0: Irmãos, hoje eu quero trazer uma palavra para você. Antes, porém, vamos ouvir uma música. Ouçamos a canção.
2: 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Você pode exaltar o Todo-Poderoso Deus!

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3: No princípio era o Verbo. E o Verbo estava com Deus, e o Verbo era Deus. Ele estava no princípio com Deus. Todas as coisas foram feitas por ele, e sem ele nada do que foi feito se fez. Nele estava a vida, e a vida era luz dos homens. Quem está comigo, dão glória. E a luz resplandece nas trevas, e as trevas não a compreenderam. Houve um homem enviado de Deus, cujo nome era João. Este veio para testemunho, para que testificasse da luz, para que todos crescem por ele. Não era ele a luz, mas veio para que testificasse da luz. Ali estava a luz verdadeira que alumia a todo homem que vem ao mundo. Estava no mundo e o mundo foi feito por ele, e o mundo não o conheceu. Veio para que era seu e os seus não o receberam. A pergunta é: você acredita? Não estou dizendo que, não estou afirmando, estou fazendo uma pergunta. Você acredita que ele veio para você e você não recebe? Não, não acredito. Ou acredita? A pergunta é: você acredita que era a resposta? Ele quer a resposta. Você acredita que ele veio para os seus e os seus não o receberam? Sim. Aí você julga Israel. Vamos pro presente? O alfa e o ômega. Você acredita que ele veio para que, para você, e você não o recebe? Poucos sim. Eu vou fazer a última vez a pergunta. Quem confessa e deixa alcança misericórdia. A partir do momento que você confessar, que você entende o que Deus está falando, ele pode tirar de você esse mal. No três, eu falo, você responde. 1, 2, 3. Você acredita que ele veio para você e você não recebe? Sim. Nós temos tronos de religiosidade dentro de nós. Nós temos tronos de orgulho dentro de nós. E nós confrontamos com aquele que faz com que a gente respire todos os dias. Nós confrontamos com aquele que nos faz dormir todos os dias. Porque eu acho que sou melhor do que ele, e eu olho para ele e falo: eu te esperei na carruagem e você não veio, então não sei quem é você. Veio para que era seu e os seus não o receberam. Nós falamos isso como se fosse a coisa mais natural do mundo e jogamos a culpa para Israel, não é verdade? Mas só que nós achamos que somos o Israel de Deus agora, e que não há outro povo melhor do que nós. E aí a gente também não recebe, porque nós temos muito poder dentro de nós. Graças a Deus, o Senhor não é assim. Amém? Declare e fala: graças a Deus, não. Eu preciso melhorar, Espírito Santo.
4: Eu preciso melhorar.

0: Pedro, deixa os peixes e vem, que eu te farei pescadores de homens. Pedro era irranzido, mas deixou tudo e foi atrás dele.
1: Você está preparado para ele te chamar e você deixar tudo e ir atrás dele? Está ou não? Você já viu quando uma árvore frutífera, ela está cheia? Uma mangueira, exemplo. Mas na próxima temporada ela não dá mais frutos. Começa a diminuir. Ontem você estava com a fé telúrica. Hoje a sua fé já está minúscula. Mas a palavra é: aquele que for perseverante. A ordem é você dizer assim: eu quero permanecer perseverante.
2: Eu quero permanecer perseverante.
0: Porque aqueles perseverar até o fim. Até o fim, fazendo o que, pastor? Brigando, descrendo, não. Crendo na ordem, obedecendo, este será salvo. Eu faço parte destes.
2: Eu faço parte destes.
0: Declare com fé, eu faço parte destes.
2: Eu faço parte destes.
0: Você sabia que se você estivesse com Jesus, quando for o crucificar, você escolheria Barrabás ao invés de Cristo? Sabia? Na teoria você diz que não, mas na prática eu tenho certeza. Porque o próprio Pedro, que foi escolhido na beira da Galileia, quando falou para ele: Senhor, não, não, não morra, para trás de mim, Satanás. De maneira nenhuma eu lavar os pés. Se eu não te lavar, não tem partes comigo. Jesus estava fazendo o quê? Dando ordens. O que veio para eles estava dando ordens. Então Pedro aceitou as ordens. Só que teve uma hora que Pedro cumpriu a palavra que Jesus falou. Não porque ele queria, porque já estava gravado para mostrar para Pedro. Não é por você, é pelas almas. Que após a minha morte você tem que salvar. Porque depois o lençol vai descer, você vai questionar. Você me rende. Mas eu te quero assim mesmo. E é assim que ele escolhe o homem do tempo da eternidade. Devolva a glória aí! Ainda hoje, antes que o galho cante, três vezes me negarás. Eu imagino o Pedro falando assim: eu duvido. É ou não é? De maneira nenhuma, mas a palavra vem sutilmente, vapo. Tomei. Depois chegava o canto. Imagina Pedro imaginando o que Jesus falou para Judas, e ele ouvindo o galo cantando, após Jesus dizer para ele que ele me negaria. Meu irmão, eu tivesse um lugar dele, eu abri um berreiro também. E você? Hein, Rebeca? É desesperador, sim ou não? Mas aquele homem estava sozinho, carregando as nossas dores sobre si. E o castigo que nos traz a paz hoje, o castigo que nos traz a paz hoje, ó. Castigo, mas me traz paz.

0: passageira.
1: Glória a Deus. Aleluia.
2: Os ídolos perderão. Tira os ídolos que estão dentro de você. Diga para eles agora, saiam agora em nome de Jesus.

0: dentro de mim, Cristo não entra em mim.
1: A idolatria não pode confrontar nem tirar você do trono de justiça, porque você vai assentar no trono juntamente com o Pai.
0: Vamos ao texto? Venho para que era o seu e o seu não receberam. No 3. 1, 2, 3.
1: Mas todos quantos o receberam, deu-lhes o poder. Olha só, não é somente uma escolha, também dá o poder de serem feitos filhos de Deus. E deixa eu te falar uma coisa: o poder é dado depois do nascimento. Ele já não nasce com poder, pois assim ninguém errava. Deu-lhes o poder de serem feitos filhos.

0: de ser filho dele? Então diga para ele: Senhor, eu falo como Isaías, eis-me aqui.
1: Senhor, eu falo como Isaías, eis-me aqui.
0: Sela, sela, sela, sela. Oh! Os quais não nasceram do sangue, nem da vontade da carne, nem da vontade do varão. Deu-lhes o poder mais de Deus. Primeiro você nasceu, depois Deus te deu poder. Então não foi da vontade da carne,

0: exalte o nome dele. Glória, glória, glória, glória, glória, glória. Glória a Deus, aleluia, aleluia, aleluia. Renovo de Deus, quem quer ser renovado aqui? Não pare na beira do tanque, caminhe até Cristo, porque o tanque oferece uma esperança. Jesus oferece uma nova vida. No 3, 1, 2, 3. E o Verbo se fez carne e habitou entre nós, e vimos a sua glória, como a glória do unigênito do Pai, cheio de graça e de verdade. João testificou dele e clamou, dizendo: este era aquele de quem eu dizia: o que vem depois de mim é antes de mim. Olha só, João conjugando o verbo perfeito. Porque foi primeiro do que eu, glória a Jesus. E todos nós recebemos também a sua plenitude, com graça sobre graça. Eu só quero enfatizar uma coisa: João Batista pregou no deserto. O deserto levou a voz dele a todos que eram convencidos pelo Espírito Santo, e chegava gente após gente para se batizar com ele no deserto. Quem está passando pelo deserto, mas está ouvindo a voz de Cristo, diga: eu, Senhor! E a sua plenitude, e de sua plenitude todos nós recebemos, e graça sobre graça, porque a lei foi dada por Moisés. Era obrigatório ter lei. Se não tivesse lei, nós aprontaríamos tudo que quiséssemos, né? A graça e a verdade vieram por Jesus Cristo. Deus nunca foi visto por alguém. O Filho unigênito que está no seio do Pai, este o fez conhecer. Ou seja, Jesus fez os homens conhecerem ele, fez conhecer o Pai através dele. É isto? E termina aqui? Agora falta mais um. E o Pai... nenhum homem foi visto, nenhum homem viu a Deus, em que qualquer tempo. O Filho unigênito que está no seio do Pai, ele o declarou. As escrituras têm um pouquinho só de convergência, mas são sinônimos parecidos. Amém, irmãos? Então, ó, Cristo veio ao mundo, nasceu no deserto, foi gerado pelo Espírito Santo no ventre de uma mulher, foi questionado, foi maltratado, fugiu para o Egito, voltou para Nazaré, rejeitado a si mesmo, não perdeu o propósito. Você, eu tenho a palavra para entregar para a igreja. Pode tudo vir contra você, mas você vai declarar: eu só não posso perder o propósito da salvação que foi proposto antes que o mundo existisse. No 3, eu repito para você falar bem eloquente: eu só não posso perder o propósito da salvação que foi feito antes da fundação do mundo, antes que o mundo existisse. Amém? Vamos ensaiar, vá. Eu só não posso. Glória a Deus, porque tudo que se nós vivêssemos nessa terra sem propósito, a gente perde a esperança. Quando eu não tenho um sonho de comprar uma casa, de casar, de comprar um carro, eu vou viver para quê? Não é verdade? Então, viva com propósito. Fala para quem é do seu lado: se não tiver propósito, jejum sem propósito é passar fome à toa. Sacrifício sem propósito é passar fome à toa. Vir ao culto sem propósito é perder tempo à toa. Mas quem está aqui por propósito, por liberdade, por verdade, devolva a glória para Deus. Entenda uma coisa: João fala, depois começa o milagre de Caná da Galileia, e aqui o Espírito Santo começa a manifestar as obras dele no filho dele. Sabe quantos anos Jesus tinha? 29 anos e meio. Imagina você, 29 anos e meio aí, esperando o milagre acontecer e nada. O Filho de Deus esperou 29 anos e meio para que o Espírito Santo se manifestasse nele a glória dele. E você achando que a bênção tem que ser, tem que vir amanhã. Fala, Arão, espera o propósito, porque o propósito não é seu, é de Deus. Passa para a segunda frase. Eu não voltarei para casa apenas com um milagre. Eu voltarei com um relacionamento com Jesus. A minha gratidão será maior que a minha necessidade, porque quem encontra Cristo nunca mais vive do mesmo jeito. Gente, isso é muito profético. Tá falando o mundo todo, e nós temos o privilégio de verbalizá-las primeiro. A nós é dado conhecer os mistérios do reino de Deus. Quem se sente privilegiado aí, dão glória. Vamos verbalizar no 3, 1, 2, 3. Quem encontra Cristo? Quem já pensou aqui que já tinha encontrado Cristo, mas hoje está vendo um Cristo diferente? Dá glória para Deus. Todo dia eu vejo um Cristo diferente. Jesus vai fazer o quê? Aparece a Nicodemos, João Batista fala, isso tudo João escrevendo. E eu já vou partir para o tanque de Bethesda. Olha quanto tempo que eu tenho que fazer a introdução para você entender que o verbo não veio à toa ao mundo. Cristo foi rejeitado por Israel quando você diz, e na verdade você também o rejeita. Então essa religiosidade que sai de nós. Ide por todo mundo, pregai o reino de Deus. Então ele está falando em vão. A palavra dele volta vazia. Nem o Jota, nem o tio sou me tirar da lei sem que tudo se cumpra.
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2: Meu Deus, Pai, Filho e Espírito Santo, te agradecemos pela tua palavra direcionada a muitos que precisam, Senhor Deus. Vá, meu Deus, com a tua palavra que está escrito, que ela sairá e não volta vazia. Que muitas almas possam se converter através dessa palavra, muitos arrependimentos possam acontecer através dessa palavra, vidas possam voltar para o teu aprisco, famílias possam crescer, prosperidade possam acontecer e assim sejam abençoados, em nome de Jesus. Amém.
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2: Deus abençoe a todos e na próxima segunda-feira a gente volta. Deus abençoe você.
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1: Aleluia. A glória é do Senhor Jesus.

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1: Após 6 anos de paralisação, foram inauguradas as faixas adicionais nos dois sentidos da BR-101 entre São Gonçalo e Itaboraí. São quase 6,5 km de terceira faixa, com o objetivo de melhorar o trânsito. A obra teve como desafio a falta de segurança na região. O trecho faz parte de um pacote de melhorias que prevê novas pistas e acessos na rodovia. O Tribunal Superior Eleitoral tornou pela primeira vez um político inelegível por violência política de gênero. Por unanimidade, os ministros condenaram o vereador de Nova Friburgo, na região serrana do Rio, José Sebastião Rabelo, conhecido como Zezinho do Caminhão, do Solidariedade, por ataques contra a vereadora Priscila Teixeira Muniz, do PT. O TSE considerou que as agressões tentaram silenciar a parlamentar e dificultar o exercício do mandato. Na Suécia, o parlamento aprovou a redução da idade de responsabilidade penal de 15 para 14 anos. A medida foi aprovada por 281 votos a 66 e faz parte da política de endurecimento contra a criminalidade adotada pelo governo conservador. O executivo queria reduzir a idade para 13 anos, mas retirou a proposta após não conseguir o apoio suficiente no parlamento. Do Departamento de Jornalismo, Juliano Medeiros.
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8: Olá, eu sou Renata Burjato.
9: E eu sou a Fabiana Silva e esse é o nosso Mulheres de Esperança. E hoje nós vamos falar sobre quando as coisas fogem ao nosso controle. Todos nós, durante toda a nossa vida, vamos viver várias experiências, né? Algumas muito felizes, outras um pouco dolorosas. E eu até me lembrei daquela frase, expectativa versus realidade, né? A gente cria expectativas, a gente vivencia tantas coisas. Como é que essas experiências, boas e ruins, contribuem com a nossa vida?
8: E brincam, né, que assim, expectativa baixa, a chance de a gente ficar satisfeito é maior. Mas e quando nem expectativa nenhuma dava conta do que a gente ia passar, turma? Pode ser um acidente, pode ser um desemprego, pode ser um filho que a gente esperou e não veio, pode ser um filho que veio e se foi, pode ser um relacionamento que você tava como certo que ia ser pra vida toda e agora você se encontra ou viúva ou viúva, enfim. São situações muito difíceis e é pra deixar elas um pouquinho mais fáceis, né? De a gente poder caminhar juntos, pelo menos, orando e falando sobre elas, que o programa de hoje está sendo feito para você. Venha com a gente.
10: Falando nisso.
9: Sejam todos bem-vindos ao episódio do Mulheres de Esperança. Vamos falar então sobre quando as coisas fogem ao nosso controle e realmente as experiências dolorosas nos marcam, né? A gente não espera passar por algumas delas e nós convidamos para esse episódio tão especial o querido pastor Renato.
11: Olá!
9: Pastor da Igreja Batista Chácara Flora, pai da Emília e da Carolina, esposo da Juliana, engenheiro, teólogo. Seja muito bem-vindo ao Mulheres de Esperança.
10: Obrigado.
11: É, gente, é uma alegria aqui te receber, né? Se a gente fosse falar, turma, todo o currículo ia ser muito extenso, mas a gente vai resumir em algumas partes, né? Só a parte de ter engenharia e teologia na mesma frase já despertou tua curiosidade, né? Então fica aqui, que tem uma pessoa com o coração pastoral e a mente cheia de raciocínio para explicar coisa que é difícil pra gente entender.
9: É verdade, o pastor Renato tem essa qualidade, né?
11: Sim.
9: Quando ele prega, ele destrincha ali todos os detalhes e você vai perceber isso nesse programa agora. Pastor Renato, a gente estava falando então sobre essa questão das questões da vida, né? De quando a gente principalmente vivencia algo que a gente não estava esperando. Eu tive uma experiência recente de algo assim e realmente a gente se vê assim perdido. Eu nem estou mais naquele início onde eu estava, mas também não cheguei no fim aonde eu esperava chegar, né? Como que encarar a vida quando a gente está numa fase em que a gente não imaginava viver?
10: Um personagem bíblico que eu acho que vem sempre à minha cabeça nesse tipo de situação é o de José, né, no Egito, porque ele com certeza não esperava viver o que ele viveu, de ser traído pelos irmãos, de acabar sendo vendido como escravo e parar numa terra distante numa situação dessa. E o pior, dentro de um pesadelo acontece outro, porque ele vai parar no Egito, acaba obtendo o favor do Senhor, vivendo com Potifar ali, servindo na casa dele, só que ele acaba sendo vítima do golpe da mulher de Potifar, né, que o acusa injustamente de adultério. Então, eu brinco que ele vive um pesadelo session ali, né, de que ele vive uma tragédia dentro da outra e vai parar na prisão. Ele fica ali naquela cadeia. Então, quando ele achava que, olha, dos mares o menor, já passei por um, agora a vida estabilizou, ele toma uma pancada dessa. E dentro desse contexto, o que que ele faz, como que ele reage? Ele procura agir com o que está ao alcance dele, né? Sim. Então, quando ele vê a oportunidade de interpretar sonho dos colegas de cárcere dele e vê que pelo menos um ali teria um destino favorável, ele pede para aquela pessoa, se lembra de mim, né, quando as coisas te forem bem. Então, uma forma da gente encarar a vida quando as coisas não estão acontecendo muito bem é essa, tentar identificar o que eu posso fazer de ordem prática para sair dessa situação e pedir ajuda, não se envergonhar de levantar a mão e pedir ajuda.
11: Muito bom isso, né? Muitas vezes a gente, por falta de coragem, né, de expor a nossa fragilidade, a gente deixa de viver coisas que outra pessoa poderia nos ensinar, ou então orar junto com a gente, ou então, olha, eu sei algo que pode te ajudar, né? Mas porque a gente acha que o sofrimento é só nosso, sendo que tem tanta gente ao nosso redor, às vezes sofrendo outras coisas, e é tão bíblico, né, a gente poder dividir os fardos. Agora, pastor, tem muita coisa que a gente aprende, assim, na vida, no dia a dia, só que quando a gente passa por dor, por aquelas pancadas que a gente nunca esperava, a gente aprende tantas outras. E eu queria que você contasse, assim, o que que a dor ensina pra gente que, no momento de alegria, às vezes a gente não perceba tão facilmente.
10: Uma coisa que eu acho que a gente aprende é de que a vida não é um mar de rosas, né? É como Jesus falou, né? No mundo tereis aflições, mas tem de bom ânimo, eu venci o mundo. Sim. Então a gente aprende a encarar a vida com uma ótica, com um olhar diferente, né? Muitas vezes a gente tem um olhar, uma expectativa, aquilo que você falou, né, na abertura do programa, a gente tem uma expectativa que às vezes é irreal. A gente espera que as coisas sempre vão dar certo, que a vida seja linear, que a gente encontre relações de causa e efeito. Se eu fizer as coisas certinho, tudo vai dar certo para mim no final. Se eu fizer as coisas de tal maneira, eu vou colher tal resultado. E nem sempre funciona, nem Sim. sempre é assim, né? Então, uma pessoa que vivenciou isso na palavra foi Jó. Acho que é o maior exemplo de sofrimento que a gente tem na Bíblia, talvez o mais clássico. A gente não podia deixar de falar dele, né, nessa situação. Ele é uma pessoa que, embora vivesse corretamente, tivesse uma vida ali certinha, Deus permitiu que ele passasse por sofrimentos. Então a gente vê que o sofrimento nos ensina que muitas vezes ele faz parte da pedagogia divina, mesmo que a gente não consiga entender por quê. E Jó, ele aprende mais sobre quem é a pessoa de Deus, ele aprende aquilo que Deus fala com ele, né? Onde você estava quando eu lancei os alicerces do mundo, né? Deus, ele traz provocações para Jó do tipo, você sabe quem é você e quem sou eu? E Jó, ele aprende com essas experiências mais sobre a pessoa de Deus e muda o patamar do seu relacionamento com ele. Ele vai terminar lá em Jó 42 falando, né? Meus ouvidos já tinham ouvido a teu respeito, mas agora meus olhos te viram. Então, o que a gente consegue aprender nesses momentos de dor e de dor intensa, no fundo, é um novo patamar no nosso relacionamento com o Pai.
11: Sim, que lindo isso.
9: Ontem eu ouvi um vídeo muito curtinho, que eu acho que foi o pastor Lissayão que postou, compartilhou do pastor Russell Shedd no hospital já, né, nos últimos momentos dele, e ele falando assim de forma tão feliz e alegre, né, de estar passando por um momento difícil, de provação, de dor, mas que ele estava colhendo coisas boas, estava aprendendo a se desprender do mundo. E como é difícil a gente conseguir ter esse olhar, né? Eu percebo que pela história de Jó, Deus estava ali conversando com ele, mostrando assim, ó, olha para onde você tem que olhar nesse momento de dificuldade que está passando. Realmente, você não provocou isso, né? Eu permiti que acontecesse, mas para onde que você tem que olhar nesse momento? E às vezes, pastor, a gente está passando por essa situação, como a Rê compartilhou, e a gente se sente assim, perdido no meio do caminho. Para onde que eu vou? Existe um caminho, e aí me veio à memória que existe o caminho da esperança. Como que a gente pode, então, exercitar tanto a esperança como a paciência nesse percurso que a gente vai passar?
10: Sim. Eu gosto bastante dos salmos, onde os salmistas, eles trazem esse elemento, né? Acho que o Salmo 69, Salmo 70, por exemplo. Salmo 70, ele é até interessante porque ele termina, né, no versículo 5, falando, quanto a mim, sou pobre e necessitado. Apressa-te, ó Deus, tu és o meu socorro e o meu libertador. Senhor, não te demores. Então, ele clama ao Senhor por uma solução para a questão dele, e ele clama com uma ousadia de como quem diz, Senhor, está demorando, me ajuda, se apressa, eu não estou aguentando mais. Então, uma das formas da gente exercitar a paciência é dobrando o joelho, fazendo como salmista e orando com ousadia, pedindo a Deus que intervenha. Mas sempre lembrando que nem a gente falou na primeira pergunta, né, falei sobre José, de que a gente, de repente, pode utilizar das circunstâncias e tomar ações práticas, né? A oração, ela não é contemplativa, ela não é para você ficar estacionado diante de um problema, contemplando e orando sobre ele, mas de braço cruzado. É uma oração que precede uma ação. Então, assim, a gente exercita a nossa paciência e percorre o caminho.
11: Muito bom, né? E o que eu acho fantástico também aqui quando ele traz o exemplo dos salmistas, é porque muitas vezes as pessoas deixam de orar os salmos, né? E no salmo a gente vê essa humanidade rasgada, é assim, veio logo, porque o Senhor pode fazer e não faz, né? E aí eu queria que você...
9: Você não tá vendo, né?
11: Você não tá vendo, né? Isso não é difícil pra você? E aí eu queria que você contasse também desse elemento da fé, né? Porque o que é difícil pra cabeça humana é entender como que um Deus bom permite coisas que do nosso prisma são ruins. Então, assim, é tipo o Abacuque, né? Falando, não, esse caminho aí não é legal. Só que ele chega no final dizendo, mas ainda assim, ainda que a figueira não floresça, mas como chegar até poder olhar e falar, não tô gostando nada disso aqui, Deus. Mas mesmo assim eu confio em ti.
10: Acho que assim, o caso de Abacuque, ele é bastante emblemático, porque Abacuque começa ali falando, até quando, Senhor, clamarei por ti, falarei violência. Ele mostra um cenário ali de desolação, onde para todos os lados tem tragédia, tem desgraça. Parece que ele está abrindo um jornal nosso de qualquer grande cidade aqui, né, do Brasil, mas ele enxerga isso. Gente, está tudo tão errado, os valores estão tão subvertidos que onde está Deus no meio disso tudo? E ele usa esse grito de desespero, de clamor, para endereçar a Deus, pedindo por socorro, e Deus responde para ele, trazendo Abacuque a enxergar as coisas de uma nova forma. Abacuque entender que, olha, você vive num mundo caído, você vive num lugar onde as relações de causa e efeito já não funcionam mais, como o pecado original, né, alterou, né? Antes, Deus tinha dado o jardim para o homem viver e colher daquilo pacificamente. Sim. Depois do pecado, do suor do teu rosto comerás, e com esforço trabalharás, quer dizer, você vai estar ali numa situação na qual não é mais favorável. Você vai lutar contra uma terra que trabalha contra você por causa do pecado. E Abacuque, ele aprende a duras penas isso, só que ele aprende no melhor lugar possível, que é diante de Deus, estreitando seu relacionamento com Deus, até o ponto que ele termina, né, o seu livro dizendo, mesmo que a figueira não floresça, né, isso que você falou, ainda assim eu louvarei e exultarei o Deus. Então, esse é para mim um dos personagens que eu mais gosto, sim, porque ele se conecta tanto com a gente no momento, sim, de dor, de sofrimento, E quando a gente consegue fazer o mesmo, que é louvar a Deus dentro da dor, dentro da adversidade, aí parece que a gente está começando a aprender um pouquinho com aquela situação.
11: Que delícia isso. É o que a gente brinca, né? Que muitas vezes a gente quer chegar lá, só que sem percorrer o caminho. É tipo aquelas esteiras rolantes, assim, de aeroporto, que a gente queria um atalhozinho, né? Tá pesada essa mala que não dá pra colocar, eu só fico de boa e chego lá no final. Não dá, ouvinte, não dá. O processo faz parte de a gente se conhecer mais, de conhecer a Deus, de a partir dele saber quem somos. E se você tá gostando desse percurso aqui com a gente, continue que a gente volta no próximo bloco.

0: Estamos aqui nesse programa tão especial, né? Falando sobre quando a gente perde o controle da vida ou quando acontecem coisas que a gente não estava esperando. E a gente já foi aqui inundadas, né? Com tantas porções da Palavra de Deus que nos ensina sobre aonde a gente deve colocar o nosso coração, né? E voltar os nossos olhos nesse momento. E me lembrei que existem várias histórias na Bíblia. É um grande, né, livro de história da nossa história. E tem várias histórias ali que quando a gente lê, a gente... nossa, que situação difícil. Né? Puxa vida, que situação, como que isso aconteceu, se fosse comigo. Mas às vezes a gente lê aquela história e é exatamente o que você está vivendo, né? E Deus colocou ela ali para poder te mostrar, te dar uma direção sobre o que fazer naquela situação. A gente se identifica com essas histórias. E pastor, o que que a Bíblia então orienta a gente sobre essa questão do controle que a gente acha que a gente tem sobre as coisas, sobre as situações? O que que a Bíblia nos dá de respaldo sobre isso?
1: Olha, uma coisa interessante de comentar é assim, a nossa sede por planejar, por controlar, ela não é de todo um problema, não é de todo errado, né? Lucas 14, a partir do verso 28, Jesus está ensinando, né? Qual de vocês, se quiser construir uma torre, primeiro não se assenta e calcula o preço para ver se tem dinheiro suficiente para completá-la? Pois, se lançar o alicerce e não for capaz de terminá-la, todos os que a virem rirão dele, dizendo, este homem começou a construir e não foi capaz de terminar. Então, Jesus, ele mostra como faz parte do bom senso, né? Do senso comum, a gente planejar, a gente orçar as coisas, a gente medir qual que é o tamanho da empreitada para ver se vai dar certo ou não, deixa eu avaliar o risco, o retorno, antes de sair fazendo qualquer coisa. O ponto é que, acima da nossa capacidade de planejar, acima de onde o nosso olhar alcança, estão os propósitos de Deus. E quando a gente vai em Tiago, capítulo 4, a gente vai ver o seguinte, como que Deus ele ensina para a gente? Né? Tiago 4, dos versos 13 até o 15, ele vai mostrar, ouçam agora vocês que dizem, hoje ou amanhã iremos para esta ou aquela cidade, passaremos um ano ali, faremos negócios e ganharemos dinheiro. Vocês nem sabem o que lhes acontecerá amanhã, que é a sua vida. Vocês são como a neblina que aparece por um pouco de tempo e depois se dissipa. Ao invés disso, deveriam dizer, se o Senhor quiser, viveremos e faremos isto ou aquilo. Então a Bíblia ela mostra para a gente que é lícito a gente planejar, é lícito a gente controlar os recursos que a gente tem à disposição, não só lícito, mas é necessário, né? Viver no descontrole seria um problema. Agora, a gente precisa ter com clareza qual é o alcance do nosso controle, que é muito pouco, muito pequeno, a gente controla quase nada nessa vida, e que para muito além do que a gente pode controlar está o controle absoluto de Deus e da sua soberania. Então, no fundo, a gente planeja, a gente tenta fazer o nosso papel bem feitinho, mas é a soberania de Deus que, em última instância, decide até se a gente vai estar vivo amanhã. Então, a gente tendo isso em mente, a gente gera é uma tensão, né? Mas é uma tensão que pode ser equilibrada com a devida humildade teológica de quando a gente entende que eu planejo, mas acima do meu plano está a vontade e a soberania do Senhor.
2: Muito bom, acho legal demais ele pontuar como pastor, né? Que a fé não é viver esperando um sopro aqui e faço isso. Não, é fazer a nossa parte, né? Mas deixando o controle para Deus. Mas o que cabe a nós arregaçar as mangas e cooperar com aquele, né? Que nos dá inteligência e tudo mais. E o nosso pastor, né? Aqui de todos nós que somos da Igreja Batista Chácara Flora, o JP gosta muito de um autor que eu também, que é o Kierkegaard, que ele fala dos estágios, né, da vida, né? Como se a gente fosse subindo esses estágios. Então, o primeiro é aquele puramente estético, onde a gente busca o prazer e tal, daí depois vem o ético, né? Ah, eu casar, ter e tudo mais, né? Cumprir ali algumas coisas que a sociedade acha importante. E, por fim, o religioso. Seria assim, tá, eu vivi tudo isso, nada deu conta de trazer todo sentido e eu descubro que minha vida não tá nas minhas mãos e tudo mais. Eu lembro que quando eu vivi a experiência de perder o primeiro filho, eu sempre pensei, poxa, eu vou casar, passar um pouquinho, ter bebê, né? Beleza, passou um pouquinho, tive bebê e o bebê foi embora. E aí com isso era aquela coisa, meu Deus, o primeiro grande baque da vida adulta, né? Já tinha passado outros, mas esse primeiro que te perde assim, né? Que você tem que lembrar qual é teu alicerce. E aí eu lembro que o importante disso foi que na gravidez da Paola, eu já senti aquela coisa, tá aqui, eu tô curtindo essa fase, tudo bem, ela vai nascer, vai dar tudo certo. Eu não sei. Tem alguma coisa que eu posso fazer para cooperar com isso? Eu não sei. Então, senti que, assim, a gente faz a nossa parte, como o pastor Renato falou, ainda é pouquíssimo, porque o controle não está nas nossas mãos. É um estado elevado, né, da nossa humanidade. E eu queria que você comentasse, pastor, quando a gente está vivendo isso, aquilo que a gente sabe que não há nada que a gente faça para mudar a situação. O que tinha para fazer, a gente já fez. E agora chegou naquela situação onde está inalterável. Como a gente pode mudar interiormente para atravessá-la?
1: Olha, é uma situação sempre difícil, né? Eu brinco que, assim, falar uma coisa, viver a outra, sim, né? Acho que a gente tem sempre que ter empatia com quem está passando por um momento difícil. A dor, quando ela acontece ao vivo, ela é muito mais intensa, é muito mais amplificada do que uma dor do passado que o Senhor já permitiu que cicatrizasse. Mas quando a gente está ali, né, vivendo, sofrendo, né, em tempo presente alguma coisa, a principal coisa é dobrar o joelho diante de Deus, né? E entender que Deus tem seus propósitos e seus caminhos e que, por vezes, esses propósitos não nos agradam. Por vezes, esses propósitos, eles nos parecem estranhos. Às vezes, a gente não consegue entender, puxa, mas a perda de um bebê, a morte de alguém, uma enfermidade crônica, vamos tirar uma lição positiva disso? Talvez não. Não tem positividade diante de uma tragédia, né? Não dá para adorar a pílula, né? É um momento apenas da gente se recolher diante de Deus e falar, Senhor, eu me submeto à tua soberania, eu me rendo aos teus propósitos, aos teus desígnios, porque se eu creio no Senhor, se eu creio que Ele é o Deus Todo-Poderoso, soberano, eu preciso me render diante da vontade dEle e diante daquilo que Ele permite que aconteça, mesmo que me desagrade, né? Então, acho que o ponto aqui é trabalhar profundamente o coração, profundamente as raízes da nossa fé, da nossa crença, para que a gente se relacione com um Deus vivo, verdadeiro, genuíno, com a sua palavra de uma forma legítima, equilibrada, ponderada, e não com as expectativas que a gente nutre de relação de troca e de barganha de uma fé que pode não estar ali apontando na direção correta.
0: Nossa, que interessante isso. Então, é bem aquele raciocínio de entender que Deus não age como nós, né? Que o sentimento de Deus por nós é diferente e a devolução do amor que Ele tem por nós é diferente, né? Eu me recordei da história de Jacó lá pro Gênesis 34, por ali, onde a filha dele, né, sofre violência, né? E aí, no momento daquela injustiça, da dor, os irmãos vão lá e criam toda aquela situação e acabam que no final, né, matam os homens da cidade todos. Foi um cenário, o que, que a dor pode nos fazer, né? A gente quer fazer uma justiça, às vezes, a dor do nosso jeito, resolver da nossa forma, né? E Deus, de forma muito graciosa, foi bondoso novamente com a família de Jacó, deu a direção para ele, levanta, vai para a cidade e tal, vai fazer isso e isso, né? Pastor, a gente, então, quando está vivendo esse momento de dor e dificuldade, a gente precisa reconhecer a bondade de Deus no meio de tudo isso. Como que a gente faz quando a gente está vivendo uma dor ou dúvida, por exemplo, ou perda de esperança? Como que fazemos para reconhecer essa bondade?
1: Eu gosto sempre de pensar, e é uma coisa que acontece bastante comigo, né? De me sentir, às vezes, sem esperança, de me sentir, às vezes, desacolhido num mundo duro, selvagem. E eu paro e penso, mas peraí, se eu perdi a esperança, que esperança era essa que eu perdi tão fácil? Ou às vezes não tão fácil, né? Mas a duras penas, a esperança, ela se esvai, mas é uma esperança porque era baseada em expectativas que eu nutria, em sonhos que eu tinha e de elementos que eu julgava ser pertinente, como, olha, isso para mim vai ser legal. E quando aquilo não acontece, puxa, isso se frustrou. O que eu faço diante disso? É buscar reorientar, né? Como a Bíblia fala, né? Transforme-se pela renovação da sua mente. Em outras palavras, né? A transformação vem pela mudança do modo de pensar. Quando você troca o sistema operacional da cabeça e passa a tentar pensar de uma forma mais bíblica, mais alinhada e buscando, né? Eu sei que é difícil e que eu mesmo, por vezes, não consigo, né? Confissão de pecados aqui. Mas buscar fazer como Paulo, né, em Romanos 11, que diante de tudo o que ele vive e compreende e entende, ele fala ali, né, ó profundidade da riqueza, da sabedoria, do conhecimento de Deus. Quão insondáveis são os teus juízos e inescrutáveis os teus caminhos. Quem conheceu a mente do Senhor? Ou quem foi seu conselheiro? Quem primeiro lhe deu para que o recompense? Pois dele, por ele, para ele são todas as coisas. Então, quando a gente entende que a mente de Deus funciona de um jeito que nos é inacessível e só nos resta nos render, a gente consegue dar glória a Deus por quem Ele é, e muito mais, e muito acima de glorificar a Deus por quando Ele faz algo que nos agrada.
2: Muito bom. Esses momentos de crise, né? Todo mundo pensa, crise é algo ruim, mas é bem aquela sinuca de bico. Eu vou por aqui ou vou por ali? Eu vou perder a esperança, que nunca foi esperança de verdade, foi expectativa frustrada, né? Ou disso eu vou compreender onde está alicerçada mesmo a minha fé e vou caminhar de um jeito para entender mais a mente de Deus, que Ele vai revelando através das Escrituras. E normalmente, nesses momentos, a gente precisa ter fome para buscar mais e compreender mais, né?
0: Espero que você tenha renovado as suas esperanças diante dessa palavra, de todo esse apoio que a gente teve aqui, desse respaldo bíblico, né? De onde a gente deve manter os nossos olhos quando a gente está passando por algum sofrimento, quando as coisas fugiram ao nosso controle. E a gente segue com reflexão no próximo bloco.
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2: Recentemente visitei um tio que passou o Natal e o Ano Novo na UTI, devido a um problema no coração. Após melhorar, ele disse: "Eu estava com tender na geladeira, mas nunca imaginei que eu passaria as festas sem comer nada disso." A sua esposa há anos está doente, não fala nem se alimenta sozinha. Em momentos assim, percebemos que a vida não está em nossas mãos. Mas a grande verdade é que nunca esteve. Então, se tem algo que a dor traz de bom, é perceber que a vida foge ao nosso controle. Mas se tem algo ruim, é que a dor pode nos dar a falsa sensação de que ninguém sabe o que eu estou passando, de que eu estou sozinho nessa. E isso não é verdade. João Batista, que apontou toda a sua vida para Jesus, dizendo que ele é o Cordeiro de Deus que tira o pecado do mundo, quando estava às vésperas de ser decapitado, pede para os discípulos perguntarem se Jesus é o Messias ou deveria esperar outro. A dor pode distorcer a verdade, pois pensamos que Deus não sabe, ou não vê, ou então sabe, vê, mas não liga para a gente. Pois tudo que foge ao nosso controle nos traz ansiedade, nos deixa temerosos, a gente sente quão vulnerável é. E a Bíblia é repleta de tudo isso, de relatos de salmistas, de profeta, dos discípulos no caminho de Emaús, que tiveram dúvidas, que se sentiram abandonados, que não entendiam como um Deus bom pode deixar que a gente passe pelo mal. Quando sinto tudo isso, penso em Jesus, que sabe o que é dor e que expressou essa sensação de abandono na cruz, quando carregava os nossos pecados sobre si. Eugene Peterson diz: "Crer em Deus não nos impede de nos sentirmos abandonados por Ele. Louvá-lo não nos livra de dúvidas a seu respeito. Que em meio à dor, dúvida e solidão, você lembre que Jesus aguentou tudo isso para provar que o seu amor é real, que quando Ele diz que estará conosco até o fim, não são apenas palavras. É a sua vida que valida isso."
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0: Que episódio especial, que renovação que foi, né, Rê? Pra nossa esperança, pra nossa vida. Temos aí muitos meses, né, durante esse ano, e a gente vai ter várias experiências. Eu espero que esse programa tenha falado ao seu coração. Quero aproveitar para agradecer o pastor Renato por estar com a gente nesse episódio. Que Deus abençoe você.
1: Amém.
0: Muito obrigada, queridas ouvintes, por estar com a gente nesse episódio. Você que está nos assistindo também pelo YouTube, pode colocar aí indicações de tema, o que você achou, compartilhar. A gente adora receber suas mensagens e eu espero te ver no próximo episódio.
2: E eu também. Esse é aquele programa, né, que toda vez que a gente sente a vida difícil, bora dar aquele reset de novo, ouvir o programa, porque a nossa caminhada, como falou o pastor Renato, tem várias vezes que formatar o nosso HD e lembrar, né, onde a gente estava, para onde a gente está indo e para quem a gente está olhando. Então, a gente espera vocês no próximo episódio. Até lá.
0: Mais.
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1: Um lado criativo da ação divina, e também mostra pra gente assim uma lição de que é preciso a gente não ter muito orgulho intelectual e achar que a gente domina todas as coisas. A pessoa lê um texto e fala, isso aqui é fácil, é simples, né?

0: Ouvinte Transmundial, que alegria ter esse nosso momento para estudar a Bíblia e pensar na vida caminhando pelo programa Rota 66. A série Evangelho segue a trilha do livro de Marcos, hoje destacando o capítulo 4. E o professor Luiz Saião vai comentar uma das parábolas mais importantes com o tema Essa semente não mente. É perturbador notar que o semeador plantou em cada tipo de solo, mas os resultados foram muito diferentes. Que semente era essa? Se a sua vida está dura como uma pedra ou árdua, com muitos espinhos, saia do sufoco. Decida hoje se a sua vida será útil e frutífera, começando a ouvir a mensagem do Evangelho.
1: Como nós estamos estudando no Evangelho de Marcos, estamos vendo como Jesus é apresentado como o servo, como aquele que traz mensagem de esperança para o mundo gentílico, para o mundo pagão. E chegando agora ao capítulo 4, nós vamos entender um pouco mais sobre esta mensagem que Jesus apresenta. Jesus tinha o costume de apresentar os seus ensinos por meio de parábolas, que eram historinhas da vida cotidiana do seu tempo. E ele começa aqui no capítulo 4 a falar de uma parábola que já foi apresentada lá no Evangelho de Mateus, a famosa parábola do semeador. Nós lemos que o semeador saiu a semear e ele lançou parte da semente que caiu à beira do caminho e as aves comeram. Depois uma outra parte caiu num terreno pedregoso e brotou, mas a terra não era profunda, o sol então saiu, as plantas se queimaram porque elas não tinham raiz. A outra parte caiu entre espinhos que foram sufocadas aí depois e acabaram não dando fruto. E uma última parte caiu em boa terra e germinou, dando colheita variável, chegando a produzir vezes 30, vezes 60 e até vezes 100. Então, Jesus ensinou-lhes estas parábolas falando da mensagem do reino de Deus e apontando a realidade da necessidade da recepção dessa mensagem. A questão não é somente a palavra que cai no coração, mas como é que o coração recebe esta palavra de Deus. E então os discípulos curiosos perguntaram sobre o significado desta parábola, e Jesus então diz que algumas pessoas são como a semente à beira do caminho, onde a palavra é semeada. Logo que a ouvem, Satanás vem e retira a palavra nela semeada. Meu prezado ouvinte, você está acompanhando o anunciar da palavra divina ao seu coração. Como é que você reage a essa palavra? Veja que um perigo, claro, é a pessoa ouvir e logo esquecer. E o texto diz que Satanás retira esta palavra colocada no coração. Outros são como a semente lançada em terreno pedregoso. Eles ouvem a palavra, logo a recebem com alegria, mas não tem raiz em si mesmos. Assim permanecem por pouco tempo. Quando surge uma tribulação ou perseguição, eles abandonam. E ainda outros são como a semente lançada entre espinhos, ouvem a palavra, mas as preocupações da vida, as riquezas, o anseio por outras coisas, sufocam a palavra, tornando-a infrutífera. Outras pessoas são como a semente lançada em boa terra, ouvem a palavra, aceitam e dão uma colheita de 30, 60 até 100 por um. Veja só como é sério, a mensagem divina é a sua palavra, a palavra que tem poder de produzir vida espiritual, a palavra que é a única esperança que temos para a nossa vida, é a palavra criativa de Deus que faz as grandes transformações na nossa vida. Você quer ter uma qualidade de vida diferenciada, você precisa dar atenção à palavra divina, que faz as modificações necessárias no coração humano, na mente humana. Pois é, esta palavra anunciada, essa palavra publicamente apresentada depende da reação. Mas vamos ver o que mais Jesus nos apresenta aqui quando falamos sobre essa semente não mente. Na sequência aparece mais uma pequena história, que é a parábola da candeia. Ele lhes disse: quem traz uma candeia para ser colocada debaixo de uma vasilha ou de uma cama, acaso não a coloca num lugar apropriado? Porque não há nada oculto senão para ser revelado, e nada escondido senão para ser trazido à luz. Se alguém tem ouvidos para ouvir, ouça. Considerem atentamente o que vocês estão ouvindo. Continua ele: com a medida com que medirem, vocês serão medidos, e ainda mais lhes acrescentarão. A quem tiver mais lhe será dado, e de quem não tiver até o que tem lhe será tirado. Jesus então anuncia a necessidade da apresentação dessa palavra, dessa semente. A palavra divina é também como uma luz que precisa brilhar para todos. Não é possível deixar isso escondido, por isso Jesus anuncia a verdade de Deus. E também o texto diz que nós precisamos tomar cuidado, porque seremos cobrados a partir de quanta luz nós tivermos. A quem tiver mais lhe será dado, de quem não tiver, até o que tem lhe será tirado. Ou seja, nós não temos como ficar inocentes perante a realidade desta nova semente. Essa semente não mente, ela veio trazer a verdade, e agora nós estamos responsabilizados perante Deus por aquilo que ouvimos. Falando em semente, observe a sequência do texto bíblico aí no final do capítulo 4. O texto nos diz: novamente ele disse: com que compararemos o reino de Deus? Que parábola usaremos para descrevê-lo? É como um grão de mostarda, que é a menor semente que se planta na terra. No entanto, uma vez plantado, cresce e se torna a maior de todas as hortaliças, com ramos tão grandes que as aves do céu podem abrigar-se à sua sombra. Com muitas parábolas semelhantes, Jesus lhes anunciava a palavra tanto quanto podiam receber. Não lhes dizia nada sem usar alguma parábola. Quando, porém, estava a sós com seus discípulos, explicava-lhes tudo. É muito interessante observar que o tema da semente permanece aqui. É interessante observar como Jesus faz questão de usar esse tipo de comparação. É muito claro que Jesus usa a parábola da semente, aqui do grão de mostarda, e faz essa associação, porque nós vamos descobrir no texto sagrado que a semente tem a ver com a agricultura, com a realidade do cotidiano dessas pessoas. Jesus também faz questão de usar isso e falar dessa forma para chamar a atenção das pessoas. Aqueles que estão interessados e são curiosos vão vir atrás da verdade, porque eles terão a sua curiosidade aguçada pela palavra aqui do mestre. E é interessante ainda mais um pouquinho aqui no próprio capítulo 4, nós temos ainda mais uma parábola da semente. A semente não mente. O reino de Deus é semelhante a um homem que lança a semente sobre a terra. Noite e dia, estando ele dormindo ou acordado, a semente germina e cresce. Embora ele não saiba como, a terra por si própria produz o grão, o primeiro o talo, depois a espiga, então o grão cheio na espiga. Logo que o grão fica maduro, o homem lhe passa a foice, porque chegou a colheita. Pois é, meu prezado ouvinte, veja só que, além desse aspecto interessante da força da parábola, da curiosidade, da semente está ligada à agricultura, é muito interessante que uma semente é algo desprezível. Você vê um pequeno grãozinho, você vê aquela sementinha e diz: puxa, isso aqui não quer dizer nada. A palavra divina é semelhante à semente. Muitas pessoas, né, olham para a Bíblia, olham para a palavra de Jesus, olham para a mensagem do Evangelho e não se incomodam tanto com ela. Mas é muito interessante observar que a própria palavra divina, a própria semente que vem de Deus, tem um poder nela mesma. É interessante ver que importa a receptividade da semente, como vemos no caso do solo da parábola do semeador. Mas a semente tem um poder impressionante. Por isso é que nós devemos tranquilamente anunciar a palavra divina, porque pelo seu poder ela encontra espaço no coração das pessoas e vai crescendo silenciosamente. Jesus, aqui em Marcos, vai falar muito a respeito de uma espécie de segredo do seu ministério. Na verdade, não há segredo, tudo que Jesus faz é público, mas Jesus é misterioso. As pessoas ainda não entendem muito bem o que ele está dizendo, por que que ele está dizendo, e até os discípulos muitas vezes se mostram confusos. Mas a semente vai crescendo devagarinho, aos poucos, sem que se possa notar com clareza qual é o tamanho do seu poder e da sua força. Portanto, é assim que se porta a palavra de Deus. Esta palavra começou pequenina nos dias de Jesus, foi anunciada a seus discípulos, atingiu em primeiro lugar os judeus, depois os povos em volta ali do mar Mediterrâneo, e esta palavra cresceu por todo mundo e hoje tem atingido quase todas as nações da terra, porque há um poder tremendo na palavra divina. Diante disso, é bom que nós pensemos com mais profundidade na vida. Se esta palavra tem tal poder, essa semente não mente, essa semente tem um poder de modificar e transformar a vida da gente, como é que você tem reagido em relação a essa semente? A semente crescerá, a semente produzirá os seus frutos, a semente chegará até o tempo do fim, que é o tempo da colheita. A pergunta importante que fica para o nosso coração é: que tipo de solo nós estamos cultivando para receber essa semente? Que tipo de reação nós permitimos no nosso coração para que essa semente frutifique? Pois é, prezado ouvinte, aqui vai um recado para todos nós, para toda a gente. Preste bem atenção e abra o seu coração, porque essa semente não mente.

0: Está no programa Rota 66, o caminho para entender o ensino teológico dos 66 livros da Bíblia. Esta é a série Evangelho, livro de Marcos, capítulo 4, tema Essa semente não mente. O Rota 66 tem produção e apresentação de Luiz Saião e Alberto Veríssimo. Na locução, Beltrão. E não esqueça, participe, dê sua opinião, escrevendo para rota66@transmundial.com.br ou caixa postal 18.113, CEP 04626-970, São Paulo, capital. Temos mais algumas questões para tratar. Acompanhe.
1: Vamos entender melhor o texto? Depois da exposição do professor Luiz Saião em Marcos, capítulo 4, as perguntas. Professor, quem está ouvindo estas parábolas e por que só os discípulos têm o direito à explicação destas parábolas?
2: Pastor Alberto, Jesus apresenta as suas parábolas para um grupo amplo de pessoas. Nós temos aí o povo em geral, né, incluindo até mesmo os fariseus que ouviam o que ele estava dizendo, e os discípulos propriamente que pertencem ao grupo menor. Então Jesus, vamos assim dizer, trabalha com duas audiências distintas. E a gente fica imaginando, mas por que é que então Jesus não explica as coisas para todo mundo? Bom, em primeiro lugar, a gente vai destacar a realidade de que Jesus está trazendo uma mensagem que envolve juízo para alguns e uma mensagem que envolve salvação para outros. É uma realidade, né? Uma mensagem de dupla face. Por quê? Porque a ideia que o texto nos apresenta é que esses religiosos dos dias de Jesus já estão com o seu coração fechado. E a parábola é uma oportunidade para a pessoa ouvir, e se ela tiver interesse, ela se aproxima de Jesus e vai buscar a interpretação, quer entender, quer saber mais a respeito disso. Os próprios religiosos, por exemplo, ouviam e quando entendiam, rejeitavam. Por isso que a palavra do texto é dura, dizendo que isso foi dito exatamente para que eles não entendessem, porque eles não querem entender, né? E no caso dos discípulos é diferente, porque eles já arriscaram a própria vida indo após Jesus, seguindo Jesus. Então eles estão comprometidos e eles estão num processo de aprendizagem. Então por isso Jesus explica os detalhes, até mesmo censura, vamos dizer assim, o fato deles serem devagar demais para entender aquilo que parece ser uma obrigação clara da parte deles. Mas aqueles que não querem ouvir, Jesus não faz nenhuma questão. Isso é importante, pastor Roberto, que o evangelho não precisa ser vendido em 3 vezes sem juros para as pessoas e ficar se implorando para a pessoa, não, olha, por favor, escute. Não, peraí, meu, isso aqui é a palavra de Deus, isso aqui é a mensagem. Se você quiser se dar o privilégio de prestar atenção e ouvir, tudo bem, vamos lá, vamos ouvir. Então a gente não precisa ficar mendigando a atenção das pessoas, porque Jesus não fez isso. Aí está a mensagem de salvação. A pessoa querendo ouvir, ela certamente será feliz, ou como diz a tradição, bem-aventurada.
1: Agora, você falou muito sobre semente. O que é a semente aqui? É o reino de Deus? Ou é a palavra divina? O que vem a ser esta semente que tem tanto poder?
2: Olha, pastor Alberto, as coisas estão assim interligadas, porque o texto fala que a semente está ligada ao reino de Deus e fala que a semente é a palavra de Deus. O que que Jesus veio fazer? Ele veio implantar o reino de Deus, porque isso está prometido lá nas profecias messiânicas do reino davídico. Então ele se apresenta como rei. Agora, esse rei tem uma mensagem, e esse reino é diferente, esse reino não corresponde às expectativas da maioria das pessoas que imaginavam um reino meramente material e político. Então, Jesus nos apresenta um reino de Deus, né, que chega com o anúncio da sua palavra, que é como uma semente. Agora, esta palavra diz respeito ao reino de Deus, e essa palavra, que é a mensagem anunciada aqui, é a mensagem das boas novas do Evangelho. De certa forma, a gente pode aplicar esse conceito à palavra de Deus em geral, sendo semelhante a essa semente. Então, essa palavra vai crescer até que o reino chegue onde Deus deseja, que é estabelecer o seu domínio pleno e completo sobre toda a terra e toda a humanidade.
1: Agora, o que chama atenção é que, por exemplo, o verso 11 do capítulo 4 de Marcos, que mistério é esse que é dado a conhecer?
2: Olha, pastor Alberto, isso é uma coisa bem interessante, porque o reino de Deus, ele tem algo de misterioso, né? Não é algo assim que a gente pode entender os seus detalhes todos de uma vez.

0: ama a palavra livremente, por outro lado, ele vai revelando os detalhes do propósito do reino aos poucos. Então, esse lado misterioso é um lado de desvendamento do detalhe da sua missão como Messias, como Salvador, que vai se desenvolvendo. É interessante, né? Por que Deus assim resolve apelar para a nossa curiosidade? Isso mostra uma questão, assim, um lado criativo da ação divina, e também mostra para a gente assim, uma lição de que é preciso a gente não ter muito orgulho intelectual e achar que a gente domina todas as coisas. A pessoa lê um texto e fala, isso aqui é fácil, é simples, né? Há certas coisas misteriosas na própria escritura, na própria revelação de Deus, que nos deve levar a uma atitude mais humilde e atenciosa.
1: Sem fazer muito suspense, parece que o mistério agora começa a se ressaltar aqui. Verso 24, professor. Com a medida com que tiverdes medido, medirão também a vós. O que significa isso? Parece que mais mistérios aqui no caminho, né?
0: É, pastor Alberto, vamos observar aí o que está acontecendo. Esse versículo 24 parece realmente mais misterioso, né? Olha, considerem atentamente o que vocês estão ouvindo. Com a medida com que medirem, vocês serão medidos e ainda mais lhes acrescentarão, e a quem tiver mais lhe será dado, de quem não tiver, até o que tem lhe será tirado. É importante destacar que Jesus não está falando aqui que o que a gente faz vai vir contra a gente na sequência, né? Não é uma espécie de ideia geral para todas as situações, porque ele está falando isso depois do que foi dito em relação à candeia da luz. O que esse texto está querendo nos dizer é a nossa responsabilidade diante da manifestação desta palavra divina da chegada do reino de Deus, né? Da mesma maneira como nós agirmos, vai haver um retorno em relação à nossa atitude. E quem mais tem, né? Quem mais é dado, esta pessoa vai ter uma cobrança maior, né? Mostrando aí essa relação de reciprocidade no que diz respeito à manifestação da luz ou da palavra divina para a nossa vida.
1: A parábola do grão de mostarda diz que ela vai virar uma grande árvore e que as aves são que vão aparecer para aninhar-se em seus galhos. Que aves são essas que aparecem aqui no verso 32, professor? Prometo que é minha última pergunta, hein?
0: Olha, pastor Alberto, aqui é interessante, né? Vamos lembrar que uma parábola, ela geralmente tem uma lição, né? Aqui nós temos a questão da árvore da mostarda, né? Que a mostarda da Palestina cresce até uns 3, 4 metros de altura, e de fato isso é claro que é uma árvore grande. Agora, não há um significado específico para as aves, como se as aves fossem um povo, se fosse não sei quem. Por quê? O que a parábola está mostrando é que a árvore cresce e ela se expande de uma sementinha até uma estrutura enorme. Da mesma maneira, o reino de Deus se porta assim. Não há significado específico das aves, porque a parábola tem uma verdade central e não detalhes de comparação.
1: Bom, agora você abre bem a sua mente, vem agora a aplicação da semente.
0: Hoje no Rota 66, você estudou conosco Marcos, capítulo número 4. E o tema do nosso estudo foi essa semente não mente. Você viu como Jesus explicou com detalhes a respeito do reino de Deus, especialmente a partir da metáfora, ou melhor, das parábolas ligadas à semente. Pois é, meu prezado ouvinte, você já tem acompanhado bastante, ouvindo. Na verdade, você tem, de fato, recebido a semente. Agora, essa semente deve nos levar aí a uma profunda reflexão. A grande verdade é que quando a semente é lançada em seu coração, está na hora de tomar a sua decisão.

0: Ah, que pena, encerramos assim mais um programa Rota 66. Obrigado, ouvinte, pela sintonia e companhia. Esperando você nesta emissora e horário para a continuação deste estudo sensacional. 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Esta é mais uma realização Transmundial. Tudo de bom para você e até lá, se Deus quiser.
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6: Niterói, Maricá e Saquarema ampliaram neste mês ações de combate à amamentação durante o Agosto Dourado. Em Niterói, o atendimento está disponível em toda a rede municipal. Maricá oferece o acompanhamento especializado na sala de apoio à amamentação, que registrou mais de 339 mil atendimentos. Em Saquarema, a Casa da Amamentação também oferece serviços gratuitos para as mães e recém-nascidos. Um estudo brasileiro aponta que o uso de remédios para dormir é frequente entre pessoas com sintomas de insônia. Dos 1.158 participantes, 60% disseram usar algum medicamento e 38% relataram consumo de 5 a 7 noites por semana. O Zolpidem foi o mais citado. Um outro alerta: 40% dos usuários disseram tomar remédios sem prescrição médica. Os especialistas recomendam a avaliação profissional e alertam contra a interrupção das pílulas por conta própria. A Organização dos Estados Americanos, OEA, vai enviar uma missão para acompanhar as eleições brasileiras deste ano. Os observadores estarão no país no primeiro turno, em 4 de outubro, e em um eventual segundo turno, no dia 25 de outubro. A missão será chefiada pelo chileno José Miguel Insulza. Essa será a quinta vez que a OEA acompanha as eleições no Brasil. Do Departamento de Jornalismo, Juliano Medeiros.
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1: Olá, aqui estou de novo com vocês, meus queridos amigos e irmãos, sempre comprometido com a palavra da graça de Deus e em linha com o novo pacto de melhores e superiores promessas. Sou seu amigo, o Apóstolo Miguel Ângelo. Estou aqui como homem de Deus, como um anjo do Senhor, um pastor, um amigo, que você deve aprender a confiar nessas questões que eu venho apresentando. Hoje eu quero lhe falar sobre cura, cura divina. Eu quero lhe falar sobre milagres. Eu quero lhe falar sobre sinais e prodígios de Deus. Eu quero lhe falar de um homem que era um grande homem, um grande militar, um grande general, Naamã, que ficou doente de uma doença, na época, hanseníase, que era contaminadora. Havia contágio entre as pessoas quando estava presente alguém com lepra. Graças a Deus, hoje em dia, já há medicamentos para isso. Mas imagine você, um homem poderoso, mas leproso. Vamos ver o que Deus pode fazer, o que Deus fez e o que Ele pode fazer na sua vida. Aliás, Ele já fez também na minha vida um grande sinal. Ele pode fazer com você. Vamos para o meu escritório para estudarmos juntos a palavra de Deus.
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1: Estou aqui com a minha Bíblia aberta em 2 de Reis, no capítulo 5. Diz a palavra do Senhor: Naamã, comandante do exército do rei da Síria, era grande homem diante do seu senhor, diante do rei da Síria, de muito conceito, porque por ele o Senhor dera vitória à Síria. Ele era um herói de guerra, porém ele era leproso. Então eu quero usar sempre esses tempos aqui com sabedoria, compartilhando experiências da vida e lhe mostrando como Deus realmente é real, é vivo, é verdadeiro, é soberano, é magnífico, é majestoso, é grandioso. Ele é Jesus Cristo. Então veja quem era este homem, comandante do exército do rei da Síria, um homem muito conceito diante do rei, um homem que era um herói de guerra, um comandante herói de guerra, ou seja, um homem cheio de virtudes, que o próprio rei o tinha em grande conceito, mas ele era um leproso. E às vezes as pessoas pensam: o dia que eu atingir aquele patamar, o dia que a fama chegar, quando o dinheiro correr fácil, quando isto, sabe, nós não podemos nos basear na nossa carne, nem podemos nos basear para a vida espiritual naquilo que nós apenas ouvimos falar. É preciso conhecimento, prática, intimidade com Deus. Então diz que ele era um general, um comandante, mas era leproso. Ou seja, ele tinha tudo da sua patente, todas as honras, todas as glórias humanas, mas ele era dominado por uma doença, ele era leproso. O seu alto poder não curaria aquela doença. O seu dinheiro não curaria aquela doença. A medicina de então era tão limitada, não tinha conhecimento para curar. Então diz a palavra do Senhor: saíram as tropas da Síria e da terra de Israel, levaram cativo uma menina que ficou ao serviço da mulher de Naamã. Disse a ela a senhora: oxalá meu senhor estivesse diante do profeta que está em Samaria, ele lhe restauraria da lepra. Então Deus usou uma pequena pessoa. Aliás, Paulo deixa claro que ele usa os pequenos, aqueles que são vistos às vezes pela sociedade como nada. Disse: os sábios e poderosos são envergonhados diante daqueles que são pequenos. Uma mulher, uma empregada doméstica, uma senhora simples, mas uma mulher de Deus, uma mulher virtuosa, uma mulher de testemunho. E ela deu testemunho à senhora patroa esposa do comandante militar, e disse: olha, em Samaria um profeta. Ela começou a indicar o caminho, o testemunho. Lá em Samaria, eu sei quem ele é, um profeta. E ele disse, ele vai...

consigo 10 talentos de prata, 6.000 ciclos de ouro e 10 vestes, vestes festivais. Levou também ao rei de Israel a carta que dizia: logo, em chegando a ti esta carta, saberás que eu te enviei Naamã, meu servo, para que o cures da sua lepra. Tendo lido o rei de Israel a carta, rasgou as suas vestes e disse: acaso sou Deus com o poder de tirar a vida ou dá-la, para que este envie-me um homem para eu curá-lo da sua lepra? Notai, pois, e vede que procura um pretexto para romper comigo. Então, do outro lado havia um rei, o rei de Israel, que, a despeito de ser o rei, o monarca, não tinha qualquer poder. Os pequeninos e humildes muitas vezes são honrados por Deus diante daqueles que têm sabedoria humana, que se sentem grandes e poderosos. Então ele disse: ouvindo, porém, Eliseu, homem de Deus, que o rei de Israel rasgara as suas vestes, mandou dizer ao rei: por que rasgaste as suas vestes? Deixa ouvir a mim, e saberá que há profeta em Israel. Eliseu estava dizendo: você vai saber que realmente Deus é o Deus dos profetas, que Deus fala por intermédio dos profetas. Veio, pois, Naamã, com seus cavalos, com seus carros, e parou à porta da casa de Eliseu. Então Eliseu lhe mandou um mensageiro dizendo: vai e lava-te 7 vezes no Jordão, e a tua carne será restaurada e tu ficarás limpo. Veja só o incrível. Chega um comandante militar, diz a palavra, com carros e cavalos, pomposo, autoridade, governante, o rei da Síria tirava o chapéu para ele. Ele vai então à casa de Eliseu. Eliseu mandou-lhe um recado. Ele disse: lava-te 7 vezes no Jordão e a tua carne será restaurada. Ora, imagine você, quem faz uma viagem, um comandante com seus cavalos, com sua entorragem, de repente o profeta diz: vai tomar banho no rio. Vai lá. Ele diz: vai, lava-te 7 vezes no rio Jordão e a tua carne será restaurada e ficarás limpo. Então ele esperava o quê? Um momento de fraternidade, um momento em que o profeta clamaria aos céus, derrubaria um chifre de azeite sobre ele. Ele esperava alguma coisa que Deus tinha planos totalmente diferentes. Eu disse: se você for lá e mergulhar 7 vezes no Jordão, a condição era a obediência. A condição para você ver Deus agir é a obediência, é a fidelidade, é a inteireza do coração, é viver de forma justa. É isto que é verdade. Então, diz a palavra do Senhor: Naamã, porém, muito se indignou e foi dizendo: pensava eu que ele iria sair, iria ter comigo, por-se-ia de pé, invocaria o nome do Senhor seu Deus, moveria a mão sobre o lugar da lepra e restauraria o leproso. Este é o homem. Esta é aquela pessoa que não consegue definir o que é espiritual do que é carnal. Então, ele estava diante de um dilema. Mas eu sou o comandante militar, ele tinha que ter vindo ter comigo, ele tinha que levantar as mãos, ele tinha que fazer alguma coisa ao Deus e clamar ao Deus a meu respeito. Agora ele mandou-me tomar banho 7 vezes. Então, diz a palavra do Senhor: não são porventura Abana e Farfar, os rios de Damasco, melhores do que todas as águas de Israel? Não poderia eu lavar-me neles e ficar limpo? E voltou-se e se foi com indignação. Então, frustração. Você sabe que algumas profissões que deixam a pessoa sem sensibilidade nenhuma, profissões, enfim, pessoas nesta terra, não é só a questão da profissão, que são insensíveis, não têm sentimentos, não têm afetos e são capazes de fazer coisas horríveis sem nenhuma mudança, nem sequer de rosto. São chamados psicopatas, pessoas que nós temos que nos livrar delas, pessoas que querem o mal. Este homem estava com uma atitude poderosa, ficou muito indignado, porque o profeta lhe disse uma coisa que ele não estava de acordo. Agora veja, então lhe chegaram a ele os seus oficiais e disseram: meu pai, se te houvesse dito o profeta alguma coisa difícil, acaso não o farias? Quanto mais, já que apenas disse: lava-te e ficarás limpo. Então os oficiais dele disseram: olha só, se o profeta tivesse te mandado subir o pão de açúcar plantando bananeira, desculpe a expressão acadêmica, você entenderia, mas ele pediu uma coisa fácil.

0: Ele disse: obedeça. Quer me ver agir? Quer ver o agir de Deus? Obedeça a voz do profeta. Então, ele disse: desceu, versículo 14, mergulhou no Jordão 7 vezes, consoante a palavra do homem Deus. E a sua carne se tornou como a carne de uma criança e ficou limpo. Então, olha só, o momento em que você está lá na fronteira para acontecer um milagre na sua vida, este momento é muito importante, não haver murmuração, não haver queixumes, não haver críticas. Às vezes as pessoas estão à beira de um milagre, amado, estão incendiando selvas com a sua língua, estão dizendo, estão corroendo, e o milagre está ali. O milagre está aqui hoje. A palavra chegou à tua vida. A palavra que não volta vazia. O Senhor Jesus Cristo está usando, neste momento, a passagem do profeta Eliseu e usando o profeta Miguel Anjo. E às vezes as pessoas pensam: ah, eu não preciso de igreja. Eu também posso em minha casa rezar, posso orar. Eu também tenho uma Bíblia. Eu não preciso seguir ninguém. Não, na realidade, na igreja, ninguém segue ninguém, seguimos todos a Cristo. Eu sou apenas o pastor da igreja, aquele que tem o chamado para anunciar o evangelho. Então, amado, nós temos que querer a verdade. Eu não quero nada na minha vida parecido com Cristo. Porque às vezes as pessoas pensam que um milagre só pode acontecer se ela invocar um espírito ocultista, um espírito de nirvana. Amado, Deus tem formas e formas de agir, e elas são muitas vezes surpreendentes. Tudo depende da nossa obediência. Se eu quero ver Deus agir, eu tenho que ser obediente.
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1: Olá, muito bom dia, graça e paz. Sou o Apóstolo Miguel Ângelo. Estou no programa da Igreja Evangélica Cristo Vive. É um programa evangélico, é um programa cristão, é um programa de sal e luz, é um programa de orientação espiritual. Eu quero agradecer a Deus e saudar os eleitos de Deus, as pedras que vivem, aqueles que em amor foram predestinados, aqueles que são ovelhas de Jesus, aqueles que Deus criou como ovelhas, chegaram a esta terra como ovelhas, estavam desviados, cada um pelo seu caminho, mas como temos um pastor das nossas almas, Jesus Cristo, nós não poderíamos ficar como ovelhas perdidas. Ele nos encontrou. E sabe uma coisa? Uma ovelha tem o mesmo valor das 99. Jesus disse isso. Jesus disse que deixou as 99 e foi buscar a ovelha perdida. Você sabe que este programa tem sido um programa que busca a ovelha perdida. Ovelha. Eu não busco o cabrito, eu não busco o lobo, eu busco a ovelha perdida. A ovelha tem características que o lobo não tem. A ovelha é dócil, a ovelha é submissa, a ovelha se rende perante a voz do Criador. O lobo não. O lobo é revoltado, é rebelde, é vulnerável. Então, esse programa anda em busca da ovelha. Eu estou aqui como embaixador de Jesus. E a minha palavra é reconcilia-te com Deus. Sabe, vamos abrir um parênteses. O Senhor há tanto tempo tem falado ao teu coração. Você sabe quantas vezes Jesus te deu livramentos? Eu estou falando com alguém que pelo menos já teve 4 oportunidades que encontraria a morte. E Deus o livrou. Esta pessoa que Deus livrou de uma sociedade que iria destruir o teu dinheiro todo. Esta pessoa que Deus livrou de um câncer, de um AVC hemorrágico, de um tumor maligno. Há quanto tempo o Espírito vem falando ao teu coração? Você sabe que Deus tem algo grandioso para a tua vida. E você não pode ficar lutando contra os planos de Deus. Chama a Bíblia de recalcitrar contra os aguilhões. Deus tem algo muito grande e Deus quer que você viva neste patamar de vida de um vencedor. Você não pode ficar agarrado ao seu passado. Você sabe que o passado ele é um verdadeiro coveiro. Você não pode permitir que os erros do passado, que os fracassos do passado, que os problemas do passado, não pode. Você tem um futuro. Deus quer que o seu futuro seja brilhante, maravilhoso. Deus quer manifestar a grandeza da sua graça, o favor dele sobre a tua cabeça. Ainda bem que Deus proporcionou este momento ímpar na sua vida. Você está diante de um pregador, você está diante de um pastor, de um servo de Deus. Servo, que eu sou é servo. O resto dos títulos, vocês sabem, passam. Então, como servo de Deus, eu quero te dizer, reconcilia-te com Deus. Não resista. Não lute mais. Não viva de expressões de coaches americanos. Atitude, atitude. Não viva destas coisas que vêm permeando a obra do Senhor, pensando você que está servindo a Deus, está servindo só Deus sabe a quem. É a hora de você se reconciliar com Deus. É a hora de você se submeter. É a hora de você dizer, Jesus, tu és o meu Senhor. Amém? Então, agora vamos para a nossa tertúlia. Eu gosto muito dessa expressão, esta conversa que nós temos aqui diariamente, pela televisão, pela rádio, pela internet, pelos meios de comunicação, pelas mídias. E nós estamos usando, com a permissão do Espírito de Deus, o livro de Gálatas. O livro de Gálatas é fundamental para a vida espiritual. Ele é a carta magna da liberdade cristã. Não é libertinagem, é da liberdade cristã. Então, é muito importante as pessoas conhecerem esta carta. E nós estamos aqui já há algum tempo, versículo por versículo, para entendermos o que é cristianismo e o que é judaísmo. Nós entendemos que existem dois rebanhos que se transformarão num só. Existe uma oliveira verdadeira e uma oliveira, os ramos da oliveira brava que foram enxertados na oliveira verdadeira, que são os gentios predestinados. Mas para a igreja gentílica, existe uma única palavra, o evangelho da incircuncisão que Deus revelou a Paulo. Paulo foi tão ousado que ele chamou de o meu evangelho. O meu evangelho. E ele disse, olha, se vier um anjo ou um de nós que pregue um evangelho que vá além deste, seja anátema. Então nós precisamos de entender por que tantas pessoas, você sabe, nós temos 30 a 35 milhões de evangélicos cristãos no Brasil, mas você não vê expressões de manifestações de Deus na vida de muita gente. Por quê? Porque a igreja que deveria de viver da pregação da fé tem vivido das obras da lei. E isto, você sabe, é um desastre espiritual. Então nós estamos, ontem nós falamos sobre esta palavra, ó Gálatas insensatos, quem vos fascinou? Você ouviu a respeito de Jesus e recebeu o Espírito pelas obras da lei ou pela pregação da fé? Então, estamos distinguindo, e esta distinção é fundamental, que há uma mensagem, as obras da lei, que não nos dizem mais respeito, e a pregação da fé, que é a vida da igreja de Jesus Cristo, do novo pacto. Então, hoje, a palavra de Gálatas 3, 6 diz assim, é o caso de Abraão, que creu em Deus, e isso lhe foi imputado por justiça. Sabei, pois, que os da fé é que são filhos de Abraão. Ora, tendo a Escritura previsto que Deus justificaria pela fé os gentios, pré-anunciou o Evangelho a Abraão. Em ti serão abençoados todos os povos. Versículo 9. De modo que os da fé são abençoados com o crente Abraão. Mas todos quantos, pois, são das obras da lei, estão debaixo de maldição. Maldito todo aquele que não permanece em todas as coisas escritas no livro da lei para praticá-las. Então nós temos hoje aqui uma tremenda de uma reflexão. A salvação tem que ser dentro dos parâmetros bíblicos do novo pacto. Não existe salvação pelas obras da lei. Eu posso pagar o preço que pagar, lamber o pó do chão, ficar as noites que tenho que ficar sem dormir, fazer vigílias, jejuns de 30, 40, 100 dias. Isto aqui não salva ninguém. Você sabe por quê? Isto são obras da carne. E as pessoas têm que saber que Paulo disse que a salvação não é pelas obras da carne para que ninguém se glorie. Então, Martinho Lutero tinha razão. Ele disse, se o homem pensa que tem participação, por mínimo e menor que seja, na salvação, este homem não conhece Deus nem conhece a Bíblia. Então, nós temos que ter lucidez, sabedoria, entendimento, olhos espirituais iluminados para compreender os planos e as regras de Deus. Então ele diz, pela graça sois salvos mediante a fé. Isso não vem de vós, é um dom de Deus. Isto é o caminho da salvação. É por graça, é por fé, não é por obras da lei. Aliás, Paulo, numa das discussões que teve com Pedro, ele disse, ó Pedro, como é que sendo tu um judeu, vives como gentio, e obrigas, impões que os gentios, que são aqueles que não têm sangue de Israel, vivam como judeus. Então, a igreja de Jesus, ela não é mais vitoriosa e não é a cabeça desta nação, porque a igreja se tornou uma igreja judaizante. Vive das obras da lei, em vez de viver da pregação da fé. Por isso é que Paulo disse aqui aos Gálatas, olha, os da fé é que são filhos de Abraão. E ele disse, de modo que os da fé são abençoados com o crente Abraão. Então, até a saudação, você sabe, a saudação do novo pacto qual é? Graça e paz. Como é que é a saudação da lei? Deus te abençoe. Mas a Bíblia diz que os da fé já são abençoados com o crente Abraão. Quer dizer que a bênção de Abraão está na nossa vida pela fé. Pela fé. Então, chegamos agora a chave desta mensagem, porque ele disse: os da fé são, já são abençoados. Diga isso: eu sou um abençoado. Eu sou um abençoado. Se eu disser apenas Deus te abençoe, eu estou negando o que Cristo já disse em sua palavra, que é a minha posição espiritual. Então ele disse: os da fé são abençoados com o crente Abraão. Todos quantos, pois, são das obras da lei, estão debaixo de maldição. Maldito aquele que não permanece em todas as coisas escritas no livro da lei para praticá-las. E é evidente que pela lei ninguém é justificado diante de Deus, porque o justo viverá por fé. Então nós estamos aqui com algo extremamente importante. Diz que quem vive debaixo das obras da lei está debaixo de maldição. Durante muitos anos, eu, como a igreja tradicional, não entendia as 14 epístolas, não sabia qual era a palavra predestinada de sabedoria para a minha vida. Eu mesclava judaísmo com graça, sem saber o que era graça e dando ênfase no judaísmo. Ah, se eu não jejuar, o diabo vai me pegar. Ah, se eu não for pro monte. Ah, se eu não passar duas noites sem dormir, pagando um preço. E isto, na realidade, é um insulto a Deus. É um insulto ao Espírito Santo. Porque o homem, o ser humano, em vez de dizer: Senhor, eu recebo a obra de Cristo na minha vida, e recebendo-a pela fé e com fé, ele anula a obra de Cristo, fazendo as pessoas viverem a lei de Moisés. E é muito triste. Às vezes uma pessoa chega até mim e diz: olha, apóstolo, eu estava assim, assim, mas depois lá o líder me disse que eu vou receber 7 espíritos piores. E aí vem as obras da lei, porque a lei é um ministério de condenação e de morte. Isso é pisotear o sangue de Cristo, isso é anular o espírito da graça. Então nós temos que entender. Ah, explique aí, apóstolo, essa questão de que quando um demônio sai e volta e traz 7 espíritos piores. Amado, precisa de compreender, quando Jesus disse isso, ele falou da casa varrida, ornamentada, vazia, que esse demônio ocupava, e quando ele sai, volta com 7 piores. Mas ele não termina aí, ele diz assim: isto acontecerá a esta geração perversa. É que só se lê metade do versículo. Nós não somos geração perversa, nós somos geração eleita. Nós temos a bênção de Abraão, nós somos herdeiros com o crente Abraão, nós somos da descendência de Melquisedeque, nós somos co-herdeiros com Cristo. Amada, nossa identidade é muito forte, é muito poderosa. Então, nós nascemos de uma semente incorruptível. Então, quando você não sabe o que é lei, não sabe o que é a graça, você mistura e cria uma desgraça na sua vida. Lembra quando no livro do Apocalipse diz: não és quente, nem és frio, és morno, estou a ponto de vomitar da minha boca. Quem é o morno? O morno é aquele que não é quente, não é graça, não é frio, não é a lei, e mistura os dois. É assim que muita gente está vivendo, debaixo das obras da lei, está debaixo de maldição. Porque Paulo deixa claro e diz: ora, a lei não procede da fé. E é evidente que pela lei ninguém é justificado diante de Deus, que o justo viverá pela fé. Então, se ninguém é justificado pela lei, como é que a igreja de Jesus vive pela lei? O fim da lei é Cristo. Então, se a igreja vive pela lei, fazendo as coisas do Cristo nos dias da sua carne, a igreja está em adultério espiritual. Porque o marido está vivo, disse Paulo em Romanos 7, 1 a 4. Nós fomos chamados para pertencer ao outro, aquele que ressuscitou. Então, o novo pacto é da fé, não é das obras da lei. Quer dizer que se eu fizer algo e disser: Senhor, eu estou jejuando porque eu preciso de buscar poder para derrotar o diabo. Amado, você não sabe que o diabo foi derrotado há 2017 anos, lá no Gólgota, no monte do Calvário, lá onde Jesus tomou sobre si o pecado, a dor, o castigo, a maldição, fez-se pecado, pegou este pecado e encravou na cruz do Calvário e disse: você agora está morto ao pecado. O que que a igreja faz tradicional? Vai lá e tira o pecado da cruz e joga nas pessoas e diz: você é um pecador, agora você tem que passar nas águas para tirar o pecado. A Bíblia diz que um novo e vivo caminho foi aberto, que o véu já se rasgou, que eu tenho acesso ao Santo dos Santos. O que que a tradição faz? Costura de volta o véu que foi rasgado. E as pessoas vivem nas suas orações: Senhor, eu entro na tua presença. Senhor, eu saio da tua presença. Senhor, eu entro na tua presença. Senhor, eu saio da tua presença. Quando a Bíblia diz que nós estamos no lugar santo dos santos, o véu já se rasgou. Agora não é o sacerdote que entra lá uma vez por ano com uns sininhos amarrados na perna, que se ele estivesse em pecado era morto. Agora você e eu temos acesso. O véu já se rasgou. Quando Jesus morreu, o véu se rasgou. Então, isto é a fé, isto é a nova identidade em Cristo, isto é viver a plenitude da graça de Deus, porque a Bíblia diz que pelas obras da lei, ninguém é justificado. Quer dizer que uma pessoa pode passar 10, 20, 30, 40, 100 anos fazendo jejum, sacrifícios, pagar o preço, lutando com o diabo e não é salva. Não é salva, porque a Bíblia diz que eu tenho que confessar com a boca, crendo com o coração, que Ele é o Senhor. E a Bíblia diz, então serás salvo. Perto está a palavra. Pastor, salvação é o quê? Salvação é o rompimento com o mundo, com o pecado, com o diabo, com o inferno, para viver com Jesus a eternidade. Ser salvo é ser liberto, é ser curado, é ser transformado. Ser salvo é ter remédio para a vida. Ser salvo é estar morto ao pecado. É ser sepultado com Jesus, ressuscitado com Jesus, batizado com Jesus, ser uma nova criatura, ter o Espírito, ser selado, ungido, batizado. Isso tudo significa a presença de Deus. Então, se a Bíblia diz que estamos mortos ao pecado, para viver para a justiça, como é que eu posso dizer a uma ovelha de Jesus: olha, você tem pecado e tem que se batizar nas águas, vamos na praia da Barra, vamos na lagoa onde tem jigóias, vamos no rio onde o pecado é levado. Amado, o que que Jesus fez na cruz do Calvário? Se é pelas obras da lei, disse Paulo, eu anulo, Cristo morreu em vão, eu anulo a graça, eu anulo o sacrifício. Você sabe quantas milhões de pessoas anulam o sacrifício de Cristo, chamando-o de mentiroso, tentando fazer o que ele já fez, ou muitos até substituindo-o. Por isso é que esta igreja dos Gálatas tinha uma insensatez tremenda. Um baiscainos, eles foram enfeitiçados pela lei. A lei, na realidade, é um grande enfeitiço, uma grande bruxaria que não deixa as pessoas verem a plenitude de Deus, serem felizes. Você conhece muito crente aí, feliz da vida, convicto da sua posição, da sua identidade? Ou você ouve as pessoas dizerem: até aqui nos ajudou o Senhor? Quando Deus me revelou estas verdades, em 1986, que tiramos da igreja aquilo que era judaizante, tiramos a escravidão, tiramos Agar, tiramos Ismael, tiramos o judaísmo de dentro da igreja, aquilo que era judaizante, que não é para nós. Nós sabemos que se há povos que têm que se amar eternamente, são os judeus e gentios predestinados. Mas neste momento, Deus tem uma obra para os judeus, Deus tem uma obra para os gentios. Isto vai terminar num só povo, uma só fé, um só Senhor, um só batismo, um só Deus. Mas neste momento, a igreja precisa de viver o novo pacto de melhores e superiores promessas. Se a Bíblia diz que eu estou morto ao pecado, que ele já se fez pecado, que ele levou o meu pecado, como é que eu posso dizer ao meu filho, você é um pecador e eu agora quero te levar para a Praia da Barra e ali eu vou mergulhar a tua vida naquele mar agitado e perigoso e de repente as ondas levarão o teu pecado, sei lá, para o Caribe? E o que Cristo fez? Foi verdade ou não? Foi apenas para o Mel Gibson ganhar 500 milhões de dólares com o filme A Paixão? Ou a obra de Cristo já está na tua vida e você a recebe e diz: não, eu sou um espírito com ele. Cristo vive em mim, eu sou o templo do Espírito Santo, fui selado, batizado, ungido, revestido. A obra dele está completa, tudo foi consumado. E então eu vivo como um cristão livre, e não mais um dito debaixo das obras da lei. Você está entendendo? Isso é sério demais para ficar oculto, amado. Nosso país e o mundo precisam de crentes segundo a palavra de Deus, não crentes segundo as doutrinas dos homens. Se ele levou o pecado e encravou na cruz, eu não posso ir lá na cruz e desencravar o pecado, jogá-lo dentro de mim e dizer agora as águas vão tirar isto tudo. Porque o que lava é a palavra, o que salva é a fé e a graça. Você é um abençoado. Amém, Jesus. Graças a Deus. Muito bem. Terça-feira, 10 horas da manhã, temos escola bíblica com o Bispo Daniel. E amanhã à noite, nós temos assuntos muito fortes, transformadores, que você precisa de ter na sua vida e na sua família. Aqui na Rua Maricá, 320, esta rua é paralela a Cândido Início, próximo do BRT da Pinto Teles e a 28DP. Aqui está a Catedral da Igreja Cristo Vive. Aqui está o lugar onde você vai criar raízes, onde você vai estar com a sua família, onde você vai viver os melhores dias da sua vida. Você sabe por quê? Quem conhece a graça é livre. Não se submete de novo ao jugo da escravidão. A lei escraviza, a graça liberta. Em nome de Jesus. Nosso telefone é 3017-9090. Ligue para nós, temos conselheiras, bispas amadas que vão ajudar você. Orar por você. Quizás, se você precisa de chorar, chore conosco. Nós estamos aqui para lhe abençoar. Amém? Antes de terminar o programa, eu quero agradecer a Deus pela vida do povo da Igreja Cristo Vive, em nome de Jesus. Amém? Minha gratidão eterna. Amanhã voltamos. Agradeço ao Senhor, à Igreja Cristo Vive, minha equipe de televisão, meu nome, apóstolo Michelangelo, minha amada esposa, bispo Roxana. Nós dizemos graça e paz. Você é um abençoado. Diga, eu sou um abençoado. Eu tenho a bênção de Abraão. Graça e paz. Até amanhã.
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2: Bom dia, graça e paz. Eu sou o Bispo André Barbosa e eu, juntamente com a minha amada esposa, a Bispa Cristiane Ferreira Barbosa, estamos convidando você para os cultos de oração, de intercessão, culto de confissão de fé e de milagres todas as segundas-feiras, às 19h30, aqui na Igreja Evangélica Cristo Vive, na Rua Maricá 320, Campinho, Rio de Janeiro, próximo ao BRT da Pinto Teles. Olha, estamos falando sobre o Salmo 91 e hoje nós vamos dar continuidade. O versículo 7 diz assim: caiam 1.000 ao teu lado e 10.000 à tua direita. Tu não serás atingido. Olha, ainda que tramem contra a sua vida, ainda que tramem contra os seus sentimentos, contra o seu casamento, contra o seu trabalho, saiba de uma coisa: ainda que caia 1.000 ao teu lado e 10.000 à tua direita, tu não serás atingido. É Ele quem te garante essa palavra. E o versículo 8 diz assim: somente com os teus olhos contemplarás e verás o castigo dos ímpios. Olha, não é na sua capacidade, mas é por fé. Não é no braço da carne, mas é por Deus, amado. Não é por força nem por violência, é pelo Espírito. Sabe, você precisa combater as armas, as batalhas espirituais com as armas da fé, com armas espirituais. E o versículo 9 diz assim: pois disseste, veja, a importância da nossa confissão. O Senhor é o meu refúgio. E quando eu reconheço Deus, o Deus da palavra, como o meu refúgio, como a minha segurança, eu faço dele a minha morada. Diz: fizeste do Altíssimo a tua morada. Versículo 10: nenhum mal te sucederá, praga nenhuma chegará à tua tenda, conta a tua casa, amado, não vale encantamento. Deus te protege, é como ele disse em Joel capítulo 2, verso 5, ele é o muro de fogo que te cerca, que te protege. E por quê? Porque aos seus anjos dará ordens a teu respeito, para que te guardem em todos os teus caminhos. Versículo 12: eles te sustentarão nas suas mãos, para não tropeçares em alguma pedra. Não haverá tropeços na tua jornada com Deus, amado. É Ele quem coloca anjos para te segurar. Ele coloca anjos para impedir que você tropece em alguma coisa, que você tenha, sabe, feridas. Você pode ter lutas, você pode ter angústias, mas saiba que Deus está contigo, Ele está juntamente com você e os anjos dEle estão ao teu dispor para ministrar em teu favor, porque tu fizeste dEle a tua morada e o teu refúgio. Eu sou o Bispo André Barbosa e me despeço dizendo graça e paz.
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7: Mateus 25, 34 a 40, diz assim a palavra do Pai: então dirá o rei aos que estiverem à sua direita, lugar de honra: vinde, benditos do meu Pai, entrai na posse do reino que vos está preparado desde a fundação do mundo. A obra é completa, né? Desde a fundação do mundo. Porque eu tive fome e me destes de comer. Eu tive sede e me deste de beber. Eu era forasteiro e me hospedastes. Estava nu e me vestistes. Enfermo e me visitastes. Preso e fostes ver-me. Então perguntarão os justos: Senhor, quando foi que te vimos com fome e te demos de comer? Ou com sede e te demos de beber? E quando te vimos forasteiros e te hospedamos? Ou nu e te vestimos? Quando te vimos enfermo ou preso e te fomos visitar? O rei, respondendo, lhes dirá: em verdade vos afirmo que sempre, sempre que fizestes a um destes meus pequeninos irmãos, olha que obra, hein? A mim. Quer dizer que o que eu faço por alguém, na realidade eu estou fazendo a Deus. Não é isto maravilhoso? Então vamos ouvir o que o Espírito falará à igreja neste dia, na terceira aula de capelania. Depois de visitarmos a parte hospitalar, carcerária, entramos na parte de educação escolar. Oremos a Deus. Senhor Jesus, é a tua noiva, é o teu povo, é a família de Deus. São os bons samaritanos que tu estás levantando no seio da tua igreja para serem sal e luz, mas para serem, ó Deus, acima de tudo, reprodutores da tua glória no mundo de trevas, numa sociedade cheia de corrupção. Precisamos que a tua igreja, Pai, se posicione nestas áreas de tanta carência, e que nós sabemos que só Jesus Cristo pode responder e preencher as necessidades do ser humano. Então, Senhor, fala-nos, usa as minhas cordas vocais, a minha mente, a sensibilidade que tu me tens dado, Senhor, mas permita-me, acima de tudo, que eu diminua neste altar, e que Cristo cresça, em nome de Jesus Cristo. Fortalece os teus filhos, Pai, que ninguém se sinta cansado, doente, afetado por nada desta sociedade, mas que haja também hoje, Senhor, uma renovação nas forças físicas, emocionais, espirituais, que haja um bem-estar tão grande entre todos nós, para que a tua glória seja manifesta, o teu espírito se mova com sensibilidade, em nome de Jesus, e que todos nós recebamos e aproveitemos o melhor de Deus, com sabedoria, para a glória do Senhor, e o povo de Deus diga amém, amém e amém. Graças a Deus. Muito obrigado, meu bispo amado.
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7: Meus amados irmãos, minha família, santos preciosos, eleitos segundo a presciência de Deus, a prognosis, a soberania, a decisão do Senhor. Aqueles que têm um chamado para serem santos nesta terra, para serem não representantes de Deus, tem muita gente representando Deus, mas reprodutores do Senhor. Meus filhos, selo do meu apostolado, amada Igreja de Jesus. Você sabe que nós começamos esse trabalho da capelania por uma inspiração do Espírito Santo, visando a obra de Cristo além das quatro paredes da catedral. Tenho explicado que a capelania é um exercício voluntário, é um chamado de Deus, é um disponibilizar a vida amando outras pessoas. Então, você percebe que este é um chamado para toda a igreja, mas na realidade, nem toda a chamada Igreja de Jesus se apresenta voluntária para este trabalho de amar o próximo, que deveria de ser, como base da vida espiritual, a nossa chama que arde em nosso coração. Então, tenho explicado, estamos fazendo um repasse, que quando eu disponibilizo a minha vida, quando eu me proponho a amar pessoas como um conselheiro, como um consolador, como um acolhedor, especialmente nas questões de doença, de enfermidade, de crise, de dor, de luto, de prisão. Portanto, o nosso chamado é para sermos embaixadores de quê? De esperança. Lembra-se o que disse Romanos 15, 13? Estamos repassando alguns assuntos que já temos falado desde a primeira aula. E disse que o Deus da esperança vos encha de todo gozo e paz no vosso crer, para que sejais ricos de esperança, no poder do Espírito Santo. Então, o capelão é alguém, é um samaritano, é um bom samaritano, que está rico de esperança e quer compartilhar esperança com os outros. Porque a pessoa só tem necessidade de receber algo quando ela está, às vezes, no fundo do poço. Quando vem a dor, quando vem a doença, quando vem a angústia, que a pessoa diz, Deus, é nessa hora que é preciso o exercício da capelania. Então, o capelão é um embaixador da esperança. E eu tenho explicado que para esta disponibilização da vida, para amar sendo um conselheiro, é preciso também ter uma experiência com Jesus Cristo muito forte. É preciso ser maduro, é preciso ser espiritual. Porque em 1 Pedro 3,15 diz isso, Pedro diz, antes santificai a Cristo como o Senhor em vosso coração. Lembra-se esta frase que tem campeado o nosso pensamento? Estando sempre preparados para responder a todo aquele que pedir a razão da esperança que há em vós. Sempre preparados. Então, a igreja é uma escola. E para aqueles que já estão há muito tempo, já é uma universidade. E a cada culto, nós nos preparamos. Porque o Espírito de Deus no nosso ministério trabalha da seguinte forma. Ele inspira o anjo da igreja para que o anjo da igreja fale aquilo que ele sabe qual é a necessidade das pessoas que estarão presentes, ouvindo e vendo. Nós não fazemos uma obra ao acaso. Vamos ver o que Deus vai fazer agora. Abra a Bíblia com o olho fechado. Põe o dedo no versículo. O Senhor é meu pastor e nada me faltará. Não. Esse é um processo. Até vou lhe dizer, de certa forma, angustiante. De preparo. Isto significa o quê? Que o apóstolo está sempre preparado. Eu não subo a um púlpito sem um roteiro, isto é um preparo. Eu não prego sem amadurecer o tema, isto chama-se preparo. Então, o capelão tem que estar sempre preparado para responder. Quando uma pessoa está doente, aqueles questionamentos da vida, aquele fim da vida que nós falamos na nossa primeira reunião, que às vezes a pessoa está revoltada, às vezes a pessoa deixou de viver, às vezes a pessoa precisa, quer uma nova oportunidade, não viveu a família, não realizou nada, e às vezes já está no limite, na finitude da vida. Então nós precisamos estar sempre preparados para responder àquela pessoa que pede a razão da nossa esperança. Para isto, nós temos que ser experientes. Tem que haver maturidade espiritual. Eu me recordo, há muitos anos atrás, tínhamos um grupo aqui na igreja, já não eram jovens, imagina, não eram muito adultos, jovens, e gostavam muito de ir evangelizar lugares escusos e escuros. Tem ali uma rave, vamos evangelizar a rave, tem uma boate, vamos... Você sabe que alguns dos jovens caíram nas armadilhas do diabo e ficaram por lá e não voltaram à igreja? Foram para levar a palavra e o diabo disse, anda cá, fica comigo. Porque não tinham maturidade, eram inexperientes na palavra. Paulo disse, eram neófitos. E o neófito, o novo crente, que não tem maturidade, não tem experiência, ele às vezes cai numa situação, uma armadilha que Paulo disse a Timóteo, armadilha do diabo. Então nós temos que ter essa experiência, estar sempre preparados. Versículo 16, olha aí. Com mansidão, portanto, uma das qualidades do conselheiro é que tem que ter mansidão, tem que ter temor, tem que ter uma boa consciência, de modo que naquilo que falam contra vós, fiquem envergonhados os que difamam o procedimento bom em Cristo. Então, eu não posso ser um conselheiro de uma pessoa que está dentro de um presídio e chegar lá, você é do diabo, você é do demônio, ou então ir a um hospital e dizer, eu bem te disse... Você andava bebendo, olha aí o resultado. Eu tenho que ter mansidão, temor e boa consciência. Versículo 17 diz, porque se for da vontade de Deus, é melhor que sofrais por praticares o que é bom do que praticar o que é mal. Então, esta é uma função que exige um grande amor pelo próximo. Amados, eu tenho explicado aqui, o grande avivamento de uma igreja, de uma família... de uma nação, passa por essa questão do amor de Deus. Porque uma coisa é sermos crentes, aquela coisa religiosa, outra coisa é expandirmos os sentimentos, especialmente o amor, fazer as coisas por amor, amor a Deus, amor ao próximo, isso é muito importante. 1 João 4,8 diz a palavra, aquele que não ama, não conhece a Deus, pois Deus é amor. Então, a função do capelão exige um grande amor. O capelão reproduz Jesus como único, como suficiente, como salvador, como redentor, como cordeiro de Deus, como mediador. Tenho explicado também que o capelão, por amor a Deus, por disponibilizar a sua vida amando vidas, é uma pessoa que tem um chamado 24 horas por dia, 7 dias por semana. Você sabe que isto é um chamado à cena de situações, às vezes, muito difíceis. Eu já lhe expliquei. Eu abro o meu telefone. E eu abro o telefone de manhã e eu já digo assim, eu vou repreendendo, né? Porque vem assim. mandaram-me embora do emprego, fui atropelada, perdi não sei o que meu marido. São muitas situações dificílimas que nós temos que conviver. Eu convivo todos os dias com situações, eu e minha esposa, muito difíceis, muito difíceis. Então, nós temos que estar disponíveis, somos o povo de Deus, e com quem as pessoas contam? Contam com os pastores e contam com os capelães da igreja, com aqueles que são embaixadores do reino. Então, nós temos um chamado para situações difíceis, às vezes emergenciais. Uma irmã me mandou duas gravações de áudio dizendo: apóstolo, eu sou professora, acabei do município, mas a diretora mandou-me embora, me expulsou, o que é que eu faço? Estou desesperada. E eu, calma, liguei para a irmã: irmã, a senhora é professora do município? Sou. Foi concursada? Fui. A diretora não pode expulsar a senhora. A senhora tem um processo, fez concurso, não existe isso, vá-se embora. Então a irmã estava angustiada, quase morrendo no telefone. Passado um pouco, ela diz: ah, não, realmente fui não sei onde, da cultura daqui do município, e me disseram para eu procurar uma outra escola. Então, esta emergência é o dia a dia. Toca o telefone: o irmão fulano de tal teve um infarto, está no hospital da Lagoa. O que é que nós vamos fazer? A irmã foi atropelada, a irmã caiu dentro do metrô, quebrou a perna. Você sabe, nós temos uma função de consoladores, de emergências, que as pessoas têm que se agarrar a alguém, e elas têm que se agarrar a alguém da igreja, é verdade? Então, as emergências, quando há instabilidade emocional, quando há uma pessoa de família doente, quando há morte, quando há um funeral, quando há um desemprego, quando há violência física ou moral dentro de casa, quando há vítimas de acidentes, quando há desastre, quando é preciso dar uma notícia à família, quando há uma criança abusada, quando há um ataque sexual, quando há alguém da família que se perde. Você sabe, às vezes, nós recebemos no nosso WhatsApp: mamãe tem Alzheimer, está perdida na cidade, apóstolo, socorro. Nós temos que ter uma posição.
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7: Tem uma vizinha que está me intimidando, está me ameaçando. Nós temos que ter uma posição. Então você veja, são muitas situações, tentativas de suicídio. Você sabe, você não tem ideia de quantas pessoas ligadas ao nosso ministério tiveram pessoas familiares tentando suicídio, desapareceu, tomou remédio, bebeu chumbinho. Essas coisas todas passam na vida da igreja. Distúrbios familiares, emergências de hospital, confidências na hora da morte. Isso, o capelão tem que ter maturidade. Confidência, há pessoas que fazem grandes confidências na hora da morte. Diz: olha, eu preciso de lhe falar e tem que morrer entre nós. Aquelas respostas bíblicas às questões. Então nós temos muitas áreas de atuação, de eventos, cerimônias, casamentos. Olha, é uma demanda muito grande. A capelania é o exercício que o pastor faz já no automático. Isso já é parte do nosso chamado, da liderança. Já fazemos isso no automático. Mas nós queremos que as pessoas da igreja estejam preparadas para este exercício. Então o capelão demanda o quê? Confiança, confidência, fé, amor, experiência espiritual, conhecimento bíblico, conduta irrepreensível, porque o capelão é um consolador, ele se torna o líder de uma situação trazendo soluções. Então, você vê, eu estou nestes primeiros 15 minutos lhe mostrando mais uma vez o que é uma parte do panorama da vida de um conselheiro chamado capelão ou bom samaritano. Que volto a dizer, esse é um exercício que o pastor da igreja faz no automático, já faz parte da vida do pastor. Então hoje nós vamos tratar da capelania, destas atividades todas que eu lhe estou falando aqui, na questão escolar. Nós vamos falar o que fazer na questão escolar, desde o primário, desde o jardim do primário até ao universitário. E deixe-me lhe falar uma coisa muito importante. Eu sou professor, eu fui professor, então eu sei do que eu vou falar. Não é uma utopia do que eu vou falar. Eu vou falar com consciência de como é importante um evangélico, um cristão, saber se posicionar, seja como professor, como aluno, como inspetor escolar, como líder de um grupo de educação. Por que que nós precisamos de amadurecer a capelania escolar? Porque a escola no Brasil e o ensino no Brasil passam pelo maior desafio de todos os tempos. Nós precisamos de entender que a educação no Brasil está sofrendo um ataque muito severo do diabo. Muito severo do diabo. Então, a Igreja de Jesus sempre esteve calada em relação ao ensino. Nos Estados Unidos não é assim. Nos Estados Unidos, dentro das universidades, dentro das escolas, tem lá a capela, tem aulas, tem encontros, tem reunião de oração, tem estudo bíblico. É outra sociedade. Agora, no nosso país, na verdade, criou-se um modelo de escola de uns anos para cá, que na realidade, meu amado, passou a ser uma mera doutrinação ideológica dentro da escola. O que é que a Igreja de Jesus tem feito? Nada. Nada. E você sabe que a escola tem que criar um modelo de cidadão. Quando nós queremos que os nossos filhos, e isso deve ser obrigatório para todas as famílias, que os nossos filhos frequentem uma escola, eles não vão para dentro de um campo, um Auschwitz de doutrinação ideológica. A escola não tem esta função, ou não deveria de ter esta função. A escola tem a função do preparo da cultura e do modelo de cidadania. Então, o conselho escolar, os pais, os professores, os representantes dos alunos têm que pensar num modelo de educação cultural e não numa doutrinação ideológica. Vocês viram agora no Enem, perguntas no Enem. Ah, temos aqui uma linguagem iorubá do grupo LGBT. Então, como é que você... Mas o que é que eu tenho a ver com iorubá, com a linguagem do LGBT? Isso tem alguma coisa séria? Ou isto é uma doutrinação ideológica? O que que o meu filho e a minha filha tem que entender de linguagem interna de iorubá, de uma língua que vem do ocultismo africano, mas que é usado no meio do grupo LGBT? O que que as igrejas fizeram em relação a isso? Ah, então, meus amados, o fato do Brasil não investir na formação nem no pagamento dos professores é que levou a esse desastre da educação. Então, nós precisamos de entender que um investimento na primeira infância traz um retorno muito mais importante que uma política social. Uma criança bem atendida numa escola tem uma vida escolar profissional depois, escolar e profissional, muito favorável. Mas ela tem que ser bem atendida. Então é preciso investir na escola. Eu estou aqui abrindo um panorama que não é a minha função. Eu estou apenas abrindo um panorama para você entender aonde cabe a capelania escolar. Então, não há um investimento. A escola deveria ser hoje, no mínimo, bilíngue. Nós temos aqui uma fronteira com um monte de países de língua espanhola, então nós tínhamos que, na escola, a criança tinha que aprender a falar português e espanhol, português, espanhol e inglês. Sabe, isto chama-se investimento na escola. E como não há investimento na escola, como a prioridade da nossa nação nunca foi a educação, não há um plano de leitura nacional. Não há uma inclusão bíblica, que seria a maior e mais séria decisão que se tomaria no nosso país, que seria uma inclusão do ensino bíblico. Pastor, mas o senhor sabe que isso é uma utopia. Quando é que nós vamos ter uma inclusão bíblica? Não, estou lhe dizendo o que seria o certo. Se há espaço para você estudar Yorubá, língua de LGBT, por que não há espaço para estudar

0: uma ideologia que, você sabe, está discutido publicamente aí por tanta gente, chamada escola como partido. Então, a doutrinação ideológica passou a dominar a escola. Você veja, hoje a criança vai para a escola e, se for então em certas universidades do Brasil, o indivíduo se torna um revoltado, ele agride os pais, ele tem pancadaria dentro da escola, bate nos professores. Isso tudo, amado, é uma irracionalidade de uma base de educação do nosso país, no que se tornou por causa da doutrinação ideológica. Eu tenho visto filmes de alunos se levantarem, pum, sopapo no olho do professor. E fica por aí mesmo. E fica por aí. Porque depois vem os direitos humanos e diz, não, mas o jovem tem direito de expressar. Direitos humanos são para humanos direitos, amado. Direitos humanos não são para humanos errados, amado. Eu tenho direitos humanos e você tem direitos humanos. Direitos humanos são para humanos direitos. Então hoje um aluno se levanta e mete-lhe um balázio no meio da testa do professor e depois vem logo alguém que diz, não, coitadinho do aluno, é porque, amado, é porque não há educação baseada em princípios. Lembre-se que o nosso país é um país cristão. Os descobridores trouxeram os padres para o Brasil. Então, a cruz e o cristianismo são a base da educação deste país. Então, nós precisamos de entender que, por causa da doutrinação ideológica, começaram um monte de projetos no Brasil, projetos de leis, discutindo nas câmaras municipais, nas assembleias legislativas, no Congresso Nacional, descaracterizando o modelo escolar para tornar o modelo escolar uma doutrinação ideológica. O aluno, em vez de ir para a escola para aprender geografia, português, inglês, matemática, física, química, ele vai lá aprender LGBT, sexo, ideologia de gênero. Mano, o diabo montou uma armadilha exatamente na parte mais frágil da sociedade, que é na vida da criança, que depois vira adolescente, que depois vai para a universidade. Estão aí, amado, você veja o que se tornou a educação do nosso país. Então nós precisamos de entender que essas noções de gênero, orientação sexual, ideologia de gênero, preferências políticas partidárias, isso não é a função da escola. Pastor, mas o governo tem a obrigação de ensinar as pessoas. Há questões que o governo não pode se meter. É o pai e a mãe que tem que cuidar dessa área, mano.
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1: Muito bom dia, amada Igreja de Jesus. Seja o único Deus exaltado entre nós. Seja o Senhor glorificado para todo sempre. Bendizemos aquele que é o mediador, o salvador e o redentor das nossas vidas, Jesus Cristo. A ele a honra, o louvor e a glória. A ele os cânticos, as palmas, a adoração, as orações, o incenso que parte desta amada igreja e que é aspirado pelos céus. A ele toda a glória. Nós o amamos verdadeiramente. Cada expressão da nossa vida é para o Senhor. Quer comamos, quer bebamos, tudo, diz a Bíblia, seja feito para a glória de Jesus. Bem-vindos todos os irmãos amados, a igreja amada. Estou aqui para ver manifestado dentro da igreja sinais, prodígios e maravilhas do Senhor. Eu recebo da parte do Senhor a provisão, eu recebo sobre a minha cabeça o favor de Deus sobre a tua cabeça, eu recebo o sobrenatural de Deus, e eu lhe encorajo a você confiantemente ir em busca dos seus sonhos. Deus tem te dado sonhos, Deus tem te dado aspirações, Deus tem falado profundamente ao teu coração. É tempo, receba, receba da parte do Senhor esta bênção, esse sonho realizado, essa provisão, esse sinal que você tanto tem pedido a Deus, que esta manhã o Senhor, de forma sobrenatural, fantástica, extraordinária, diga sim e amém para a tua vida. Você recebe isso, então levante uma das mãos para os céus. É tempo de oração, é tempo de busca da face do Senhor. Pai amado e bendito, a igreja está reunida, há um temor e há um tremor entre nós. Há temor e tremor entre nós. Por isso, Senhor, eu creio na tua palavra, eu creio na profecia que tu tens nos encorajado. E esta manhã, Senhor, será uma manhã de transformações pessoais. Deus irá transformar situações dentro de nós. Deus irá arrancar qualquer raiz que não produza bom fruto. Haverá um crescimento na graça e no conhecimento de Deus. Haverá um crescimento massivo nas tuas finanças. Haverá milagres em nossos lares. Vai haver uma revitalização do amor e do romance entre os casais. Vai haver um derramamento do favor divino no teu trabalho, na tua área de trabalho. Vai haver sociedades em alguns irmãos extremamente lucrativas. Vai haver uma sabedoria para governares a tua casa, a tua empresa, os teus negócios, as tuas finanças. Virão bênçãos de lugares inesperados para a tua vida. Para alguns irmãos, até de um país distante, virá bênção de Deus financeira. Haverá manifestações incomuns que vão dar lições fortes de vida, como Deus é a nosso favor. Tu estabelecerás novas amizades, terás conexões fortes, uma nova porta improvável vai ser uma realidade na vida de muitos, e aqueles que crerem receberão. Oramos também pelo nosso país, Pai. Oramos para que essa raiz maligna seja extirpada totalmente da corrupção, da miséria que se estabeleceu na nossa política, Deus. Declaramos novos ares sobre o Brasil, sobre o Rio de Janeiro, sobre o município do Rio de Janeiro. Declaramos famílias benditas nesta igreja, em vez de vergonha, dupla honra. Aleluia. Ninguém será apoucado, ninguém será diminuído. Pelo contrário, o Senhor tem nos falado sobre restituição. O Senhor te restituirá os anos que foram consumidos pelo gafanhoto. Comerás e terás em dobro para a glória do Senhor. Eu oro pela tua vida individualmente agora, Senhor. Por cada senhora, cada homem, cada ancião, cada jovem, cada criança, cada família desta igreja. Oramos pela unidade da família. Que ninguém se conforme com este século, Pai. Que sejamos luz a brilhar no meio destas trevas. Que sejamos como sal da terra, no momento tão insípido da nossa sociedade, que a igreja possa brilhar no meio das trevas de corrupção desta sociedade, em nome de Jesus. Pai, aquieta o coração daquele homem, daquela senhora que aqui entrou, aqueles que estão assistindo pela internet, pelo satélite, em vários lugares do Brasil e do mundo. Aquieta o teu coração. Deus está no controle da tua vida.
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1: Abra sua Bíblia comigo no livro do Apocalipse, capítulo 16, versículo 10. Derramou o quinto, está falando do anjo, a sua taça sobre o trono da besta, cujo reino se tornou em trevas. Os homens remordiam as suas línguas por causa da dor que sentiam. Que esta palavra abençoe os nossos corações. É hora de ouvirmos o Espírito falar. Oremos ao Senhor. Senhor Jesus Cristo, a tua noiva está ataviada de branco. Não há manchas, não há rugas, não há defeitos. uma noiva preciosíssima, a tua amada, a tua igreja, o teu povo. E esta é a hora de abrirmos o nosso coração para ouvirmos sensivelmente a voz de Deus, para ouvirmos o que o Espírito tem a dizer à igreja. Por isso, com humildade, nos curvamos diante desta palavra e nos tornamos sensíveis, não permitindo pensamentos humanos, lógica, não permitindo sentimentos carnais que lutem contra a palavra de Deus. Aquietamo-nos na tua presença e recebemos a semente da palavra, em nome de Jesus, e todo o povo de Deus diga amém, amém e amém.
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1: Meus amados irmãos, minha família, santos preciosíssimos, aqueles que são o selo do meu apostolado, você que é parte da igreja, que é noiva de Jesus Cristo, meu amado, minha amada, meus filhinhos, continuamos conhecendo por revelação os desígnios de Deus e o julgamento de Deus para os últimos tempos. Quero que você entenda que desde a caída de Lúcifer, Lúcifer era inicialmente um anjo de luz que se rebelou nos céus. Ele tinha o grande privilégio de ser o dirigente dos louvores celestiais. Ele tinha a luz brilhando. A própria Bíblia identifica como um anjo de luz. Mas por causa da rebeldia, ele foi atirado nesta terra, e desde que ele caiu nesta terra, por isso a Bíblia diz que o mundo inteiro jaz no maligno, que ele construiu um reino de trevas, exatamente como Deus construiu e edificou nesta terra o reino de Deus. E claro que é um reino fraudulento, que quer competir com o reino de Deus. O reino das trevas quer competir com o reino de Deus. Mas o livro do Apocalipse mostra que o Senhor vai trazer juízo sobre esse reino de maldade, sobre o trono da besta, sobre o centro da autoridade de Satanás nesta terra. Você se lembra como Paulo aos Efésios disse: olha, nossa luta não é contra carne nem sangue, nossa luta é contra principados e contra potestades, forças tenebrosas do mal. Então isso se chama o trono da besta. E se você quer confirmar comigo, por favor, venha me acompanhando, ou pelo telão ou na sua Bíblia, Apocalipse 3:2, que diz: a besta que vi, que era semelhante a leopardo, com os pés como do urso, boca como leão, e deu-lhe o dragão o seu poder, o seu trono e grande autoridade. Então, neste trono de autoridade, identificamos Lúcifer, Satanás, o diabo, como o dragão pervertido, que tenta perverter a sociedade. Vemos um mundo pervertido aí fora, um mundo que jaz no maligno, e claro, este mundo que tem um trono de autoridade das trevas, é o foco central da indignação de Deus, dos juízos de Deus. Vamos voltar lá. Diz que quando Deus derramou pelo anjo uma taça de julgamento, os homens, ou seja, aqueles que não têm Jesus, a semente da perdição, os filhos do mal, a semente da perdição, diz que essas pessoas remordiam a língua por causa da dor que sentiam. Então, o inimigo, que é o acusador, que é o mentiroso, que é o enganador, usa o seu poder mentiroso para influenciar as pessoas. Influenciá-las de que modo? Levando-as a pecar. Esses são os desígnios do mal. Este é real, isto é verdadeiro. Veja você que lábios mentirosos são os instrumentos de Satanás. Acompanhe-me, por favor, no livro de Salmos, no capítulo 52, diz: amas todas as palavras devoradoras, ó língua fraudulenta. Versículo 5: também Deus, essa língua fraudulenta, te destruirá para sempre. Há de arrebatar-te, arrancar-te da sua tenda e te extirpará da terra dos viventes. Então veja, o que o salmista profetizou no Salmo 52 tem a confirmação no livro do Apocalipse. Então diz que os homens remordiam a língua. Por quê? Assim como o evangelho é conhecido pela confissão, também o mal é conhecido pela confissão do mal. A grande arma de Satanás, meu amado, não é a droga, não é o álcool, não é o adultério. A grande arma de Satanás é a mentira, é o engano, que é manifestado pela boca das pessoas, servos dele nesta terra. Então, Salmo 140, ele disse: aguçam a língua como a serpente, sob os lábios tem veneno de áspide. Veja que existem nesta terra pessoas que a língua é como uma serpente, que debaixo dos lábios há veneno de áspide. Você está entendendo a profundidade? Quando um servo de Deus fala, ele fala de Jesus, ele dá testemunho da palavra, ele dá testemunho da sua salvação, ele transmite sal, palavras que têm sal, que têm o equilíbrio, que têm o valor, o sabor da vida com Deus. Mas quando Satanás fala, ele fala através de pessoas com a língua de serpente, com a língua de veneno. Então essas são as línguas que no livro do Apocalipse diz que se remordiam pela dor que estavam sentindo. Provérbios 17:4 diz: o malfazejo atenta para o lábio iníquo, e o mentiroso inclina os seus ouvidos para a língua maligna. Você inclina os seus ouvidos para a voz de Deus. Os filhos da perdição inclinam os seus ouvidos para a língua maligna. As ovelhas ouvem Jesus, os cabritos ouvem o diabo. Então nós estamos entendendo, e você agora, por favor, permita-me que eu leve este estudo até o final, para que você não deixe nenhum sentimento de lógica, nenhum pensamento humano dominar você nesta hora. Abra-se, por favor, à verdade, porque você está numa igreja reformada. Você está numa igreja que conhece um pacto superior, de melhores e superiores promessas. Você tem olhos espirituais iluminados, você tem ouvidos de ouvir. Então, ouça, a pergunta que surge agora é: mas onde está nesta terra o trono da besta? De onde é que sai, onde saem palavras que são como lábios iníquos, como veneno para a vida de um homem ou de uma mulher? De onde sai? Onde está este trono? Por favor, tenha paciência de me ouvir até o final. Todos os historiadores bíblicos, todos os historiadores, todos os reformistas, sempre apontaram que o trono da besta está na cidade de Roma. É Roma que receberá a grande carga de julgamento. Veja como é que no livro do Apocalipse 17:9 disse: aqui está o sentido que tem sabedoria. As sete cabeças são sete montes, nos quais a mulher está sentada, são também sete reis. Então, quem é esta mulher? Esta mulher é a igreja de Roma. E quem são estes sete montes? Roma está cercada de sete montanhas, de sete montes, de sete colinas. É Roma. Eu não tenho nenhuma dúvida de lhe transmitir esta verdade, porque eu já fui partícipe do sistema religioso de Roma. Já fui partícipe disto. Então veja como é que diz Apocalipse 17, 5 a 9. Diz a palavra do Senhor: na sua fronte achava-se escrito um nome, um mistério. Está falando de um sistema religioso, que era um mistério até então. Ele chamou Babilônia a Grande. E ele chama de Babilônia a Grande, que é a mãe das meretrizes, das abominações da terra. Estamos desde o início explicando como é que a língua tem veneno, é como língua de serpente, é como instruções que vêm do trono da besta para levar as pessoas à perdição. E agora, João, naquele dia do Apocalipse, aquele dia de Patmos, ele tem esta visão e diz que ele viu um mistério. Esse mistério se chamava Babilônia. Ele disse: a grande, a mãe das meretrizes. E agora você tem que parar para observar uma coisa. Babilônia é Roma. Se você conhecer um pouco da história romana, você se impressiona tremendamente. Você vai conhecer como morreram milhares e milhares e milhares de pessoas. Muitos queimados vivos, muitos decapitados por um sistema babilônico, o sistema da besta, o sistema da mentira, do engano de Satanás. E diz que esse sistema Babilônia, a grande, está falando da grande Roma, o sistema religioso romano. Ele diz que ele é a mãe das meretrizes. Significa que o sistema que emana da besta, do trono, do dragão de Roma, é um sistema de meretrício. E vou lhe dizer uma coisa, eu pessoalmente não teria coragem de escrever este versículo. Porque quando se fala em meretrício, está se falando de quê? Prostituição. Então Deus está mandando um julgamento sobre um sistema que se prostitui em termos religiosos. E veja que ele diz mãe de meretrizes, significa que existe Roma como a mãe, a Babilônia, a mãe meretriz, e diz que ela é mãe de meretrizes, significa que existem hoje, eu vou lhe dizer sem temor de errar, milhares e milhares de lugares que tem uma placa na porta se identificando como igreja, mas lá dentro, na realidade, está a filha da grande meretriz. Olha, se você pensar um pouco, e eu penso que esta igreja é uma igreja de gente inteligente, se você olhar aqui para a realidade do nosso país, você encontra lugares que se dizem igreja, mas que não passam de um meretrício espiritual. E esta palavra, volto a dizer, é pesada. Mas foi Deus quem identificou o meretrício, a prostituição com as coisas religiosas. Versículo número 6, então vi a mulher embriagada com o sangue dos santos. Olha aí, você tem ideia de quantas pessoas Roma mandou matar? Quantas pessoas foram queimadas? Quantos santos? As cruzadas sanguinárias dos papas. Então ele disse, eu vi a mulher, que é Roma, embriagada com o sangue dos santos e com o sangue das testemunhas de Jesus, e quando a vi, admirei-me com grande espanto. Está dizendo João, quando ele teve a revelação do Apocalipse. O anjo, porém, me disse, olha João, por que tu te admiraste? Dir-te-ei o mistério da mulher e da besta, que tem sete cabeças e 10 chifres que leva a mulher. A besta que viste, era e não é, está para emergir do abismo e caminha para a destruição. E aqueles que habitam sobre a terra, cujos nomes não foram escritos no livro da vida, desde a fundação do mundo, se admirarão, vendo a besta que era e não é, mas aparecerá. Amado, ouça. Ouça e reflita, por gentileza. Graças a Deus que o nosso nome estava escrito no livro da vida. E por isso você não adora a besta. E por isso Roma não foi suficiente para você. O espiritismo não podia te prender. O ocultismo não podia te prender. Qualquer religião seria fragilizar a sua vida. você é um adorador de Jesus Cristo. O teu nome está inscrito no livro da vida desde antes da fundação do mundo. Então diz que os adoradores da besta, aqueles que não têm o nome escrito no livro da vida, pastor, mas Deus não está escrevendo hoje, por exemplo, não. Se você está aqui, é porque o teu nome já estava lá. Deus não está fazendo nada novo. O que Deus está fazendo é manifestando os desígnios que Ele já soberanamente determinou. Então isto é importante, porque no versículo de número 9 disse: aqui está o sentido que tem sabedoria. As sete cabeças são os sete montes, nos quais a mulher, a igreja romana, está sentada, e os sete reis. Então, eu entendo, amado, que em Roma, e se você estuda a história bíblica e vai lá desde a fundação de Roma pelo rei Constantino, o imperador, você percebe que em Roma se instalou o centro do reino da besta. As trevas que são emanadas de Roma não são naturais, são desnaturais. Cada símbolo, cada figura em Roma, tudo tem a ver com adorações ocultistas. Como se chama que tem na praça de Roma? O aprisco? O obelisco? Você sabe que aquilo tem a ver com o falo do homem? Aquilo é um símbolo da adoração ao sexo. Aquele inocente colar que o padre usa, aquilo ali é símbolo da adoração da lua. Toda a simbologia de Roma está debaixo de um espectro de idolatria. São trevas espirituais, são doutrinas falsas, são heresias. E eu vou lhe dizer agora, porque você está no lugar de reflexão do estudo. Você não veio aqui para se entreter, você veio aqui para ser pastoreado pelo Espírito Santo.
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1: Então ouça, foram essas doutrinas dessa mãe das meretrizes, doutrinas hereges do catolicismo, que provocaram o grande cisma da igreja em 1517. Um padre agostiniano, de nome Martinho Lutero, e graças a Deus que pela vida e instrumentalidade dele, hoje nós somos uma igreja reformada, ele criou e provocou a grande reforma protestante. Ele começou a perceber os desvios de conduta moral pela maioria do clero. E se você é uma pessoa que estuda e se interessa pelas coisas espirituais, você sabe que luta até hoje. O Papa Francisco vem tendo com estas heresias dentro da igreja. O Papa, na primeira reunião que teve com os seus cardeais, ele disse: vocês são doentes, vocês têm Alzheimer de Deus, vocês se esqueceram quem é Deus, vocês vivem numa opulência. Então, dentro da igreja romana, nascem os Opus Dei, os Iluminatis, os Templários. Tudo isso, amado, é o diabo agindo através da instrumentalidade de um meretrício espiritual. Então, Martinho Lutero começou a identificar que o culto aos santos, o culto às relíquias, a veneração de imagens, a veneração de objetos que eram tidos e são tidos como milagrosos, que eram vendidos pela igreja, que queriam oferecer graça e perdão por dinheiro, Martinho Lutero diz: não, isso tudo está errado. Então ele começou a mergulhar e a comparar por uma revelação do Espírito Santo, a mesma revelação que eu e o senhor e a senhora estamos tendo com olhos iluminados. Martinho Lutero, na sua catedral de Wittenburgo, na Alemanha, ele identifica 95 teses e ele disse: não existe purgatório, não existem penitências, indulgências, adoração de relíquias. Então, tudo isto você tem que saber, porque eu vim de lá, muitos dos irmãos que estão aqui foram também prisioneiros da besta, da meretriz de Roma. Mas como éramos ovelhas, Deus nos atraiu à sua casa. Se existe alguém aqui dentro deste santuário que era fiel ao sistema romano, eu era. Desde a confissão auricular, que mais tarde eu lhe falo sobre isto em outro culto, eu era um fiel comprometido com Roma. E a primeira coisa que eu aprendi no catecismo foi a respeito de purgatório. Eu preciso lhe explicar isso, porque eu sou um teólogo reformista. Eu não sou um evangelista tradicional. Deus tem feito uma obra tremenda através da minha mente e o meu coração para que eu possa ser uma voz que diz: este é o caminho, para que você não seja nunca mais enganado, para que você viva vitoriosamente. Então, que doutrina é esta, chamada doutrina do purgatório? Então, o que diz Roma? Que entre o céu e o inferno existe um estado intermediário chamado purgatório. E ali, as pessoas que morreram sem estarem aptas para irem para o céu são colocados. E que através da influência de vivos, os mortos são transformados através de rezas, através de missas, através de esmolas, através de ritos e através de pagar preços. Então, o que é que se faz numa missa quando se pede em favor dos mortos? A missa diz que o padre tem o poder de fazer a clemência divina sobre os defuntos e que as almas do defunto, que estão nesse estado intermediário, no purgatório, recebem a piedade e o perdão definitivo de Deus. Isso se junta, você sabe, aos dias de finados. Ainda agora, recentemente, você sabe, às vezes as pessoas brigam tanto umas com as outras e maridos que não são capazes de ofertar uma flor sequer, imagina outras coisas, mas que depois no dia dos finados vão e oferecem ramos de flores e sabe, vivem a vida toda guerreando e depois vão chorar em cima de um túmulo. Vamos aprender isto, amado, que o dia dos finados, a oração pelos mortos, isto tudo são doutrinas malignas. Por que que eu digo isto? Baseado na reforma e na Bíblia. Olha como é que Jesus disse em Hebreus 9:27: e assim como aos homens está ordenado morrerem uma só vez, e quando morrem, imediatamente vem o juízo. Morreu com Jesus, vida eterna, seio de Abraão, paraíso. Morreu sem Jesus, Sheol, inferno, lago de enxofre. Uma pessoa que é colocada no lago de enxofre, através de uma oração de um vivo, ela pode, como morta, sair de lá e ir para o paraíso? Não. Isso é uma heresia. Então, não existem estágios de purificação para o pecado. O Papa diz, a forma de doutrina desse lugar, diz que tem poder para perdoar e reduzir os sofrimentos que estão no purgatório. Isto é semelhante ao espiritismo kardecista, que diz que as almas são aperfeiçoadas com o passar do tempo. É absolutamente irreal, não é bíblico, não é de Deus, não existe. Amado, ouça uma coisa: o dia em que você recebeu Jesus como Senhor e Salvador, toda a condenação que estava sobre a sua vida desapareceu. Paulo explicou isto em Romanos, olha lá. Agora, pois, nenhuma, diga nenhuma, diga com fé, nenhuma condenação há para os que estão em Cristo Jesus. Então, pastor, e quando dizem que o inferno está cheio de crentes? É mentira. Por que que um crente nunca iria para o inferno? Porque o crente não está mais debaixo de condenação. O teu julgamento e o meu julgamento já foi feito na cruz do Calvário. A Bíblia diz que ele carregou sobre si os nossos pecados e os encravou aonde? Na cruz do Calvário. Para que nós, mortos aos pecados, vivamos para a justiça. Então, eu não tenho nenhuma dúvida em lhe dizer que só Jesus Cristo pode perdoar pecados, mais ninguém. João 3,18 diz isso. Quem nele crê, não é julgado. E o que não crê, já está julgado. Porquanto não crê no nome do unigênito Filho de Deus. Quer dizer que se eu creio, a justiça de Deus me é imputada, o perdão de Deus me é imputado, o sangue de Jesus me lava, e nada mais pode transformar. Esta lavagem não perde o seu efeito, este perdão não perde o seu efeito, esta justificação é para sempre. Então, o salvo entra direto no paraíso. Lucas 23, 43. Jesus lhe respondeu, ele estava agonizando entre dois salteadores, o salteador da esquerda julgava e acusava Jesus, o salteador da direita, o ladrão penitente, dizia, não, mas como é que você fala assim? Ele é Deus. E Jesus disse a este, quando o salteador penitente disse, Senhor, lembra-te de mim, por favor, quando entrares no paraíso. E Jesus disse, em verdade te digo que hoje, morreu hoje em Cristo, hoje, está no paraíso comigo, disse Jesus. Então isso é maravilhoso. Então não há um estado intermediário que a alma está lá e aqui os vivos influenciam os mortos. Não existe aqui. O perdão de Jesus é pleno. É o único que pode perdoar pecados. O que diz Isaías 1,18? Vim, depois arrazoemos, diz o Senhor. Agora pense comigo nesta realidade que para mim é algo tão profundo, tão intenso que eu tenho que dizer, Abba Pai. Olha só. Ainda que os vossos pecados sejam como a escarlata, eles se tornarão brancos como a neve. Ainda que sejam vermelhos como o carmesim, se tornarão em lã. Mas tornarão aonde? Aqui nessa terra. Quem morre com os pecados como escarlata ou carmesim, não é uma oração, uma missa ou pagamento de alguma coisa que vai tirá-lo dessa situação. Romanos 3, 23 a 24. Todos pecaram e carecem da glória de Deus, sendo justificados gratuitamente, não tem que pagar, não tem que pagar missa, não tem que pagar a alma pela alma do purgatório, gratuitamente, por sua graça, mediante a redenção que há em quem? Em Buda, Maomé, Confúcio, Shirvá, algum Deus desta terra pode dar redenção? Não. Então vamos ler juntos, com fé, com alegria, todo mundo aí ativo, ninguém dorme agora. Diga comigo, sendo justificados por sua graça, mediante a redenção que há em Cristo Jesus. Diga, eu sou redimido, eu sou perdoado, eu fui lavado, eu sou justificado, eu sou sábio, eu sou santificado. E dê-lhe um lindo louvor com palmas fortes, amado. Fortes, você pode, dê glória a Deus. Só há dois destinos após a morte, ou céu ou inferno. Não há outro destino. A palavra purgatório não está na Bíblia. Foi uma criação da meretriz, do sistema religioso. Então veja o que disse Mateus 25, 46. Irão estes para o castigo eterno, está falando dos filhos do diabo, dos injustos, dos perversos, porém os justos, diga eu sou justo. E você é justo porque ele te justificou. Os justos para a vida e para o castigo quem vai? O injusto, o filho da perdição. Então, João 5,24 foi mais fundo, ele diz, em verdade vos digo, quem ouve a minha palavra, você está ouvindo a palavra? E crê naquele que me enviou, você está crendo? Tem a vida eterna, não entra em juízo, não vai para o purgatório, mas passou da morte para a... Diga comigo, mas passou da morte para a... vida, diga outra vez, mas passou da morte para a vida. Glória a Deus. Abba, Pai. Então, Martinho Lutero, há 500 anos, ele foi capaz de entender isto por revelação e disse: o purgatório é um engodo do diabo para desacreditar a palavra que somente os méritos de Cristo libertam a alma. Nós estamos falando desde o início do reino das trevas. Então, o diabo criou um engodo para que a verdade não prevalecesse e os méritos de Cristo fossem anulados. Ele criou o purgatório. Você sabe, quem estuda os reformistas e os reformadores, por exemplo, Zwinglio disse: as escrituras nada sabem de um purgatório após a vida. Isso foi um reformador que disse: não há nada nas escrituras que falem de um purgatório após a vida. E João Calvino, que foi o continuador da obra de Martinho Lutero, num suíço, ele disse nas suas institutas: precisamos de gritar que o purgatório é uma perniciosa invenção de Satanás, pois destrói o valor da cruz de Cristo e dissipa a fé. Que profundo, que autêntico, que verdadeiro. E ele disse: é uma superstição que só fascina as mentes mais simples e incautas. Então, você veja que tentar destruir o valor da cruz é dar valor ao diabo, amado. A cruz foi o lugar em que minha vida e sua vida foram consumados no seu perdão eterno. Aquele sangue derramado lá, naquele lugar, naquele monte que tinha o aspecto de uma caveira, o Monte Gólgota, ninguém pode tirar o valor da cruz.
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1: Não há nada nesta terra que possa substituir Jesus. Então, amado, nada pode tirar os méritos e o crédito do sacrifício, da paixão, da morte e da ressurreição de Jesus Cristo. Ainda nos historiadores, a confissão de La Rochelle, a confissão francesa, falou sobre o purgatório dizendo: é um erro de onde vêm. Então, dessa doutrina do purgatório vêm outros erros. Por exemplo, votos monásticos. Você sabe uma pessoa que se enclausura, diz que está fazendo isto para Deus, então se enclausura no monastério e fica lá aprisionado a vida toda, dizendo: ah, nós estamos aqui em oração, rezando dia e noite, nós somos as carmelitas descalças. Isto é uma heresia. Deus não quer um filho dele enclausurado. Nosso lugar é neste mundo, para que preguemos a palavra a este mundo, amado. Enclausurado não resolve nada. O problema é que vai ficar sem apanhar sol, não tem vitamina D, vai ter um infarto miocárdio rápido. Então, do erro do purgatório vem votos monásticos, peregrinações. Sabe essas peregrinações, São Tiago de Compostela, peregrinações de Aparecida, Nossa Senhora de Fátima? Isso tudo advém do erro do purgatório. A proibição do casamento. Você sabe que isso tudo é um engodo, um elo atrás de outro. Olha, Deus, quando criou o homem e depois criou a mulher, ele disse: vocês agora vão se casar, vão se unir, deixa o pai, deixa a mãe, vão se unir, tornem-se os dois uma só carne, multipliquem-se, façam a sua fecundidade através de filhos. Como Deus aprovaria o celibato? Pastor, então por que foi instituído o celibato? Duas razões. A primeira é que a igreja diz que, no livro do Apocalipse, fala que quem se contamina com mulheres, e eles acham que a contaminação da mulher é a mulher física, a mulher. E essa mulher que contamina são as religiões filhas da meretriz. Não tem nada a ver com a mulher que Deus deu a cada homem. Isso é a primeira. Segundo, é que os primeiros papas e os primeiros bispos e padres eram casados. E todas as vezes que um padre, um papa, um bispo morria, o patrimônio da paróquia era dividido entre a esposa e os filhos. Então a igreja começou a enfraquecer e veio um papa e disse: a partir de hoje, celibato, ninguém casa. Amado, é a coisa mais irreal, frustrante, indigno, quando a Bíblia diz que quem aspira o episcopado tem que ser marido de uma mulher, quem aspira trabalhar na obra de Deus tem que ser casado, uma mulher, ter os seus filhos debaixo da sua liderança e submissão. Então Deus jamais concorda com o celibato, jamais. E eu vou lhe dizer com temor e tremor, você sabe uma das coisas que mais ofende a Deus chama-se pedofilia. Você sabe onde é que está o centro da pedofilia? Em muitos lugares romanos. Isto veio a público. Isto veio a público. A igreja de Roma teve que indenizar milhões e milhões de dólares a pessoas que eram vítimas da pedofilia de padres. Então, se Deus criou o homem para ter uma mulher e ter filhos, e mandou procriar e ser fecundos, como é que uma pessoa pode fazer um voto e dizer: não, eu não vou me contaminar com uma mulher para ser puro diante de Deus? Eu não sei onde é que está a falta de pureza quando Deus mandou a pessoa casar-se. Então são os votos, são as peregrinações, é o celibato, é a observação de dias, é a confissão auricular, são as indulgências. Tudo isso eu vou lhe explicar culto a culto. Agora você me pergunta: mas apóstolo, quais as bênçãos que os fiéis recebem de Cristo na hora da morte? Imediatamente, quando o coração atinge as 2 bilhões de batidas, que é a média, e para o último suspiro e começa a primeira respiração espiritual, a Bíblia diz que nesse momento entra na glória de Deus, os corpos descansam na sepultura até a ressurreição e o espírito passa a gozar das virtudes do reino eternamente. Então eu vou lhe dizer, meu amado, com toda a vênia, mas com toda a autoridade apostólica e profética, purgatório é fantasioso, é blasfemo, é um embuste que tem enganado o mundo. Para mim, o purgatório já é esta terra, amado. É aqui que se faz e é aqui que se paga. É aqui que se confessa e é aqui que se recebe. Ou você recebe de Deus todo o pacote da graça de Deus aqui, e você então tem o destino e a sua vida eterna garantida, ou não é após a morte que vivos influenciam os mortos. Então nós vamos ter que trabalhar aqui nas penitências, nas indulgências, nas relíquias, mas eu queria que você terminasse este culto absolutamente em paz e seguro de que eu lhe ensinei o que há de mais profundo na reforma protestante. Então eu termino com 3 passagens bíblicas e vamos à ceia do Senhor. 1 Timóteo 2,5. Perfeita esta passagem, irretocável, um quadro de Deus. Ele disse: porquanto há um só Deus, um só mediador entre Deus e os homens. Quem é? Cristo Jesus, homem, no seu ministério de filho. Então não há 2 mediadores. Eu não posso mediar por outra pessoa. Salvação é individual. E eu vou dizer-lhe, amado, não saia deste lugar se eventualmente você ainda não teve um reencontro com o seu Pai, com o Criador. Não saia esta noite sem o confessar como Jesus, o Senhor. Porque a Bíblia diz que é com o coração que se crê, com a boca que se confessa, que Jesus Cristo é o Senhor e é salva a pessoa. Não saia daqui sem, no seu lugar, você ter um ato de reconciliação, de penitência e dizer: Senhor, eu reconheço, sou um pecador, eu preciso de um Salvador, Tu és o meu mediador, Tu és o meu Senhor, porque há um só Deus, amado. Vamos para o segundo, João 1,29. No dia seguinte, viu João a Jesus que vinha para ele e disse: eis o Cordeiro de Deus, que pelo batismo nas águas, o sacrifício, a vigília e o jejum, tira o pecado do mundo e o purgatório ajuda. Então vamos olhar a Bíblia, amado. O foco da nossa vida é a Bíblia, palavra de Deus, Bíblia Sagrada. O que João Batista disse? Eis o Cordeiro de Deus que Mas diga com fé, moço, moça de Deus, mulher de Deus, homem de Deus, diga: tira o pecado do mundo. Então a minha pergunta é: tirou ou não tirou da sua vida? Você não tem condenação, você é uma nova criatura. Quem está em Cristo é uma nova criatura. As coisas velhas já passaram, tudo se faz novo. E agora a derradeira, a última mensagem. 1 João 1,7. Se porém andarmos na luz, como Ele está na luz, mantemos comunhão uns com os outros. E agora vem efetivamente o que você precisa de saber. E o sangue de Jesus. O sangue de Jesus, diga, o sangue de Jesus. Amado, eu temo e tremo. E olha que não é Parkinson, eu temo e tremo, porque o sangue de Jesus nos purifica de alguns pecados, outros não, outros você tem que pagar no purgatório. Então vamos reagir, gente, vai, todo mundo enérgico, vamos, Aníbal, vamos lá, todo mundo enérgico. O sangue de Jesus, seu Filho, nos purifica de todo o... Você está purificado, você é salvo, você é redimido, você é justo, você é sábio, você é santificado pelos méritos da cruz e pela obra de Jesus e o sangue derramado naquela cruz. E se você crê, dê o maior amém da sua vida. E ao seu nome, diga: é pelo sangue de Jesus, é pela obra da cruz, é pela graça de Deus e é pela fé em Jesus Cristo que eu digo esta noite: eu sou salvo. Está firme no seu coração? Eu vou contar três, você dá um glória a Deus, tem que subir esse teto aí, vai, encha o ar. Segura o diafragma, 1, 2, 3 e... Isto chegou a Deus, amado. Isto chegou a Deus. Dê-lhe um aplauso, dê-lhe um aplauso. Aleluia. Curva a sua cabeça, Senhor Jesus. Eu agora quero regar esta semente que foi semeada no coração.

0: entra a mente de Cristo. Não temas, Deus é contigo, eternamente contigo. Graças a Deus, graças a Deus. Vamos dar um aplauso ao Senhor. A Bíblia diz: batam palmas todos os povos. A Ele somente, o Senhor Jesus Cristo, toda honra, louvores e glória. Estamos terminando o nosso dia de santificação e de consagração a Deus. E eu louvo ao Senhor por você amar a Jesus, você ter aprendido a buscar o reino em primeiro lugar, amar esta igreja, amar este apostolado. E eu louvo a Deus. E eu digo, amado, este mês, nestes 57 dias, começando do dia de hoje, você vai ver o extraordinário, o sobrenatural, o mover de Deus. Obrigado por você amar a Deus, amar o apostolado, amar a igreja. Profetizo uma semana poderosa e um mês de grande abundância, em nome de Jesus. Amém? Vamos ficar de pé. A bispa Primaz vai dar a bênção final. E antes de você sair, abraça algumas pessoas da igreja. Se possível, sete, o número da perfeição, em nome de Jesus.
1: Glórias ao Senhor, levante as suas mãos em gratidão a Deus. Obrigada, Pai, por mais esses momentos em Tua casa, Senhor, onde nós podemos, Senhor, ver e ouvir do Teu poder majestoso, Pai. Senhor, dá ordens agora aos Teus anjos que nos levem em paz. Senhor, livra-nos de todos os males, torna-nos invisíveis, Senhor, para o mal, porque nós cremos na Tua proteção absoluta. Saímos daqui certos que Tu irás nos surpreender nesse mês de novembro com grandes coisas, Senhor, com grandes conquistas, Senhor, em nome de Jesus. Saia daqui feliz, porque você foi escolhido, escolhida por Deus para ser uma ovelha bendita. Graça e paz, um mês de abundância. Amém.
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4: Eu quero continuar nessa noite lendo alguns textos para falar especificamente sobre isso. Pastor, e a ira de Deus? Nós vamos estar aí debaixo da ira de Deus? Nós vamos ser arrebatados antes? E a ira dos homens, como é que funciona isso, pastor? Porque cada vez mais nós estamos vendo um momento de perseguição à verdade sobre a face da terra, e vai aumentar, ok? Então vamos embora destrinchar um pouquinho isso, e eu quero comentar mais sobre um conteúdo mesmo de leitura bíblica. Lembra que a gente falou aqui sobre o livro do Apocalipse? O livro do Apocalipse, gente, nada mais é do que, eu não vou dizer que é uma colcha de retalho, mas ele é uma composição daquilo que estava escrito antes. Então o Velho Testamento inteiro já estava profetizando. Vim pensando isso desde domingo, né, sobre esse conteúdo, porque eu estou meditando sobre essa frase de Jesus. Ele disse: a escritura não pode falhar. E não pode mesmo. E aí eu estava vendo um pouquinho das escrituras falando a respeito dele. Beleza. Aí chega no capítulo 19 de João, até Jesus estava com sede, levaram para ele vinagre, está escrito, para se cumprir o que estava escrito, que ele estava com sede. É brincadeira. Então o que está escrito será cumprido. Foi cumprido e será cumprido quando se trata de falarmos do fim de todas as coisas. Da mesma maneira que Jesus veio diante de uma profecia que foi cumprida, na plenitude do tempo, Deus enviou seu filho e tal, assim também será o final. Então, falar um pouco sobre o final é falar de verdades que não falharão. E verdades já escritas, para que eu e você, a gente tenha conhecimento delas, entendimento. E o que ativa o nosso entendimento e conhecimento é a percepção e sensibilidade de nós, dentro do nosso coração, de perceber, eu estou vivendo que momento? Não é o que está do lado de fora. Lá de fora não vai dizer nada para mim, a não ser um mundo caos. E o caos continua, até piora. Mas qual é o movimento da ação do Espírito Santo na palavra, movimentando dentro de você uma percepção? Ó, se prepara, esteja de vigília, esteja ligado. Porque esse é um tempo importante que a gente está vivendo. E eu creio que Deus está movimentando na verdadeira igreja espalhada sobre a face da terra. Eu falo verdadeira igreja, gente, porque olhando de um lado macro, assim, meramente físico, a igreja, ela não é tudo isso que a gente vê. A igreja verdadeira é uma igreja que está desinserida da religião. Então, quando se trata de religião e dar um nome para uma religião, cristianismo, não significa, fazendo um censo do cristianismo, que aquilo ali seja a verdadeira igreja. A verdadeira igreja é a igreja que vive para Deus. Vive através dele. Então, olhar a questão macro e olhar a questão números não significa nada sobre a igreja. Mas a igreja verdadeira, ela sempre foi e ela sempre será preparada para tudo. É impressionante. Então, um grande acontecimento que está para vir, com certeza, está mais próximo do que a gente imagina, está gritando no coração da verdadeira igreja. Justamente para a gente continuar preparado, se preparando para isso. Essa noiva, ela se prepara para a vinda do noivo. Vocês estão entendendo o que eu estou falando, gente? E a gente está vivendo um momento de muito engano, de muita crença que não é verdadeira, de muita coisa que a pessoa absorve, e se for perguntar a ela, vem cá, essa crença que você está tendo aí, ela é com base na verdade ou porque você aprendeu de outros que disseram e tal? A gente estava até conversando ali em cima um pouquinho sobre isso. Há muita crença, gente, que ela é, na verdade, o produto de homens que pensam, acham e dizem muitas coisas. Tem o nome de Deus, tem Jesus nisso e tal. E quando Jesus, ele diz em Mateus 24, cuidado para a gente não ser enganado, ele faz uma referência tão importante, gente, a várias situações que desde o início o homem sempre teve debaixo de uma porta chamada engano. E quando ele fala sobre o fim dos tempos, ele fala quatro vezes isso num conteúdo que vai piorar. A força do engano não significa que eu esteja numa igreja crendo uma opção de coisa, eu estou seguro. Eu posso estar debaixo de um conteúdo que não é verdadeiro. Um conteúdo que o homem produziu. Ou que eu estou crendo em algo que alguém disse. E eu sempre estou levando vocês a ficarem com o que está escrito. Ontem eu estava em São Cristóvão e eu estava falando sobre esse conteúdo. Jesus sendo tentado pelas trevas e Jesus nem suou, só mandou ver, está escrito. Ele vence inteiramente aquele período tentador, aquele período do engano sobre a vida de Jesus para que ele caísse somente dizendo, está escrito. E permanecendo, obviamente, com o que está escrito. Então a tua segurança não é bem a igreja, não é a placa, não é o pastor, a tua segurança está no teu colo, se é que você está com a de papel aí. Aleluia, hein? Essa é a tua segurança, com a ação viva do Espírito Santo. Aqui está a verdade, com a ação viva do Espírito Santo, e se você cultivar isso, você está num lugar seguro, um ambiente seguro. Essa é a segurança que eu e você temos, pessoal que está nos assistindo, de nós irmos até o final. Aqueles que perseverarem diante da verdade, abraçando a verdade, não sendo enganados, eles vão vencer. O nível de engano e o nível da apostasia daqueles que se dizem cristãos é violento, gente. É muito grande, você não imagina. Essa igreja não é todo esse tamanho, não. É um remanescente. A Bíblia fala lá em 1 Tessalonicenses, é interessante que o apóstolo Paulo, quando ele fala sobre o fim dos tempos, ele pega a igreja de Tessalônica e fala umas coisas que nas outras cartas ele não fala. É bem legal. E lá mesmo quando diz assim, aqueles que ficarem vivos, na tradução perfeita mesmo do original, está os remanescentes. O que significa, gente, que nós vamos passar daqui para frente, né, sobre várias peneiras. E nós temos que estar dentro desse filtro. Várias peneiras, você não tenha dúvida. E tem essa noção, e por isso que eu quero falar sobre esse conteúdo. Vamos embora ler? Essa foi uma introdução, a gente vai seguindo. A tua segurança está na palavra. Amém. Né? E a escritura não pode falhar. não é isso? As escrituras não podem falhar. Então vamos lendo aí, falando um pouquinho sobre esse conteúdo que eu anunciei. Eu creio que colocaram aí, não o que eu coloquei, mas eu vou passar adiante, porque eu já tinha dado aí, não era isso aí, eu já tinha falado com o pessoal, eu vou seguir, tá bom? Então vamos lá, 1 Tessalonicenses 1:8, porque a partir de vocês, a palavra do Senhor, eu vou acompanhar aqui, porque eu acho que fica melhor para mim, repercutiu não só na Macedônia e na Acaia, mas a fé que vocês têm em Deus repercutiu em todos os lugares, ao ponto de não termos necessidade de dizer mais nada a respeito disso. Vamos lá, acompanha comigo, verso número 9. Porque no que se refere a nós, disse Paulo, as pessoas desses lugares falam sobre como foi a nossa chegada no meio de vocês. E como, deixando os ídolos, vocês se converteram a Deus para servir o Deus vivo e verdadeiro. Aleluia! Muito legal. E para aguardar. Olha o que o apóstolo Paulo, a ação do Espírito Santo falando através dele, para mim e para você. Para que eu e você aguardemos dos céus o quê? O seu filho, a sua vinda, a quem ele ressuscitou dentre os mortos, a saber, Jesus, olha esse detalhe aí, que nos livra, está mais do que claro, uma ira virá. A ira, na verdade, são julgamentos que já estão programados para que aconteça nesse mundo. E até os julgamentos que virão, gente, quando se trata de ira, é um conteúdo de redenção, para que as pessoas se arrependam, porque dá tempo. Há muitas situações acontecendo no planeta e vai piorar. Eu quero te falar, para que as pessoas se abram e recebam a Jesus como Senhor e Salvador, porque está tudo previsto pela palavra. Está escrito. Verso número... Agora, indo para o capítulo 5, está escrito assim no verso 8, nós, porém, que somos do dia, diz Paulo, falando para a igreja, sejamos sóbrios e revestindo-nos da couraça da fé e do amor e tomando como capacete a esperança da salvação. Olha o próximo verso, porque Deus, estou falando especificamente de alguns versos que o apóstolo Paulo mostra para nós, o Espírito Santo, sobre a vinda da ira de Deus. E quando se trata da ira de Deus, a igreja, ela está fora desse conteúdo. Agora veja aí, ó. Porque Deus não nos destinou para quê?
0: Para a ira.
4: Uhum. Mas para alcançar a salvação mediante nosso Senhor Jesus Cristo. Olha Romanos 5:9. Logo, muito mais agora, sendo justificados pelo sangue, seremos o quê? Por ele, salvos da ira. Está mais do que claro, gente, que no momento da dispensação dessa ira, a igreja não estará presente. Agora olha que legal, 2 Tessalonicenses, vamos passando. Pois de fato é justo para com Deus que ele, o Senhor, retribua com tribulação aos que causam tribulação a vocês. Meu Deus, isso aqui é pau, foi, hein? E que dê a vocês que estão sendo atribulados descanso, juntamente conosco. Quando é que virá o descanso? Quando do céu se manifestar o Senhor Jesus com os seus anjos do seu poder. Uau! Bom, pastor, está dizendo aí que então, enquanto Jesus não vier, a chapa vai esquentar, vai. É o que está dizendo. Gente, o poder de você ler a Bíblia e deixar que ela fale contigo é fantástico. Porque é exatamente o que está escrito. E agora vamos continuar, verso 8. Em chama de fogo, quando se manifestar o seu poder, né? Lendo o verso número 7, quando Jesus... com seus anjos, do seu poder, em chama de fogo, tomando vingança, é a ira contra os que não conhecem a Deus e contra os que não obedecem ao evangelho do nosso Senhor Jesus. Eu só digo assim, ainda está tempo ainda. Está sendo dado um tempo, há uma longanimidade do céu, uma paciência do Senhor, para que as pessoas se arrependam. Olha o verso 9. Estes que não obedecem ao evangelho sofrerão penalidade de eterna o quê?
0: Destruição.
4: Pastor, isso é muito forte. É o que está escrito, gente. De eterna destruição, banidos da face do Senhor e da glória do seu poder. Veja, quando ele, Jesus, vier, naquele dia, eu expliquei isso para vocês, a palavra emera, que também é em outros lugares da Bíblia, a expressão mesmo é o dia do Senhor. Eu vou falar, na próxima quinta-feira eu vou estar aqui, a gente vai continuar falando um pouquinho, eu quero falar um pouquinho sobre o dia do Senhor. Essa expressão dia do Senhor, e nessa palavra que é no grego emera, não significa necessariamente que é um dia de 24 horas. É um período que assim que Deus vem, coisas vão acontecer ainda sobre a face da terra. Então, quando ele vier, naquele dia, para ser glorificado nos seus santos, fala para o teu irmão, é o teu caso, hein? E ser admirado em quem? Em todos os que creram. Isto inclui, Paulo falou para a igreja, para vocês que creram em nosso testemunho. O dia do Senhor tem uma coisa interessante que a gente vai falar quinta-feira que vem, é que todas as vezes que você lê no Velho Testamento sobre o dia do Senhor, a manifestação é terrível. Tanto é que no livro de Joel diz, antes que venha o grande e terrível dia do Senhor para o mundo, para aqueles que não receberam Jesus. E aí o apóstolo Pedro pega isso em Atos capítulo 2, em vez de ele dizer o grande e terrível dia do Senhor, ele diz assim, o grande e glorioso dia do Senhor. Glorioso para nós como igreja e terrível para o mundo. Impressionante. Então, há uma promessa, coloquei aqui, ó, a gente vai seguindo, há uma promessa de Deus de livrar a igreja da sua ira vindoura sobre todos que habitam sobre a terra. Foi o que nós lemos. Essa é uma promessa, essa é uma palavra escrita, então assim será. Pode ficar certo disso. A ira de Deus, gente, certamente virá, porque está escrito. O livro de Apocalipse nada mais é do que o final de todas as coisas, como tudo vai terminar com a vinda do Senhor Jesus para reinar 1000 anos sobre a face da terra, de uma maneira literal. Muitos não acreditam nisso, mas é o que está escrito. Fica com o que está escrito e você será abençoado. Jesus venceu dizendo, está escrito. Estou entendendo a tua intenção maligna, né? Mas eu vou te mandar uma que está escrito, não só de pão viverá o homem, mas de toda a palavra que procede da boca de Deus. Já deu uma na cara. Está escrito? Não, mas é o seguinte, ó, levou ele para ver, olha aí. Está vendo aí, ó, os reinos desse mundo, a glória desse mundo. Tudo isso eu te darei se você prostrado me adorar. De novo, Jesus, está escrito. Só a Deus adorarás, só a ele darás culto. Só vai mandando. Então a gente acabou de dizer coisas aqui, gente, que será exatamente dessa maneira. Há muitas pessoas tentando interpretar e trazendo, e hoje nós estamos vivendo um tempo que é perigoso em alguns aspectos. Porque muitas pessoas estão declarando, e com a internet muito aberta, que estão tendo visões e aquilo outro, de fim dos tempos, que vai acontecer. Tem vários aí dizendo, olha, até o final do julho vai acontecer 7 coisas. Até o final de agosto vai acontecer não sei o quê. Aí o pessoal só vai botando um pouquinho para frente para o pessoal prestar atenção, né? E aí vai empurrando. Então tem muita coisa acontecendo, você tem que tomar cuidado. para não prestar mais atenção no que estão dizendo do que Deus tem a dizer. Aonde está a minha segurança? No que ele está dizendo. Então, quanto mais você lê as passagens que envolvem o fim do tempo, o fim dos tempos, isso inclui o Apocalipse, inclui vários, porque você pegando o Apocalipse, no próximo quinto eu vou te dar um QR Code para você montar uma apostila, que na verdade é uma referência cruzada. Os capítulos 24, Lucas 21 e Marcos 13, pegando Daniel 7, 8, 9, 10, 11, 12. E juntando lá com Apocalipse 13, eu não sei bem, mas eu montei isso tudo. É um trabalho. E aí você vai, imprime aquilo que embaixo de cada verso tem uma referência do Velho Testamento sobre. Então quando você pega aquilo ali, aquilo é tua segurança, está escrito. Aí eu estou ouvindo uns caras aí, mas está dando muita visualização. Ah, está dizendo isso e aquilo outro. Daqui para frente, se alguém chegar e levantar e dizer assim, olha, vai ter um terremoto aí, Deus me falou para ter um terremoto de 8 pontos no CK, a chance é muito grande. Que do jeito que está, os terremotos só aumentam. Então, se eu vou falar de uma catástrofe, a chance de acontecer é muito grande. Aí, aconteceu. Aí o cara agora tem 1 milhão de seguidores. É o que está acontecendo, sabia? Eu sabia que isso aí é marca de engano, cara. Porque Deus nunca pediu que eu olhasse do lado de fora. Ele pediu que eu conferisse as escrituras. Jesus era uma pessoa cheia da escritura. Abria a boca. Tudo com base na escritura. Então essa é a nossa segurança. É o que está escrito. Então leia bastante. E muitas coisas vão ser quebradas. Não, pastor, mas lá na minha igreja eu aprendi isso. Eu também, gente, eu vim de um fundamento de que foi passado para mim, eu também nunca fui olhar e tal, eu acreditei que aquilo ali era assim, né? Então tem correntes teológicas a respeito da vinda de Jesus. De um modo geral, existe isso aí. Aí você vê de que lado você está. Mas eu vim de um seminário, eu vim aqui na igreja, a tradição é essa, eu aprendi isso, aquilo, outro. Beleza, tudo que eu aprendi, será que eu estou disposto a deixar de lado para ficar com o que a Bíblia tem a dizer? Porque é uma desconstrução, né, de conceitos e crenças que eu estabeleci. É muito forte muitas declarações dizendo que a gente não, a grande tribulação, a gente não essa tribulação aí, porque aí a pessoa diz sem saber nada, porque ela não foi ler. Então ela diz e sai espalhando e perpetuando essa onda, né? De dizer, não, eu vou ser arrebatado antes da tribulação. Onde está escrito? Não, mas é assim que a gente crê aqui e tal. Então eu já venho há algum tempo chamando vocês a lerem a Bíblia. Que é a segurança. Lê a Bíblia sem lente, você vai começar, você que está me assistindo na internet, você vai começar a perceber coisas. Ué, interessante, né? Essa semana mesmo, estava lendo Mateus 24. Então aí você vai lendo cada vez mais, detalhes vão surgindo. Você dá a oportunidade ao Espírito Santo e fala, presta atenção nessa primeira parte desse verso. E me chamou a atenção algo que eu vou te mostrar. Bem legal. Então quando Jesus ele começa a falar, Mateus 24, outro detalhe. Quando Jesus começa a falar sobre o fim dos tempos, o recado não é para o mundo. O recado é para a igreja. Porque, gente, para pensar. O mundo está perdido, cara. O mundo que a gente tem de Jesus, de Deus, eu nem acredito. O mundo está perdido. Assim como foi a referência que Jesus falou. Foi no tempo de Noé, cara. A mesma coisa. Imagina, então, lá, Noé construindo a arca durante 100 anos e tal. O que a pessoa está construindo aí, cara? Está nem aí maluco e tal. Aí começou a chover. Entende? Não tem nada a ver com o mundo. O recado é para aqueles que são dele. A preocupação do céu é o seguinte: você creu em mim, Aline? Então é o seguinte: eu tenho um recado para você. Eu quero proteger a tua vida. Eu quero te mostrar como as coisas acontecerão. Então não posso esperar que as pessoas entendam Mateus 24 se você não for dele. Não vai dar? Por isso alguém diga assim, vocês, esse negócio aí, a vinda de Jesus, vocês são malucos mesmo, e não sei o que e tal. Nós somos malucos que cremos. Amém? Eu creio em Deus, é assim, é. Se cumpriu tudo aquilo, e vai se cumprir esse final também. Então, Jesus começa a falar para os discípulos, Mateus 24, ele vai falando sobre, perdão, sobre a intensidade das coisas que vão acontecendo. Então a intensidade dos relatos vão ficando, de uma certa maneira, vamos dizer assim, mais quente, a chapa vai esquentando. É bem legal. E aí outro dia eu estava lendo, um verso, e eu fiquei com essa primeira parte do verso, falei, meu Deus, interessante isso aqui. Aí fui dar uma olhada lá no original e tem um significado bem legal, vou te mostrar, já já. Então a ira de Deus certamente virá através dos julgamentos mostrados no livro do Apocalipse, a partir do capítulo 8. Então, quem conhece um pouco o livro do Apocalipse, o livro do Apocalipse é bem marcado, e ele tem uma maneira meio cronológica mesmo, porque não está escrito lá que Jesus descerá do céu com seu exército no capítulo 4. Está praticamente no final. Então você vê que existe uma cronologia. Existe uma cronologia da ira de Deus se manifestar sobre a face da terra. Então, depois da abertura de todos os selos, aí vem lá o que é descrito no capítulo 8 sobre as orações dos santos chegarem ao altar de Deus, e junto com o fogo que tem no altar, o anjo pega tudo aquilo e atira sobre a face da terra e libera para que os sete anjos toquem as sete trombetas de julgamento. Gente, se você for ler cada uma delas, se você olhar bem o que está escrito ali, é uma baita de uma catástrofe. Pode ler. Não, mas não terminou ainda. Só para você ter uma ideia. Depois, então, para se consumar a ira de Deus, veja, eu só quero ver esse detalhe com vocês, é tanta coisa, eu fico doidinho. Vi no céu outro sinal, Apocalipse 15, verso 1. Vi no céu outro sinal grande e admirável, sete anjos tendo, olha como está escrito, os sete últimos flagelos. Está dizendo últimos? Então não vai ter mais nada depois disso aí. E olha como está escrito, pois com estes sete, obrigado, com esses sete últimos flagelos, se consumou o quê? A ira de Deus.
3: Muito bem, você ouviu essa mensagem. E agora eu quero fazer um convite maravilhoso para você. E isso só depende de um coração aberto. De você poder receber, se você nunca fez isso, de você poder receber a Jesus como Senhor e Salvador da sua vida. E se você fizer essa oração comigo de maneira sincera, você será transformado, como diz a palavra, numa nova criatura, de dentro para fora. Ok? Vamos fazer juntos essa oração? Se é o teu desejo e é a sinceridade do teu coração, repita comigo. Senhor, ao ouvir a tua palavra, foi gerado fé no meu coração. E com base na tua palavra e de sincero coração, eu entrego a minha vida e te recebo como Senhor e Salvador. Vem, Senhor, com teu Espírito Santo habitar em mim. Cancela o meu passado, porque eu não te conhecia. Mas a partir de hoje, eu vou andar contigo todos os dias da minha vida. E eu declaro, com base na tua palavra, que a partir de hoje, eu sou um santuário vivo da presença do Espírito Santo. Em o nome de Jesus, amém. Agora eu te convido, você recebeu a Jesus como Senhor e Salvador, a você procurar uma igreja local, perto de onde você mora, e você possa se congregar, porque é muito importante você estar no corpo de Cristo, e você crescer junto com os teus irmãos, e junto com o poder vivo dessa palavra, na qual também mudou a tua vida. Grande abraço.
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6: Uma descoberta no litoral do Rio pode ajudar na preservação de tubarões ameaçados de extinção. Pesquisadores da UFRJ e do Instituto ProShark identificaram uma área de reprodução e crescimento dessas espécies no complexo marinho da Ilha Grande Sepetiba, considerado um verdadeiro berçário natural. O estudo analisou tubarões fêmeas e filhotes monitorados por satélite. A região foi reconhecida como área importante para tubarões e raias. O Aeroporto Santos Dumont, no centro do Rio, poderá ganhar um hotel dentro do complexo aeroportuário. O Ministério de Portos e Aeroportos autorizou a Infraero a conceder uma área de cerca de 11 mil metros quadrados para o empreendimento. O contrato poderá durar até 20 anos. A Infraero ainda vai analisar o projeto. Se o aeroporto for concedido à iniciativa privada, o futuro operador terá que manter o contrato do hotel. Na Índia, os pilotos da Air India passarão por testes antidrogas obrigatórios a partir de agora. A medida foi adotada após um comandante envolvido em um acidente com o Airbus A320 na Tailândia ter supostamente testado positivo para cannabis. O avião perdeu cerca de 90 metros de altitude logo após a decolagem. 24 passageiros ficaram feridos. Do Departamento de Jornalismo, Juliano Medeiros.
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0: Graça e paz, aqui é o pastor Márcio Rocha e eu tenho a alegria e a honra de começar o dia ao seu lado, aqui na 93, no nosso programa CEZN em Família. Hoje é segunda-feira, esse é o dia que o Senhor fez para nos alegrarmos e nos regozijarmos nele. Mais uma semana começando e quero começar essa semana, meu irmão, debaixo da poderosa mão do nosso Senhor. Queridos, pode faltar qualquer coisa, a única coisa que não pode faltar é a presença do nosso Senhor. Deixa eu lhe dizer uma coisa, há um texto no livro de Gênesis onde Deus fala para Moisés: Moisés, eu vou te dar vitória sobre todos os seus inimigos. Aonde você colocar a mão, eu vou fazer prosperar. Onde você puser a planta dos teus pés, eu te darei como herança. Mas só tem um detalhe, Moisés: eu não vou contigo, ou seja, você não terá a minha presença. Se você recebesse uma proposta como essa, qual seria a sua reação? Ter resultados favoráveis, ter vitória em cada guerra que você enfrentar, ser alguém bem sucedido, ter a tua conta bancária cheia de dinheiro, mas você não teria a presença de Deus. Qual seria a sua reação? Eu amo Moisés, porque Moisés disse: Senhor, não adianta eu ter nada disso se a tua presença não for comigo. Eu não me movo desse lugar se o Senhor não estiver ao meu lado. Presta atenção na letra dessa canção que nós vamos ouvir e daqui a pouquinho a gente volta.
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0: dia, tudo bem? Aqui quem tá falando é o pastor Michel Caetano, da Comunidade Evangélica da Zona Norte, em Mesquita. Eu tô passando aqui para dizer que eu também tô ligadinho no programa CEZN em Família. Um abraço.
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2: Que canção maravilhosa, não é verdade? É, meu irmão, tem dias que nós somos nós quem estamos precisando de uma oração, mas nós somos usados para orar por alguém. Tem dias que nós esperamos que uma mão possa ser estendida para nós, mas somos nós que estendemos as nossas mãos para alguém. Tem dias que falta tudo. E não há problema em faltar tudo. A única coisa que não pode faltar na nossa vida é a presença daquele que nos guarda, daquele que nos ama, daquele que nos sustenta, a presença do nosso Senhor e Salvador Jesus Cristo. Eu quero te fazer um convite, é um convite muito especial, amanhã, às 8:30 da manhã, nós temos aqui na nossa igreja o nosso culto de consagração, amanhã, terça-feira, 8:30, culto de consagração. Estaremos aqui esperando por você. Na verdade, você, sua família e seus amigos são os nossos convidados. Toda a membresia da igreja, né? Os pastores Almir, pastoras Eli, obreiros e diáconos, nós estaremos aqui recepcionando você para termos um momento de entrega, de busca, um momento de consagração. Amanhã, 8:30, aqui na Comunidade Evangélica da Zona Norte, na rua Hipólito da Costa, número 109, Vila Isabel.
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2: Vamos de palavra. Receba a palavra do Senhor nessa hora.
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2: Como ele vai voltar? Não sei. A gente até viu, como é que é aquela história, bem, da fé? Morreu, a gente não sabe, terceiro dia e vai voltar voando. Como é que é aquela frase da a nossa fé? É, a gente crê numa virgem que teve um filho, né? É, a gente crê numa virgem que teve um filho, num Deus que foi morto e ressuscitou o terceiro dia, e quando voltar para buscar a igreja, ela vai voltar voando. Não é uma loucura? É ou não é uma loucura? Como é que explica isso para um doido? Cara, não sei, eu sei que tu é doido, mas deixa eu te falar, o Deus que eu sirvo nasceu de uma virgem, ninguém tocou nela, ninguém, e o cara ainda assumiu o bagulho, né? Se fosse hoje o cara ia meter o pé, o cara assumiu o bagulho, não é meu, deixa comigo, é meu. Depois botaram ele dentro de um sepulcro, a pedra rolou sozinha. Quando foram ver, não tinha nada, só tinha um lençol lá, dizendo, vou voltar para buscar o lençol. E quando voltar, ainda vai voltar voando. Você consegue imaginar o grande dia, irmão? Você está andando na rua, daqui a pouco, ó, é um pássaro, é um avião. Não, é Jesus voltando para buscar sua noiva. Ah, meu irmão. É louco. Os caras pensam que nós é doido, e nós é doido mesmo. Acreditar

em abundância. Amém. A Bíblia diz que ele começou a fazer conforme Deus mandou. Aí, irmãos, vem a parte mais difícil da vida do crente. O quê? Esperar o processo. Porque o que a gente imagina aqui que foi pá, ainda que tenha sido pá, teve um processo. Primeiro processo, os ossos se juntarem um no outro. E olha como Deus é criterioso e organizado. Primeiro o osso se juntou no osso. Para segurar um osso no osso tinha que ter tendão. Diz o texto que depois que o osso se juntou no osso, vieram os tendões. Está escrito aqui, os nervos. Em algumas traduções, tendões. Depois que o nervo grudou no osso, aí veio a carne, a musculatura. Porque não dá para botar carne antes do tendão. Tem como? Osso, plá. Agora amarra. Agora bota a carne. Depois da carne veio a pele. Não dá para botar a pele antes da carne. Ou seja, tem um processo. Diga pro irmão, você quer ver as coisas mudando? Fala para ele, quer ver as coisas mudando? Quer ver um milagre acontecer? Fica firme durante o processo. Aqui não, mas tem gente que foge do processo, irmão. Não, eu quero logo assim, ó, um estalar de dedo. Não, tem um processo. Deixa eu pensar se eu falo. Eu tenho problema, irmão. Vocês sabem disso, né, que eu tenho um problema, né? Além do problema mental, que tem dia que eu não tomo remédio, eu tenho um problema com algumas coisas. Eu tenho problema quando a pessoa se converte e já quer trabalhar direto em um monte de coisa. Quer ser porteiro, quer ser obreiro, quer ser não sei o quê. Calma, irmão, tem um processo. Tem um processo, calma. Tendão tem que amarrar, tem que nascer músculo, tem que nascer pele. Não dá pra botar a pele antes do tendão. Se botar a pele antes do tendão, na hora que o osso der uma esticada, arrebenta. Então tem um processo, tem que entrar na escola, tem que batizar, tem que fazer parte do discipulado, tem que conversar com o pastor, tem um processo. Não, mas eu tô com fogo, olha, eu já tô até vendo anjo subindo e descendo. Calma, a pastora Mariana disse que excesso de santidade também é pecado. Sou muito santo, eu não sento mais, né, nem todo mundo na igreja sai para sentar comigo. Uma vez teve um irmão que falou para mim assim: o senhor é crente mesmo, pastor? Eu falei: por quê? É porque o senhor conta um monte de história no púlpito, o senhor fica rindo. Eu falei: você queria que eu fosse crente para ficar com um cara de maracujá, irmão? Ele me libertou. A Bíblia diz que minha boca se encheu de riso, meu irmão. Eu vou pro céu feliz. Se você for pro céu para criar problema com o vizinho, não vai. Não vai. Tem um processo. E a gente não pode fugir desse processo. Se você está no meio do processo, não é para você desistir. É para você suportar. Faz um carinho, segura na mão aí, aperta até ele dizer aleluia. Diz assim: suporta mais um pouco. Né? Se está no tendão, vai vir a pele, vai vir a carne. Está na carne? Vai vir a pele, fica tranquilo, suporta. Está chegando a tua hora, está chegando a minha hora, está chegando a hora do milagre, está chegando a hora da provisão, está chegando a hora de tudo isso mudar, está chegando a hora, espera mais um pouco. Chegou até aqui para desistir, por quê? Chegou até aqui, irmão. Eu gosto daquela história, o cara tá no ponto do ônibus. E é assim que acontece. Tá no ponto do ônibus. O 242 não vem. Aí tu fala, não é possível. Tá lá, 30 minutos, 40 minutos. Vou embora, vou a pé. Saiu do ponto. Quem vem lá? Ele passou. Fala pro irmão, não deixa o ônibus passar, não. Espera, vai chegar.
É só um processo. Tá demorando? Não tem problema. Vai glorificando, vai adorando, vai confiando, vai profetizando. Espera, é o processo. E já já a vitória chega, já já tudo muda, já já o milagre acontece, já já você tá aqui dando testemunho. Pastor, eu esperei, foi até um pouquinho demais, mas aconteceu, o meu milagre aconteceu. Quem acredita, glorifica o nome dele. Veio o processo. Osso juntou no osso, veio tendão, veio carne, veio pele, mas diz o texto que ainda não tinha vida. E aí eu me preparo para começar a pregar e já terminar. Você não estava pregando, não? Não. Vou pregar agora. Muitas das vezes a nossa vida está toda certinha, irmão. A gente não tá faltando nada. Tá tudo no lugarzinho. Vida financeira tá no lugarzinho. Saúde tá boa. Tô com a minha casinha. Casamento bacaninha. Tudo arrumadinho, Marquinhos. Mas não tem vida. Não tem Deus. Não tem relacionamento com a vida. Tá tudo direitinho. Mas não falta nada. Ó. Mas não há vida de oração. Não há jejum. Não há adoração. Eu e pastora Marizana estávamos conversando com o pastor Matheus Soares na última vez que ele esteve aqui. E ele disse algo que mexeu comigo, irmãos, que eu estremeci. Eu fiquei com muito temor. E ele disse assim: nós estamos nos tornando expert em fazer tudo no culto funcionar, sem nos preocuparmos com a presença de Deus. Tem que funcionar o telão, tem que funcionar o músico, tem que funcionar, tem que estar tudo funcionando. Na hora que estiver pregando, né, na hora que o pastor Serginho estiver pregando, que ele sair de trás, aquele holofote nele, com vocês, pastor Serginho. Uf. Deu tudo certo no culto. Cronometrado, terminou 9 horas em ponto, legal. Sem vida. Sem transformação. Sem presença. Sem o agir do Espírito Santo. Porque geralmente, quando existe uma melhora significativa na nossa história, a gente esquece Deus. Quando existe uma melhora significativa ao ponto de se tornar aparente, a gente esquece a vida, a gente esquece Deus. O texto está dizendo que aquela cena, aquela coisa de um monte de osso espalhado, mudou. Agora está lá os corpos, tudo em um perfilado ao lado do outro, tudo bonitinho. Os corpinhos lá, todo mundo, ó. O cenário mudou. Não é mais um cenário de caos. Não é mais um cenário desesperador, Sagat. Agora tá tudo bonitinho, cheiroso, casa cheirosa, arrumadinha, os corpos lá, todo mundo com roupinha, mas diz o texto, não tinha vida. É como eu, não como você, é como eu, que bota minha roupinha de domingo, bota minha Bíblia nova, da King James, dou a paz do Senhor para todo mundo, como vai, paz do Senhor, você tá bem, olha, tudo bem, e entro de um jeito e volto para casa do mesmo jeito. Eu atendi um marido há uns dias atrás, que a esposa veio fazer reclamação e pediu o divórcio, e ele disse para mim: pastor, pergunta a ela, eu não bebo, eu não fumo, eu não jogo, eu não xingo, eu boto comida em casa. Sabe, pastor, o que falta? Ela dizia: falta carinho, falta

0: amando, vê alguém orando, vê alguém chorando, diz: por que que ele tá sendo, o que que tá acontecendo com ele? Ele está sentindo a vida. E nós estamos engomadinhos. Estamos ali. Não estamos com os nossos ossos espalhados. Não estamos com problema nenhum financeiro. Mas a gente perdeu a sensibilidade de buscar a presença do Senhor. De buscar o que realmente nos transforma. E sabe o que nos transforma? Relacionamento com a vida, com aquele que nos deu vida e vida em abundância. Pastor, por que dessa palavra? Porque não vai adiantar irmos para as ruas evangelizar se não tivermos vida para oferecer. Jesus está com uma mulher à beira de um poço. E ele diz para ela assim: ó, se você beber da água que eu lhe der, e aquela água era ele, você nunca mais terá sede, e do seu interior fluirão rios de águas vivas. Não é ser só um poço, é ser uma fonte que vai jorrar. E como é que eu faço isso, pastor? Buscando a presença de Deus. Mergulhando diante da presença de Deus. Não me preocupando com outra coisa, senão com a presença de Deus. Talvez você diga para mim nessa noite: pastor, mas tem algo dentro de mim que está seco. Tem algo dentro de mim que eu não tenho mais esperança de mudar. Profetiza a palavra. Profetiza a vida. E à medida que as coisas acontecerem, começa a transbordar. Não fique satisfeito com aparentes mudanças, com aparentes melhoras. Continua profetizando. Continua profetizando. Continua profetizando. Continua profetizando. Continua profetizando, continua se relacionando. Melhorou um pouco, não está pronto. Tem um processo, tem um processo. O processo só termina quando a vida entra. Será que a gente consegue entender isso como filhos de Deus? Será que a gente consegue entender isso como igreja? A gente precisa ser uma igreja viva, uma igreja que transborda da presença. É claro que é importante tudo funcionar. É claro que é importante as coisas estarem, né, dentro dos seus conformes. Mas não é isso que muda a nossa história. O que muda a nossa história é a vida. É ouvir uma palavra e permitir que ela entre em nós e transforme o nosso interior. Aquele que roubava não rouba mais. O que furtava não furta mais. O que xingava não xinga mais. O que adulterava não adultera mais. O que mentia não mente mais. E não apenas temos um retoque na nossa maquiagem espiritual. Não, irmãos. Deus quer nos transformar. Deus quer transformar a sua vida. Deus quer te curar para você ser instrumento de cura para outros. Deus quer te libertar para que você seja instrumento para libertar outros. Deus quer te fazer um testemunho vivo. Atos capítulo 1, verso 8: e sereis minhas testemunhas.
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0: Que momento poderoso, que momento tremendo, que momento de grande expectativa e esperança para as nossas batalhas. Como é bom ouvir a palavra, meu irmão. A palavra, ela é vida, ela é transformadora, ela é restauradora. A palavra do Senhor, ela tem poder para mudar qualquer que seja a história. Ela tem poder para mudar os nossos vales de ossos secos. Ela tem poder para dar ordem aos ventos para se calarem. A palavra de Deus, ela é poderosa. O que seria de nós cristãos sem a palavra de Deus? Eu posso orar por você?

0: Pai, em nome de Jesus, nesse dia tão especial, nessa segunda-feira tão especial, eu quero te pedir, enche o nosso coração para buscar a tua palavra. Enche o nosso coração de amor, de temor, no que diz respeito à tua palavra. Quero te pedir, Senhor, e afirmar que a tua palavra, ela tem poder para curar os enfermos. A tua palavra tem poder para libertar os aprisionados a qualquer tipo de vício, a qualquer tipo de cadeia, sejam cadeias espirituais ou naturais. A tua palavra também, através do Espírito Santo, tem poder para trazer consolo aos enlutados. A tua palavra é luz para o meu caminho. O que seria de nós sem a tua palavra? Obrigado por esse dia, obrigado por essa semana que começa, que nós possamos assumir o compromisso, Senhor, de não abrirmos as nossas Bíblias apenas nos cultos, mas que nós possamos abrir as nossas Bíblias em nossa casa, ao levantarmos, no nosso momento do almoço, antes de dormir, porque a tua palavra é o alimento que nós mais precisamos, em nome de Jesus. Amém. Amanhã estaremos de volta aqui às 5:30 no programa CEZN em família. Deus te abençoe, graça e paz.
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5: Olá, eu sou Maiara Macedo, do portal Pleno Ponto News. Uma idosa de 70 anos de idade perdeu mais de 37 milhões de reais em um golpe no Rio Grande do Sul. A mulher acreditava que estava recebendo lucro de uma plataforma que mostrava rendimentos financeiros. O advogado da vítima, que não teve a identidade revelada, disse que a senhora levou um longo período até perceber que havia sido enganada. Ela só percebeu que tratava-se de estelionato quando notou a demora para o dinheiro retornar. Os criminosos construíram um relacionamento de confiança com a idosa para conseguir enganá-la. Saiba mais em Pleno Ponto News.

0: Bom dia, bom dia, bom dia. Bom dia, família 93. Este é o dia que o Senhor Deus fez. Regozijemo-nos e alegremo-nos nele.
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0: Bora!
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0: Aquele cafezinho especial, hein?

muita coisa. Bom dia! Vem com a gente que está tudo bom, hein?

sua companhia nesta manhã maravilhosa de segunda-feira. Chegou, minha gente. Bom dia, bom dia, bom dia. Bom dia, família 93. 6:05, 6:05. Tudo bem aí? Tudo na paz, tudo na bênção. Nesta segunda-feira maravilhosa, 17 de agosto, ano 2026. Ainda assim, né? Vamos dizer, naquela alegria do coração, gratidão a Deus por tudo que aconteceu no Louvorzão 93 neste sábado. Gente, que foi aquilo? Deus é fiel, Deus é maravilhoso. É assim, Deus tem seus mistérios, né? Deus, na hora de que começou o Louvorzão, parou a chuva, acabou o Louvorzão, a chuva voltou. É isso. Deus foi glorificado, Deus foi exaltado, a Ele toda honra, toda glória e todo louvor. E a nossa gratidão a Deus e a você que compareceu, você que esteve lá com a gente, foi bom demais. Você que ouviu pelo rádio, você que estava com a gente pelo YouTube também, Deus abençoe muitíssimo a sua vida. E agora vambora, nesta semana maravilhosa, mais uma semana que o Senhor Deus nos concedeu. E por aqui você sabe, aquele cafezinho especial, sabe? Aquele cafezinho que pode ser com adoçante, pode ser sem açúcar, pode ser com açúcar, mas moderadamente, tá? O importante é que a gente tome esse café juntinho, vamos adorar a Deus. E por aqui muita informação, você sabe, meu amigo do trânsito, já também, você vai ficar muito bem informado aí com o panorama do trânsito nas principais vias e rodovias da nossa cidade, a nossa equipe de jornalismo trabalhando, atualizando você com as notícias da semana, com o que aconteceu no final de semana e muito mais. E é claro, tem a sua participação aqui pelo nosso WhatsApp, pelo 96803-8319, 96803-8319. Você pode mandar aquele alô para quem você gosta, para quem você ama de verdade. Fique atento também, porque aqui vai ter o primeiro versículo da palavra-chave de hoje, hein? Pois é, a palavra-chave acelera papai. Então fique ligado, porque tem muita coisa boa pra acontecer aqui no nosso encontro. E a gente começa muito bem assim, ó. Aline Barros, vou te alegrar. 6:07. Bom dia, bom dia, bom dia.

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1: Querido Deus e eterno Pai, glorificado e engrandecido seja o teu nome. Muito obrigado, ó Deus, por mais esta manhã, por mais um despertar. Muito obrigado, Senhor, porque aqui estamos e o Senhor é maravilhoso e as tuas misericórdias são a causa de não sermos consumidos. Reconhecemos que tu és Deus, que tu enviou o seu único filho para morrer por nós na cruz do Calvário e nos conceder a salvação, para que tenhamos vida eterna. Muito obrigado, Senhor. Pai Santo, nesta segunda-feira queremos aqui, Pai, começar esta oração agradecendo a ti por tudo que vivemos nesse final de semana, no sábado, no louvorzão, onde a Quinta da Boa Vista foi o teu altar e ali nós adoramos ao teu santo nome, engrandecemos ao teu santo nome junto com uma multidão de pessoas. Pai Santo, muito obrigado, Senhor. E já temos testemunhos de milagres, de maravilhas. O Senhor é maravilhoso. E nesta semana que se inicia, Deus, agora com essa oração em que faço juntamente com os meus amados irmãos, que o Senhor possa estar visitando cada um, que o Senhor possa estar indo a cada lar, abençoando os lares, as famílias. O Senhor sabe, Pai, cada um tem sua petição, cada um tem feito a sua oração. O Senhor conhece, Pai, a necessidade de cada um. Deus, entra com a tua providência, com a tua cura, que as portas venham se abrir, que haja renovação, fortalecimento, que toda angústia, Pai, seja tirada da vida desta pessoa e que haja, Pai, um início de semana com a tua paz, com a sensibilidade da tua gloriosa presença. Senhor amado, muitas das vezes, toda aflição, às vezes uma oração pedindo um socorro urgente, mas o que essa pessoa precisa é de paz. Derrama sobre essa pessoa a tua paz, para que com essa paz possa lhe abrir os olhos espirituais e elas possam enxergar a tua boa vontade e a tua direção, Pai, para que ela seja abençoada, para que ela seja vitoriosa na tua presença. Perdoa as nossas falhas, Senhor. Abençoe toda a programação da 93, toda a equipe, todo o grupo MK de comunicação e cada ouvinte, Pai, seja abençoado nesta manhã. Esta oração te fazemos gratos a ti e em nome do Senhor Jesus. Amém. E glória seja dada ao teu nome.

0: Vai pra você, Sara Beatriz, o poder do teu amor. Ainda ouvimos também Isla, Chuva de Poder ao vivo, e abrimos com Isaías Saad, Bondade de Deus ao vivo. Tá você ligado aqui na melhor, 6:28. Bom dia pra toda essa turma maravilhosa já participando aqui com a gente, mandando alô pelo nosso WhatsApp, pra você que também está aí com a gente pelo aplicativo da 93FM, Deus abençoe, um ótimo dia, tá? Bom dia pra você também que dá aquela moral pra gente no Instagram da 93FM, no Facebook, e coisa boa, mandando alô aqui para o tio Bebetinho, sempre ligado aqui com a gente, de Olinda, Nilópolis, mais participações aqui.
1: Bom dia, família 93, bom dia, rádio que conquistou meu coração, bom dia, povo de Deus, aqui quem vos fala é o irmão Aécio da banca do Flamenguista de Nova Iguaçu. Uma segunda-feira, uma semana abençoada pra todos. Bom dia, meu irmão Marcelo. Vamos com tudo, meu irmão. Glória a Deus.
0: Bora, bora pra cima. Bom dia, bom dia, bom dia. Bom dia para o Jorge da Taquara também, tá ligado com a gente, Jacarepaguá. Mandando um abraço aí pra todos da Advec da Taquara e também pra sua filha Larissa. Valeu, meu irmão. Aquele abraço aí, Deus te abençoe.
2: A paz
0: de
2: São Jesus, pá.
3: O que aconteceu no Borbozão?
2: Tá machado, né? Sou pastor Antônio da Assembleia Deus Compromisso com Deus, né? Quero parabenizar todos os aniversariantes do mês com café com crente.
0: Bom dia, bom dia, bom dia. A Claudinha de Deodoro também ligada aqui com a gente. O Alex Toche de Paciência também sempre ligado. Valeu, Deus abençoe a vida de cada um de vocês aí. Bom dia, bom dia, bom dia.
4: Bom dia, Marcelo Machado. Meus parabéns hoje vai para Antônia de Sá, de Guapimirim e de Teresópolis. Parabéns, Antônia. Aqui é a Nice da Ilha.
0: Bom dia, bom dia, bom dia.
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0: A segunda-feira será de céu com poucas nuvens e sem chuva. De acordo com Alerta Rio, os ventos estarão moderados com rajadas de até 52 quilômetros por hora, principalmente na região litorânea. As temperaturas seguem em elevação, com máxima de 31 graus.

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1: Daqui a pouquinho, informação do trânsito, hein? A hora certa agora, 6:31.
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1: 6:34 e vamos ao panorama do trânsito, como está nesta segunda-feira, 17 de agosto. E as informações é com ele, Léo Vieira. Muito bom dia, Léo.
7: Bom dia, Marcelo Machado. Bom dia pra você, bom dia pra todo mundo ligado na 93 FM. Marcelo, tô de olho na movimentação do trânsito pra quem tá circulando pelo trecho da Avenida Brasil. Quem segue em direção ao centro ainda encontra dificuldades. Mais cedo, um carro capotou no trecho de Irajá. Pista já liberada, mas o trânsito ainda é intenso. Entre a Outro do Ceasa e a chegada ao trecho da Penha. Dificuldades também a partir de Olaria até Bom Sucesso. Para quem está se deslocando ainda em direção ao centro pela Avenida Brasil, observa problemas a partir do trecho de Manguinhos, ali na altura da Fiocruz, até a chegada ao Terminal Gentileza. Quem circula pela linha vermelha, o panorama é um pouco melhor. Tem retenções no trecho de Caxias até a altura do Parque das Missões e a partir da altura da Ponte do Saber, na saída do Fundão, até o trecho do Caju. Para quem está pela Zona Norte, principalmente na saída da região da Penha em direção ao centro, o trânsito ainda é tranquilo na Ibiapina e o trecho da Rua Uranos até a chegada ao trecho de Bom Sucesso. 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Léo Vieira para 93 FM, a rádio que conquistou o meu coração.

0: Muito bem, minha gente, tá aí pra você ligado aqui com a gente, esse é o Ministério Avivar, Canção do Apocalipse. 93. Muito bem, vamos direto. Vem chegando agora informação para você ligado aqui com a gente, 6:42. A gente volta já já. Logo após, teremos o programa da Comunidade Cristã Paz e Vida com nosso querido pastor João Ribe Palharim. É 93.
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0: Muito bem, as informações com ele, Juliano Medeiros. Bom dia, Juliano.
2: Bom dia, Marcelo Machado. Bom dia também aos nossos ouvintes. A gente se recuperando do Louvorzão 93, né?
0: Muita coisa, graças a Deus, foi muito bom.
2: Falaremos muito disso ao longo da semana, nem ao longo do dia, hein? Ao longo da semana.
0: É papo pra lá de metro.
2: É muita coisa. O Marcelo, na zona norte do Rio, uma pessoa foi presa agora há pouco em uma operação da Polícia Civil contra integrantes do Comando Vermelho, investigados por torturas e ameaças a moradores e trabalhadores do Quitungo, em Brás de Pina. Segundo as investigações, os motoboys eram ameaçados por suspeita de ligação com facções rivais. Em alguns casos, as vítimas teriam sido torturadas para fornecer informações. A ação é coordenada pela Delegacia de Brás de Pina. O final de semana teve rodada do Brasileirão, a gente fala de futebol agora. O Botafogo, inclusive, perdeu mais uma e aumentou a pressão sobre o time de Franklin Carvalho. O Alvinegro foi derrotado pelo Vitória por 1-0 lá no Barradão e Mateuzinho marcou esse gol de pênalti. Com 30 pontos, o Botafogo está na 11ª colocação. Após o jogo, Arthur Cabral discutiu com Jair Ventura, colocou a mão na boca e acabou sendo expulso. Agora o Glorioso volta as atenções para a Sul-Americana. Na quinta-feira, às 9:30 da noite, recebe o Cienciano aqui no Nilton Santos e precisa vencer por 5 gols de diferença para pelo menos levar a decisão para os pênaltis. O Vasco se complicou ainda mais no Brasileirão. O Cruz Maltino perdeu o confronto direto do Z4 com o Santos por 3-0 aqui em São Januário e caiu para a penúltima colocação com 22 pontos ali na zona de rebaixamento. Gabigol, William Arão e Luan Pérez marcaram para o Peixe, que deixou a zona de rebaixamento. História diferente aí do Vasco, né? Deixando esse Brasileirão de lado, o Cruz Maltino pensa agora somente na Sul-Americana. Na quinta-feira, às 7:00 PM, enfrenta o Olímpia lá no Defensores del Chaco, no Paraguai. Na Sul-Americana, o Vasco está em situação melhor, a cabeça está mais tranquila. E o Flamengo aproveitou a derrota do Palmeiras para o Fluminense por 3-2 no sábado e diminuiu a diferença na liderança do Brasileirão. O rubro-negro goleou o Mirassol por 5-1 ontem no Maião, com gols de Carrascal, Luiz Araújo, Samuel Lino e Pedro, que fez 2 vezes. Com um jogo a menos, o Flamengo está apenas 3 pontos do líder e chega embalado para a decisão contra o Cruzeiro pela Libertadores. Esse jogaço das oitavas será na quarta-feira, às 9:30 PM, no Maracanã. Os flamenguistas estão vibrando no Brasileirão, Marcelo, porque, tecnicamente, vamos dizer assim, Flamengo e Cruzeiro estão empatados ali. Desculpa, Flamengo e Palmeiras estão tecnicamente empatados, né? Porque já estão considerando aí que esse jogo a menos, Flamengo vai sair vitorioso, conquistar os 3 pontos e encostar ali na primeira posição campeonato.
0: Flamengo sempre precisando do Fluminense para ajudar. Pois é.
2: Eu vou falar nada. São 6:46 aqui no Rio de Janeiro.
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3: A senhora se converteu ao Evangelho. Deixou todas as idolatrias e, mesmo contra a vontade da sua família, ela decidiu que seria crente. E durante mais de 50 anos, ela viveu isolada. A família não a visitava, a família não conversava com ela, porque ela havia deixado o catolicismo romano e se tornado crente. Eles consideravam aquilo uma heresia. Porém, com o passar dos anos, com a velhice chegando, ela estava no leito de morte. A família queria sepultá-la num cemitério católico romano, com muitas imagens, muitos ídolos, muitas cruzes. E ela falou: de jeito nenhum. Eu quero uma sepultura limpa para mim. Não quero nada disso em cima do meu corpo, nem do meu cadáver. E a família então foi procurar um padre. O padre mais sábio e que tinha o melhor argumento para convencer aquela mulher a voltar para o catolicismo romano. E esse padre era muito simpático, conversava muito bem, ele realmente era um homem sábio. E a família acreditava que ali no leito de dor, se ela ouvisse aquele padre, ela deixaria de ser crente e se tornaria novamente uma católica romana e seria sepultada num cemitério católico romano. Então, este padre foi mandado pela família até o quarto daquela senhora crente, já muito idosa. Mal enxergava aquela mulher. E o padre entrou no quarto, ela deitada na cama, e o padre disse: minha senhora, eu vim aqui para absolvê-la antes do seu falecimento e para lhe dar a extrema unção. E a mulher perguntou: me absolver? Me absolver do quê? Eu vim aqui perdoar os teus pecados e vim lhe dar a extrema unção também. Eu vim ungi-la antes que morra e vim perdoar os seus pecados. Então esta senhora disse ao padre: padre, por favor, chega bem perto de mim. E o padre chegou já confiante, falou: ah, essa eu já ganhei. Ela me mandou chegar perto dela. Padre, por favor, segura minha mão. E o padre segurou as mãos dela, confiante, confiante que estava conseguindo. Ela falou: deixa eu examinar as suas mãos, padre. E ela olhou as costas da mão e depois a palma da mão, virou, virou, olhou e disse: senhor sacerdote, o senhor é um farsante, o senhor é um enganador. Aquele que perdoou os meus pecados tem os sinais dos cravos nas suas mãos, porque ele foi crucificado e morreu na cruz do Calvário pelos meus pecados. E é só ele que pode perdoar os meus pecados. E eu já estou perdoada desde o dia em que aceitei Jesus como meu Salvador, há 50 anos atrás. Não preciso de extrema unção, porque foi ungida pelo Espírito de Deus, que esteve comigo todos estes anos. E eu parto deste mundo confiante de que a coroa da justiça me está reservada pelo justo juiz. O padre se retirou envergonhado. Onde esta ilustração se encaixa? Se encaixa aqui em São João, capítulo 20, versículo 19. Que diz que, chegada a tarde de um certo domingo, os discípulos estavam com as portas e janelas fechadas. Estavam 10 apóstolos e faltava Tomé. E sem que as portas fossem abertas, o Senhor Jesus se apresenta no meio dos discípulos e diz: paz seja convosco. E os discípulos ficaram alegres, de ver o Senhor Jesus, que para provar que estava vivo e ressuscitado, e para provar que não era um fantasma, ele disse aos discípulos: vocês têm alguma coisa aí para eu comer? E deram um peixe, um pouco de mel. Ele comeu o mel e o peixinho. E de repente o Senhor Jesus desaparece. Do jeito que ele veio, ele sumiu. E os discípulos, então, alegres, vendo que o Senhor Jesus havia ressuscitado, contam a notícia para Tomé. E Tomé fala: eu não acredito. Eu não acredito que ele ressuscitou. Se eu não vir o sinal dos cravos em suas mãos, e não meter o dedo no lugar dos cravos, e não meter a mão no seu lado, de maneira nenhuma crerei. 8 dias depois, os discípulos estavam reunidos no mesmo lugar, e agora Tomé estava com eles, 11 discípulos. Judas não estava, porque ele já havia se enforcado, já havia se suicidado. Estavam os 11 ali sentados. De repente o Senhor Jesus aparece e diz: paz seja convosco. Todos se alegraram, menos Tomé, que ficou pálido e branco, ficou como cera. O Senhor Jesus olhou severamente e disse: Tomé, vem cá. Vem aqui, Tomé. Põe aqui o teu dedo e vê as minhas mãos.

Salvador é aquele que tem as marcas nos pés, nas mãos, no lado. Bem-aventurado é o homem, é o moço, é a moça que está me ouvindo agora e está crendo nesta palavra, está crendo neste evangelho. Bem-aventurados os que não viram e creram. Por isso o Senhor Jesus te diz: não sejas incrédulo, mas crente.

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2: Olá, muito bom dia, queridos amigos ouvintes da 93 FM. Você está no programa Momentos de Paz e Vida. E aqui quem vos fala é o seu amigo, aqui quem vos fala é o seu companheiro de todas as manhãs. Eu sou o pastor Vitor Apolinário, pastor responsável pela sede da Paz e Vida na cidade de Niterói. Para mim, é sempre um motivo de grande alegria, de imensa satisfação poder fazer parte desta programação. Hoje, manhã de terça-feira, dia 18 de agosto de 2021. E você acabou de ouvir mais uma linda ilustração do Reino de Deus contada pelo meu pai na fé, o pastor João Ribe Palharim. E a ilustração desta manhã de terça-feira, ela teve o tema A Idosa Crente. E eu já quero aproveitar a grande audiência desta programação para fazer a você que deseja uma vida de mais intimidade, de mais comunhão com Deus, ou você que está precisando de um renovo espiritual, você que está precisando da restauração da sua fé. Amanhã, quarta-feira, às 9 horas da manhã, às 3 horas da tarde, como também às 7 horas da noite, eu, pastor Vitor Apolinário, estarei na sede da Paz e Vida de Niterói, realizando 3 poderosas reuniões da busca do Espírito Santo. O salmista Davi, orando a Deus, disse: Senhor, não me lances fora da tua presença e não retires de mim o teu Espírito Santo. Por isso, você que deseja mais da presença de Deus, você que deseja viver a promessa do batismo, do derramamento do Espírito Santo, e você que quer receber uma palavra que vai te fortalecer e te direcionar, você então é o meu convidado, você é a minha convidada todo especial. É amanhã, quarta-feira, na sede da Paz e Vida de Niterói, às 9 da manhã, às 3 da tarde, como também às 7 horas da noite. Tome nota do nosso endereço: Avenida Visconde do Rio Branco, número 173. Vou repetir: Avenida Visconde do Rio Branco, número 173, a tradicional, a conhecida Rua das Barcas, e nós temos um amplo estacionamento gratuito no supermercado ao lado da nossa sede. Ao término das 3 reuniões, eu também estarei de prontidão para te atender. Quero orar por você, quero ser direção de Deus na sua vida. Compareça. A minha participação, ela vai ficando por aqui. Deixo para todos o meu forte e carinhoso abraço e que viva o Senhor Jesus!
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5: Muito bem, agora preste atenção, porque eu quero falar de saúde com você. Isso é muito importante, né? Esse assunto, quando a gente fala a respeito da nossa saúde. Você sabia que a inflamação nem sempre anuncia como dor ou inchaço? Muitas vezes ela age de forma sorrateira, contribuindo para que doenças como diabetes, hipertensão, artrite. E aí é o seguinte. Eu pergunto para o meu amigo Roberto, já dando bom dia para ele. Roberto, dá para controlar no dia a dia e transformar a saúde desse nosso ouvinte com biomagnésio? 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
6: Muito bom dia, Marcelo. Muito bom dia para toda a sua audiência. Olha, a gente tem aí um horizonte de alguns problemas, né? Artrite e artrose são dois exemplos. Artrite, por exemplo, é uma inflamação. Ele é autoimune, né? E tem como característica, por exemplo, juntas vermelhas e quentes, dor constante, sistêmica, e ela realmente incomoda. Já a artrose é uma doença degenerativa. É o desgaste da cartilagem, uma rigidez matinal, aquela dor quando você vai se mover, é limitadora e localizada. Agora, o que você pode fazer é utilizar, por exemplo, o biomagnésio. Gente, o biomagnésio, ele é recomendado para dor, para inflamação, para o mal-estar, ele melhora a concentração, ele faz com que você também possa dormir com mais tranquilidade, relaxa os músculos, é excelente para a saúde óssea e o melhor condutor. O que que o condutor faz? Qual é o trabalho do condutor? Ele leva até o seu organismo o cálcio, o ferro, a proteína, a vitamina e tudo isso, gente, de maneira 100% natural. Ele não tem contraindicação e não tem efeito colateral. É para qualquer idade, é para qualquer pessoa que, por exemplo, esteja fazendo qualquer tipo de tratamento. Então é por isso que ele é tão eficaz e é tão importante na nossa vida, Marcelo.
5: Pois é, o nosso ouvinte, o Elcio Teixeira, ele é morador do Meier. E ele sempre ouve a programação, inclusive as informações do biomagnésio. Ele disse o seguinte aqui pelo WhatsApp, mandou pelo WhatsApp, dizendo o seguinte: Marcelo, tenho 72 anos, parei de trabalhar devido a um problema de coluna. Acompanho as entrevistas e resolvi adquirir o biomagnésio para ajudar a melhorar as minhas dores. Estou muito satisfeito e gostaria de agradecer. Isso é muito bom, não é, Roberto? É gratificante a gente ter um testemunho como esse aí, né?
6: É maravilhoso. A gente teve no ano passado o recorde de afastamento no trabalho foram problemas na coluna. Então a gente tem aí o seu Elcio, que sabe o que, é isso, né? Sente dor na coluna, mas ao mesmo tempo conseguiu entender que o melhor caminho é você apelar para a suplementação. E é recomendada pela medicina, né? A suplementação é o melhor caminho. E, gente, é natural. Não tem o menor risco. 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

0: minha gente, tá aí pra você essa linda canção com Sofia Vitória e Elane Martins, Totalmente Poderoso ao vivo. Abrimos com um dele no Marçal, Vim Falar com Deus. Participando aqui, mandando alô. É, e o pessoal dizendo, ó, fui no louvorzão. Foi, maravilha, fala comigo então.
1: Bom dia, Marcelo Machado, aqui é Carinho do Rio de Janeiro, Coroado. Olha, parabéns pra todos vocês aí da rádio. O louvorzão foi uma benção. Amei! Amei o louvorzão. Você só nota mil.
0: Ah, maravilha, minha irmã. Deus abençoe, foi mesmo, né? Graça e paz, família. Ah, amei o louvorzão. Jesus abençoe sempre mais. A Verônica da Taquara. Maravilha. A noiva de Cristo também foi presença confirmada aí. Foi no louvorzão. Deus abençoe. Bom dia, Marcelo Machado. Aqui é a Kátia Cristina de Mesquita. Também tô ligado aqui com vocês. Ah, bom dia, paz a todos. Fui no louvorzão e foi benção. Amei. É, Deus abençoe. Ah, amém. Foi. Cadê o nome da irmã aqui? Não botou. Deus abençoe, tá? Depois bota o nome aí, gente. Bota o nome.
2: Bom dia, Marcelo. Aqui é Cristina de Niterói. Uma segunda-feira abençoada pra você e teus ouvintes. Marcelo, já estou com saudade do louvozão. Vamos ver quando vai ser o próximo louvozão. Foi uma benção. Fui com a minha filha abençoada que Deus me deu. Muito lindo. Tchau, Marcelo. Amém. Cristina de Niterói.
0: Deus te abençoe, Cristina. É isso, o povo alegre, feliz, né? Foi bênção pura mesmo, graças a Deus. 7:16. 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

0: A hora certa agora 7:18.
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essa linda canção com Midian Lima, Não Pare ao Vivo. Ainda drops pra você ligado aqui com a gente, Canção de Simeão. Música bonita você ouve sempre aqui na melhor, na 93 FM. Muito bem, já já a gente

0: Agora 7:32, daqui a pouquinho informação do trânsito, hein?
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6: Fala, benção, graça e paz em Cristo Jesus, a nossa esperança, a nossa maior alegria. Salmo de número 126, quando o Senhor restaurou a nossa sorte, nós estávamos como os que sonham. Eu não sei como você tem sonhado, não sei o que você tem pensado da vida, né? Nesses dias difíceis, a gente vem passando e às vezes nós começamos a memorizar, nós começamos a pensar nas coisas que temos passado e a gente pensa que isso nunca vai acabar. Mas uma coisa nós temos certeza, Deus nos dá a possibilidade de sonhar e quando nós sonhamos com Deus e em Deus, queridos, Deus faz maravilhas. Então, nunca deixe de sonhar, nunca deixe de estar em Deus, pois Ele é aquele que tem nos abençoado. Deus te abençoe.
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0: 7:36, Léo Vieira de volta com o panorama do trânsito. É com você, Léo.
8: Tô de volta, Marcelo Machado, ouvinte ligado no 93 FM. Marcelo, tô de olho na movimentação do trânsito para quem tá circulando pelo trecho da zona norte da cidade. Um acidente envolvendo dois carros e um motociclista vai causando impactos na saída da Praça da Bandeira em direção a Presidente Vargas. Já há problemas já na Rei Pelé e também afetando bastante a Avenida Maracanã. O trânsito é bem complicado já desde a saída da São Francisco Xavier até a junção com a Rei Pelé. Para quem está pela Rei Pelé, problemas a partir da altura da UERJ. Para você que está saindo da Zona Norte em direção ao centro, dá para ganhar um tempinho circulando pela Visconde de Niterói e Bartolomeu de Gusmão. No trecho da Tijuca, Conde Bonfim e Adoc Lobo, tem trânsito mais intenso na altura da Praça Sans Pena. Na Adoc Lobo, panorama é mais complicado no cruzamento. cruzamento com a Avenida Paulo de Fronten. 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

0: Aleluia.
1: 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Muito bem, tá aí pra você. Essa foi Gisele Nascimento. Quem acreditou? Essa canção é linda toda a vida, hein? Gisele Nascimento também, que foi presença confirmadíssima, foi bênção também no Louvorzão 93 neste sábado. Ei, coisa boa. Muita gente também foi, né? Aqui, ó. Como por exemplo, vamos ouvir aqui.
2: Bom dia, Marcelo Machado, aqui é Cristina de São Gonçalo, essa rádio é nota mil, você também é nota mil. Eu tava vendo pelo YouTube, o Louvorzão 93, Deus deixou com chave de ouro. Marcelo, um bom dia pra você, um dia de paz pra você, todos os ouvintes da 93 são top.
1: Legal, a nossa querida Cristina tava pelo YouTube, muita gente também acompanhando pelo YouTube, participando, bom demais. Bom dia, Marcelo, estou ligadinha, ainda me recuperando do Louvorzão, que foi uma benção, a Tatiana de Vilar dos Teles, maravilha, Tatiana, também, né? Quem não tá, né? Mas aquela recuperação gostosa, boa, né? A parte do seu Marcelo Machado, desejo a todos os ouvintes, a minha família, uma ótima segunda-feira abençoada. Enilde, do Complexo do Alemão, também tá ligado aqui com a gente. Bom dia, estou aqui super ligada na 93, Rádio do Povo de Deus, e a Gabriela, de Pilar, Duque de Caxias. Deus abençoe, minha irmã.
3: Bom dia, Marcelo. Sou Sirlene Alves, aqui do Parque Teles de Veneza, Igreja Batista. Eu não fui no Louvorzão, mas fiquei ouvindo na rádio. Foi uma bênção. Que Deus continue abençoando vocês e toda essa rádio aí. Um bom dia para todos os ouvintes também.
1: Ah, Deus abençoe, meu irmão, ouvindo pela rádio, acompanhou também, foi abençoada. Marcelo, bom dia, 93, estou trabalhando na Tijuca, moro em Vicente Carvalho, Caso Augusto. Louvorzão foi muito bom, lindo, maravilhoso. É, quando vai ser outro? Aguarde, vai ser bênção, tá? Um abraço, parabéns aí, que Deus abençoe. A Isa Juvenal, ela disse o seguinte: Marcelo, primeiramente quero agradecer a Deus por permitir mais um dia de vida. Eu fui sorteada com a camisa e fui com o maior orgulho. Ela é de Japeri, ó. É isso, minha gente. Bom, aquele breve intervalo, volto já já com muito mais. Tem informação pra você, tem muito mais aqui na 93 FM.
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1: Sete e quarenta e quatro.
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1: Agora vamos de informação e é com ele, Juliano Medeiros, é com você.
9: A Polícia Civil investiga as causas do acidente com um ônibus de excursão que tombou na BR-040 em Petrópolis, na região serrana, no fim de semana. O veículo, que saiu de Belo Horizonte rumo a Copacabana, na zona sul do Rio, transportava 56 pessoas quando tombou. Os sobreviventes relataram que o motorista seguia em alta velocidade e que havia cintos de segurança com defeito. 10 pessoas morreram e pelo menos 23 ficaram feridas e seguem internadas. A Agência Nacional de Transportes Terrestres, ANTT, classificou a viagem como clandestina. Eleições 2026. Aqui no Rio, o senador Flávio Bolsonaro do PL iniciou oficialmente a campanha à presidência neste domingo com um comício na praia de Copacabana, ao lado do candidato ao governo do estado, Douglas Ruas, do mesmo partido. Flávio criticou a segurança pública e afirmou que o Brasil perdeu a soberania. O candidato também reproduziu um áudio do pai, Jair Bolsonaro, dirigido aos apoiadores. Desde ontem, pelas regras da legislação eleitoral, todos os candidatos à presidência, senador, deputados federais, estaduais e distritais estão autorizados a pedir votos explicitamente. E o Brasil fez história na ginástica rítmica em Frankfurt, na Alemanha. o conjunto brasileiro conquistou no fim de semana 2 ouros no Mundial, os primeiros títulos do país e também de uma nação sul-americana na competição. As medalhas vieram nas séries de 5 bolas e na mista, com 3 arcos e 2 massas. O Brasil ainda levou bronze no conjunto geral e garantiu vaga nos Jogos de Los Angeles em 2028. São 7:52 aqui no Rio.
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0: vai pra você essa linda canção, Samuel Messias, Você Não Vai Parar. Ainda ouvimos Sara Farias, Eu Me Humilho ao vivo. E com essa a gente encerra o nosso encontro de hoje, agradecendo a Deus por mais esta oportunidade, a você pelo seu carinho sempre especial. Agora vocês vão ficar com ele, nosso querido Roberto Vidal. E o programa, esse programa maravilhoso. Bom dia, bom dia, bom dia 93. Gente, aquele abraço do Marcelo Machado, você que participou, Deus abençoe seu dia, sua segunda-feira, sua semana, vambora, vamos com tudo, hein, gente? Alegria do Senhor é a nossa força, tchau, amanhã, Deus assim permitido, estarei de volta com mais um Café com Crente, esse cafezinho de primeira, tchau, tchau!
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meu Rio de Janeiro, minha cidade linda e maravilhosa. Bom dia, bom dia. 8:04, o nosso encontro tá começando. Pós-louvorzão, com muita alegria, muito amor no coração, né? Vamos juntos até as 11 horas da manhã. Muito obrigado você que tá com a gente aí, ficou com o Marcelo Machado, vai ficar comigo agora também, até as 11 horas da manhã, depois com o JR, vai ficar o dia todo na 93, é isso aí. Eu tenho uma mensagem para você, olha, não deixe que um momento difícil faça você esquecer o quanto você já venceu. Cada novo dia é uma oportunidade para recomeçar, aprender e seguir mais forte. Confie no processo, confie nesse processo, tá, meu irmão? Mas faça a sua parte e entregue a Deus aquilo que você não pode controlar. A paz sempre encontra quem escolhe não desistir. Aumenta aí, vem comigo, vai mandando o WhatsApp aí, 968038319. Grava teu áudio. É o Fernandinho primeiro.

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0: Larissa Santos aqui no Bom Dia 93. É cada musicão, né, gente? É cada música bonita pra você ligado aqui na 93. Maria Marçal, Deserto, Alegria do Senhor, o Fernandinho no Bom Dia. Aquele intervalo e já já tem mais, muito mais pra você, ouvinte, nota 10. Agora no Rio, 8:17.
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1: Bom dia, Roberto Vidal. Aqui é Ribeiro de Cosme, seu fã número um, a caminho da Facilite. Que dia sábado, hein?
0: É.
1: Lobozão, tô aguardando o próximo. Fé no pai que o inimigo cai.
0: Bora, seu Ribeiro, bora contar os dias aí pra chegar logo.
2: Bom dia, Vidal. Aqui quem fala é a Jorginete Nogueira, do bairro Cerâmica, Nova Iguaçu. Por gentileza, manda um amor para o meu esposo Ronaldo Alves de Araújo e para toda a família Nogueira, meu netinho Heitor e minha filha Ayla. Muito obrigado.
0: Obrigado você pelo carinho.
3: Vai, fala.
4: Fala, Vidal, paz do Senhor, irmão Jorge de Mesquita, adorei o louvorzão, tive presente.
0: Deixa eu mandar um abraço aqui, gente, pra toda a galera que foi no louvorzão, somente a galera ali, né? A galera, as flanelinhas, a galera que trabalha ali fora, né? Ontem, um rapaz me parou ali e falou assim, Vidal, manda um abraço pra minha esposa, a Eliane Nelly Bispo, né? Eliane Nelly Bispo da Mangueira. Do bairro, acho que é Chalé, né? Local Chalé, a turma da Mangueira sempre ouve a gente, mas a Eliane Nelly Bispo tá ligada e é fã número um da Rádio 93, gosta pra caramba de vocês aí. Então a galera ali, os guardadores de carros ali, obrigado pelo carinho aí, um abraço aí pra esposa aí, da dona Eliane aí, que tá ouvindo a gente. Turma da Mangueira, bom dia, bom dia. São 8:34. 8:34.
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0: Quem chega é o Léo Vieira. Léo, bom dia, bom dia.
14: Bom dia, Vidal, bom dia pra você, bom dia pra todo mundo ligado na 93 FM. Vidal, tô de olho na movimentação do trânsito pra quem tá circulando pela ponte em direção ao Rio. Um carro enguiçado no trecho da descida do Vão Central vai causando impactos desde os acessos até a chegada ao trecho ali no caminho para o Rio. Temos travessia próximo dos 30 minutos no momento. Pra quem tá saindo ainda de Niterói, de São Gonçalo, observa problemas na Avenida do Contorno, também no trecho da Alameda, desde o Getulinho até a alça de acesso à ponte. Pra quem circula pelo centro de Niterói, problemas na Marquês de Paraná afetando Roberto Silveira, Dr. Paulo César e também Noronha Torrezão. Para quem sai de Caraí, dá para ganhar um tempinho pela orla e a chegada ao trecho da Visconde de Rio Branco. 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
0: Bora que daqui a pouco tem debate para abrir a semana às 11 horas da manhã. É, você tem dúvidas? O que você tá querendo saber? O debate vai te orientar à luz da palavra de Deus. Marcela Bastos, bom dia, Marcelinha.
16: Bom dia, meu amigo Roberto Vidal, bom dia você, ouvinte da 93 FM, que seja uma semana que você seja surpreendido por boas notícias.
0: Amém, Marcelinha.
16: E a gente começa a semana com o coração cheio de gratidão, né?
0: Não, amigo? É, Marcelinha?
16: Gratidão a Deus, gratidão a você, ouvinte da 93 FM, que esteve com a gente lá no sábado. Enfrentou o medo, porque o medo é que tenta parar. E quem foi, viu, viveu. Gente extraordinária, Vidal encheu.
0: Exatamente.
16: As pessoas lá, com chuva sem chuva, entendendo, é para adorar a Deus. E detalhes, precisa reconhecer. A gente começou com chuva, mas Deus fez parar a chuva.
0: Exatamente.
16: E não sei se você reparou. Quando acabou o louvorzão, a chuva
0: desceu. A chuva caiu. E teve um momento ali. Fim de tarde que uma pessoa postou uma foto que tinha até nuvem, o céu estava claro, uma parte. Aí eu falei, como? Ainda há pouco estava chovendo tanto.
16: Se a gente não olhar para isso, não reconhecer a bondade de Deus, nós seremos loucos. Então, assim, glória a Deus, glória a Deus por tudo, que ele é maravilhoso. Que essa verdade que a gente viveu do louvorzão enche o teu coração.
0: Amém.
16: Porque ele diz assim, não se passares pelas águas, ele diz... Quando passares pelas águas, eu estarei com você. Então a gente viveu exatamente isso. Foi maravilhoso.
0: Aí. Louvorzão da 93. Eu já falei ainda há pouco que contagem regressiva para o próximo.
16: É. A gente está recuperando, mas a gente já tem contagem regressiva.
0: Você está percebendo que a voz da gente está cansada. Está cansada. Tem como poupar. Locutor e quem apresenta a rádio não tem que poupar a voz pro louvorzão.
16: Não tem como.
0: E tem a gente que botar para rolo, como o pessoal fala.
16: Um tom mais alto. Porque o som a gente não vai vendo, mas é bom demais.
0: Olori, o tema de hoje do nosso debate.
16: Olha, amigo, é um tema um pouco triste, mas importante. Porque a ouvinte conta que quando ela era pequena, por muitas vezes, o pai dela tentou bulinar ela. E aí ela conta que ela já percebeu que o pai já tentou tocar no filho dela. E por causa disso, ela proibiu o pai de entrar na casa dela. Ela diz assim, eu tenho muita vontade de denunciar o meu pai para as autoridades, mas por outro lado, fico com medo. do que possam fazer com ele na cadeia.
0: Uhum.
16: E aí ela diz assim, e agora, devo ou não denunciar o meu pai? O que, que deve pesar mais, a justiça ou os nossos laços familiares? Como é que a gente ajuda alguém que não quer ajuda, porque ela também disse que já chegou a conversar com o pai nega tudo. Então, debate 93 é importante.
0: Vai te ajudar. Tá passando por isso? Conhece alguém? Ligado no debate, então, às 11 da manhã. Daqui a pouco você fala o que pra mulherada?
16: Como uma mulher elegante se veste, a gente vai conversar claramente sobre isso.
0: Daqui a pouco a Loura te conta. Oba, valeu, Marcelo.
15: Abri minha Bíblia em João 20.

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0: Miranda, na 93, e eu sou o Sarsa. É cada musicão. Daqui a pouco tem informação, hein? A melhor. 8h52.
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0: Quem chega é o Juliano Medeiros. Bom dia, Juliano.
12: Bom dia, Vidal. A Polícia Federal deflagrou hoje uma operação para combater um esquema de fraude na emissão de CPFs. 8 mandados de busca e apreensão são cumpridos em Jacarepaguá e na Cidade de Deus, aqui no Rio, com o uso de veículos blindados e também em endereços em Nova Iguaçu, na Baixada. Segundo a PF, o grupo usava documentos falsificados e teria a participação de funcionários de unidades credenciadas à Receita Federal. Os investigados podem responder por falsificação e corrupção ativa. A Polícia Civil investiga a morte de uma mulher atingida pela roda de um ônibus do BRT em Jacarepaguá, na zona sudoeste do Rio. O acidente aconteceu ontem na rua Cândido Benício. Segundo testemunhas, a vítima desembarcava de uma moto por aplicativo quando foi atingida na altura da estação do BRT do Tanque. A vítima chegou a ser levada para o Hospital Lourenço Jorge, mas não resistiu. A MOB Rio lamentou a morte e afirmou que presta solidariedade à família. Pesquisadores da USP em Ribeirão Preto, no interior de São Paulo, desenvolveram uma inteligência artificial capaz de analisar radiografias dentárias e identificar cáries automaticamente. A tecnologia também reconhece cada dente no exame e pode funcionar como uma segunda opinião para os dentistas, ajudando no diagnóstico. O sistema foi treinado com milhares de radiografias avaliadas por especialistas e apresentou alta precisão na identificação das lesões. 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

0: abraço, mano, teu carinho. Tô esperando você ao vivo aqui na 93, a Rádio do Povo de Deus. Aguenta aí que já já tem nosso momento de oração.
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0: 9:04.
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1: O nosso momento de oração, de clamor e de gratidão já está chegando aqui com os nomes da Gisele e família do bairro Nova Holanda. Cauã Gonçalves e o Roberto Lima da Penha, Sirlane, Gabriel e Matheus de Cosmos, Adriana e família de Botafogo, Renata Manhães e Rodrigo Araújo de Duque de Caxias. E também a você, ouvinte amado, a você, ouvinte querido, que ama a Rádio 93, está conosco todos os dias, está divulgando o nosso trabalho, esteve com a gente no Louvorzão, acompanhou a live do Louvorzão da 93, acompanhou as postagens das redes sociais, a você que não pôde, né? Você que esteve conosco, muito obrigado. Vamos orar juntos? Vamos agradecer ao Senhor por mais uma semana. Pai, nesse momento de oração, nós queremos te agradecer por cada pessoa, cada ouvinte que esteve conosco no sábado, no Louvorzão da 93. Gigante. Ó Deus, obrigado por cada família, por cada amigo, cada coração que chegou, que adorou, cantou e viveu esse momento na presença, na tua presença. Pai amado, nós recebemos com alegria e gratidão cada testemunho de vidas alcançadas, corações renovados, lágrimas transformadas em esperança e pessoas que sentiram, Pai, o teu amor. Ó Deus, que tudo aquilo que começou nesse dia continue florescendo na vida de cada ouvinte amado, de cada pessoa. Abençoe todos que participaram, os que trabalharam, os que serviram, cantaram, tocaram, comunicaram e ajudaram a tornar esse evento possível. Retribui a Pai com bênçãos, com saúde, paz, prosperidade e amor, todo esforço ali realizado. A Deus, que o Louvorzão deixe mais e mais do que lembranças e deixe frutos, testemunhos e vidas transformadas. Obrigado, Deus amado, por nos permitir viver juntos esse momento tão especial. Que toda honra e toda glória sejam sempre tuas. A Deus, obrigado pelo ouvinte que ora agora por uma oportunidade de emprego nessa manhã. Abençoe, a Deus, o desejo do coração. Abra portas, cure, restaure casamentos. Nós oramos, a Deus, porque confiamos em ti. E sabemos que o Senhor está no controle de todas as coisas e as suas bênçãos são incontáveis. Nós oramos em nome de Jesus. Amém e amém.

0: Elaine Martins, a palavra aqui no seu Bom Dia 93. 93. É cada musicão, teve saudade com Voices, hein? Pelo fogo.
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0: Bora, quem chega com informações é o Léo Vieira. Fala, Léo.
3: De volta, Vidal e ouvinte ligado na 93 FM. Tô de olho na movimentação do trânsito para quem está circulando entre a Zona Norte e a chegada ao centro. Para quem está pelo trecho do Engenho Novo, entre General Belegar e Marechal Rondon, trânsito de intenso alento até a altura de São Francisco Xavier. Quem está optando pela Arquias Cordeiro e Naneri, trânsito também é complicado. Na chegada do Engenho Novo, na saída da Arquias Cordeiro e no acesso a Silva Freire e Rua da Bela Vista, e no trecho da Naneri, a partir do Sampaio até a chegada a São Francisco Xavier, trânsito de intenso alento. Quem está optando ali pelo trecho da linha de Vasconcelos, Araújo Leitão e a chegada a Barão do Bom Retiro, dá para ganhar um tempinho na passagem pela José do Patrocínio, mas a boa é seguir pela Maxwell na ligação entre Vila Isabel e o trecho do Maracanã. Quem está pela Teodoro da Silva vai encontrar trânsito mais pesado no cruzamento com a Barão de São Francisco e também na chegada a Professor Manuel de Abreu. Enquanto o trânsito anda devagar, seus planos podem acelerar. 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

0: não faz acepção. Quem canta? Nossa querida Léa Mendonça, essa voz inconfundível, né? Agora são 9:33. Bom dia. Bom dia, pessoal do Valverde aí, do Marapicô aí, né? Turma de Nova Iguaçu geral ligada aqui na 93 no Bom Dia. Obrigado, gente. Deixa eu ouvir tua voz nesse Bom Dia. Fala comigo aí.
1: Roberto Vidal.
0: Eu.
1: A 93 conquistou meu coração. Quero mandar um abraço para todos os irmãos da Reina de Acari. Aqui é a pastora Miriam da Reina de Acari. E Deus te abençoe, Vidal. Fique na paz.
0: Fica na paz aí, obrigado pelo carinho. Bom dia, bom dia.
2: Pai do senhor Roberto Vidal, sou pastor Reginaldo da Assembleia de Deus, Belfor Roxo. Vidal, quero oferecer o próximo louvor pra você e pra todos os ouvintes e locutores da Rádio 93. Fé no Pai que o inimigo cai, meu amigo.
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0: Que isso, varoa.
1: Ô, Loura, vamos começar a semana dando dica pra mulherada?
2: Bora, aquele papo reto de como a mulher é elegante se veste. Vou trazer algumas coisas que eu tenho certeza que o Vidal vai ficar me zoando, vai dizer que eu tô coach, mas não tô, não. O que coach, a gente, Loura, tem que deixar claro, Vidal, que a elegância não tem a ver com tendência. Isso é uma coisa que eu sempre falo aqui. A elegância, ela tem a ver com coerência, gente. Com a sua postura, com uma escolha consciente. Porque elegância, Vidal, não grita.
1: É verdade.
2: A elegância, ela vai comunicar, assim, elegância sem esforço. Uhum. Entendeu? Então, vamos lá. Para que você tenha isso na sua mentalidade, começando nessa nova semana. O caimento correto.
1: Uhum.
2: Você quer se vestir com elegância, tem que ter um caimento correto. Nem para mais e nem para menos. Ainda que a moda seja larga demais, não fica bacana. Ainda que seja apertado demais, ih, piorou.
1: Uhum.
2: Então não dá. Caimento correto. O tecido tem que respirar. Uhum. Segue essa mesma linha. Nada de apertado. Nada que você vai ficar com marca, mulherada, porque o verão tá começando a dar as caras.
1: Uhum.
2: Então, se você colocar tecido que não respira, você fica cheio de marca.
1: Uhum.
2: Sabe? Aqui vale pros meninos também. Pra não ficar com aquela pizza debaixo do braço.
1: Pizza.
2: Se fosse um pizza só pra comer, tá beleza. Mas tudo bem. Mulherada, é o seguinte: menos recortes. O que você tá falando aqui de menos recortes? Trocando em miúdos, menos decote. Quanto menos recorte você tem no seu visual, mais elegante você é.
1: Uhum.
2: Tá mandando eu ficar toda tapada, Marcela? Não, tô mandando você prestar atenção. Em que tipo, não tô mandando também não, tá, gente? Tô pedindo.
1: Uhum.
2: Pra que você fique atenta em que tipos de recortes, de decotes você está colocando, porque de repente você vai achar que você tá arrebentando e você não tá arrebentando.
1: Olha aí.
2: Tá sendo deselegante.
1: Olha aí.
2: Mulherada, menos logo. Quer ser elegante, menos logo.
1: Você sempre fala isso, e eu concordo plenamente.
2: Aí, às vezes, a gente, eu não uso muito na roupa, mas às vezes tem uma bolsa cheia de logo. Exatamente. Tá pagando caro por ela, ainda tá fazendo propaganda pros outros.
1: Exatamente.
2: Então, assim, tô falando contra essas marcas, não, também achando algumas bem maravilhosas. Porém, escolha bem o que você vai usar.
1: Uhum.
2: Tá bom? E menos excesso. O que é excesso? Opte. Brincão. Não usa colarzão.
1: Brincão não usa colarzão, olha aí.
2: Colarzão.
1: Rimou, não esquece.
2: Aí o contrário, colarzão não usa brincão.
1: Brincão, olha aí, ó.
2: Olha aí.
1: A dica tá,
2: entendeu,
1: dada, simples e objetiva.
2: Menos excesso, tipo, excesso de maquiagem.
1: Uhum.
2: Excesso de cores, usa cor com um ponto. Eu falei que hoje a gente sempre volta um pouquinho. Sabe o que, Vidal? Lá no
1: Louvorzão.
2: No Louvorzão, muita gente encontrando, dizendo que ouve a gente. Aliás, um beijo pra todo mundo.
1: Verdade,
2: dizendo que curte muito o Que É Isso, Varoa, que fica ligado. Então, de vez em quando, a gente volta nesses pontos, porque são básicos. E, por fim, Vidal, salto desconfortável. Tecido quente e roupa que limita o movimento não é sinal de elegância.
1: Exatamente.
2: Por quê? Se o salto estiver desconfortável, você não vai andar bem.
1: Uhum.
2: Vai estar igual... Se fosse a minha mãe, eu ia dizer, tá igual uma marmota.
1: É verdade.
2: Tecido muito quente, você não vai aguentar. E a roupa que limita o seu movimento também não.
1: Então, Marcelinha, você tem
2: dicas básicas.
1: Você tocou no Louvorzão no sábado, quando eu tava saindo aquela agitação, aí eu passei no quarto, né, no nosso quarto de acesso lá, uhum, quarto de hóspedes.
2: Uhum.
1: Aí a Agnes colocou 4 looks lá, tênis. Uhum. Aí eu passei assim, aí eu gostei de um, uhum, que ela iria usar.
2: Uhum.
1: Deve que eu vou nas dicas da Loura, É, aí eu olhei, a Agnes falou, qual que você escolhe aí? Eu já tinha... Eu já tinha pensado em... A minha opção era o cinza.
2: Uhum.
1: Todo cinza monocromático. Aí ela botou lá, eu falei, vê aí, fica melhor e tal, mas...
2: Que, aliás, ela tava muito bem vestida, beijo pra Agnes.
1: Ela tava toda boba, porque ela botou justamente o que eu tava de olho.
2: Uhum.
1: Aí ela falou, não, tava no monocromático, o tênis era aquele lá, fiquei legal... O pessoal até falou que eu tava bem.
2: Ela arrebentou, vou falar isso aqui. A gente deixa falar
1: isso,
2: varou,
1: que isso, varou, gente.
2: Arrebentou,
1: menos é mais.
2: Mandou bem, menos é mais.
1: A dica da Marcela. chama atenção ficar ligado pela toda segunda, tem.
2: É isso aí. É isso aí. Então, estão os pontos. Ah, fiquei na dúvida, porque isso aqui é ponto básico pra tudo. Pede pra Pitica.
1: Pede pra Pitica.
2: Que arrebentou no Louvorzão 93.
1: A cobertura, aliás, do TikTok, a Pitica bombou. Beijo. Tem coisa lá com 100 mil e tantos.
2: Ela arrebentou. Um beijo pra ela, pra equipe que ela formou, pro Vitor, pra Duda. Beijo. Vocês estavam maravilhosos. E eu tive a alegria de ter essa equipe comigo. Ai,
1: então tá bom, Loura, valeu. Amanhã ela fala pros homens.
2: Isso.
1: Marcelinha, eu vou tocar a nova do Anderson Freire. Então, coisa linda, tá?
2: Tá bom.
1: O nome da canção é Fiel no Pouco.
2: Isso aí.

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1: Kellen Bianca.
2: Foi o Senhor.
1: Dá pra competir, não.
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1: A Kelly é muito braba nessa voz aí, que isso?
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1: Glória a Deus, né? É cada musicão. Nova do Anderson Freire, fiel no

0: Tem informação chegando, são 9h51. 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
6: O Supremo Tribunal Federal pode adiar novamente a decisão sobre quem deve comandar o governo do Rio até a posse do próximo governador. O julgamento sobre a eleição do mandato tampão deve voltar à pauta na quarta-feira, mas há possibilidade de um novo pedido de vista que poderia suspender o caso por até 90 dias. Enquanto isso, o desembargador Ricardo Couto permanece interinamente no Palácio Guanabara. As 3 turistas colombianas que morreram há 8 dias na queda de um helicóptero na região da Vista Chinesa, aqui no Rio, foram veladas neste domingo no Caju, na zona portuária. A cerimônia reuniu familiares e amigos de Rocío Cubillos, de 59 anos, Wendy Manrique, de 37, e Sofia Murillo, de 17. Os 3 caixões ficaram lado a lado, acompanhados de fotos das vítimas da tragédia. A família decidiu pela cremação no Rio. As cinzas serão levadas para a Colômbia após a liberação judicial. Na investigação envolvendo o empresário Daniel Vorcaro, que segue preso, a Polícia Federal recuperou no Paraguai um avião avaliado em cerca de 117 milhões de reais. A aeronave, ligada a uma empresa do banqueiro, foi localizada em Assunção e voltou ao Brasil neste domingo. O jato está no aeroporto de Brasília e será submetido às medidas determinadas pela Justiça. Vorcaro nega as acusações atribuídas a ele pela investigação da PF. São 9h55 aqui no Rio.
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0: Abençoe a todos aí. Fábio Alves, da Igreja Bola de Neve aí, pastor Russino, Niterói, tá com a gente. Valeu, turma da Bola de Neve aí. Congresso de Batalha Espiritual foi glória, Vidal. Vidal, quem tá ligado também é Sandra Helena aqui, ligada aí na 93, 24 horas por dia.
1: Bom dia, meu amigo Roberto Vidal. Aqui é a Cláudia Nascimento, bairro Maria Paula, Niterói. Agradecer para mais um dia de vitórias.

de vida. Bom dia, abençoado para nós todos. Feliz próximo novo para toda a minha família, vocês aí da rádio, tá? Todos os ouvintes, tá? E todo o povo do Universal. Bom dia, só são de Mesquita. Bom dia.

0: Agora são 10:02. 10:02.
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0: Olha, você ligado aqui na 93 FM, a Rádio do Povo de Deus, são 10:02, como eu falei. Você vai fazer o seguinte: vai ligar, vai participar do Bom Dia pelo 968038319. Aí você vai mandar beijo, vai mandar abraço pra quem você quiser.

0: É comigo mesmo. 10:03 agora, pulou mais um, hein? Renascer Praise chegando com Escape.
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Na 93 FM são 10 e 18, Samuel Messias, a glória desta última casa. Midian Lima, o céu se abre, escape, renascer, praise. 93. Gente, aquele intervalo rapidinho, mas antes eu quero mandar aqui um bom dia muito especial pra turma de Belfor Roxo, lá do bairro Amélia, do Andrade Araújo, do Benfica, do Boa Esperança, do Boa Sorte.

0: Muito bem, confira aí, são 10h18, 19, pulou umzinho aqui, tá querendo comprar carro, comprar moto? 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
0: Quem chega de volta é o Léo Vieira. Conta aí, Léo.
7: De volta, Vidal e ouvinte ligado na 93 FM. Tô de olho na movimentação do trânsito para quem tá circulando pela zona norte da cidade, trânsito complicado na região de Vila Isabel, mais um dia com problemas de sinais de trânsito apagados ali no cruzamento entre Barão de São Francisco e Teodoro da Silva. Para quem está circulando na saída do Trono Honrosa, o trânsito bem prejudicado no momento. Para quem está pela Boulevard 28 de Setembro, trânsito mais intenso na chegada à Praça 7. Para quem está na ligação entre Grajaú, Andaraí e a chegada ao trecho do Maracanã, dê preferência pela Maxwell. Para quem está pela Rei Pelé, panorama já melhorou, mas ainda observo dificuldades entre a altura do Museu do Índio e a chegada Teixeira Soares. Quem circula pela Visconde de Niterói, Bartolomeu de Gusmão, vai fazer uma boa escolha na saída da região em direção ao centro. Para quem está pelo gasômetro Francisco Bicalho, trânsito ainda de intenso alento em direção à Cidade Nova, no caminho para a rodoviária, pistas livres. 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

0: Essa é a 93 FM, a rádio do povo de Deus, né? Suede Silva e Dalete Hungria, o céu responde diferente. Antes a Gislane Milena, nova, a voz de quem adora. Deixa eu falar com você, ouvinte nota 10, tá ligado aqui na 93 FM, mandando teu alô, teu beijo, teu abraço e dá um bom dia. É o Christian de Benfica, manda um abraço pra todos aí da Iba Tijuca. O louvorzão foi uma bênção pura, Vidal. Deus parou a chuva exatamente na hora dos shows. Deus abençoe a todos, né? Vidal, Genilson, GG, da Igreja de Beira Rio, em Austin, Nova Iguaçu, pastor Reinaldo. Né? Que louvorzão foi esse, Vidal? Não é? A turma tá agitada, né? Tá querendo já de novo o louvorzão. Obrigado, gente.
1: Bom dia, Vidal.
0: Bom dia, bom dia.
1: Uma semana abençoada aí para você, amém, para todos da rádio. Leandro de Botucatu, São Paulo.
0: Opa!
1: Deus abençoe o dia de todos. Um abraço. Fica
0: povo
1: com
0: de
1: Deus.
0: Sampa, povo de Sampa, valeu.
2: Bom dia, Vidal. Ângela Ribeiro Medeiros aqui de Maricá, ligadinha na melhor. Vidal, vem aí sexta, sábado e domingo, Congresso das Filhas da Unção Pentecostal do Poder em Inoã. Contamos com vocês. Beijo.
0: Beijo. Falando em Inoã, turma de Maricá, deixa eu mandar um abraço lá, né? Num determinado momento ali, a galera se encontrou comigo de Maricá, tendo que voltar. Esqueci o nome do bairro, mas você sabe que eu tô falando pra você e pra essa turma de Maricá. Obrigado pelo carinho aí, né? O pessoal, a gente tá indo um pouquinho mais cedo, já tava bem tarde. Tô indo um pouquinho mais cedo aqui, porque senão a gente não vai conseguir voltar e tal. Então, beijo, turma de Maricá. Mais uma vez, obrigado pela presença lá no Louvorzão, tá?
3: Bom dia, Vidal. A parte do Senhor Jesus. Paz. Aqui é a Fabrícia de Auschi, passando pra desejar uma segunda-feira abençoada para todos nós. Eu tava no

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1: Gente, são 10h36. 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

0: é a Sara. Sara Farias, se eu não te ouvi. Antes o Paulo Neto, não foi por acaso, os dois arrasaram, né? Em momentos de adoração e exaltação ao Senhor, de muita alegria também, lá no Louvorzão da 93. Gente, deixa eu mandar um abraço aqui para o nosso amigo aqui, motorista de aplicativo do Uber aí, é o Carlos, né? Ele tem lá um Renault cinza azul, é um Kwid. Carlos, obrigado por ouvir a 93. Pegaram você aí ligado na gente, né? Um abraço, meu irmão, a todos os motoristas aí, né, de carros, de aplicativos. Bom dia, bom trabalho aí. Vou mandar um abraço também aqui a minha querida Gisele Ribeiro aí, esposa do Gil Ribeiro aqui. Gisele, um beijo pra você, tá? Gente, são 10 horas e 50 minutos. Eu volto já com informações.
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7: O governo do Rio extinguiu a Secretaria Intergeracional de Juventude e Envelhecimento Saudável. A medida publicada no Diário Oficial faz parte de uma reestruturação administrativa após uma auditoria apontar irregularidades na contratação de ONGs para o programa 60 Mais Reabilita. A estrutura será incorporada à Secretaria de Desenvolvimento Social. 35 servidores foram exonerados. Os atendimentos aos idosos serão mantidos durante uma análise técnica prevista para terminar em 30 dias. O programa Conecta CRJ também teve os repasses suspensos. O grupo Casas Bahia entrou com um pedido de recuperação judicial na Justiça de São Paulo após anunciar o fechamento de dezenas de lojas. A empresa tenta renegociar cerca de 17 bilhões e 300 milhões de reais em dívidas. No segundo trimestre, o grupo registrou prejuízo de 10 bilhões de reais, 18 vezes maior que o do mesmo período do ano passado. Entre os motivos apontados estão juros elevados, restrição de crédito e aumento dos custos financeiros. Eleições 2026. Edmilson Costa, do PCB, é o candidato à presidência da República da sigla nas eleições deste ano. Aos 76 anos, o maranhense de Pedreiras é economista, professor e jornalista, com doutorado em economia pela Unicamp. Secretário-geral do PCB, atua na militância política desde os anos 1980. Costa disputou a Prefeitura de São Paulo em 2008 e foi candidato a vice-presidente em 2010, na chapa de Ivan Pinheiro. Ele tem Cleusa Santos, também do PCB, como candidata a vice. Outras notícias estão no nosso site radio93.com.br.
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Impossível não ser tocado por essa música nessa manhã, né? Santo pra sempre, Gabriel Guedes. A última de hoje do Bom Dia. Olha a palavra-chave, o segundo versículo da palavra-chave. Acelera, papai, que tá dando alinhamento e balanceamento. 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Pega aí. Segundo versículo da palavra-chave, 1 Coríntios 5, versículo 7. A versão NVI que eu tô usando, tá? 1 Coríntios 5, versículo 7. Vem aí o debate 93 no comando do nosso querido J.R. Vargas. Na mesa, aquele time especial de pastores que vai ajudar a gente aí hoje, né? Esse time a entender mais da palavra de Deus, esclarecer nossas dúvidas aí no tema muito importante. Abraço do Roberto Vidal, boa semana e não se esqueça, amanhã eu tô de volta. Fé no pai que o inimigo cai. Você

0: Espaço Social Harold de Oliveira, com Juliano Medeiros.
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Estamos de volta, minha gente, começando aqui mais uma super edição do nosso debate 93 de hoje. Que a bênção do Senhor repouse sobre a sua vida, sua casa, sua família, sobre todos os seus, em nome de Jesus. Que privilégio estar com você na 93 FM.

0: Deu uma tosse. Você já teve uma tosse? Já tossiu na sua vida alguma vez? A tosse chegou, mas ela já foi embora no debate 93 de hoje. Muito bom dia para os nossos queridos e amados debatedores. Pastor Jean Max está no debate 93. Pastor Elizabeth Pimentel. Pastor Wanderson Costa. Pastor Fábio Torres. Todo mundo no debate 93. Estamos ao vivo, minha gente, 93,3 no FM no Rio de Janeiro para todo o Brasil e o planeta. O debate 93 também está ao vivo no canal do YouTube para mais de 1.503.257 inscritos no canal do YouTube. Bom dia para você que nos acompanha também aqui na página do Facebook, Rádio 93.3 FM, para mais de 898.965 amigos no Facebook. Bom dia para você que nos acompanha em todas as redes. Que privilégio ter você com a gente. O WhatsApp está liberado, 2196-803-8319, 2196-803-8319. Bom dia, Marcela Bastos.
1: Bom dia, J.R. Vargas. Melhoras aí da tosse. Bom dia a você, nosso amado ouvinte, nossos queridos debatedores. É tão bom a gente começar mais uma semana ao lado de vocês e ao lado de todos os nossos maravilhosos e preciosos ouvintes que estão nos acompanhando, dando as boas-vindas pra gente. JR, JR tá bebendo uma água, mas ele vai mandar um abraço especial pro Leonardo Severino. Sabe por quê, JR? Okay. Chegou no YouTube e disse: vamos que vamos, vamos que vamos para mais um debate maravilhoso. Na presença de Jesus, ele vai junto com a gente. Eu tenho certeza que esse debate vai ser maravilhoso.
0: Leonardo Severino. Severino. Oh, meu aí. Querido, o debate 93 é para você. Segunda-feira, meta de segunda-feira.
1: Olha, a meta de segunda-feira são 200 likes. Aí você aproveita.

Elisa, Elisa, na tela do debate 93, imagens do Louvorzão 93. Para você que não esteve lá, para você que não conseguiu participar, tá aqui no debate 93 de hoje. Nós vamos ver aqui as imagens e ouvir também o áudio que tá rolando aí no Louvorzão 93 para você que tá participando com a gente aqui no canal do YouTube. Tá vendo as imagens, não tá ouvindo nada desse áudio ainda, mas daqui a pouquinho vai ouvir esse áudio maravilhoso. Pode subir o áudio aí, pode subir.

para a história mais uma vez da Rádio 93 FM, dos nossos queridos ouvintes. Que tempo precioso, JR, sobre o tema para que entre o Rei da Glória. Nós vimos realmente o Rei da Glória se manifestar na Quinta da Boa Vista, chuva que parou. E o povo de Deus que chegou. E um detalhe, JR, a chuva parou durante todo o louvorzão e a chuva só voltou a cair quando o louvorzão terminou. Que tempo precioso.

0: testemunhos, mas muito eu vi, JR, algumas pessoas voltando para Jesus ainda antes do apelo da Nani, da Nainani, e foi algo tremendo, sem contar aquelas milhares de vidas que se renderam no final do louvorzão. Foi lindo, foi algo esplendoroso.
1: Quem está acompanhando a gente pode dar aqui o seu testemunho sobre o Louvorzão 93. É só compartilhar com a gente aqui, seja no nosso WhatsApp 2196-803-8319, no chat do YouTube, com essas imagens maravilhosas. Você está acompanhando a gente aqui, o chat do YouTube, Rádio 93 FM Gospel, compartilhando conosco aqui no nosso Debate 93. Na nossa tela do YouTube, você está acompanhando as imagens lindas do Louvorzão 93, os cantores, os comunicadores da 93. Uma festa extraordinária que entra para nossa história, e nós queremos glorificar ao nosso Deus pelo privilégio de celebrarmos esse dia com muita alegria. Agora, eu fiz algumas imagens, assim, pessoais, né? Na abertura, quando nós estávamos orando, no momento de consagração, eu convidei o pastor Leandro Silva para orar conosco no momento de consagração. Eu observei que havia um senhor que estava se destacando com a concentração dele, a determinação dele em adorar ao senhor ali. Depois eu voltei lá no palco para poder fazer as imagens dele. E eu gravei as imagens. Agora eu não sei quem é ele. Então vou pedir para você que vai acompanhar comigo aqui as imagens, eu quero saber quem é ele. Coloque aí na tela aí. Quem é ele? Olha lá, eu vou aproximar. Eu tô ali com a câmera na mão, me aproximo. Esse senhor com a capa azul, ó. E lá vai ele, ó. Ele sorri, ele se alegra, ele celebra na presença de Deus, tá mexendo ali no celular, daqui a pouquinho ele guarda o celular, ele volta a adorar o nosso Deus. Vou dar um close nele, vou me aproximar um pouco mais, tá aí, tá distante, vou me aproximando dele agora, e eu quero saber quem é ele? Quem é ele? Sabe quem é ele? Me ajuda aí, manda mensagem aqui pro WhatsApp da 93. Eu quero honrar esse nosso irmão, quero saber o nome dele. 2196-803-8319. Ou aqui no canal do YouTube, no chat do YouTube. Quem é ele? Coloca aí na tela aí, ó. Tá na tela do debate, hein? Quem é ele? Me ajuda a descobrir quem é ele, porque ele abençoou a minha vida, me edificou, e eu quero louvar ao senhor pela vida dele. Esse querido que está conosco aí no Louvorzão 93. Quem é ele? Quem é ele? Conta pra mim, me ajuda a achá-lo. Quero saber quem é ele. Alcançando a nossa meta de 200 likes, a trombeta vai soar. Quando toca essa trombeta, o povo diz assim: é hoje, Jesus. É hoje.

0: Uma de nossas queridas ouvintes está dizendo: olha, quando eu era pequena, por várias vezes, meu pai tentou me bulinar. Eu percebi que ele já tentou tocar no meu filho e por causa disso está proibido de frequentar a minha casa. Eu tenho muita vontade de denunciá-la às autoridades. Por outro lado, eu tenho medo de que possam fazer a ele na cadeia. Tento ajudá-lo, mas ele não reconhece que precisa de ajuda. Ele afirma que não faz nada disso. E agora? Devo ou não denunciar o meu pai às autoridades? O que deve pesar mais? A justiça ou nossos laços familiares? Como ajudar uma pessoa psicologicamente doente que não reconhece os seus erros? Pastor Wanderson Costa, eu vou começar ouvindo a opinião do senhor e quero ressaltar que para quem é da família tem um peso. Para quem não tem nenhum relacionamento tem outro peso. É fácil dizer assim: denuncia. No caso dela, pesa, segundo ela mesma conta, os laços familiares e o desejo de justiça. Pastor Wanderson, começa a resolver esse assunto aí para nós. Bom dia, bem-vindo, pastor.
1: Bom dia, JR, aos ouvintes, debatedores. Esse caso é um caso que é bem complexo, claro que a gente vai dar uma perspectiva, mas nunca é fácil, porque há um envolvimento claro emocional aqui, e a gente precisa perceber que tem um conflito aqui de vínculos. Que é, primeiro, né, o vínculo dela enquanto filha. Apesar de ter sofrido também, né, na própria relação dela com o pai, e parece que isso ainda traz uma ferida aberta, porque ela fala: eu tenho muita vontade de denunciar. E depois fala do vínculo dela com o próprio filho. É responsabilidade de mãe. O que a gente precisa separar aqui, claro que para ela isso não é fácil separar, mas para a gente tem que separar para olhar para uma perspectiva. Existe a questão, né, daquele que é vulnerável. Aquele que é vulnerável em toda essa relação é a própria criança. Não tem como você olhar e não tomar parte por aquele que está sofrendo nesse momento. O caso dele ser pai não tira dele a questão da autorresponsabilidade. E a grande beleza do evangelho é que Jesus em nenhum momento tirou da gente isso. Ele sempre, quando você vai olhar para a Bíblia sempre vai colocar uma condicional: se quiseres, se desejares, se vier. Então existe uma questão de autorresponsabilidade. Ela deixa de ser responsável pelas ações do pai, porém ela agora é responsável pela proteção do filho. E se a proteção do filho, né, requer dela talvez uma denúncia, aí ela vai precisar começar a se posicionar. E o que precisa ficar claro para ela é: ela não é responsável pela atitude do pai. Ela não é responsável pelas consequências da atitude do pai. E muito menos ela pode dar um diagnóstico de transtorno em relação ao pai, né? Porque ela chega a falar: ah, ele tem de alguma maneira ali uma doença, ele não percebe que ele é doente. Bom, qualificar isso como um transtorno, como doença, nem muito menos é o papel dela. O papel dela nesse momento é fazer a proteção daquele que é mais vulnerável, que é o seu filho, né? Porque, como ela mesmo carrega até hoje, um abuso em uma criança traz marcas para o resto da vida. E se alguém é responsável pela proteção da criança, esse é o papel dos pais, né? E agora, quando a gente entende esse laço familiar, família é o filho. O pai, nesse momento, é alguém que está infligindo, que está causando um tormento, que está causando uma dor e precisa ser parado nesse ponto.
0: Doutora Elizabeth, muito bom dia. Seja bem-vinda ao debate 93 de hoje. Queremos também ouvi-la dentro desse assunto.
2: Bom dia, JR. Bom dia, debatedores, ouvintes. O pastor Wanderson trouxe uma coisa importante, que é o papel dessa mulher dividido aí em partes, né? Então, é a filha que foi ferida, é a filha que precisa proteger, que quer proteger o pai, e é a filha que, e a mãe que precisa proteger um filho, né? Agora, tem uma coisa que é interessante nesse caso, que é muito difícil para ela, porque essa menina, ela, enquanto criança, ela foi abusada e ela não foi defendida, né? Então, ela veio de uma situação familiar onde o abuso foi oculto, né? Foi um abuso, foi encoberto. E o fato desse abuso ter sido encoberto não ajudou em nada, não protegeu em nada, pelo contrário, só criou uma outra vítima. Então, isso é uma coisa que precisa ser levada em conta. Agora, o fato dela ter sido criada numa família onde o abuso foi abafado, onde a dor dela não foi validada, o fato dela agora denunciar pode gerar uma culpa muito grande, porque o sistema familiar não foi abalado quando ela foi a vítima. Então, agora, ela pode pensar que se ela denunciar o pai, ela vai abalar o sistema familiar. Então, isso pode gerar uma culpa muito grande de fazer com que ela se sinta a pessoa que destruiu o pai. Mas, como o pastor Wander disse, não é a denúncia dela que prejudica o pai. O que está prejudicando o pai foi o comportamento dele e não a denúncia dela. E se a gente levar em conta o que a lei diz, né? A lei diz que se você sabe ou se você presencia um abuso, você é obrigado a denunciar, principalmente porque é um abuso contra criança e adolescente. Então, é um abuso em relação ao vulnerável, né? Então, eu creio que essa é uma situação bastante complicada e que exige dessa menina uma busca, né, dessa mulher, uma busca de ajuda psicológica, porque ela não está lidando só com o fato de agora, ela está lidando com uma questão que vem dela desde a infância, né? Então, acho que é um assunto bastante delicado que precisa de socorro aí de fora.
0: Pastor Jean Max, muito bom dia, seja bem-vindo, também queremos ouvir a sua palavra inicial sobre o tema.
3: Bom dia, JR. Uma grande alegria estar aqui com vocês e os nossos queridos debatedores que me antecederam já foram cirúrgicos na resposta que deram. De fato, essa nossa irmã já tentou exercer a misericórdia que o seu pai talvez merecesse, dando a ele tempo até demais para refletir e mudar de atitude. E pelo que a gente está vendo, pelo testemunho dela, isso não resolveu. Então não houve correção deixando esse homem por conta dele mesmo. Então agora está na hora de partir para uma instância de cima, que é exatamente o que está afligindo o seu coração, porque ela declarou, isso já foi citado aqui, tenho muita vontade de denunciá-lo, porque a omissão, o silêncio não resolveu, né? Porque, como bem disse o pastor Wanderson, quem está envolvido na questão tem muito mais dificuldade de dar a resposta que estamos dando aqui. Uhum. É porque entra uma série... Eu estou acompanhando uma situação muito parecida com essa agora, e a pessoa que teve a coragem de denunciar viu a família inteira se voltar contra ela. Então, quem está no problema sabe que o peso é muito grande. Já prevê, já conhece os parentes, já conhece a turma dali, já começa a calcular que vai passar como mentiroso, como mentirosa. Então, é muito crítico, por isso que esses abusadores crescem, que eles vão se valendo dessa rede de proteção, que a família, por si só, pela sobrevivência dela, já promove. Então, eles se aproveitam disso e vão saindo de uma vítima para outra, de um vulnerável para o outro, como é o caso desse homem aqui, né? Desse avô, o que piora muito a sua situação. Só que eu acho que está na hora dessa irmã perceber que a omissão não resolveu. E como não resolveu, é hora de colocar ele sob autoridades que podem dar um direcionamento muito mais eficiente que o dela.
0: Pastor Fábio Torres, bom dia, bem-vindo ao debate 93. E aí, pastor Fábio?
4: Meus irmãos, prazer. Primeiramente, uma honra estar aqui com os irmãos, JR, Marcela, nossos queridos debatedores, os amigos que estão nos ouvindo. A primeira coisa que eu poderia dizer é que a gente se compadece muito desse caso, né? Porque é um caso que está relacionado a um envolvimento familiar muito pesado, muito, muito drástico. Como a nossa pastora que nos precedeu disse, né? É um envolvimento que tem a ver com a filha, é a imagem também da neta e a imagem do pai. Então, quando nós estamos olhando, é um genitor que deveria estar trazendo a proteção para sua família, deveria estar trazendo o recurso, a provisão, quando na verdade agora está sendo aquele que está trazendo a destruição para sua casa e para sua família. Então, primeiramente, se compadecer do caso dessa moça e dizer que de fato é um caso muito difícil. Em segundo lugar, eu creio que essa seja uma das principais características dos últimos tempos. Timóteo, Paulo vai dizer, né, através da carta de Timóteo, que nos últimos dias ele vai trazer uma série de definições de como que seria a postura de um homem nos últimos dias. E conversando com um amigo ontem, né, a gente chegou a uma conclusão interessante, que Jesus disse que haveria sinais nos céus e na terra. E Paulo, é como se Paulo dissesse, haverá sinais nas pessoas. Fique atento às pessoas e as pessoas vão trazer sinais de como que será o cenário dos últimos dias. E ele vai trazendo uma série de características, homens avarentos, e uma delas chamou a atenção, que é sem afeto natural. Uma pessoa que não tem afeto natural é uma pessoa caracterizada pelos homens dos últimos dias. E qual seria o aspecto mais natural de afeto do que um pai para com a sua filha, de um avô para com seu neto? De fato, nós estamos vivendo dias muito difíceis, dias complicados. Em um primeiro momento, a proteção que há para essa família precisa ser a prioridade. Eles precisam estar protegidos, guardados. Essa mãe precisa estar guardada, assim como a sua neta também precisa estar guardada, seu filho. A prioridade nesse momento é a vítima. Em um segundo momento, podemos começar a pensar no agressor e na pessoa que está trazendo mal.
0: Nosso ouvinte que vai participando conosco tem que compreender a seguinte quadra. A nossa ouvinte, quando era pequena, o pai dela, segundo o relato dela, a bulinava. Ela não falou nada, ou falou e ninguém fez nada. Ficou do jeito que ficou. Quando ela tem um filho, ela percebe o pai repetindo a mesma prática agora com o filho dela. Diante disso, a pergunta dela está dentro dessa linha, né? Denuncia, não denuncia. O que nós ouvimos até agora foi um encorajamento à denúncia, porque é um fato que envolve uma criança. Ela é responsável pela criança, quem zela, quem cuida é ela. Ao mesmo tempo, ela se sente também responsável pelo que vai acontecer com o pai. Ela reconhece que a justiça, especialmente a prisão, trata de uma forma bastante intensa, para dizer uma palavra bem leve aqui para os nossos ouvintes, sem expor ninguém, uma pessoa que tem esse tipo de quadro. Quando chega preso, já se sabe o motivo e a notícia se espalha e existe uma reação no presídio diante desse quadro. Então ela se sente responsável pelo cuidado com o filho e ao mesmo tempo responsável pelo que pode acontecer com o pai. A situação dela não é fácil, é uma situação dificílima. Por isso que cada debatedor parte de um pressuposto, elabora uma opinião e, claro, a nossa ouvinte vai decidir com base na sua reflexão. E eu peço a você, ouvinte, que nos ajude com seu olhar sobre esse assunto, com a sua perspectiva sobre esse tema, o que vai nos ajudar a nossa ouvinte. Marcelo.
5: Nós temos os olhares, JR, debatedores, e também temos alguns testemunhos, né? Um primeiro olhar é do Ivo, ele diz assim, acho que ela precisa pensar se esse pai tentou tocar outras crianças, ela também seria responsável por isso. Já o Marcelo traz a questão da honra, ele diz, na minha concepção, honra não é cumplicidade, acho que honrar os pais não significa encobrir seus crimes, mas aí a gente vai para testemunhos. Uma ouvinte, vou dar o nome dela pelo WhatsApp, ela diz assim, eu tenho um parente preso por isso, e isso gerou segurança para as crianças e para o próprio parente, diz ela, que está preso. E confesso a vocês, há anos atrás, o meu pai fazia isso. E eu não denunciei. Hoje eu me arrependo, diz ela. Meu pai está morto, faleceu.
0: Mas o parente preso, ele foi denunciado por ela?
5: Acho que não, ela não fala, mas vamos perguntar.
0: Vamos ver se ela consegue nos ajudar a responder, para a gente entender como é que isso aconteceu. Vamos. Ele foi descoberto, alguém denunciou, foi alguém da família, você falou, ele era o quê? Parente.
5: Não diz qual parentesco.
0: Vamos ver se a gente descobre aí com ela.
5: Uma outra ouvinte acabou de chegar aqui, ela diz: eu fui molestada pelo meu pai, contei para minha mãe, ela denunciou na igreja que o excluiu, os abusos contra mim pararam, começou na minha irmã de 11 anos, até que ela também aprendeu a se defender. Hoje em dia, diz ela, ele já é falecido, mas perdoei, anos antes da sua morte, não tem mais mágoa. Um outro ouvinte diz assim, aí já não no caso do abuso, mas ele diz: eu como filho tive coragem de denunciar o meu pai, mas foi porque ele agrediu a minha mãe. Foi difícil. Eu sei que é muito difícil, porque a gente fica com medo de magoar o nosso pai. Mas no final, ele reconheceu que estava errado e viu a verdade. Os ouvintes encorajando uma outra mãe, que ela não diz em que caso e que situação, ela disse assim: acho que essa mãe, mesmo sendo filha, deve denunciar. Eu não fiz, e diz ela, hoje eu sou uma mãe infeliz, diz essa filha.
0: Então, queridos, diante desse quadro que aí está e as demais reflexões apresentadas pelos nossos maravilhosos ouvintes, o posicionamento, volto a dizer, é da ouvinte. A ouvinte decide com base na reflexão que é construída aqui nesta mesa, como tem sido ao longo de tantos anos. Eu volto a palavra a vocês para que vocês nos ajudem a entender como ajudar uma pessoa que é doente. E aí eu dou um passo atrás aqui nessa história. É o que muita gente pensa. Antes de denunciar, eu vou conversar, tentar ajudar para que a pessoa seja restaurada. Existe essa fase? Ou essa fase é passada, vencida? É uma pergunta que as pessoas fazem numa hora disso. Será que eu falo agora ou tento ajudar de alguma maneira? O que vocês acham? Os quatro microfones estão abertos.
1: Ô, JR, uma observação, né? Eu fico assim um pouco reticente quando a pessoa fala: essa pessoa é doente. Ainda que fosse, não há uma justificativa em torno de uma patologia que ela porventura possa ter. E é interessante que muitas famílias, já estou olhando aqui vários relatos de famílias, e elas se organizam normalmente em torno do silêncio diante de uma situação dessa, porque elas acham que uma denúncia, ela ameaça toda a estrutura da família. Então elas aí vem com culpa, vergonha, medo de exposição, no caso dela, medo da prisão do pai, e é o medo em geral de destruir a família. Porém, o que precisa estar claro aqui é que quem realmente está destruindo a família não é quem denuncia. Porque parece que quem denuncia é que está cometendo a violência. E isso é um problema, porque isso cala as pessoas. E você vai encobrindo aquilo. Eu peguei um caso concreto uma vez, no consultório, de uma senhora que chegou com um caso de depressão grave, gravíssimo. E comecei a trabalhar com ela. Até conseguir chegar no ponto. E aí ela um dia abriu, né? Ela falou: eu demorei tanto tempo para falar sobre isso, mas eu carrego uma culpa imensa. Porque eu descobri o caso da minha separação com meu ex-marido, né? Que o meu filho foi criado só por mim, sozinho. É que eu descobri que quando ele trazia as crianças para dentro de casa, para brincar com meu filho, eu descobri naquele momento que ele abusava dessas crianças. E eu achei que ele abusava dos meus filhos. E o filho dela cresceu, se tornou um alcoólatra, alguém que passou a usar drogas, e ela se sentia culpada por conta disso, porque ela não conseguiu falar sobre esse assunto. Então, quando a gente acha que o não falar vai proteger a família, muitas das vezes o não falar vai adoecer a família e vai gerar uma consequência devastadora, não só para a criança que cresce com desamparo. Porque toda criança, ela tem o que a gente chama de necessidades emocionais. E uma delas é proteção, é vínculo, é amparo. A criança precisa disso. E quando ela não tem isso, isso vai gerar nela, provavelmente, uma patologia. Um transtorno mental mesmo. E essa criança vai trazer marcas, como essa própria mulher traz, marcas na vida dela, que talvez vão ser irreversíveis. E quando tratadas, a gente vai ter que trabalhar isso de maneira muito profunda, porque isso deixa raízes. Como que essa criança talvez possa se sentir protegida? E aí é que entra o papel da mãe. Ainda que talvez essa criança tenha passado por abuso, é trazer segurança para essa criança, é trazer proteção, é aumentar o vínculo. É essa criança saber que ela está debaixo de alguém que protege, independente da circunstância. E não importa se é o pai, o vulnerável é a criança. O vulnerável é aquele que não tem condição de falar sobre, de se proteger, que não tem condição emocional de lidar com essa situação, que muitas das vezes não consegue verbalizar e que está lá, nesse momento, precisando de alguém.
0: Pastor Jean, a denúncia ela não é suficiente para gerar uma prisão. Tem uma investigação, tem um processo que acontece. Em alguns casos, não se consegue construir provas, né? Tem advogados que vão destruir qualquer tipo de palavra, pode criar uma, enfim. As defesas são inúmeras, não é? Então, não é que a pessoa denuncia e a pessoa está condenada. Ela pode ser até apreendida ou aprisionada no primeiro instante, ou enfim, de alguma forma, isso vai acontecer. Como é que é o processo disso? E, na sua opinião, ela precisa pensar também em como tratar esse pai ou essa não é a missão dela? A missão dela é proteger o filho.
3: Então, ela já teve essa preocupação ao longo dos anos e a solução que ela deu foi o silêncio. Nós já vimos aqui que até o presente momento não resolveu. Uhum. E volta aqui a palavra do pastor Wanderson, ele disse que ela não tem capacidade para se responsabilizar por isso. Uhum. Não é o papel dela se responsabilizar por isso. O papel dela, e a gente tem insistido nisso, é proteger esse vulnerável. E o processo legal que vai se desencadear também não é responsabilidade dela. Ela tem que cumprir o que lhe cabe, né? E isso, à luz do direito brasileiro, é obrigação de quem conhece fazer a denúncia, senão ele se torna cúmplice, né? Se algum dia uma pessoa, obrigação de quem conhece fazer a denúncia, senão ele se torna cúmplice, né? Se algum dia

0: uma pessoa pelo que aquele homem fez. Foi o caso dessa paciente que carregava uma culpa porque sabia que o marido abusava de crianças e o mal que ele fez a essas crianças, né? Ela nunca tentou frear e agora ela carrega essa culpa porque ela sabe que ela é culpada mesmo.
1: E nessa linha, pastorzão, nós temos inúmeros relatos dos nossos ouvintes nessa linha, apontando as dores das pessoas molestadas, são esses os termos, ou pelo menos esse é o termo mais repetido aqui, o sofrimento das pessoas que se silenciaram. O caso de uma filha que não fala com a mãe, porque a mãe demorou a denunciar, e ainda a dor profunda do molestado. Pastor Fábio, esta é a realidade, é o dia a dia, é a vida das pessoas, são os nossos ouvintes.
2: Infelizmente, quando a gente abre esse tema, né, através desse veículo de conversa, de debate, a gente vê que esses casos eles acontecem com uma frequência maior do que deveria, infelizmente. E uma da palavra que salta aqui, né, assim como nossos colegas conversam, é a palavra culpa. E essa palavra ela tem um peso muito grande, porque a culpa ela é uma verdadeira prisão emocional. Uma pessoa que ela sente-se culpada, embora ela seja vítima, ela ainda assim ela carrega nela um sentimento de que ela tem uma certa responsabilidade sobre aquilo. Então, perdão, enquanto a gente não conseguir entender essa relação da culpa que há a tratar, quando a gente olha dentro dos casos de consultório, a gente se relaciona com o lado obscuro da sociedade, com um lado que talvez não apareça com tanta evidência, com um lado que não apareça com tanta clareza. E a gente vê que, infelizmente, se nós não tratarmos essa culpa com profundidade, isso certamente vai requerer um tratamento, vai requerer uma atenção dedicada para essa pessoa. Ela pode se ver em um ciclo na qual ela não consegue se livrar dessa situação, porque ao mesmo tempo ela se sente responsável e ainda assim ela se sente culpada, mesmo sendo apenas uma vítima.
1: Pastora e doutora Elizabeth, eu quero que a irmã dê agora, por gentileza, pastora, uma mensagem para essa nossa ouvinte, porque ela está acompanhando a gente. Então é uma fala de uma mulher para uma mulher que precisa, nesta hora, né, diante de tudo que ouviu, vai tomar as decisões, evidentemente, mas uma palavra para o coração dela, por favor, pastora.
3: Então, eu sei que quando ela trouxe essa questão, ela queria uma resposta, um caminho que fosse um caminho menos sofrido. Mas eu acho que não tem um caminho menos sofrido. Eu acho que não existe uma decisão que não tenha um prejuízo. Qualquer escolha que ela fizer vai trazer uma consequência ou na família toda ou no filho dela. Então, a primeira coisa que eu acho que ela precisa saber é que qualquer caminho que ela escolher vai gerar uma dor. Ela precisa escolher qual vai gerar uma dor menor para ela. A responsabilidade que eu creio maior dela é proteger o filho. Ela disse uma frase assim: ele não vai mais na minha casa, né? O pai não vai mais na minha casa. Como se isso fosse uma proteção. Mas isso não é uma proteção nem para o filho dela, porque esse pai pode encontrar na escola, pode encontrar numa festinha de família. Essa criança não vai poder viver dentro de quatro paredes. Ela não vai poder ficar aprisionar essa criança. Essa criança vai sair em algum momento. E outra coisa, esse homem vai agredir outras crianças. Então, o que eu penso é o seguinte, eu vou ter um caso aqui de uma pessoa que eu tratei. Eu recebi uma mãe que a filha de 8 anos foi molestada por um tio. E essa mãe foi me pedir ajuda. Eu coloquei a questão diante dela, certo? Eu disse, olha, a lei manda você fazer isso. Agora, a escolha é sua, mas de qualquer maneira, você vai escolher proteger a família, você vai desproteger a tua filha. Ela vai se revoltar contra você. Se você proteger a tua filha, a família pode se revoltar contra você. Mas você tem que escolher quem é que você quer proteger. E não deu outra. Ela escolheu proteger o tio, né, o irmão dela, para não causar um caos na família. E eu disse para ela, isso pode gerar consequências na adolescência da sua filha.

0: Quando a filha dela fez 14 anos, ela voltou a me procurar. Ela falou assim: o que você disse aconteceu. Hoje, a minha filha é revoltada, o comportamento dela é totalmente descompensado e eu perdi a minha filha. Então, porque ela disse que eu preferi cuidar de um tio abusivo, do irmão dela, né? Abusivo, e não protegeu ela. Então, eu acho que a melhor ajuda que a gente pode dar para essa mulher não é decidir para ela, mas é entregar para ela o panorama, certo? Porque a escolha, de qualquer maneira, vai ser dela. E o que está na frente dela é isso. Esse filho pode depois perceber que ele não foi prioridade, que a proteção dele não foi prioridade. Ela escolhendo proteger ele, é possível que a família se revolte com ela? É possível, porque esse abuso que ela sofreu na infância pode ter sido um abuso que ninguém sabia, mas ela pode estar dentro de um sistema abusivo. Ela pode estar dentro de uma família onde as pessoas percebem, mas elas ocultam, certo? Então, vai ter uma reação familiar? Vai. Eu gostaria muito de dar a ela uma saída sem dor, mas eu não tenho uma saída sem dor. De qualquer maneira, a dor vai existir.
1: Muito obrigado aqui aos nossos amados debatedores conosco num assunto espinhoso, difícil. Daqui a pouquinho nós vamos orar por esse tema e vamos orar por você que está nos acompanhando e se identificou tanto com esse assunto.
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1: Olha, minha gente, nós tivemos neste último sábado o Louvorzão 93, que foi uma festa extraordinária, um grande culto de louvor ao Senhor. E é um finalzinho já do nosso evento, né? Na parte final, na última curva do nosso evento, nós tivemos um tempo que a gente chamou aqui internamente de Tempo Israel. Eu fui com o Rodrigo em Israel, e eu falei um pouco sobre a nossa conexão com Israel, o nosso amor por Israel. O Rodrigo trouxe uma palavra muito importante sobre o amor de Israel para conosco também, os vínculos que nós temos por meio da palavra do Senhor. Eu trouxe a figura de Gênesis 12, a bênção de Deus sobre o Abrão, né, o chamado de Abraão, e dizendo que a partir dele seriam benditas todas as famílias da terra, e o nosso entendimento que isso aponta para Cristo, e através de Cristo o mundo inteiro é abençoado, e essa é uma perspectiva cristã, evidentemente, sobre o assunto. Focamos em número 6, na bênção de Arão, e juntos, o povo de Deus que lá estava. Nós falamos o texto em português e o Rodrigo falou esse texto em inglês, em hebraico. Depois a gente vai conseguir editar esse vídeo aqui para poder compartilhar com os nossos maravilhosos ouvintes no tempo próprio. Terminada essa fase, veio a Sara Farias e o Rodrigo e eles cantaram a bênção. Mais uma vez, o Rodrigo cantando em hebraico e a Sara em português. E foi assim uma explosão de adoração e de louvor a Deus. O que a gente não sabia é que essa música tem uma história muito particular com a Sara. Ela compartilhou no seu Instagram, isso envolve a Andrea Maier, que é a nossa líder aqui na 93, que é quem teve essa ideia, e ela teve a ideia e ela foi compartilhar com a Sara, e chamando a Sara para ter este momento específico cantando essa música ao final desse tempo de Israel. Veja o que a Sara disse, qual foi a história dela com essa música, e veja como as dores da vida são vencidas na presença de Deus.
3: Gente, eu preciso compartilhar uma coisa com vocês, que vai edificar certamente muitas pessoas. Quando a minha filha Aurora, que Jesus levou, nasceu, na hora do parto, a música que estava tocando era a bênção. E depois que ela partiu para a eternidade, eu não gostava de ouvir essa canção em nenhum lugar. E houve uma live que a gente fez, Quatro Estações, do Gerando Salvação, que o Gabriel Guedes cantou essa música, e na hora eu tive uma crise de choro muito forte. Precisei ser amparada ali por algumas pessoas. Fui retirada do local. 6 anos depois, agora, 2026, eu recebo convite pela Andrea, diretora da Rádio 93, para cantar essa canção.
4: Eu sonho há bastante tempo em ter um momento no Louvorzão, muito por conta do que aconteceu
3: em 7 de outubro de 2023, né? E aí, o que vem acontecendo no mundo, na questão do antissemitismo. Eu queria saber se você topa. Aí, o que eu pensei? Eu pensei, nesse momento, a gente cantar a música Bênção, ser o Rodrigo, você, porque ele é judeu.
4: E eu fui pensar. Canto ou não canto? Senão, acho que não vou dar conta de cantar essa canção. Foi quando eu entendi que Deus queria ressignificar essa canção, a bênção, pra mim. Eu já fui curada nesse processo, já entendi esse processo. Mas o nosso Deus é tão detalhista que ele não esquece de nenhum detalhe. Então ele queria dar um cheque nisso também. E eu pedi oração às minhas amigas. Pedi ao Senhor que fosse uma bênção. E o resultado foi esse.

0: foi extremamente único e extraordinário ministrar a bênção araônica no meio daquela multidão e com o irmão cantando também em hebraico. Deus é fiel. Eu quero dizer para você que tem uma dor que lhe trouxe marcas, que Deus vai ressignificar cada marca dessa. Ele não esquece de nenhum detalhe. A Deus toda a glória. Shalom, Adonai.
1: Shalom, Adonai, querida Sara, muito obrigado pela menção a tudo isso, e em especial em relação a Andréia, a ideia que houve e a realização disso para a glória de Deus. Mas é para a gente ter também uma mensagem, né, dentro das nossas dores, o que Deus pode tratar conosco, que assim seja, com o coração dos nossos maravilhosos ouvintes, quaisquer que sejam as suas dores.
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1: Pastor Jean, a gente sabe que marcha para Jesus é um tempo de festa e de muita alegria. É um marco, né? O senhor tem participado de marchas ao longo de muitos anos, né? Mas houve uma marcha em especial que trouxe assim muita tristeza no oeste do Pará, numa região chamada Terra Santa, né, Marcela? E ali, a gente vai ver as imagens, eu quero chamar a atenção para os nossos ouvintes, a imagem é forte. Eu, assim, eu vi rapidamente, já não quis olhar muito mais. Vamos passar esse vídeo só uma vez, não vamos ficar repetindo o vídeo aqui em looping, porque mostra a galera marchando e, de repente, numa dessas esquinas, vem um motorista e atropela algumas pessoas, gerando inclusive uma morte. Este motorista estava dirigindo sem carteira nacional de habilitação. Então, é uma tristeza grande. A senhora Dulcineia Oliveira Pantoja, de 70 anos, faleceu. A gente traz essa palavra de carinho a todos os familiares e amigos e a todos que realizaram essa marcha. Vamos colocar na nossa tela. O ouvinte vai ver as imagens, quem está no YouTube, tá bom? Quem está no YouTube com a gente, que vai ver essas imagens, e o pastor Jean depois vai apresentar as suas observações. Solta o vídeo aí. Pessoal marchando, né? Até aí normal, a tela vai abrir lá no finalzinho, lá no final.
3: Muito jovem, já é o carro entra.
1: Passou a caminhonete. Impressionante, pastor Jean.
4: Eu não tinha visto esse vídeo, né? Marcela comentou com a gente. E primeiro, minha solidariedade com as pessoas que foram feridas, com a família machucada. Eu até conheço um casal com esse sobrenome, me chamou a atenção, Pantoja. Moro aqui no Rio e são de Belém do Pará. Talvez tenha até relação de parentesco com a, com a senhora falecida.
1: Uhum.
4: Nós temos que apertar aí algumas leis. A gente falou aqui sobre abuso, né? E a gente percebe que o mal, ele avança aonde a lei é frouxa.
1: Uhum.
4: A Bíblia diz que onde há o fruto do Espírito, não há necessidade de lei. Não há necessidade quando você produz o fruto. Mas, infelizmente, o mundo não é assim. O mundo é mal, o mundo jaz no maligno.
1: Uhum.
4: Então, ele requer regras, leis rigorosas que impeçam ou pelo menos amenizem a frequência dessas situações.
1: Uhum.
4: Então eu acredito que o rapaz, a pessoa envolvida nisso, não fez isso intencionalmente. Espero não ter sido por conta de ser uma marcha cristã, né? Mas apenas por imperícia mesmo. Mas de uma forma ou de outra, o caos, né? Não foi pequeno.
1: Não foi pequeno. Por falar em lei, pastora e doutora Elizabeth, a Confederação Brasileira de Vôlei segue regra do COI, do Comitê Olímpico Internacional, e proíbe mulheres trans. E essa é uma decisão que naturalmente gera polêmica, mas é esta que está agora em vigência. Esse texto foi colocado no site oficial da entidade, explica que passa a seguir a política do COI, e assim a decisão é que a participação em competições nacionais femininas será permitida apenas às atletas do sexo biológico feminino. Há naturalmente quem diga, ora, mas podia ser diferente? Estava sendo diferente. E agora existe aí um processo de testagem, de triagem e de análise disso para que essa lei possa efetivamente ser colocada em prática. Pastora Elizabeth.
5: Olha, eu acho que isso gera uma discussão muito grande, né? Mas se trata aqui de desrespeitar as pessoas que, pela opção sexual dela. Eu acho que se trata aqui de ser justo, não é? Com uma categoria, né? Aqui o esporte existem regras, tem que ter uma competição justa. Então, eu acho que uma pessoa, um homem, se ele acha que ele tem o direito de se sentir uma mulher, não é a questão que a gente tem que discutir aqui. A questão é que o corpo dele é de um homem, não é? E se ele está numa categoria feminina, já existe uma injustiça aí. Então, eu acho que aqui não se trata de opção sexual, eu acho que aqui se trata de competição justa, né? E eu acho que isso aí é o que tem que ser em qualquer categoria de esporte.
1: Ô, pastor Wanderson, o senhor já fez muitos casamentos, pastor?
4: Fiz alguns.
1: Gosta gosto, de fazer? Gosto. O senhor canta no casamento ou não? Quando o senhor faz?
4: Já cantei.
1: Já cantou? É
4: hoje
1: mesmo?
4: Não mais. É. Hoje não mais.
1: Estou impressionado. Marcela, conta essa história de forma objetiva aí para o pastor Wanderson apresentar os seus comentários.
6: Pois é, pastor e os nossos ouvintes. Foi removido das redes sociais, mas esse vídeo viralizou. O vídeo de um momento de um casamento nos Estados Unidos em que o celebrante, ele diz assim: é uma honra apresentar o casal senhor e senhora Brandon. E esse sobrenome é o sobrenome do noivo. Mas imediatamente a noiva ficou irritada e fez um comentário com o celebrante dizendo que ela não havia adotado o sobrenome do marido. Nas imagens, o que mostra que essa moça, que chama Regina, ela olha para os convidados, encara furiosamente o celebrante, e aí ela fala com o celebrante faz uma cara assim, né? Uma expressão um pouquinho mais dura e suspira fundo, faz o anúncio e diz: então apresenta vocês, senhor Brandon, e dá o sobrenome, e sua esposa Regina, e dá o sobrenome.
1: É muito comum nos Estados Unidos eles utilizarem essa expressão, né? Senhor e senhora fulano de tal, a família do marido, como acontece no mundo inteiro. Mas a noiva não gostou. E aí, pastor Wanderson, uma pergunta para o senhor é: esse iniciozinho já deu uma sinalização de que o negócio vai ser quente ou pode ser só uma impressão minha?
7: Certamente. Ela já entra para uma relação, perdão, ela já entra para uma relação carregada de um princípio ideológico, né? Ali onde ela, de alguma maneira, assim, a gente tem sofrido uma guerra cultural. Uhum. E a pessoa, ela entende que sobrenome, porque assim, quando a gente olha para a cultura americana, isso é um valor que eles carregam. Uhum. Família é um valor. Uhum. Né? E a família, ela tem um nome. Quando você trata com a pessoa, isso, você carrega o nome da família. Uhum. E ali ela quer fazer uma distinção muito clara, né? E fazer essa distinção, a pessoa acha que é não ser menosprezada por carregar aquele nome. Uhum. Isso vem da onde? Uma questão ideológica, mas que eu acredito que isso está mudando, tá? A gente está vendo muitas questões acontecendo, embate muito grande, embate ideológico, embate cultural, mas a gente está vendo um enfraquecimento disso também, onde, quando você olha agora para as próprias produções de Hollywood, eles estão dando uma guinada nisso, tá? Estão mudando um pouco essa perspectiva. Mas, certamente, quando se começa dessa maneira, esse noivo pode se preparar, porque ele vai ter uma luta constante dentro dessa relação. O casamento dá certo antes que ele aconteça no altar. Ah, se já está dando errado, vai ser muito difícil. Vai ter que ter muita oração, intercessão, jejum para mudar isso daí.
1: Negócio não é brincadeira não, viu? A gente acha que é engraçado, mas não vamos ver lá. Tem gente que tem maior dificuldade com isso. E tem gente que diz assim: não, o nome do meu pai, da minha mãe, para você levar esse nome é uma honra. Ela não achou não. Não achou isso não. Pastor Fábio, crente é chato?
8: Na verdade, crente é feliz, né?
1: Crente é feliz.
8: Vivemos da melhor forma possível, aproveitamos as coisas de Deus da melhor forma possível. E eu considero que nós somos o povo mais feliz da Terra.
1: Então vamos ver essas imagens aí, o senhor vai me dizer. Vamos botar a imagem logo aí, pode colocar, mas tem trilha, né? Isso aí, é tipo um crente chato, olha bem, olha bem, olha bem. Olha aí, pastorzão. Olha a tranquilidade, ó. Louvorzão 93. Olha, o sujeito dança, hein? Isso aí, né, tá indo bem, hein? Tá indo ritmo bom, hein? Você sentiu o que é voar nas asas desse peru. Olha a alegria desse povo, pastorzão. A chuva aí já tinha ido, ó. Acabou a chuva, a menina já arrancou a capa, os meninos também, tem criança pendurada, o pessoal dança, hein, pastorzão? Essa turma aí, com certeza, tava na escola bíblica no domingo às 9.
8: Já não tinha mais chuva ali, já não aparecia mais chuva, e o pessoal lá da ADX estava em peso.
1: É
8: lá
1: essa turma aí, né?
8: E foi forte.
1: Olha aí, essa turma, ó. Isso aí tá animado. O óculos escuro à noite, tá indo bem. Muito bem, ser crente absolutamente não é chato, é uma alegria muito grande quando a gente tem Cristo no coração. Muito e nós bom. Temos aí essas imagens lindas do Louvorzão. Você que tá acompanhando a gente com imagens aqui no nosso Debate 93 de hoje.
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1: Olha aí, minha gente, atualizando os nossos dados aqui no canal do YouTube da 93. Nós estamos aqui até esse momento. Qual era a nossa meta de hoje, Marcela?
6: 200 likes.
1: 438 likes. Uma salva de palmas para os nossos maravilhosos ouvintes. Muito obrigado pelo carinho. Tá aí, ó. É a famosa trombeta do Debate 93.

0: dos nossos queridos e amados ouvintes está dizendo: olha, eu tinha uma vida confortável, sem preocupações e com muito tempo para a igreja. Eu vivia às custas da minha tia e de seu esposo. Na igreja eu era uma bênção, sabe? Eu pregava, eu orava, eu dirigia culto, era praticamente o braço direito do pastor. Contudo, diz aqui nosso ouvinte, contudo, não era realmente convertido. Agora comecei a trabalhar e quase não tenho tempo para mais nada. Raramente leio a Bíblia, oro e minha comunhão com Deus esfriou. Apesar disso, sinto como se tivesse uma visão mais ampla do que a ser cristão. Isso é possível? Alguém pode entender mais de Deus e sua essência tendo menos tempo para estar com Ele? Como conciliar vida profissional e espiritual sem esfriar? Qual a sua opinião sobre esse assunto amanhã? A partir das 11 da manhã, em mais uma super edição do nosso Debate 93. Muito obrigado aqui aos nossos queridos e amados debatedores. Pastor Jean Max, obrigado, meu irmãozão. Deus o abençoe.
1: Eu que agradeço, JR. É uma honra estar aqui. Meu abraço à minha querida esposa, pastora Misilene. Ao meu amigo, evangelista Lucas Lima, que está aqui, um líder de jovens da nossa igreja. Também é debatedor de outras rádios aí. E que Deus abençoe essa rádio cada vez mais, em nome de Jesus.
0: Pastora Elizabeth Pimentel, muito obrigado, pastora. Deus abençoe. Cadê o áudio da pastora Elizabeth? Pastora Elizabeth, checa aí se o seu microfone não está desligado aí, o seu microfone especificamente. Não? Tá normal. Então, a senhora pode se despedir outra vez, pastora, por gentileza? Nós não estamos conseguindo ouvi-la. Muito obrigado à nossa doce e querida pastora Elizabeth, muito obrigado pela presença aqui conosco. O pastor Wanderson Costa, obrigado, meu irmãozão.
2: Obrigado, JR, os ouvintes. Quero só deixar o Salmo 82. Defendei o fraco e o órfão. Fazei justiça ao aflito e necessitado. Libertai o fraco e o necessitado.
0: Muito obrigado, querido pastor Fábio Torres, e parabéns pela obra As Viagens Emocionais de Paulo, lançado agora também aqui em versão digital no e-book, para que você possa acompanhar. Você pode encontrar no Toca Livros, o book, Amazon Kindle, Google Play Books e Kobo. Parabéns, pastorzão.
3: Muito obrigado pela oportunidade, MK, Rádio 93. Foi uma grande oportunidade. Essa proposta desse livro tem como fazer uma análise emocional do discurso de Paulo, né? Então, enquanto Paulo viajava, enquanto é um paralelo, né, das viagens emocionais com as viagens missionárias, então a gente vai ter aí um grande desafio para você poder entender o que acontecia basicamente na mente de Paulo enquanto ele enfrentava suas adversidades. Deixar aqui meus agradecimentos à rádio, primeiramente, mandar um abraço aí para minha família, esposa Heloísa, minha filha, faz aniversário daqui a 2 dias. Filha, parabéns. Papai te ama, meus parabéns. Os meus irmãos que estão ouvindo, pastor Fábio Machado, nosso pastor presidente da ADX, povo da ADX que está nos ouvindo também, um abraço. Muito feliz, irmãos, e o nosso amigo que nos acompanhou, Samuel Martins, melhor advogado aí da região.
0: Ah, por isso que ele tá de terno, por isso que ele tá com ele esse blazer todo aí, todo estiloso. Ô, pastor Fábio, o senhor toca algum instrumento?
3: Eu já toquei bateria.
0: Bateria, então caiu pra pessoa certa, porque eu acompanho muito, né, e eu fico no palco do evento inteiro e vejo as pessoas, como é que as pessoas participam, e eu fiquei impressionado com um baterista que eu chamaria aqui de baterista crente, tá certo, pastor? O senhor tá entendendo o que eu tô falando,
3: sei,
0: né? O senhor tá entendendo o que eu tô falando. Eu não tô dizendo que não, entendeu? Que um baterista crente realmente é impressionante, e ele estava, enquanto tocava, adorando ao senhor. Vou botar as imagens dele aqui agora, que é uma imagem boa, tem áudio, ó, lá vai ele, ó. Marine cantando e ele, ó. Ó que coisa linda, olha bem. Ó. E essa imagem eu peguei do palco, eu fico exatamente ali onde tá essa imagem ali, onde eu fico, e aí eu vou conversar com ele, né, Marcela? Nós vamos conversar com ele, porque eu fiquei muito alegre, muito entusiasmado, fui muito abençoado pela forma como ele estava tocando e ao mesmo tempo adorando ao Senhor. Eu tô chamando aqui de baterista crente.
4: E o baterista crente chama Rafael.
0: É da zoeira, tá? Essa expressão, eu sei o nome dele. Eu sei o nome dele, mas eu tô chamando aqui de baterista crente. O povo entende o que eu tô falando. Isso é a palavra do povo. Eu tô perguntando quem é ele, ó, tá na tela aí, quem é ele? Agora tá adorando ao Senhor lá no, na Quinta da Boa Vista. Eu quero pedir a sua ajuda, quem é ele? Vou mostrar aqui na tela, tá ali com a sua capinha azul no iniciozinho, tava de dia ainda, olha só, ele adorou, glorificou, eu fiquei encantado, porque ele tava sozinho ali, né, de alguma forma, e ele estava absolutamente solto na adoração e no louvor ao Senhor. Me ajude a descobrir quem é ele. Tá na tela do YouTube da 93. Essa imagem, eu volto com essa imagem amanhã. Você, se sabe quem ele, manda uma mensagem pra gente durante o debate 93, que é importante, durante o debate 93. Esse senhor aí de capa azul, entendeu? Tava muito animado e feliz. Um pouquinho antes, estava aí no momento de oração, foi quando eu vi especificamente, estava ali celebrando, orando, glorificando ao Senhor. A pergunta é essa: quem é ele? Me ajude a descobrir quem é esse irmãozão aí, o irmão da capa azul. Agora vai ser esse o nome dele, o irmão da capa azul, e assim nós vamos encontrá-lo. Tem certeza que nossos ouvintes vão nos ajudar? Os ouvintes são maravilhosos. Quem acompanha o YouTube tava lá, pode poder olhar aí, mas quem não tava também, olha, porque disse, não, eu conheço ele, já encontrei no trem, encontrei ele no metrô, encontrei no ônibus, lá da nossa igreja, mora lá na minha rua. Tem sempre alguém que tem uma ótima informação, e eu agradeço a você, o seu carinho, a sua participação no debate 93.
4: Agradecendo aos nossos maravilhosos ouvintes, JR, são inúmeras as mensagens de gente que disse, foi bom ter enfrentado a chuva e ter ido pro louvorzão no

0: dia de sábado sem nem ver notícias. O que a gente recebeu foram as notícias do céu através do Louvorzão 93.
1: Glória a Deus. Louvado seja o nome do Senhor. Nós vamos contar histórias do Louvorzão durante a semana. Tem uma história do pipoqueiro, entendeu? Que hoje é um empresário do ramo de pipocas. Sim. Mas ele era um pipoqueiro, como muitos outros são. E ele teve uma experiência maravilhosa com Jesus. Nós vamos contar essa história ainda nesta semana aqui no Debate 93. Pastor Wanderson, por gentileza, vamos orar juntos. Vamos colocar os nossos temas diante de Deus em oração, apresentando diante do Senhor a nossa súplica, lembrando de forma especial da nossa ouvinte, de tantos outros ouvintes que estão na mesma situação. Alguém que ama, foi abusado ou a própria pessoa foi e precisa da orientação de Deus. Também vamos orar pela cura dos enfermos e consolo aos corações enlutados em nome de Jesus.
2: Pai, em nome de Jesus, nós queremos primeiro agradecer a tua presença nessa rádio, nesse momento que estamos juntos aqui. Queremos apresentar a vida dessa ouvinte ao Senhor, e ela representa muitas outras famílias, Senhor, que vivem sérios conflitos, dores, marcas profundas, mas tu és o Deus que pode ir naquilo que nenhum homem pode, Senhor. Tu é o Deus que sonda corações e mentes, tu é o Deus que restaura relacionamentos, restaura vidas, cura os enfermos. Nós, Senhor, falamos de uma perspectiva de quem não está envolvido. A tua palavra diz que o coração do homem faz muitos planos, mas a resposta certa é a que vem do Senhor. Então pedimos que o Senhor dê direção a ela, que o teu Espírito dê a ela clareza, Senhor. Que o teu Espírito conduza ela para aquilo que está em teu coração, Senhor. Mais do que em nossas palavras, mas na tua palavra e no teu coração, Senhor. Visita os enfermos nessa hora, aqueles que estão no hospital ouvindo a rádio, aqueles que estão, Senhor, vivendo experiências de dor, Senhor. Que tu possas visitá-los, que o Senhor possa libertar os cativos, que o Senhor possa cuidar, Senhor, nesse dia, de todos aqueles que estão clamando pelo Senhor. Nós te agradecemos, porque tu és um Deus de amor, um Deus de graça. Tu és o Deus que atende os aflitos. Tu és o Deus que atende a oração dos justos. Mas, sobretudo, tu és o Deus cheio de graça e misericórdia, Senhor. Muito obrigado, Pai, em o nome de Jesus.
3: Que Deus te abençoe.
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0: Olá, eu sou Maiara Macedo e esse é um dos destaques do portal Pleno.News. O PRTB registrou a candidatura de Pablo Marçal à presidência da República. O empresário, no entanto, está inelegível até 2032. O registro será analisado pela Justiça Eleitoral antes de ser confirmado. A punição é referente ao uso indevido de meios de comunicação durante a campanha de 2022. O vice na chapa é Leonardo Avalanche, presidente nacional da legenda. Saiba mais em Pleno.News.
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0: Boa tarde, Rio de Janeiro! Boa tarde para todo mundo! Seja uma tarde maravilhosa, abençoada por Deus. Uma linda manhã nós tivemos. Que céu aberto bonito esse, hein? Muito legal. Pois é, início de tarde agora. J.R. Vargas, Marcela Bastos, os debatedores de volta amanhã aqui na programação a partir das 11 horas com mais uma edição do Debate 93. Você não pode perder, tá? E comigo, início de tarde, você segue aqui na programação, deixando seu alô, seu oferecimento. A gente ainda aqui debaixo do impacto do Louvorzão 93, dia 15, sábado passado. Foi uma experiência incrível que nós tivemos. E eu quero desde já dizer aqui para você, meu muito obrigado pela sua participação. Você que ama a 93 FM, ama a programação, as programações que a gente faz, que confiou em Deus e na estrutura como um todo, né? Porque apesar do tempo fechado, até mesmo chuva antes, você não arredou o pé e foi, assim como nós. Ali estivemos, bem no iniciozinho, acho que tinha um pouquinho de chuva, né? Teve um pouquinho de chuva no início, entrou a Exla cantando, de repente parou de chover, né? Ficou aquele tempo nublado o dia inteiro e a chuva só voltou depois que o louvorzão terminou. Deus à frente, tomando conta de tudo, dando da sua graça sobre todos nós. Gente, estou muito feliz e obrigado pela sua participação, tá? Agora, com a audiência de volta na programação, porque boa parte dela com certeza estava na Quinta da Boa Vista, agora a gente segue aqui, eu já contando com a sua participação, deixando seu oferecimento, suas canções, do jeito que você quiser. Manda pra cá. De brinde, vamos sortear uma camisa da 93 e um copo também da 93 FM. E a palavra-chave, pela manhã não saiu o versículo da palavra-chave, você vai ouvir comigo o primeiro versículo da palavra-chave de hoje, acelera papai, tá? 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Então vem, porque a partir de agora já tem pediu, tocou.
1: Olá. Pediu, pediu, tocou.
0: Eu tô aqui, JPL do lado, preparando, acompanhando tudo, Pitica também já anotando aqui a sua escolha de música e daqui pra frente é com você. 968038319 para sua escolha, manda aí em texto ou áudio até 15 segundos. A gente abre com 4x1, um chamado.

0: Boa tarde, Gilberto. Aqui quem fala é o Alexandre, sou de Belfor Roxo. Queria ouvir a canção Nada Temerei com a Igreja Batista Atitude. Oferecer para Dona Lene, sim, Lana, okay, e Jaqueline lá de São Paulo. Valeu!
1: Saiba de uma coisa, meu amado. Você não está sozinho. O Todo-Poderoso está com você.
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atendendo a nossa audiência, Minas Gerais. Pois é, quem deixa a mensagem é o Arilson. Ele é da cidade de Olímpio, Noronha, no sul de Minas Gerais. Está fazendo o seu oferecimento com o pedido da canção Deus Não Faz Acepção, aí na voz de Léa Mendonça. E o oferecimento especialmente para sua esposa Sheila. Um grande abraço aos ouvintes da Rádio 93. Ele deixa aqui. Um abraço para você, Arilson. Obrigado pela participação. E fica o alô para todos de Olímpio, Noronha, em Minas Gerais.

Graças a Jesus para a Rádio 93 e todos os ouvintes dessa rádio, né, que eu amo, gosto muito. Meu pedido tocou o poder da oração e oferecer, especialmente para Jesus, Roberto e todos os ouvintes.

0: Aí fechando a sequência, a primeira meia hora do Pediu Tocou. Sara Farias com Kailane Frauches, O Poder da Oração, Léa Mendonça, Deus Não Faz Acepção, Ministério Atitude, Nada Temerei, abrimos com 4x1 cantando Um Chamado. Agora 12:29, confirmando 12:29.
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0: É a vez dele, Juliano Medeiros. Juliano, boa tarde.
10: Boa tarde, Gilberto Ribeiro. Niterói encerrou neste domingo a Flim 2026 com recorde de público. A festa literária internacional reuniu mais de 50 mil visitantes em 4 dias no Reserva Cultural, superando em 65% a meta inicial. O encerramento teve atrações como a atriz Fernanda Torres, além de debates, apresentações e atividades para as crianças. Com o tema Territórios das Palavras, o evento homenageou a intelectual Lélia Gonzalez e reforçou Niterói no circuito das grandes festas literárias do país. O prazo para o eleitor solicitar o voto em trânsito nas eleições de outubro termina na próxima quinta-feira, dia 20. O pedido pode ser feito pelo site do TSE ou presencialmente nos cartórios eleitorais. O recurso permite votar fora da cidade de domicílio eleitoral. Quem estiver no mesmo estado poderá votar para todos os cargos. Fora do estado, apenas para presidente. Quem solicitar o voto em trânsito e não comparecer, terá que justificar a ausência. No Japão, 9 pessoas morreram após fortes chuvas atingirem o leste do país. O temporal, classificado como sem precedentes, começou na quinta-feira e provocou alagamentos, deslizamentos e interrupções no transporte. Mais de 1000 casas foram inundadas e cerca de 1200 veículos ficaram abandonados em estradas alagadas. Em Chiba, uma estação meteorológica registrou 30 centímetros de chuva em apenas 24 horas, o maior volume para o mês de agosto nos últimos 60 anos. 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
12: Olá, boa tarde. Aqui quem fala é a Carol, sou do bairro Santa Luzia, São Gonçalo.
13: Olá, Carol.
12: Eu gostaria de pedir a música A Jesus e oferecer a todos ligados na melhor.
13: Beleza. A Jesus, coração igual ao teu. Segue as duas canções com ela, Juliane Souza.

0: canção com Elaine Martins aqui na programação. Durante o pediu tocou Volte a Sonhar e a voz de Juliane Souza. Ah, Jesus, coração igual ao teu.
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0: A gente volta daqui a pouquinho na reta final do pediu tocou. Meio-dia e 45.
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3: Boa tarde, Rádio 93, eu sou a Luciana aqui de Niterói, da ADEVEC. Gostaria de estar ouvindo o PG, meu universo, e desejo para todos que estão nos ouvindo e boa tarde para todos.
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2: Boa tarde, meu povo da 93 Boa FM, tarde. Aqui é o Samu Gendaria. Queria ouvir Carta Viva com Paulo Neto, oferecer para todos vocês da rádio. Paz e graça, graça e paz.
3: Graça e paz. Vamos lá, Guest Worship, Paulo Neto cantando uma Carta Viva.

0: hoje, Pipão Neto cantando Uma Carta Viva. Ainda o PG, Meu Universo, Helene Martins, Volte a Sonhar, Juliane Souza, Ah, Jesus, Coração Igual ao Teu. Bem, vai ficando por aqui o Pediu Tocou desta segunda-feira. Amanhã tem mais, tá? A partir do meio-dia aqui na programação.
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0: Meio-dia e 59.
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0: conseguir ter força para dar um glória e um aleluia. Ah, o que que é isso? Você tem que se lembrar dele. É com vigor, é quando você tá com voz, com grito. Lembra dele agora, não espera chegar a velhice, não. Quando você tá tendo que ser carregado para casa de Deus, não. Vai esperar ficar velho para quê? Ah, moço demais para pensar no Senhor, ocupado demais para pensar no Senhor e depois morto demais para pensar no Senhor? Não, é com vida. Vem para casa do Senhor, se renda a ele. É agora, com vigor. Fica com essa palavra. Baruch haba b'shem Adonai. Tchau.
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2: Parabéns! Feliz aniversário! Os irmãos que completam hoje, dia 17, segunda-feira, mais um ano de vida, parabéns, tá? Seja um dia muito feliz para você. Eu quero começar com Alexandre Oliveira da Silva, que é de Senador Camará, a Jaqueline Pita, de Vilar dos Teles, Kátia Gomes, do Grande Rio, Marcos dos Santos, do Parque Alvorada, a Maria de Fátima da Silva, de Guadalupe, a Sandra Santana Queres, de Rio do Ouro, são aniversariantes. O Senhor abençoe, que o Senhor dê para vocês muitas alegrias e que as expectativas, os sonhos do coração de vocês que estejam alinhados com aquilo que está na palavra de Deus, que ele possa realizar e fazer, tornar a existência a vida de vocês, tá? Desejo de coração.
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2: Não poderia ser diferente. Deixa o óleo de alegria. Seja esse óleo da presença de Deus, do Espírito do Senhor sobre a tua vida, viu? Marine Friesen. Agora 1:04.

0: Aí, gente, Paulo Neto e Alana Silva, Teu Deus, e antes o louvor dos aniversariantes do dia, na voz de Marine Friesen, cantando Óleo de Alegria. 1:14.
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0: Boa, Gisele Nascimento, quem acreditou? Aí a canção, gente. Ainda ouvimos F-Hop Music cantando com Nívia Soares a boa parte. Só música linda, né? Aqui na programação da 93 FM. Tem mais, daqui a pouquinho tô liberando pra você. Agora, quero trazer alô. Vamos conferir, tá chegando em áudio. Olha esse aqui, gente, escuta essa.
1: Manda um alô aí pros povos sacoleiros em Marquês Farias. Pra todo mundo sacoleiro. Eu sou de Teixeira de Freitas.
0: Amei! Teixeira de Freitas, gente. Fui pesquisar, né? Prefixo dele 73, ele é da Bahia. Então, pra você que está na Bahia, a todos de Teixeira de Freitas, fica aí o abraço de toda a equipe 93, tá bom? Joilson, valeu! Tem mais, gente, parou não? Trago aqui mais um oferecimento, deixa eu conferir.
2: Boa tarde, Gilberto.
0: Boa.
2: Aqui é a Casa Crescida de Mesquita. Eu estava no show com uma benção.
0: Que
2: queria mandar um beijo pra minha mãe Neuza, meu esposo Jorge, pra minha filha Tarraiane. Beijo.
0: Beijo. Valeu, Kátia. Um abraço pra você e a todos de Mesquita também. No Jacarezinho, a Núbia Lima faz a sua participação dizendo o seguinte: amei o louvorzão, acompanhei em casa, mas foi bênção pura. Um abraço, Núbia Lima. Deus te abençoe, obrigado pela participação, tá? Último oferecimento com áudio.
1: Manda um alô aí pros povos sacoleiros em Marquês Farias.
0: É, mas esse já foi. Ô, meu filho, vamos lá. Mais um aqui então. Deixa eu conferir. A participação. Cadê o nome, filho? Ah, tá aqui. Nossa irmã Maria tá deixando áudio, mas áudio a gente só toca depois que escuta. Tá bom? Um beijo pra você, irmã Maria. Prefixo 24, tá? Daqui a pouquinho eu volto e libero. Agora, 1:31, confirmando. 1:31 e Fernanda Paredes já está conosco aqui no estúdio, atualiza as notícias, já já.
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13: Deus prometeu a Abraão filho, mas enquanto a promessa demorava, Sara tentou antecipar os planos de Deus e entregou Agar a Abraão. O resultado foi um conflito que atravessou gerações. Porém, Deus não voltou atrás naquilo que havia prometido. No tempo certo, nasceu Isaac, o filho da promessa. Aprenda uma lição. A promessa de Deus não precisa de ajuda da nossa ansiedade. O que Deus permitiu, Ele é poderoso para cumprir no tempo certo. Não tente abreviar os processos de Deus, porque aquilo que nasce da vontade humana produz desgaste. Mas aquilo que nasce da vontade de Deus produz paz, propósito e cumprimento. Não adiantou, Isaac nasceu. Depois Sara mandou Ismael e Agar embora. E lá no deserto, Deus enviou o anjo para cuidar de Ismael e Agar. Espere em Deus, ele nunca chega atrasado. 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
0: Eu falei, ela já está por aqui, Fernanda Paredes. Boa tarde, Fernanda.
15: Olá, Gilberto Ribeiro, muito boa tarde. Muito boa tarde aos nossos ouvintes. A ciclovia Tim Maia foi reaberta nesta manhã após o fim da ressaca e a redução da alta, né, das ondas no litoral do Rio. Bom, o trecho entre São Conrado e a passarela do Vidigal estava interditado, isso desde sexta-feira. E segundo o Centro de Operações Rio, a ciclovia é fechada todas as vezes que as ondas passam de 2 metros de altura e há registro, claro, de ventos fortes ou também chuva intensa na região. Hoje termina o prazo para o Discord suspender as transmissões ao vivo no Brasil por determinação da Agência Nacional de Proteção de Dados. A medida começa a valer a partir de amanhã e atinge a ferramenta Go Live e outros recursos de compartilhamento de vídeo. Bom, o aplicativo não será retirado do ar. A decisão é preventiva e faz parte de uma investigação sobre possíveis falhas na proteção de crianças e adolescentes. A empresa pode recorrer. Ainda segundo a Discord contesta a decisão da ANDP e afirma que a descrição feita pela agência não corresponde às medidas de segurança adotadas pela plataforma. A empresa disse também que não tolera conteúdos que incentivem violência e mantém equipes para identificar e remover o material inadequado. Sobre o caso da adolescente de Mato Grosso do Sul, o Discord afirma ter retirado o servidor envolvido e diz também que a atividade criminosa teria começado em outras plataformas. A empresa afirma ainda colaborar com as autoridades. 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

0: Aí, gente, fechando a sequência, ele junta aqui o louvor com Ruth Daiane, Me Deixa Adorar, e o Samuel Messias, Eu Não Perdi o Controle. Quero aproveitar aqui para mandar alô. Segue o oferecimento da Tatiana de Vilar dos Teles, ligadinha na Rádio 93. Manda aqui, boa tarde, Gilberto Ribeiro. Abençoe você, tá bom, Tati? Obrigado aqui pela mensagem. A Cláudia Diaconisa, de Duque de Caxias, ali do Parque Capivari, tá deixando o oferecimento para todos da 93 FM. Muito obrigado pela mensagem, tá? Tô aqui acompanhando direitinho. Deixa eu conferir, tem mais gente chegando aqui. Deixo o alô da Beradete da Silva, nossa irmã Beradete, mandando aqui dos Estados Unidos a sua mensagem. Um abraço para você, obrigado pelo alô. Participação da Silvânia Morena, tudo bem, Silvânia? Deus te abençoe, tá? Uma boa tarde para você. Também, último oferecimento, segue da Neide dos Santos, deixando aqui o oferecimento para todos da Rádio 93. E eu volto daqui a pouquinho, tá? 1:48, pequeno intervalo e já a gente está de volta.
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0: Aline Barros, Jeová Jireh.

0: foi a última canção da hora, o último single da hora com Sofia Vitória e Elaine Martins, Totalmente Poderoso. A gente ouviu também o louvor de Aline Barros, Jeová Jirê. Tem mais, hein?
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0: Haja fôlego, hein? Letícia Vitória, Perfil de Adorador, Tudo Entregarei, foi a última canção da sequência, tá? Ainda o Ministério Sarando a Terra Ferida e Espírito Santo, Talita Cantazaro, Ruja o Leão, Bel Souza, Declare Vida, e abrimos a hora com Midian Lima cantando medley Corinhos de Fogo. 2:31.
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4: Marcos 12:30. Amarás, pois, ao Senhor teu Deus de todo o teu coração e de toda a tua alma e de todo o teu entendimento e de todas as tuas forças. Este é o primeiro mandamento. E o segundo semelhante a este é: amarás o teu próximo como a ti mesmo. Não há outro mandamento maior do que estes: amar os da sua casa, que é o mais próximo de você; amar o seu pai, que é o mais próximo de você; amar o seu cônjuge, que é o mais próximo de você; amar o seu filho, que é o mais próximo de você; amar a sua mãe, que é o mais próximo de você. O que adianta amar o de lá de fora, amar o da direita, amar o da esquerda, amar aquele que está do outro lado da rua, se eu não amo aqueles que estão dentro da minha casa? Amar primeiro os de casa, depois os de fora. Primeiro os internos, depois os externos. Um minuto da palavra pode salvar sua família. 93
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6: É com você, Fernanda Paredes.
7: De um policial penal foi morto na madrugada desta segunda-feira após uma troca de tiros com um policial militar em um quiosque na Avenida Lúcio Costa, no Recreio, na zona sudoeste do Rio. A vítima foi identificada como sendo o inspetor Leonardo Figueiredo Silva, de 49 anos. A esposa da vítima estava com ele no momento que Leonardo foi morto e disse que houve um desentendimento no banheiro entre o policial penal e o PM. O corpo da vítima foi levado para o Instituto Médico Legal do centro do Rio. Uma recém-nascida foi encontrada abandonada em um terreno baldio em Araruama, na região dos Lagos, neste domingo. A bebê foi localizada por uma moradora que ouviu o choro de em uma área de vegetação e chamou as autoridades. A menina foi socorrida pela Polícia Militar e levada para uma unidade de saúde. Segundo a Prefeitura de Araruama, ela está estável e foi transferida para um hospital especializado em atendimento neonatal. Na Indonésia, o número de mortos subiu para 68 após o terremoto de magnitude 7,7 que atingiu a Ilha de Flores. Mais de 200 pessoas ficaram feridas e milhares foram retiradas das áreas de risco. As equipes de resgate continuam as buscas por vítimas. Cerca de 500 casas foram danificadas. E desde o tremor principal, quase 1.600 réplicas foram registradas, incluindo uma hoje de 5,6 graus de magnitude. Agora no Rio, 2:37.
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0: aí, linda, linda canção na voz de Sara Farias, Eu Me Humilho. O Thales Roberto também cantando A Resposta aqui na programação do Caravana 93. Aproveito, mando um alô do Rony, do Rio Grande do Sul. Tá mandando seu oferecimento para toda a família que mora aqui no Rio de Janeiro. Mamãe Niceia, um beijão para a esposa Gladys. Um alô também para todos da 93 FM. Valeu. A participação do Gustavinho aqui, Deus proverá a vida da gente. Amém, meu irmão. Obrigado pelo carinho aqui na mensagem, tá? Um abraço para você e todos os familiares. O George é da Vila Valqueire também, fazendo a participação pro diácono Claudinei, a diaconisa Núbia, pelo aniversário de casamento. Olha que legal. Fica um abraço então aqui para todos eles. O abraço da Mires, da Igreja Cara de Leão, em Duque de Caxias. Valeu, Mires!
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0: Olha aí, gente, sorteio daqui a pouco, hein? 2h48.
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9: Fala, Marcos Caetano Júnior.
10: É, ele tá embalado. Pedro voltou a brilhar pelo Flamengo na goleada por 5-1 sobre o Mirassol ontem no Maião pelo Campeonato Brasileiro. O atacante balançou a rede 2 vezes e assim assumiu a artilharia da competição com 14 gols. Fluminense, terá um desfalque importante para buscar uma vaga nas quartas de final da Libertadores contra o Independente Rivadavia amanhã. Savarino, com problema muscular, foi vetado, assim como Igor Rabelo e Riquelme Felipe. Ao da Libertadores contra o Independente Rivadavia amanhã. Savarino, com problema muscular, foi vetado, assim como Igor Rabelo e Riquelme Felipe. Errado, ele não está. O Vasco ligou definitivamente o alerta após derrota dentro de casa por 3-0 para o Santos ontem. O risco de rebaixamento no Campeonato Brasileiro agora é uma realidade. São 7 jogos sem vencer e está na penúltima colocação com 22 pontos, à frente apenas da Chapecoense. A delegação do Botafogo desembarcou no aeroporto do Galeão na madrugada desta segunda-feira após a derrota por 1-0 para o Vitória, com segurança reforçada e protestos de uma torcida organizada. Os torcedores cobraram líderes do elenco e dirigentes após 2 derrotas na Copa Sul-Americana e também no Campeonato Brasileiro e exigiram a demissão do técnico Franklin Carvalho. No tênis, o brasileiro João Fonseca derrotou o holandês Wout van de Zandschulp por 2-0 na estreia pela 2ª rodada do Master 1000 de Cincinnati, nos Estados Unidos. O australiano Christopher O'Connell será o próximo adversário de João. E não posso deixar de falar das leoas, como são conhecidas. As meninas da ginástica rítmica conquistaram 2 ouros inéditos no Mundial de Ginástica Rítmica com as maiores notas do mundo em 2026, em dose dupla. Depois de terem conquistado o bronze na prova geral e faturado a vaga antecipada para as Olimpíadas de 2028, as brasileiras voltaram à quadra de Frankfurt, na Alemanha, neste domingo para as finais por aparelhos. As ginastas cravaram a série simples 5 bolas para receberem 29,450 pontos, a maior nota do mundo de toda a temporada dos conjuntos. É, horas depois, repetiram o notaço na série mista.
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9: É, gente, Esporte 93 com Fernanda Paredes. Ela esteve aqui comigo 1:30 da tarde, 2:30 da tarde. Tô achando que é o Marcos Caetano, né? Eles falaram aqui pra mim: Gilberto, mas Caetano tá de férias. Ele tá aproveitando as férias, primeiro dia dele de férias. Bem, Fernanda Paredes apresentou o Esporte 93 e vai fazer aqui esses dias todos durante as férias dele, tá certo? É isso aí. Fernanda tá confirmando aqui pra mim. Vamos ao resultado do sorteio, gente. Quem se deu bem levando a camisa da 93 e o copo da rádio? Núbia Lima do Jacarezinho. É você, Núbia. Núbia Lima, moradora do Jacarezinho, telefone 966, final 23. Núbia Lima do Jacarezinho, telefone 966, final 23, tá? 5 dias úteis para você estar aqui com a gente na rua Senador Harold de Oliveira 211, em São Cristóvão, tá? A galera da antiga é a antiga rua Gotemburgo, bem ao lado do quartel da Guarda Municipal. Vou encerrando aqui o Caravana 93, de volta amanhã a partir do meio-dia, beleza? 2:55, já já, 93, Radical no ar da 93. Com ele, Cid Gonçalves. Gente, aquele abraço, fui!

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0: de todas as sementes, mas que se torna uma árvore grande, onde as aves do céu se abrigam e criam um ninho. As pessoas pensam que o reino de Deus tem que vir com estrondo, com relâmpago, terremoto ou tempestade, mas ele pode estar agindo num cicio suave. Então Deus não precisa de holofotes para agir, ele precisa de solo, que é o coração, e de tempo para que a semente germine, cresça e dê frutos. É aquele passo de fé que às vezes parece pequeno, aquela oração que parece fraca, aquele pequeno gesto de amor que ninguém viu. É assim que o governo de Deus vai crescendo na sua vida. Então não despreze os pequenos começos da graça de Deus. O que hoje é uma sombra, uma semente, amanhã vai ser uma grande árvore. Cultive o que Deus plantou na sua vida. 93.
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3: Boa tarde, gente boa. Oi, gente. Boa tarde para todo mundo ligado na 93 FM. Tô chegando para mais um encontro e a partir de agora vamos junto até às 18, trazendo o melhor do louvor, a adoração a Deus, é claro, com a sua participação, que é muito importante. Você sabe, tá cansado de saber que sem você não tem a menor graça. Que bom que você tá ligado na melhor, na 93 FM, a rádio que conquistou meu coração. Nosso queridão Gilberto Ribeiro já se mandou, mas amanhã ele volta mais rápido que uma locomotiva atravessando os oceanos. Ele volta amanhã a partir do meio-dia, logo após o debate 93 com J.R. ou Vargas. E a partir de agora somos nós, eu e você, aqui na melhor, na 93 FM, a rádio do povo mais feliz e abençoado do planeta. Tá no ar.
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0: Tá aí pra você a canção com o pastor Lucas e Atos 2 Worship. A canção vou deixar na cruz e depois da cruz também, eu devo. 93. Então, tivemos ainda o Luiz Arcanjo, o chão vai tremer, ao vivo Isadora Pompeu, aqui na 93, bênçãos que não tem fim. Counting my blessing. Essa é a 93 FM, a rádio que conquistou meu coração. 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
0: As informações vêm chegando com ele, Léo Vieira. Diga lá, Léo, boa tarde, campeão.
3: Boa tarde, Cid. Boa tarde pra você, boa tarde pra todo mundo ligado na 93 FM. Cid, eu tô de olho na movimentação do trânsito na zona oeste da cidade, quem tá circulando ali na ligação entre Sulacap, Malé, a saída ali de Magalhães Bastos em direção a Realengo, Padre Miguel e Bangu, deve ficar atento por conta das obras ali no trecho da Bernardo de Vasconcelos. Quem tá saindo ali da Marechal Fontenelle até a altura da Estrada General Carrombé Pereira da Costa, vai ser direcionado para a Avenida de Santa Cruz, que está operando num trecho de mão dupla para o motorista que circula ali em direção à Praça do Canhão. O motorista vai ter que acessar outra via. É o caso da rua Marechal Soares Andréa até o acesso ao viaduto de Realengo ou mesmo a chegada ali à Praça do Canhão. O trânsito fica mais lento nessa região, porque nesse horário o fluxo da Avenida de Santa Cruz em direção ao Sulacap já é maior e o motorista já encontra problemas a partir da altura da rua do Imperador. Para você que está circulando entre o trecho de Realengo, Padre Miguel, em direção a Magalhães Bastos, ou mesmo no acesso Transolímpica, dê preferência pela estrada da Água Branca. Por lá, o panorama é muito mais tranquilo. 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Léo Vieira para 93 FM, a rádio que conquistou o meu coração.
0: Valeu, Léo!

0: Essa é Larissa Santos aqui na 93 FM, a canção Dono da Minha Vida. Tivemos ainda a canção com a Ashley Cassiane, Nada Pode Calar um Adorador, e com muito louvor, ainda vou deixar na cruz, depois da cruz, a canção com o pastor Lucas e Atos 2, Worship, aqui na Melhor.
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0: Segura aí que eu tô de volta já já, gente boa.
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0: Essa é a 93 FM, agora são 3 horas e 49 minutos, 3h49, estamos juntos na melhor, na 93 FM, a rádio que conquistou meu coração, tá na hora. 93. Oi, Cid, boa tarde, uma segunda-feira abençoada, Cid. Você reparou que cada ano que passa, mais gente vão no louvorzão? Pelo carinho da 93, vocês são muito especiais para o povo de Deus. Valeu, Marcão. A gente fica muito feliz com isso, irmão. A gente fica muito feliz com isso. A gente tá passando de geração em geração, rapaz. Eita, coisa boa. Oi.
1: Oi, Cid. Sou a Isa Carvalho, de São Gonçalo.
0: Oi, bênção.
1: Gostaria de oferecer o próximo louvor a todos de São Gonçalo.
0: Amém.
1: Muito obrigado. E bota nesse sorteio aí, Cid.
0: Já tá nele. Leandro Silva, de Cabo Sul, Nova Iguaçu. Alô, ADVEC Cabo Sul, membros da igreja, familiares e amigos lá do Parque São José, em Belfor Roxo. O povo também tá ligado na 93, coisa boa, oi.
2: Rádio 93 FM, a rádio que conquistou meu coração.
0: Amém, olha aí.
2: Mando um paz do Senhor, boa tarde pra Tereza Vera Roberto, a todos os ouvintes, todos da igreja pentecostal Benese.
0: Certo.
2: E pra todos vocês da rádio, a paz de São Jesus Cristo também.
0: Paz, obrigado, tchau.
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0: Agora no Rio são 3 horas e 53 minutos, está na hora de informação.
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0: Informação vem com ela, Fernanda Paredes. Diga lá, Fernandinha, boa tarde.
11: Olá, Cid Gonçalves, muito boa tarde. Três suspeitos morreram após um confronto com policiais militares durante uma operação no complexo da Mangueirinha, em Duque de Caxias, na Baixada Fluminense. Um quarto homem ficou ferido e foi socorrido para o hospital. Na ação, um suspeito de 30 anos foi preso. Além de um fuzil, a PM informou ter apreendido 3 pistolas e uma grande quantidade de drogas. O ministro Flávio Dino, do Supremo Tribunal Federal, decidiu afastar por 180 dias o presidente do Tribunal de Contas do Estado do Maranhão, o conselheiro Daniel Itapari Brandão. Daniel é sobrinho do governador do Maranhão, Carlos Brandão. O afastamento atende a um pedido da PF que investiga um assassinato ocorrido em 2022 no contexto de um esquema de desvio de recursos públicos. Um tumulto em um templo hindu no estado de Bihar, no leste da Índia, deixou ao menos 7 mortos e vários feridos. Horas antes, um incêndio em um hotel provocou também 7 mortes e resultou em diversos feridos no estado de Bengala Ocidental, também no leste do país. Informações preliminares indicam que um fio elétrico se rompeu do lado de fora do templo, provocando pânico entre as pessoas que caíram umas sobre as outras. Agora no Rio, 3:55.
0: Valeu, Fernandinha.
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0: Sarsa Samuel Miranda aqui na 93 FM. Eu sou Sarsa ao vivo aqui na 93, a rádio que conquistou meu coração. Gente, intervalo rapidinho, tô de volta já. 3:59.
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0: E vamos nós então, que é o segundo versículo da palavra-chave de hoje. Bora lá, segundo versículo da palavra-chave é aquela, acelera, papai. Eita! Segundo versículo de hoje está no livro de Gálatas. Carta de Paulo aos Gálatas, no capítulo 5, no verso 3. Gálatas, capítulo 5, verso 3. Na versão Almeida, na versão NVI. Isso, na versão NVI. Palavra-chave, acelera, papai. 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E foi...

0: Esse aí é o pessoal do Ministério Morada, Pra Onde Eu Irei, aqui na Melhor, na 93 FM. Também ouvimos a canção com Thalita Roberta, Foi Milagre, e Aline Barros, Porque Ele Vive.
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0: 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Agora são 4:16.
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0: As informações vêm chegando agora com ele, Léo Vieira. Diga lá, Léo.
9: Digo sim, Cid, tô de volta e tô de olho na movimentação do trânsito para quem tá circulando pelas vias expressas na Avenida Brasil, para quem tá no deslocamento em direção à Zona Norte e Zona Oeste da cidade. O motorista vai encontrando já trânsito intenso entre o trecho do Caju e a chegada à altura ali de Benfica. Trânsito complicado também no acesso para a linha amarela a partir do trecho de Bom Sucesso. Para quem está na pista lateral, ali na passagem por Manguinhos, ainda tem bloqueio de faixa por conta de obras na região. O motorista deve ficar atento e dar preferência pela pista central. No caminho para o centro, observa problemas ali entre Ramos e a chegada ao trecho de Bom Sucesso, muito em função da chegada à linha amarela, também entre o trecho de Benfica e a chegada ao Caju. Quem está optando pela linha vermelha, trânsito já se acentua em direção à Baixada Fluminense, na chegada à altura do Hospital Universitário do Fundão, no trecho da cabeceira da pista do Galeão e na saída para a rodovia Washington Luiz. 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Léo Vieira para 93 FM, a rádio que conquistou o meu coração.
0: Valeu, Léo.

0: Agora no Rio são 4:31, 4:31, ouvimos aí a canção com Samuel Messias, Os Planos de Deus. 93. Esses não falham nunca, esses não falham nunca. Ante Josiane, Sempre Será Deus, ao vivo, Ministério Morada, Pra Onde Eu Irei. Intervalo, gente, rapidinho, rapidinho mesmo, eu tô de volta já, peraí. 93. Essa é a rádio do povo mais feliz e abençoado do planeta.
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0: Speak Jesus, Clamo Jesus, a canção com Paulo César, Baruque e Marcena aqui na 93. Antes, Anderson Freire Fiel no Pouco, ao vivo. Ainda Samuel Messias, Os Planos de Deus. Agora são 4 horas. São 4 horas e 46 minutos de uma tarde maravilhosa. 93. Muito bem. Vamos dar voz a esse povo que tá ligado aqui na 93 FM. Oi, Cid, boa tarde. Foi uma maravilha o louvorzão, Cid. Tá na companhia de todos vocês, a minha companhia, no pedal. Um abraço no Chiquinho. Grande Chiquinho, foi bom te revelar, meu irmãozão. Foi muito bom te ver, Chiquinho. Ainda aqui impactado, Cid, com o louvorzão. Foi uma bênção na espera do ano que vem já, hein? Quero muito ganhar esse voucher para o restaurante. A Lidiane de São Gonçalo. Oi, Cid, eu quero deixar os parabéns para minha irmã em Cristo, a Vanessa, que completou mais uma primavera ontem, né? Parabéns, que Deus continue abençoando sua vida grandemente. Cida Andrade, do Jardim América, participando conosco aqui da nossa 93 FM. Também aqui o querido Paulo Marujo, grande Paulo Marujo, gente fina demais, mandando um abração carinhoso aqui para sua amada, que faz aniversário hoje. Que é a obreira da ADVEC em Saracuruna, que é a Miriam Souza. Alô, Miriam Souza! Parabéns, parabéns, Deus abençoe, feliz aniversário. Tá aí o Marujão aí, ó. Desejando felicidade pra você, viu? Também aqui a Verinha Góes, aqui de São Cristóvão, mandando abração carinhoso ao pastor Márcio Camelo, que ontem também fez aniversário, todo o pessoal da IBA de São Cristóvão mandando felicitação pra ele. Maravilha, Cid, boa tarde, tô ligado como sempre aqui na 93, Desidério, que é morador de Itaboraí, motorista no aplicativo, tá ligado na melhor, na 93 FM, a rádio do povo mais feliz e abençoado do planeta. Agora são 4 horas e 47, intervalo e eu volto já já. 93.
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0: E já que o Barba contou tudo, então tá na hora. Vamos ao terceiro e último versículo de hoje da
1: palavra-chave.
0: Vamos lá. O terceiro e último versículo da palavra-chave de hoje está no livro de Hebreus, carta de Paulo aos Hebreus. Olha aí, ó. Carta de Paulo aos Hebreus. No capítulo 7, verso 11. Capítulo 7, verso 11 da carta de Paulo aos Hebreus. Isso na versão NVI. Palavra-chave: acelera, papai. 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E foi.
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6: Não queremos, porém, irmãos, que sejais ignorantes com respeito aos que dormem, para não vos entristecerdes como os demais, que não têm esperança. Pois se crermos que Jesus morreu e ressuscitou, assim também Deus, mediante Jesus, trará em sua companhia os que dormem. Ora, ainda vos declaramos por palavra do Senhor, isto nós, os vivos, os que ficamos até a vinda do Senhor, de modo algum precederemos os que dormem. Porquanto o Senhor, mesmo dada a sua palavra de ordem, ouvida a voz do arcanjo e ressoada a trombeta de Deus, descerá dos céus, e os mortos em Cristo ressuscitarão primeiro. Depois nós, os vivos, os que ficarmos, seremos arrebatados juntamente com eles, entre nuvens, para o encontro do Senhor nos ares, e assim estaremos para sempre com o Senhor. Consolai-vos, pois, uns aos outros com estas palavras. 1 Tessalonicenses 4, 13 a 18.
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0: Com ela, Fernanda Paredes. Diga lá, Fernandinha.
9: Zé Cid, tem informação sobre o trânsito no Rio. Um acidente de carro e caminhão ocupa duas faixas da ponte Rio-Niterói na altura da Grande Reta, no sentido Niterói. E por conta desse acidente, já há reflexos nas principais vias do Rio de acesso à ponte Rio-Niterói. Há retenções na Avenida Brasil, Linha Vermelha, Avenidas Francisco Bicalho e Rodrigues Alves. Bastante atenção e paciência aí no volante, né? Eleições 2026. Os eleitores do município do Rio terão gratuidade no transporte público coletivo durante as eleições. A medida oficializada por decreto publicada hoje no Diário Oficial será válida no primeiro turno em 4 de outubro e no segundo turno, caso haja aí no dia 25, né, de outubro. E a isenção da tarifa será aplicada das 6 da manhã às 8 da noite e abrange ônibus convencionais, BRT, VLT e serviços de transporte complementar. Lembrando que os ônibus executivos, os chamados como, né, conhecido como frescões, não está incluído aí nessa edição, né? Então estão excluídos.
0: Exato.
9: É bem mais carinho, né?
0: Muito mais.
9: Pois é. E o presidente dos Estados Unidos, Donald Trump, ameaçou hoje atacar mais um país do Oriente Médio, desta vez um aliado. De acordo com a rede de TV Fox News, Trump disse que vai atacar Oman caso o governo do país tente aí interferir nas negociações sobre o fim da guerra e o controle do Estreito de Hormuz. A ameaça veio após Teherã afirmar no fim de semana que vem realizando conversas paralelas com Oman para que os dois países definam uma rota marítima no Estreito de Hormuz. 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
0: Valeu, Fernandinha.
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0: nunca se esqueça disso. 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
1: Tá aí, minha conterrânea, Fabiana Sinfrone, o Deus já está lá. Antes ouvimos Paulo César Baruque e Marcena, Clamo Jesus. E ainda Anderson Freire, Fiel no Pouco, ao vivo aqui na Melhor.
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1: Segura aí, gente, eu tô de volta já já, trazendo mais pra você ligado aqui, ó.
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1: Agora 4:59.
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7: Fala, povo de Deus, ouvinte amado e querido, gente boa demais, Jesus é bom demais, olha que segunda-feira linda, eu aqui falando com você, ouvinte amado da Rádio 93, a melhor, tu viu que louvorzão, gente, tá todo mundo comentando, buchicha geral, a rádio que cada dia mais conquistou o meu coração, e eu aqui falando pra você de graça, de bondade, de misericórdia, vivendo um tempo especial. Oh, aleluia, como Deus é bom, como Deus é maravilhoso, como Deus faz coisas impossíveis de se tornarem possíveis. Sabe o que é isso? É graça. Sabe o que é graça? É favor imerecido, é aquilo que você não merece, é aquilo que você jamais ia conseguir, é pela graça. Maravilhosa graça, abundante graça, soberana graça, meu Deus, Deus tem feito coisas extraordinárias, eu tenho vivido esse tempo de graça, eu quero te chamar a você sorrir e você declarar, a nossa missão é gerar

0: Fale para você, a comunidade internacional da Zona Sul. Eu amo a tua casa, ainda Delino Marçal e Midian Lima, você não imagina. Agora são 5 horas e 16 minutos, nós estamos juntos na melhor. 93. Segura aí que eu tô de volta já já, informação do trânsito também.
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0: As informações vêm chegando agora com ela, Milena Viana. Diga lá, Milena, boa tarde.
11: Cid, excelente tarde para você e para todo mundo que acompanha a gente aqui na 93 FM, começando com um destaque sobre a Ponte Rio-Niterói. Trânsito bem complicado para o motorista que está em direção a Niterói. Teve um acidente na altura da Grande Reta, entre caminhão e carro, que complica bastante a movimentação também nas vias do Rio de Janeiro. Estou observando reflexos na linha vermelha a partir do Galeão e também na Avenida Brasil a partir de Manguinhos, além também do viaduto do Gasômetro, Via Expressa do Porto Binário e a Avenida Francisco Bicalho. Segundo a Ecovias Ponte, o tempo estimado de travessia em direção a Niterói já ultrapassa 1 hora nesse momento no sentido Rio de Janeiro. Estou observando dificuldades também na altura do vão central. 22 minutos é o tempo estimado de travessia paciência para o motorista, porque nos dois sentidos estou observando retenção. Quando vem a virada de temperatura, o corpo sente, o nariz reclama e até dor de cabeça pode vir no pacote. Então pede Medley, porque o tempo muda, mas o padrão Medley continua. Milena Viana para 93 FM, a rádio que conquistou o meu coração.
0: Valeu, Milena!

0: Oh, glória a Deus.
1: Aleluia. Esse é o querido William Nascimento, grande William, o dono da voz, cantando Retire as Cinzas ao vivo. Tivemos ainda Raquel Oliver, canção maravilhosa, Sempre Foi Deus. Ainda a comunidade da Zona Sul, Eu Amo a Tua Casa. Intervalo rapidinho, tô de volta já, 5:31.
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6: 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Com ela, Fernanda Paredes. Diga lá, Fernandinha.
10: Cid, o Corpo de Bombeiros Militar do Estado do Rio ampliou a atuação por meio do projeto Bombeiro 100%, criado para aproximar o atendimento da população e reduzir o tempo de resposta às ocorrências. A iniciativa está presente em 70 municípios com 138 unidades em funcionamento. A meta agora é alcançar as 92 cidades fluminenses com 5 novas implementações previstas para as próximas semanas. Presidente do Tribunal Superior Eleitoral, ministro Cássio Nunes Marques, afirmou hoje a embaixadores que o Brasil é referência mundial em eleições e que o processo eleitoral brasileiro é seguro e eficiente. O ministro recebeu representantes de 86 países no TSE. O encontro faz parte da estratégia da Corte de apresentar à comunidade internacional o funcionamento das urnas eletrônicas e os mecanismos de segurança e fiscalização adotados nas eleições brasileiras. Três pessoas morreram após um helicóptero cair na ilha de Sífinos, na Grécia. A aeronave era particular e caiu em uma área próximo ao heliporto da ilha. Imagens divulgadas por uma testemunha mostram uma fumaça no local após a queda do helicóptero. Equipes de emergência foram mobilizadas para atender a ocorrência. Até o momento, as identidades do piloto e dos dois passageiros que estavam a bordo não foram divulgadas. E a causa do acidente também é desconhecida. Mas, segundo as autoridades, o helicóptero caiu logo após a decolagem. Agora no Rio, 5:35.
6: Valeu, Fernandinha.
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1: E agora na programação da 93 FM tem Cassiane, uma canção que é uma saudade para você ligado aqui na melhor, na 93, canção de Israel dos Santos. Essa música é do ano de 1996. Eita, nós, sem atenção, imagine, é do álbum Sem Palavras. Olha que

0: Esse é o Tom Carf, Porque Eu Te Amei, ainda Cassiane, Imagine. Tudo isso pra você ligado aqui na melhor, na 93 FM, a rádio que conquistou o meu coração e o povo. 93. O povo tá ligado aqui na melhor, na 93 FM, a rádio que conquistou meu coração, e mandando abraço, mandando alô, mandando aqui o seu recado da 93 FM. Beijão carinhoso que pra ela faz aniversário hoje, é a querida Edneide Siqueira. Olha, ela tá fazendo aniversário hoje, parabéns Edneide Araújo Siqueira. Ela que manda, eles mandam lá em Saracuruna. E manda um alô pra mim, que hoje é meu aniversário. Tô muito grato ao Senhor por tudo, que o nome dele seja sempre engrandecido através da minha vida. É assim que tem que ser, minha irmã, exatamente assim que tem que ser. Deus abençoe grandemente a sua vida, viu? Maravilha! Pois muito bem, quem mais tá ligado aqui na melhor, mandando alô, Cid, boa tarde. Aqui é a Andréia Cristina, aqui de São Cristóvão, agradecendo a Rádio 93 pelo sábado maravilhoso. É o louvorzão, né? Pois ela tava lá junto com o grupo, a família WhatsApp 93 tava lá também. Maravilha, Deus abençoe, foi bom demais, né? Foi muito bom. Tem mais aqui o Leandro lá de Cabuçu mandando um abraço carinhoso pro pessoal de lá, não é isso? Participando aí da nossa programação da 93 FM, ele quer falar, então vai lá, meu filho. Solta a voz e fala aí.
1: Oi. Olá, Cid Gonçalves. Oi. Leandro de Cabuçu, Nova Iguaçu. Manda um alô pra minha igreja. Arte de Cabuçu, pastor Luciano Serafim, para os amigos e familiares em Parque São José. Belfor Roxo. Um abraço, Cid.
0: Valeu, meu mano. Deus abençoe. Intervalo Rapidex, eu volto já.
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0: Essa é Midian Lima, aqui na programação da 93 FM, minha última canção de hoje. Deixa eu mandar um abraço carinhoso pra todo mundo que participou lá do Louvorzão. Você sabe que o Louvorzão só é bacana porque você vai, tá lá vibrando, alegre, feliz, com a família, com os amigos, e você vai, e você faz a festa, canta junto, vibra junto com a gente, se irrita com a gente, se alegra com a gente. E fica preocupado com a chuva também, do mesmo jeito que a gente fica. Mas você não arreda o pé. Então, parabéns a você, ouvinte 93. A você que saiu de casa, foi lá pro Louvorzão e fez acontecer aquela festa linda. Sem você, seríamos só nós. Mas como você estava lá, formamos um exército maravilhoso, uma festa linda. Muito obrigado a todos os nossos ouvintes Nota 10 que foram participar do Louvorzão de um jeito ou de outro. Que bom que você estava lá, que bom que você participou mesmo de casa, que bom que você fez parte dessa festa. Obrigado, gente. Ano que vem já sabe que tem mais, né? E aí, quem leva pra casa o prêmio de hoje aqui da nossa programação? Quem leva? Valendo então o vale, valendo um vale, olha que bacana, hein? Ah, meu Deus. Valendo aí o vale de R$150 do restaurante Oliveira's Grill em São Gonçalo. Saiu hoje então pro Desidério. Nosso ouvinte Desidério de Itaboraí, o cara que manda, eles mandam em Itaboraí. Final de telefone 5005. Atenção, Desidério de Itaboraí. Final de telefone 5005. Você é o cara ganhador aí do voucher, do vale de R$150 do restaurante Oliveira's Grill em São Gonçalo. Ô, gente, eu tô indo embora, mas eu volto amanhã às 15h, se Deus quiser, a partir das 15h, logo após o debate, logo após a caravana 93, com Gilberto Ribeiro, que sim vem depois do debate com o JR. Beijo carinhoso pra todo mundo, fiquem com Deus e hasta amanhã.
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0: Obrigado, meu Senhor, por mais uma semana começando. Obrigado, Deus, pela tua graça que não falha. Obrigado, Senhor, pelo favor imerecido que nós desfrutamos todos os dias quando acordamos e respiramos, levantamos, vamos para o trabalho e vivemos a nossa vida. E às vezes passamos o dia inteiro sem sequer dirigir uma palavra de agradecimento ao Senhor. Nos ajude, Deus, a ter um coração grato todo dia, a nos lembrar todo dia de olhar para a criação do Senhor e dizer, Deus, muito obrigado. Porque se não fosse o Senhor e a multidão das tuas misericórdias, já teríamos sido consumidos há muito tempo. Mas obrigado, Senhor, por nos amar, apesar de nós, em nome de Jesus. Amém.

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1: Alô, Rio de Janeiro, começando aí mais uma edição, a primeira edição dessa semana, hein? Das 10 mais da 93, uma excelente noite pra você. Tá chegando agora aqui, tá ligando agora o seu rádio, muito bem-vindo. Você tá parado na melhor, 93.3 no FM. Obrigado pela tua audiência, motorista que circula pela cidade do Rio de Janeiro. Tá chegando, tá saindo da cidade maravilhosa, tá visitando aqui, né? Vem passar o final de semana com a gente, obrigado pela sua companhia. Continua aqui, hein? Porque daqui a pouquinho tem informação do trânsito pra você. A partir de agora você vai curtir as 10 mais votadas no site radio93.com.br. Está no ar.
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0: A décima mais pedida.
1: É o som do Fernandinho Moisés.

0: Pastor Lucas, Atos 2, worship. Vou deixar na cruz e depois da cruz. Que isso, hein, cara? Muito bom demais, né? Você curtiu ainda em décimo lugar, Fernandinho Moisés ao vivo. Essa foi a nona mais votada no site rádio93.com.br. Bora saber como tá o trânsito, é isso que eu quero saber agora, porque o motorista tá aí circulando pela cidade maravilhosa e quer saber aí o melhor trajeto para seguir nessa volta para casa, 6:16.
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0: Oi, Milena. Boa noite, bem-vinda.
2: Boa noite pra você, Alexandre, e também pra todo mundo que tá ligado aqui na 93 FM. Destaque agora sobre o centro da cidade. Mais cedo teve um acidente na ponte Rio-Niterói entre carro, moto e caminhão no sentido Niterói. As duas faixas já foram liberadas, mas ainda estou observando dificuldades para o motorista na Avenida Francisco Bicalho, na altura da rodoviária. Há reflexos na Avenida Presidente Vargas, elevado Paulo de Fronten, saída do túnel Rebouças e também na Zona Norte pela Avenida Repelé, a partir do Maracanã. Você que sai da Zona Sul em direção ao centro está encontrando melhores condições pelo Aterro do Flamengo até a chegada ao túnel Marcelo Alencar. Nesse momento, o túnel Santa Bárbara também está observando boas condições, mas atenção, chegada ao viaduto 31 de março apresenta retenção em direção ao Santo Cristo a partir do acesso pela Avenida Presidente Vargas. Você, motorista ouvinte da 93, que segue pela Binário do Porto e Via Expressa do Porto, também está encontrando dificuldades a partir do Aquarrio até a chegada ao acesso ao viaduto do gasômetro. 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Milena Viana para 93 FM, a rádio que conquistou o meu coração.
0: Valeu, Milena!
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0: Abraça aí, Fernando Serralheiro. Alô, Francisco Bocão. Tamo junto.

0: Passa lá em casa, Jesus. Kailane Frauche. Agora 6:31. Essa foi a sexta mais votada no site radio93.com.br. Antes teve Marine Friesen. Gratidão ao vivo, defendendo a sétima posição aqui nas 10 mais. Eixele e Cassiane cantaram juntas, Nada Pode Calar, Um Adorador, com muito louvor, foi a top 8 aqui nas 10 mais da 93. Olha, já já tem Fernanda Parede. A Fernanda Parede vai chegar daqui a pouquinho para trazer as informações para você que tá ligado na melhor.
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6: Fernanda Paredes na área, boa noite, bem-vinda, Fernandinha.
7: Olá, Alexandre, muito boa noite. A Força Municipal começou a atuar com um policiamento preventivo e ostensivo na freguesia na zona sudoeste do Rio. O patrulhamento acontece nos horários com maior taxas de roubos e furtos. As equipes fazem a fiscalização em viaturas, motocicletas e a pé. Com a expansão para o bairro, a divisão da elite da Guarda Municipal passa a operar em 13 regiões da cidade. A Petrobras confirmou hoje a descoberta de petróleo no Poço Morfo, na bacia do Foz do Amazonas, no litoral do Amapá. A informação foi dada pela presidente da empresa, Magda Chambriard, durante uma coletiva de imprensa com a presença do presidente Lula. Chambriard explicou a perfuração do poço ainda vai levar de 15 a 20 dias para terminar. E só então será possível mensurar o tamanho da reserva de petróleo presente na região. A plataforma Discord informou hoje que suspendeu a funcionalidade de transmissão ao vivo no Brasil, assim como determinou a Agência Nacional de Proteção de Dados. A determinação da agência tem como base o ECA digital e foi tomada como medida preventiva. O compartilhamento de vídeo pela plataforma já está indisponível para os usuários. Agora no Rio, 6:36.
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6: 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Vem comigo conferir essa aqui.
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0: Josiane sempre será Deus versão ao vivo, defendendo aí na programação da 93 a quarta posição de hoje. Sara Farias defendendo a quinta. Se eu não te ouvir, versão ao vivo.
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7: Até.

0: Mídia Lima, o Rei da Glória, versão ao vivo, a primeiríssima, mais votada de hoje, nas 10 mais da 93. Antes teve Get Your Ship, Paulo Neto, Uma Carta Viva, em segundo lugar, e a terceira mais votada, Juliane Souza. Ah, Jesus, coração igual ao teu.
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0: Daqui a pouquinho tem Noite Feliz na Melhor.
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5: Olá, eu sou Maiara Macedo e trago novidades do portal Pleno.News. A mulher de 38 anos que se passou por uma adolescente e enganou todo mundo será julgada em Santa Catarina nesta quarta-feira. Amanda Maria Souza vai responder por estelionato e falsidade ideológica. Por um ano, a suspeita fingiu ter 12 anos para conviver com uma família que a acolheu. A ré passou por exames psiquiátricos, mas os resultados estão sob sigilo. A defesa alega a inocência de Amanda, justificando fragilidades da cliente. Saiba mais em Pleno.News.

0: Alô, meu Rio de Janeiro, agora 7:06. Aumenta aí o volume do seu rádio, avisa pra todo mundo que tá começando o seu.
1: Noite feliz.
0: Meu, nosso, né?
1: Noite feliz.
0: Comigo, tô por aqui.
1: Alexandre Teixeira.
0: Então simbora, vem comigo, venha participar aí desses programas e com certeza.

19 968038319. Participe, vem comigo, porque tá começando o Noite Feliz com esse som aqui, ó. O Meu Amor é Teu, Ministério Sarando a Terra Ferida.

0: Boa noite, Alexandre Teixeira. Curtindo a 90 de vida melhor.
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9: Aê, vem todo mundo pra 93, vem! Revela ou não revela? Revela! Andrade, lenda viva, ligado na 93, revelou. Abraço aí pra você, ó. Esquece não, hein, galera? Final do programa tem 4 ingressos para os cinemas UCI, para você assistir qualquer filme em cartaz em UCI Cinemas. Um ouvinte só, melhor ainda, hein? Vai levar a família inteira, vai levar o papai, a mamãe, os dois filhinhos. Olha que coisa linda, vai explodir tudo, vai arrebentar. Já arrebentou, já deu certo. Vamos nessa, hein? Vamos lá, o povo tá aqui, ó, mandando mensagem. O WhatsApp da 93 não para nunca, né? Vamos lá, fala aí.
10: Fala, meu mano Alexandre Teixeira, graça e paz, querido Alexandre, graças a Deus, mais um dia trabalhado de vitória. Alexandre, manda um abraço para a Jaqueline, que está comigo aqui, indo de carona.
9: Ô, Jaqueline.
10: É o Bezerra de Nova Iguaçu, Prado Verde, abraço, querido. Aê, Deus abençoe.
9: Bezerra, abraço, obrigado.
11: Irmão. Boa tarde, Alexandre Teixeira, aqui é Karine do Rio de Janeiro, coroado.
9: Fala, Karine.
11: Quero agradecer a Deus pela vida de cada um de vocês. Quero dizer que o Lobozão foi nota 1000. Já tô contando os dias pra chegar ano que vem pra poder ir de novo.
9: Eita,
11: tô aqui me recuperando.
9: Ah, que bom.
11: Vocês são nota 1000.
9: Amém.
12: Alexandre Teixeira.
9: Opa.
12: Boa noite.
9: Boa noite.
12: De Honório Gurgel.
9: Fala, Neide.
12: De Honório Gurgel. Uma semana abençoada para todos nós, tá
9: valeu,
12: bom?
9: Neide.
12: Vou ligar o meu celular pra ouvir você mandando resposta. Beijo.
9: Vamos consertar esse rádio aí, Neide. É, Neide tá sem rádio. É Natan que fica falando. Ah, gente, tô sem rádio, me dá um rádio. Cara, se for dar rádio pros ouvintes que me pedem rádio aqui, meu Deus do céu, eu tenho que comprar uma fábrica, né? Ou uma distribuidora de rádio, você não tem ideia. Mas valeu, ó, mas você vai comprar, rapaz, é baratinho aí nesses sites aí que vende, né? China, Made in China, aí vai dar tudo certo. Alexandre, meu amigo, aqui é o Pastor Gil, Atitude Rocha Miranda, abraço para todos os ouvintes aí, amigos e irmãos, estamos ligados. Valeu, pastorzão.
13: Boa noite, Alexandre Teixeira. Ô, cara, o Barba, graça e paz. Noite abençoada de segunda, e nós aqui em Itaboraí, sempre ligado no Noite Feliz.
9: É.
12: Uhul. É nóis.
9: Ela
13: um abraço, Deunilce Nalva de Itaboraí. Vamos junto.
9: A Nalva tá costurando, ela tá sempre na máquina, né, cara?
14: Boa noite, sou Silvana, a garida presidente.
9: Ô, Silvana.
14: Rádio conquistou meu coração. Gostaria de mandar um grande abraço pra minha filha Laís e a Fabrícia.
9: Pronto, mandou o teu abraço. Valeu, Silvana.
15: Boa noite, senhor Alexandre Teixeira, pastor Reginaldo da Assembleia de Deus, Bloco Roxo, para o seu próximo louvor para você, meu amigo.
9: Obrigado, pastor. Valeu, pastor. O pastor deve estar no culto, algum lugar. Tem alguém falando atrás, tá cochichando, tá? Alô, Alexandre, tal, não sei o quê, não sei o quê, viu? Ah, pastorzão, obrigado. A Jaciane Rodrigues, de Cascadura, oferecendo o próximo louvor pro povão da igreja dela lá, a Igreja Nova Vida. É, Alexandre, me coloca aí, quero participar desse sorteio, já tá. Alô, diaconisa Cláudia de Duque de Caxias. Alô, Diego Murray, abraço pra você também, obrigado pela audiência, mano.
16: Fala, Alexandre Barba, que é Reinaldo Galo da
9: Leveta. Fala, Reinaldo.
16: Tô indo no culto, mas sintonizado na melhor.
9: Coisa
16: quero
9: boa.
16: Esses ingressos, hein, irmão?
9: Tá concorrendo,
16: filho. Um abraço, fica com Deus, um abraço pra todos da rádio.
9: Valeu, meu amigo, tamo junto, hein? Abraçando aí a nossa ouvinte, Alexandre, ó, foi bênção lá. É. Uma pena, uma bênção grande, valeu a pena cada momento de louvor e adoração naquele lugar. Abraço, só não colocou o nome, né?

0: 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Agora, 7:30, Gislaine e Milena, voz de quem adora. Antes você ouviu ainda aqui no Noite Feliz, na sua 93, Théo Rúbia, pode morar aqui, Maria Marçal, deixa. E Ministério Sarando a Terra Ferida, o meu amor é teu. Ó, volto daqui a pouquinho no Te Amo, Te Amo. Prepara aquela mensagem bonita aí pra mandar pro seu amor. Tá combinado? Então tá bom, é rapidinho, é coladinho no intervalo. Te amo, te amo, te amo, te
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0: Olha, chegando o Tchamo Tchamo aqui, participando com a gente, a Priscila de Santa Cruz, que estava no Louvorzão, dizendo ela aqui, Alexandre, tô na escuta, enquanto tô preparando o jantar aqui, gosto muito do seu jeito de descontraído, né, de conversar com a gente. Ah, legal, obrigado. Quero mandar aí um Tchamo Tchamo pro meu marido André. Amor, te amo, agradeço a Deus pela nossa família. Alô, Alexandre, aqui é o Marcos de Nova Iguaçu, tô ouvindo Noite Feliz, no caminho para casa, quero mandar um Tchamo Tchamo pra minha mãe, a dona Vera. Mãe, obrigado aí por tudo, principalmente pelas orações, te amo. A participando também aqui a Juliana de Madureira. A Juliana tá aqui, ó. Não perca a 93 nesse horário de jeito nenhum. Meu te amo, te amo. Vai pra minha filha Sofia. Filha, você é a alegria da minha vida. Deus abençoe e guarde sempre. Tá, João Rafael de Belfor Roxo. Alexandre, gosto muito aí do seu programa. É. Bom ouvir. Quero mandar aí um te amo pro meu irmão Felipe. Irmão, conta comigo aí sempre. Tamo junto. Alexandre, Simone, São João de Meriti. Tô ligado na 93. Aproveitando o programa, quero mandar um te amo pra minha amiga Carla. Amiga, obrigado pelas conversas, pelas risadas e por estar sempre pertinho de mim. Pronto aí, ó. Viu? Que coisa linda. Amor é lindo, rapidinho, fala, deu bom e já foi. E agora, quem canta no te amo, quem vai trazer esse momento de emoção, de muito romantismo?
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0: William Nascimento. Era você.

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5: Agora 7h47, você curtiu aí antes do intervalo, Marine Frisa em Alfa e Ômega e William Nascimento. Era você aqui no Te Amo, Te Amo. Agora tem Fernanda Paredes na área, tá? Vai, Fernandinha, chegando.
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5: Então, conta pra gente, Fernanda.
7: Pois é, Alexandre, o Ministério Público Eleitoral pediu ao Tribunal Regional Eleitoral do Rio o indeferimento do registro de candidatura de Antony Garotinho ao governo do estado nas eleições de 2026. A ação de impugnação foi apresentada sob o argumento de que o ex-governador está com os direitos políticos suspensos por 8 anos em razão de uma condenação definitiva por improbidade administrativa. Lembrando que Garotinho é candidato ao governo do Rio pelo Republicanos. É, e o dólar fechou em queda hoje, cotado a R$ 5,20. O mercado segue em um ambiente aí de cautela diante das incertezas eleitorais e também do cenário fiscal. O pedido de recuperação judicial da Casas Bahia, com dívidas de mais de R$ 17 bilhões, somado ao fechamento de 298 lojas e demissões em massas, faz com que os investidores olhem com cuidado, né, claro, para o varejo brasileiro. No exterior, as tensões no Oriente Médio também pressionam os mercados.
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7: Pois é, terça-feira será de céu com poucas nuvens e não há previsão de chuva. Os ventos estarão variando aí entre fracos e moderados. Uhum. Segundo o Alerta Rio, as temperaturas devem ficar entre 16 e 33 graus. E a umidade relativa do ar pode apresentar valores em torno de 30% no período da tarde.
5: Tá certo. Fernanda, eu vou pedir para você anunciar a última música, essa música aí agora. Mas deixa eu botar a assinatura fechando aqui.
6: 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Ó. É notícia na 93.
5: 93. Colocar a trilha.
7: 93. Musicão, hein?
5: É, você vai anunciar, a música é bonita. Agora, sabe o que acontece? Eu quero aqui agradecer a Pitica, a Adriele, né?
7: Nossa, Alexandre.
5: O que que ela fez por mim? Fala aí, fala no microfone. O que que ela me deu a moral aí hoje?
7: Você comeu o bolinho da criança.
5: Comeu o cupcake, tava aqui.
7: Cupcake da criança.
5: Falei, vou comer.
7: Não aí, aguentou, aí tão falei, bonitinho,
5: tá aqui,
7: né?
5: É, falei, tá aqui, mano, aí, vai morrer. Aí eu mandei mensagem pra ela, aí ela falou, pode comer, amigo, pode comer e tal. Aí eu aproveitei, peguei um cafezinho lá, né? E tomei um cafezinho com bolinho, ficou bom, tá?
7: Vai falar o quê? Deixa comer, né?
5: É, ela deixou, ela falou, pode comer, Alexandre.
7: É, então vamos anunciar a música,
5: vamos lá. Quem canta agora, Fernanda?
7: Kailane Frauches cantando... Passa lá em casa, ó, que musicão.
5: Coisa linda, né? Passa Lá em Casa Jesus. Nosso sucesso, né, no louvorzão, né?

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0: 4 ingressos para levar a família inteira, né? Para assistir a qualquer filme em cartaz em UCI Cinemas. Quem será que vai se dar bem? Quem será que vai faturar? Isso que a gente vai saber agora. E eu já vou agradecendo aí a sua audiência, agradecendo a audiência aí da nossa ouvinte, todo mundo aqui comigo, muitos alôs. Dá tempo para mandar alô para todo mundo, mas obrigado aí, Andressa, de Senador Camará, que tá ligada aqui com a gente, obrigado. A Adriele de Benfica também, mandando um beijo para a vó Norma.
1: Muito obrigado.
0: Abraço aí também pro Vinícius, né? Largo da Batalha em Niterói, abração pra todo mundo aí, ouvinte da 93. Valeu, Vinícius, abraço, irmão. Tamo junto. A Débora Brito de São Cristóvão também, da Nova Jerusalém, tá sintonizada com a gente aqui na 93. Obrigado. Pessoal da Igreja Universal de São João 2, tá curtindo a melhor. Alô, Rayane, tamo junto. Alô também pro André, André Bonitão, sintonizado na 93, obrigado. Alô, Edson Ribeiro, Edson Ribeiro também sintonizado, curtindo, dando moral aí sempre, né? É o vizinho da gente aqui da Roia, né? Alô, meu camarada, alô também pra Lisa Kelly, sintonizada na 93, obrigado pelo carinho. Vamos tá aqui comigo, ó, vamos tá comigo, né? Sai no ré do pé. Aí, Alexandre, ó, Desidério, tô ligado com você, valeu. Obrigado aí pelo carinho aí, gente, pela audiência aí. A Conchita Barcelos também sintonizada na melhor.
1: Obrigado por tudo.
0: É, tá geral comigo aqui, ó. Alô, Alexandre, tô com você, hein? Abraço, Rafael Peçanha de Santíssimo, tá no trabalho ligado aqui na melhor. Alexandre, olhe por mim aí, eu tô ligado também na programação da 93. Então é isso, gente, tenho que finalizar o programa aqui agora agradecendo a todos vocês. E aí, produção, manda pra mim, quem foi que se deu bem? Alô, Ademir, filhote também fez aniversário, Ademir tá lá em Minas, né? Tá curtindo aqui a programação da 93. Obrigado, Ademir, abraço no filhão aí na família, hein? Olha, atenção, e quem fatura aí os ingressos é o Diego Murray, é isso? Diego Murray se deu bem, faturou aí 4 ingressos para assistir qualquer filme que estiver em cartaz em UCI Cinemas. Valeu, Diego, parabéns, se deu bem, meu irmão. Final de telefone 9189. Brasil, volto já já no Culto Doméstico.
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0: 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Valeu, diretor.
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5: Foi apresentado na Câmara dos Deputados um projeto de lei que pretende transformar o Dia da Bíblia em feriado nacional. A proposta está aguardando parecer na Comissão de Trabalho. O texto altera a Lei número 10.335 de 2001, que institui o Dia da Bíblia celebrado no segundo domingo de dezembro. Caso seja aprovado, o projeto vai incluir na legislação a determinação de que a data passa a ser reconhecida como feriado nacional. Na justificativa, o autor da proposta, o deputado federal Auro Ribeiro, afirma que a medida busca reconhecer uma celebração que mobiliza milhões de brasileiros e também aponta a influência histórica e cultural da Bíblia no Brasil. Em Alagoas, a Assembleia Legislativa aprovou em primeiro turno um projeto de lei que prevê punições para quem ridicularizar ou desrespeitar a fé cristã em manifestações do Estado. A proposta proíbe o uso considerado satírico, ridicularizante ou desrespeitoso de símbolos, dogmas e crenças cristãs em eventos sociais, culturais e de gênero. Em caso de descumprimento, a multa prevista varia de R$5.000 a R$50.000. O filme cristão A Virada e Ignição da Alma, dos irmãos Kendrick, ganhou um trailer antecipando a história de Noah Silva, vendedor de carros usados, que vê suas escolhas colocarem em risco o casamento, a relação com o filho e a sua integridade. A produção, rodada no Rio de Janeiro, com elenco 100% brasileiro, estreia nos cinemas do país no próximo dia 5 de novembro. Essas e outras notícias estão lá no nosso site, radio93.com.br. Eu sou a Marcela Bastos, esse é o Giro Cristão. E amanhã a gente volta a se encontrar bem aqui na sua

0: 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Nesse início de semana, consagre todos os seus planos a Deus e deixe que Ele te guie. Até mais.
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2: De volta para mais um culto doméstico aqui na 93 FM, esse programa onde você e sua família recebem sempre uma palavra de fé, esperança, transformação. Fique com a gente aí até o final, porque está começando. Este é um momento preparado por Deus para você, para sua família, para todos nós. E é com muita alegria que eu recebo hoje o nosso querido pastor Manuel Antônio Ribeiro da Adecim. Bem-vindo, pastor Manuel. Prazer tê-lo conosco.
3: Graça e paz, meu amado irmão Alexandre Teixeira e aos ouvintes. Que o Senhor continue abençoando abundantemente as vossas vidas. Que alegria e prazer estar mais uma vez participando do culto doméstico, ministrar uma palavra abençoada.
2: Pastor, conta pra gente onde será feita a leitura bíblica de hoje.
3: O texto para a meditação da palavra está no Evangelho do Senhor Jesus Cristo, segundo escreveu São Lucas, capítulo 1, versículo 37.
2: Então você de casa já deixa a Bíblia aberta em Lucas capítulo 1, verso 37. Daqui a pouquinho a gente medita nessa palavra.
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0: Entrevistando o Impossível, Beno César e Anderson Freire. 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
2: Evangelho do Senhor Jesus Cristo, segundo escreveu São Lucas, capítulo 1, versículo 37. Porque para Deus nada é impossível. Meu amado ouvinte, quando Deus entra em uma situação, o impossível deixa de ser uma barreira. Deus faz o impossível acontecer. Veja, Maria, ela recebeu uma notícia que estava completamente fora da lógica humana. Ela seria mãe sem ter conhecido homem. A situação não tinha uma solução natural. Mas Deus estava mostrando que aquilo que é impossível para o homem continua sendo possível para ele. A palavra de Deus coloca para nós como referência lá no livro de Gênesis, no capítulo 18, versículo 14, diz o texto sagrado: acaso para o Senhor a coisa demasiadamente difícil? Ainda em Jeremias, capítulo 32, versículo 17, não há nada que seja demasiado difícil. E no Evangelho de São Lucas, capítulo 1, versículo 35, também diz a palavra de Deus: o poder do Altíssimo realizaria o que parecia impossível. Talvez, meu amado, exista uma situação que você olha e diz: não tem mais jeito. Mas Deus não trabalha limitado pelas possibilidades humanas. Então, você tem que parar de sofrer e crer que tu serves a um Deus que tudo faz. E tu és filho do Altíssimo. E ele tem compromisso de abençoar, porque somos filhos. Diz a palavra: por acaso um filho pediria ao pai um pão e ele daria uma serpente? Você é filho de Deus. Você precisa confiar em Deus. Você precisa confiar na palavra de Deus. Veja, Maria não tinha todas as respostas. Ela perguntou como aquilo aconteceria. Mas depois de ouvir a explicação do anjo, decidiu confiar. A fé começa quando escolhemos acreditar na palavra de Deus, mesmo quando ainda não conseguimos enxergar o resultado. Foi o que aconteceu com Maria. Era impossível, mas ela ouviu a palavra de Deus através do anjo. E mesmo sendo impossível, ela acreditou, ela colocou fé. No Evangelho segundo escreveu São Lucas, capítulo 1, versículo 38, diz: eis aqui a serva do Senhor, cumpra-se em mim segundo a tua palavra. Isso é convicção. Era impossível, mas ela se colocou à disposição. Eis aqui a serva do Senhor. Em Hebreus capítulo 11, versículo 1, está escrito: a fé é a certeza daquilo que esperamos. O que tu esperas para você, para sua família, para sua vida, tanto material como espiritual? Ainda em Romanos capítulo 10, versículo 17, amado ouvinte, diz: a fé vem pelo ouvir, e ouvir a palavra de Deus. Você não precisa entender todos os detalhes para confiar em Deus. Muitas vezes, Deus pede primeiro confiança e depois nos permite compreender o processo. Você só precisa confiar. Diante desta adversidade, você está sendo combatido diante de uma situação impossível, mas tu tens uma promessa de vitória e você precisa confiar. Deus é capaz de realizar o que ele prometeu em sua vida. Basta tão somente você crer na poderosíssima palavra de Deus. Sabe por quê? porque Deus trabalha além das circunstâncias. Quando olhamos apenas para as circunstâncias, podemos perder a esperança. Abraão também enfrentou uma situação que parecia impossível. Ele e Sara já eram idosos, mas Deus havia feito uma promessa. Abraão escolheu olhar para a fidelidade de Deus, em vez de olhar apenas para a sua realidade. O grande problema é quando nós olhamos para a nossa luta e contemplamos como se fosse maior do que o Deus que nós servimos. Veja, a promessa de Deus na vida de Abraão: tu serás pai. Era um homem velho, nós sabemos disso. A palavra de Deus nos mostra lá em Gênesis capítulo 17, versículo 1, sendo Abraão da idade de 99 anos, o Senhor lhe apareceu e disse-lhe: eu sou Deus Todo-Poderoso, ande em minha presença e ser perfeito, e faça um concerto entre mim e ti, e tu serás paz de uma grande nação, e a partir de hoje seu nome não será mais Abraão, mas sim Abraão. Esse homem não olhou para a sua idade, ele não olhou para as limitações da sua esposa, que já tinha perdido os costumes das mulheres. Muito pelo contrário, a palavra de Deus diz que Abraão foi fortalecido dando glória a Deus. Glória a Deus diante do impossível. Faça isso neste momento que estamos aqui meditando na palavra de Deus. Comece a glorificar diante desse impossível, porque Deus, ele tem esse poder. Lá na carta do apóstolo Paulo aos Romanos, no capítulo 4, versículo 18 ao 21, resumindo a palavra, diz: Abraão creu na promessa contra a esperança. Diante dos seus olhos era impossível, contra a esperança, mas ele preferiu crer na promessa de Deus. Em Gênesis capítulo 21, os versículos 1 e 2, diz que Deus cumpriu sua promessa a Sara. Isto é, Sara engravidou Isaac, aleluia, o fruto do ventre, aleluia, glorificado seja o nome do Senhor. Como diz o Salmo 126, versículo 3, grandes coisas fez o Senhor por nós, aleluia. Circunstâncias, meu amigo, dizem, não vai acontecer. A fé olha para Deus e diz: se ele prometeu, continua sendo fiel. Quem pode impedir a operação de Deus, sendo ele o onipotente, o todo-poderoso? Além disso, Deus não é filho do homem para mentir. Deus não mente. A palavra de Deus diz que o Senhor realiza milagres e ele faz. Aleluia! E hoje é o dia da sua vitória, porque após essa ministração, nós estaremos orando, eu e você, pela fé. E seu Isaac vai nascer. A promessa que Deus te fez vai acontecer. O Senhor vai realizar um milagre magnífico na sua vida. Sabe por quê? O impossível é uma oportunidade para Deus manifestar o seu poder. É através do impossível que Deus é reconhecido. É através do impossível que Deus é glorificado. Paulo, ele clama ao Senhor, e o Senhor fala com ele: Paulo, a minha graça te basta, a minha graça te basta. Isto é, Paulo começou a se fortalecer através da fraqueza, porque ele compreendeu que o impossível é uma oportunidade para Deus ser glorificado. Existem momentos em que chegamos ao nosso limite, fazemos tudo o que podemos e percebemos que não temos mais recursos. É justamente nesses momentos que aprendemos que a nossa força não é suficiente, mas a graça e o poder de Deus continua sendo suficiente. Lá na carta do apóstolo Paulo, em 2 Coríntios capítulo 12, versículo 9, olha o que Paulo, o que Deus diz para Paulo: a minha graça te basta, porque o meu poder se aperfeiçoa na sua fraqueza. Tu és fraco, mas eu sou forte. Eu tenho poder de cumprir aquilo que prometi. Em Efésios, capítulo 3, versículo 20, diz: Deus pode fazer infinitamente mais do que pedimos ou pensamos. Oh, glória a Deus! Magnífico! Palavra que enche o nosso coração de esperança. No Evangelho do Senhor Jesus Cristo, segundo escreveu São Marcos, no capítulo 10, no versículo 27, está escrito: para os homens é impossível, contudo não para Deus. Meu amigo, meu irmão, aleluia, não tenha vergonha de reconhecer suas limitações. Dependência de Deus não é fraqueza, é reconhecer que o poder dele é maior do que a nossa capacidade. Quem sabe alguém está falando: você já perdeu essa batalha, você é muito fraco, você não tem condições nesta luta. Não tenhas vergonha, realmente nós somos fracos, diante deste mundo nós somos fracos, mas nós temos um Pai que promete, um Pai que cumpre, um Pai que faz. Então, meu grande amigo, eu quero lhe dizer: se você está fraco, olha só, tu serve a um Deus que o poder dele é maior do que as nossas fraquezas. E hoje, nesse dia de hoje, eu profetizo uma vitória sobre a sua vida. Sabe por quê? Nossa resposta deve ser confiar e obedecer. Essa deve ser a nossa resposta. Veja, depois de ouvir a palavra de Deus, Maria precisou tomar uma decisão. Ela poderia permitir que o medo dominasse o seu coração, mas escolheu dizer: cumpra-se em mim segundo a tua palavra. A verdadeira fé não apenas escuta a promessa, ela responde com obediência, ainda que seja impossível. Ela falou: cumpra-se em mim segundo a sua palavra. Lá em Provérbios, no capítulo 3, versículo 5, 6, diz: confia no Senhor de todo o teu coração. Aleluia! E ali nós aprendemos: é de todo o nosso coração, nós devemos confiar em Deus. Lá na carta de Tiago, capítulo 2, versículo 17, está escrito: a fé sem obras é morta. E no Evangelho do Senhor Jesus Cristo, segundo escreveu São João, capítulo 14, versículo 15, diz: se me amais, guardareis os meus mandamentos. Meu ouvinte, meu amado, nesse culto doméstico tão glorioso, não basta dizer que confiamos em Deus, precisamos demonstrar esta confiança através das nossas escolhas e da nossa obediência. Querido, no Evangelho segundo escreveu São Lucas, capítulo 1, versículo 37, nos ensina que o impossível não é o fim da história quando Deus está envolvido. Maria viu uma impossibilidade, Abraão viu uma impossibilidade, mas Deus viu uma oportunidade para cumprir a sua palavra. Três coisas que você deve guardar, três coisas que nós devemos guardar. Primeiro, não limite Deus pelas suas circunstâncias. Segundo, confie na palavra, mesmo quando não entender
3: o processo. Terceiro, responda a promessa de Deus com fé e obediência. Sabe por quê? O que é impossível para o homem, aleluia, não é impossível para Deus, porque o poder de Deus não é limitado pelas circunstâncias humanas. E diz a palavra de Deus no Evangelho segundo escreveu São Marcos, no capítulo 10, no versículo 27, para os homens é impossível, contudo, não para Deus, porque para Deus tudo é possível. Eu creio que nesta hora o Senhor está abençoando a sua vida abundantemente. Se você creu, se você colocou o Senhor acima de todas as coisas, amarás teu Deus de todo o teu coração. Se você não está olhando para esta luta, para esta batalha, aleluia, como se fosse maior do que o teu Deus, certamente você já ganhou esta batalha. Você precisa confiar no Senhor, aleluia. Nós precisamos demonstrar essa confiança através das nossas escolhas e da nossa obediência. Nós precisamos obedecer. A palavra de Deus foi através da palavra que Maria creu naquilo que era impossível. E hoje Deus está usando o pastor Manuel Ribeiro para colocar no seu coração esta palavra gloriosa. Como eu li aqui em Provérbios, no capítulo 3, versículo 5, 6, que diz: confia no Senhor de todo o teu coração. Eu quero lhe dizer que hoje é o dia da sua vitória. O Senhor, ele não está com as mãos encolhidas para que não possa salvar. Hoje é o dia da sua vitória. Você precisa confiar no Senhor. Você precisa saber que a sua fraqueza diante de Deus não é nada. É para que o poder de Deus seja reconhecido e glorificado. Nós devemos aprender que a nossa força não é suficiente, mas a graça e o poder de Deus continua sendo suficientes em nossas vidas. E neste momento eu quero lhe dizer que o Senhor está com as mãos estendidas para te abençoar. Você precisa continuar olhando para Deus com fé. Se Ele prometeu, Ele continua sendo fiel. Deus é fiel para abençoar a sua vida, abençoar a sua família. Deus é fiel para te abençoar. Receba esta palavra, meu amigo, em nome de Jesus. Amém.
0: Que palavra abençoada, hein? Com certeza Deus falou profundamente ao nosso coração através da sua mensagem. Agora é o momento de oração. Vamos apresentar ao Senhor as causas dos nossos ouvintes. Saúde, vida financeira, união nos lares, portas de emprego abertas, autoridades constituídas. Vamos orar também pelos trabalhadores da segurança pública, da educação, as famílias que perderam entes queridos, pessoas hospitalizadas e também pelas nações e pela paz no mundo. Oremos agora todos por essas áreas em nome do Senhor Jesus Cristo e vamos abençoar também os nossos ouvintes.
3: Senhor Deus, maravilhoso Pai do nosso Senhor e Salvador Jesus Cristo, ó Senhor, sem fé é impossível agradar a Ti. E diante desta palavra, Senhor, eu creio que existe fé nos corações nesta hora. Eu clamo a Ti. Estenda as tuas mãos e começa a trazer cura, Senhor, sobre esta casa. Começa a promover agora a libertação e que todos sejam cheios do teu Espírito Santo. Ó Senhor, abençoe abundantemente a diretoria da Rádio 93 FM. E agora, Senhor, levanta minha voz sobre os enfermos, sobre os aflitos. Também não posso deixar, Senhor, de clamar pela nossa nação. Faça a nossa nação prosperar. Abençoai todas as nossas crianças, a todos os professores do nosso Brasil, as autoridades governamentais. Abençoe, Senhor, as famílias, as igrejas, os missionários, a economia do nosso país. Ó Senhor, também não posso me esquecer de orar pelos profissionais de saúde, pelos aflitos, por aqueles que estão enlutados. Conforte os corações. Ó meu Deus, estamos diante de uma escolha, Senhor, neste ano de eleição, que tu venhas dar sabedoria ao povo brasileiro para escolher aquilo que é melhor, segundo o teu coração. Senhor, abençoa o nosso Brasil de forma abundante, ó Deus, ó Senhor, feliz a nação cujo Deus é o Senhor, abençoa, salva esta nação pelo poder da tua palavra, use, Senhor, aqueles que forem enviados por ti para pregar a tua palavra, amém, Jesus, amém.
0: Amém, graças a Deus. Quero agradecer mais uma vez a sua presença aqui no Culto Doméstico e deixar este espaço para você compartilhar as redes sociais, o endereço da sua igreja e os dias de culto.
3: Glória a Deus. Glorificado é o nome do Salvador, do nosso Senhor Jesus Cristo. Meu amigo, eu sou o pastor Manuel Ribeiro. Pela misericórdia de Deus, sou presidente da ADCIM, é Assembleia de Deus em Cidade Nova, uma igreja da família. Essa igreja está localizada na Travessa Pastor Daniel Ribeiro, número 13. Fica a 100 metros da estação do metrô Estácio e próximo ao viaduto Paulo de Fronten. Os nossos cultos são às terças, quintas e domingos, sendo que às terças e quintas às 19 horas e aos domingos 9:30 da manhã, Escola Bíblica Dominical, e às 18 horas, culto de celebração. Te aguardo lá na Travessa Pastor Daniel Ribeiro, número 13, fica ali entre o Estácio Rio Comprido, mais próximo do viaduto Paulo de Fronten. Então, meus amados ouvintes, e meu irmão Alexandre Teixeira, um grande abraço. Deus abençoe as vossas vidas abundantemente. Amém.
0: Mais uma vez, muito obrigado por compartilhar conosco esta mensagem e orar pelos nossos ouvintes. Antes da gente encerrar aqui o programa, eu quero dizer uma palavra para você. Se você já é um cristão, permaneça firme. Continue caminhando, mesmo quando o caminho estiver parecendo muito difícil. Agora, se você está afastado da fé, preste atenção. Ou se você ainda não reconheceu Jesus como seu único e suficiente Salvador, talvez este seja o momento de você dar esse passo. Abra o seu coração hoje, não adie essa decisão. Entregue a direção da sua vida para Deus. Permita que Ele conduza seus caminhos e procure uma igreja evangélica aí perto da sua casa para você caminhar na fé, aprender mais da palavra de Deus e fortalecer a sua vida espiritual. Você que nos acompanhou até agora, lembre-se que o Culto Doméstico está disponível nas plataformas digitais no formato de podcast. Você pode ouvir novamente esta mensagem e compartilhar com seus amigos e familiares. Eu sou Alexandre Teixeira e fico por aqui. Uma boa noite, Deus abençoe você e até o nosso próximo encontro no Culto Doméstico. E lembre-se, agradece que a graça desce. Tchau, meu Rio. Tchau, Brasil.
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1: Os ônibus municipais do Rio passam a integrar a rede de prevenção e enfrentamento à violência contra as mulheres. O lançamento do Pacto Ninguém Se Cala aconteceu hoje no Terminal Alvorada, na Zona Oeste. A iniciativa prevê a capacitação de rodoviários e campanhas permanentes contra o assédio, a importunação sexual e outras formas de violência de gênero. Os profissionais serão preparados para identificar situações de violência, acolher vítimas e seguir os protocolos de atendimento. O ministro Alexandre de Moraes, do Supremo Tribunal Federal, autorizou o ex-presidente Jair Bolsonaro a deixar a prisão domiciliar para uma consulta odontológica. O deslocamento será organizado pela Defesa e pela Polícia Militar do Distrito Federal. Por segurança, a data e o local do atendimento deverão ser mantidos em sigilo. Caso a informação vaze, o deslocamento deverá ser cancelado. A defesa pediu que Bolsonaro seja atendido pela nora, a dentista Fernanda Antunes Figueira Bolsonaro. A decisão não informa se ela poderá realizar o procedimento. O Irã decidiu mudar a política de defensiva para uma totalmente ofensiva, informou um alto funcionário do regime iraniano. De acordo com a autoridade, Teherã vai intensificar as tensões no Estreito de Hormuz e em toda a região se a diplomacia com os Estados Unidos falhar, e vai dar um prazo para que as tropas americanas interrompam o bloqueio militar imposto aos portos iranianos. Do Departamento de Jornalismo, Fernanda Paredes.
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3: Queridos, a paz do Senhor Jesus, eu sou o Bispo Maurílio Luiz e começo esse programa sempre agradecendo a Deus, louvando a Deus pela sua vida que tenha estado acompanhando o programa do Comércio. Que Deus abençoe sua vida, sua casa, sua família, seus sonhos e seus projetos. Esse é o programa do Comércio, Conselho de Ministros Evangélicos no estado do Rio de Janeiro, porque o Comércio é um lugar para se fazer amigos. Vamos com a adoração, daqui a pouco voltamos com o

Olá, queridos, a paz do Senhor Jesus, uma ótima noite. Eu sou o Bispo Maurílio Luiz. Mandar aqui um abraço para todo o pessoal da Baixada Fluminense. Que Deus abençoe você. Muitas pessoas acompanham o programa do Comércio. Como Deus tem sido bondoso. E se você, meu irmão, tem acompanhado também, como nós temos dito, o Comércio é uma família. O Comércio é um lugar para se fazer amigos. Hoje eu quero compartilhar contigo uma palavra que está lá no livro de 1 Reis, capítulo 18, do versículo 41 ao versículo 46, que vai dizer o seguinte: então disse Elias a Acabe: sobe, come e bebe, porque há ruído de abundante chuva. Acabe subiu a comer e a beber, mas Elias subiu ao cume do Carmelo e se inclinou por terra e meteu o rosto entre os seus joelhos. E disse ao seu moço: sobe agora e olha para a banda do mar. E subiu e olhou e disse: não há nada. Então disse ele: torna lá 7 vezes. E sucedeu que na 7ª vez disse: eis aqui uma pequena nuvem como a mão de um homem subindo do mar. Então disse ele: sobe e diz a Acabe: aparelha o teu carro e desce, para que a chuva não te apanhe. E sucedeu que, entretanto, os céus se enegreceram com nuvens e vento, e veio uma grande chuva, e Acabe subiu ao carro e foi para Jezreel. Deixa eu te falar uma coisa aqui, meu irmão. Durante essa semana inteira, eu tenho profetizado aqui: você vai terminar aquilo que você começou. Você vai terminar aquilo que você começou. E hoje eu quero ministrar essa palavra sobre Elias. Meu irmão, uma história fantástica, recheada de milagres. O mundo está cheio de histórias de pequenas chances que se transformam em grandes e surpreendentes finais. A chance de Davi derrotar o gigante Golias era muito pequena. A chance de Gideão vencer um exército numeroso com apenas 300 homens era muito pequena. A chance de Baraque, meu irmão, talvez viver uma transformação, era muito pequena. A chance, talvez, da sua história viver uma grande virada, talvez seja muito pequena. Geralmente, Deus usa pequenas coisas, algumas que já estão até diante de nós em nossas mãos. Um pouco de farinha foi o suficiente para alimentar uma família. Um osso de um animal feriu 1000 inimigos de Deus. A Bíblia narra essa história de Sansão em Juízes capítulo 15, versículo 15. Um copo de leite te aproxima do rei e faz reconstruir toda uma nação. Neemias capítulo 2, versículo 1 e versículo 2. Um instrumento musical move um grande exército. A gente vê a história de Gideão em Juízes capítulo 7, versículo 16. Uma pequena pedra tomba grande gigante. Eu vejo isso em Davi, em 1 Samuel capítulo 17, versículo 40. Uma agulha, meu irmão, foi o suficiente para vestir a muitos. A Bíblia narra a história de Dorcas em João capítulo 6, versículo 9. Um pouco de pão e peixe alimenta uma grande multidão. Uma pequena nuvem produz uma grande chuva. Eu não sei qual é a tua realidade hoje. Talvez você diga para mim: bispo, a minha realidade realmente é muito pequena. A chance é muito pequena de eu viver um milagre, de eu viver uma reviravolta, de eu viver uma transformação. Mas nessa noite, como aconteceu com todos esses que eu ministrei, meu irmão, essa é a noite de uma pequena chance na tua vida se transformar em algo poderoso. Eu vejo uma pequena nuvem do tamanho da mão de um homem, mas essa era a certeza de que Deus mandaria chuva. Pode ser que você esteja atravessando um vale, um deserto, e dizendo para mim: a minha chance é muito pequena. A mesma história aconteceu com o profeta Elias, que experimenta os limites. Elias é um homem que está sempre lidando com pequenas chances.
Elias é um líder que lida sempre com a escassez. Escassez de comida, escassez de água, escassez de ajuda, escassez de cooperação, escassez de perspectiva. O nosso mundo não é diferente, nos nossos dias não são diferentes. Parece que lidamos constantemente com pequenas chances. A chance de uma família superar seus conflitos é pequena. A chance de solucionar uma dificuldade financeira aparentemente é pequena. A chance de conseguir um emprego, da porta se abrir, do milagre acontecer, aparentemente é pequena. A chance de realizar os seus sonhos, aparentemente é pequena. A chance de superar essa dor que talvez você venha enfrentando e carregando ao longo dos anos na sua alma, vivendo esse momento de depressão, ansiedade, síndromes, seja do pânico ou qualquer uma outra, aparentemente é pequena. E eu te faço uma pergunta: então, o que fazer quando a chance é pequena? Primeiro, manifeste a sua fé. Já faziam 3 anos e meio que não chovia. Era arriscado falar de chuva. Meu irmão, talvez a situação e o cenário para Elias profetizar era o pior do mundo. Mas Deus já havia dito que choveria. Ele já havia feito essa promessa. Então Elias acredita. A terra estava desértica. A miséria reinava em Israel. Mas Elias acredita. E acreditar fez toda a diferença na vida de Elias. Quando a chance é pequena, ter uma fé grande faz toda a diferença. Hoje eu quero desafiar você a chamar a existência de coisas que já existem, meu irmão, e que ainda não se manifestaram na sua vida, mas através da sua atitude algo poderoso

Eu quero profetizar que hoje é a noite da explosão de Deus, explosão de milagres, crescimento, conquista, neutralizando tudo aquilo que era negativo e te colocando na rota do seu milagre. Essa é a noite de que aquele que tinha uma pequena chance se transformar e ver o seu cenário sendo transformado num grande milagre. Que Deus abençoe a sua vida com essa palavra, que Deus abençoe a sua casa. Acredita, Deus não esqueceu de você, não esqueceu da sua casa e nem da sua família. Se você tomou posse dessa palavra, me chama no meu Instagram, Bispo Maurílio Luiz. Será um prazer poder orar por você. Que Deus abençoe sua vida, que Deus abençoe a sua casa, e acredite, coisas maiores estão por vir. Coisas maiores estão para acontecer nesse lugar. Um beijo no seu coração, em nome de Jesus. Amém.

0: de mais um programa, sempre agradecendo a Deus que Deus abençoe sua casa, sua família, seus projetos. E acredite, em Deus sempre será possível recomeçar. Deus abençoe sua vida em nome de Jesus. Amém.
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3: Olá, boa noite.
4: Boa noite para você que nos acompanha em todo o país.
3: Segunda-feira, 17 de agosto de 2026.
4: Vamos ao destaque do dia.
3: Petrobras confirma a existência de petróleo no litoral do Amapá.
4: Empresa seguirá com estudos para determinar a quantidade e a qualidade do óleo encontrado. Luana Karen.
5: O poço onde a Petrobras encontrou petróleo está localizado a cerca de 175 quilômetros da costa do Amapá, a uma profundidade de quase 2.900 metros.
3: Brasil registra redução de 30% nas mortes por malária em 2025 em relação ao ano anterior.
4: Foram registrados ainda 118.037 casos, 15% a menos que em 2024. Graziele Bezerra.
6: Se diagnosticada a tempo, a malária tem cura e o tratamento é eficaz.
3: E ainda a arte nas escolas.
4: Homologadas as diretrizes para o ensino na disciplina de educação básica.
3: Estudo deve ser organizado em 4 componentes: artes visuais, dança, música e teatro. Thaís Antônio.
7: De acordo com as novas diretrizes, o ensino de arte nas escolas deve aproximar os estudantes das diferentes formas de fazer e vivenciar a disciplina.
4: E hoje, na apresentação da Voz do Brasil, eu, Mariana Jungmann e Luciano Seixas.
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4: É na costa do Amapá que foi descoberta uma nova riqueza do Brasil.
3: A Petrobras anunciou a existência de petróleo num poço que está sendo perfurado pela empresa.
4: Assim que concluída a perfuração, será feito o levantamento da quantidade de petróleo na região.
3: Hoje, autoridades visitaram um navio sonda da empresa, embarcação adaptada para a perfuração de poços em águas profundas e ultraprofundas.
5: Com a descoberta da Petrobras da presença de petróleo em poço perfurado na margem equatorial, uma comitiva do governo federal visitou nesta segunda-feira o navio sonda da empresa. A embarcação está localizada em região de águas profundas no litoral do Amapá. De acordo com a presidente da Petrobras, Magda Chambriard, o poço começou a ser perfurado em outubro do ano passado e em mais alguns dias deve ter o trabalho de avaliação concluído.
8: Nós descobrimos óleo no Poço Morfo, mas que até agora confirmou todas as nossas expectativas de um potencial relevante de petróleo na margem equatorial, mais especificamente no litoral do estado do Amapá. Esse poço vai acabar nos próximos, talvez, 15, 20 dias, né? Vamos ver quando é que ele acaba. Logo a seguir, nós temos que delimitar essa descoberta, ou seja, a gente tem que saber quanto é que de petróleo tem de fato nessa área, né?
5: Na semana passada, a Petrobras já havia confirmado a presença de hidrocarbonetos na região. Os hidrocarbonetos são compostos orgânicos formados exclusivamente por átomos de carbono e hidrogênio, e onde são encontrados indicam presença de petróleo e gás natural. Com a exploração de novos poços, a Petrobras pretende garantir segurança energética para o futuro. Como destaca o ministro de Minas e Energia, Alexandre Silveira.
9: Que a gente possa se orgulhar de ter assim, 90% da nossa energia elétrica limpa e renovável e 50% da matriz geral. E, portanto, nenhum brasileiro em sã consciência pode abrir mão da sua soberania e das suas riquezas naturais para poder combater miséria, combater fome e fazer desenvolvimento.
5: O poço onde a Petrobras encontrou petróleo está localizado a cerca de 175 quilômetros da costa do Amapá, a uma profundidade de quase 2.900 metros. De acordo com a Petrobras, atualmente cerca de 80% do petróleo extraído no Brasil vem do pré-sal. Essa exploração deve chegar ao pico até 2035, indicando a necessidade de outras fontes de combustível fóssil. Reportagem Luana Karen.
4: Como deve deve ser o ensino de arte nas escolas. O Ministério da Educação homologou diretrizes para o ensino do componente curricular na rede de educação básica.
3: O documento estabelece que o ensino deve ser organizado em quatro eixos: artes visuais, dança, música e teatro.
4: O anúncio dessas diretrizes ocorreu hoje.